0: diversos temas discutidos pelo G7.
1: A repórter Luana Karen está lá na França, mas devido ao fuso horário de 5 horas a mais por lá, nós conversamos com ela mais cedo sobre as agendas do presidente. Vamos ouvir.
0: Oi, Luana, boa noite para você aí na França. Você está na cidade de Evian-le-Bain, né? O presidente Lula chegou à cidade hoje, mas antes ele passou por Genebra, capital da Suíça.
1: E ele já teve também os primeiros encontros bilaterais, né, com os presidentes da Suíça e da França. Conta pra gente como foram esses encontros, Luana. Boa noite.
2: Boa noite, Luciana e Mariana. Boa noite aos ouvintes da Voz do Brasil. É isso mesmo, a reunião de cúpula do G7 acontece em Evian-le-Bain, cidade francesa onde eu estou, situada às margens do Lago Léman, no leste da França. Antes de chegar aqui, ainda em Genebra, Lula teve uma reunião bilateral com o presidente da Suíça, Guy Parmelin. Eles falaram sobre comércio e se comprometeram a trabalhar para diversificar a pauta de exportações entre os dois países. À tarde, já aqui em Evian-le-Bain, o presidente Lula teve um encontro bilateral com o presidente da França, Emmanuel Macron. Os dois presidentes reiteraram os avanços positivos da cooperação em defesa, em especial o sucesso do Programa de Desenvolvimento de Submarinos, o PROSUB.
0: Luana, essa é a 10ª vez que o Brasil participa como convidado da reunião do G7. Quais são os temas que estão em destaque esse ano?
2: Pois é, Mariana, o encontro em Evian acontece logo após o anúncio do acordo de paz entre Estados Unidos e Irã, tema que deve fazer parte das discussões aqui, além, claro, da guerra entre Ucrânia e Rússia. Também haverá espaço para conversas sobre disputas econômicas entre as grandes potências, segurança, saúde e inteligência artificial. O Brasil vai participar de 2 sessões plenárias no fórum. Na primeira, dedicada às parcerias internacionais para o desenvolvimento, Lula deve defender a manutenção dos recursos destinados à ajuda oficial aos países mais pobres. Na segunda sessão, com a presença brasileira, o debate será sobre crescimento econômico equilibrado. Neste tema, Lula deve voltar a defender a reforma das instituições internacionais criadas após a Segunda Guerra Mundial. É o que se costuma chamar de sistema de governança global, como os órgãos da ONU, a Organização Mundial do Comércio e outros. O Brasil vem defendendo que o formato desses organismos foi feito num outro contexto de mundo, em que existiam menos países. E daí a necessidade de reformas para aumentar a representatividade, especialmente no sul global. O secretário de Assuntos Econômicos e Financeiros do Ministério das Relações Exteriores do Brasil, embaixador Philippe Fox Drummond, explicou a postura do Brasil.
3: Como é que você tem um crescimento equilibrado com as estruturas de governança não reformadas? Um exemplo clássico disso é a OMC. Nós estamos fazendo um grande esforço, o Brasil, em conjunto com diversos outros países, para fazer uma reforma da OMC, e a reforma da ONU, das Nações Unidas, também é algo que cabe nesse texto.
1: Luana, o que deve sair de prático nessa reunião do G7?
2: Olha, Luciano, do encontro aqui em Evian, devem sair 7 documentos com assuntos considerados prioritários pela presidência francesa. Entre eles está o combate ao narcotráfico, as questões de saúde e proteção online de menores de idade. O Brasil não participa das negociações finais desses textos, mas foi convidado a enviar contribuições. Outro tema considerado prioritário pela presidência francesa é a discussão sobre minerais críticos, e a posição brasileira é que os países produtores não devem se limitar a apenas exportar matéria-prima, mas também desenvolver cadeias produtivas locais capazes de agregar valor aos produtos, o que leva a mais geração de emprego e renda para a população. Também haverá um almoço na quarta-feira de trabalho entre os líderes do G7 e CEOs de empresas de inteligência artificial. O presidente Lula retorna ao Brasil na quarta-feira. Mariana e Luciano.
0: Obrigada, Luana Karen. Bom trabalho aí na cobertura da reunião de cúpula do G7 na França.
1: Neste fim de semana, o presidente Lula assinou a sanção de uma nova lei que vai promover mudanças profundas na gestão do transporte público em todo o país.
0: O novo marco legal do transporte público coletivo urbano vai modernizar o sistema e melhorar as formas de financiamento, que deixarão de ser ancoradas apenas na tarifa paga pelo passageiro.
1: Além disso, a regulação sobre as operadoras também será aprimorada, resultando em mais qualidade no serviço prestado.
0: Para explicar essas mudanças, nós conversamos hoje mais cedo com o secretário nacional de Mobilidade Urbana do Ministério das Cidades, Marcos Daniel de Souza Santos. Acompanhe. secretário, vamos começar explicando para o nosso ouvinte o que, que é esse novo marco legal. Ele, pelo que eu entendi, ele dá diretrizes gerais, né, sobre todo o funcionamento do sistema de transporte público coletivo. Financiamento, planejamento de linhas, integração regional. O senhor pode explicar melhor para a gente?
4: Olá, Mariana, Luciano, tudo bom? Obrigado aí pela oportunidade da gente explicar um pouco sobre o marco legal que foi aprovado e sancionado nesse final de semana pelo presidente Lula. Esse texto de lei é muito importante porque quem faz acontecer o transporte público são os municípios nos seus territórios e os governos do Estado, né? E há uma necessidade muito grande da gente fazer esse serviço melhorar no país, se expandir. E para isso ele precisa de normas e regras nacionais, que é a função da União. Então a lei ela cumpre esse espaço aí de atualizar, né, as normas para os municípios prestarem esse serviço para a população, prestarem com qualidade, financiar, organizar o serviço de transporte público. Parece simples, mas a gente tem nessa norma, ela abarca desde uma linha de trem ao metrô, a um corredor de ônibus, a um ônibus convencional, a um micro-ônibus, a serviços de barca. Então, o transporte público acontece de várias formas, em vários modos, em vários territórios, e precisa de diretrizes nacionais para que a população possa ser atendida com a qualidade que merece.
1: Um dos focos principais da nova lei é a questão do custeio, né? Ela propõe que esse custeio tenha outras fontes além da tarifa paga pelos passageiros. E também muda essa lógica, né, de preço dividido pela quantidade de passageiros transportados, não é isso, secretária?
4: Exatamente. A norma propõe a gente olhar o serviço de transporte, todos os modos, no território, avaliar quanto custa, se ele é adequado, se está nas condições de qualidade para atender a população, e a partir desse custo a gente entender que o poder público vai manter esse serviço funcionando com receitas que vêm da tarifa, mas que no passado dependia somente da tarifa e agora é possível colocar outras fontes de recursos para manter esse serviço e manter a qualidade. Então, ele traz essa segurança jurídica para que os novos contratos e até os contratos que já existam consigam olhar qualidade, oferta e equilíbrio econômico de quem vai manter esses serviços, os operadores privados ou até operadores públicos. Então, fica claro agora que para manter um serviço tão importante, não dá para depender somente da tarifa. Precisa vir outras fontes de recursos que o poder público tem que se organizar e para isso precisa ser dado muita transparência e controle social.
0: Inclusive tem uma lógica também de, por exemplo, deixar de cobrar pelo passageiro em si e passar a cobrar por quilômetro rodado, né? Isso tem a ver com uma preocupação que essa nova lei tem em favorecer o atendimento em regiões periféricas, em linhas que tradicionalmente são negligenciadas pelos operadores, porque elas não são tão rentáveis assim. Essa mudança aí de paradigma, de forma de cobrança, ela também ajuda nesse aspecto.
4: Exato. A lei ela traz o princípio da universalização, ou seja, levar o serviço público, que é o serviço de transporte, a todo o território. Como ele é um direito social, a gente tem que olhar muito para quem realmente mais precisa, as populações mais vulneráveis, afastadas, que não têm condição, muitas vezes, de acessar oportunidades nas cidades. Então, a gente precisa repensar a rede de transporte, esse serviço, as linhas, os sistemas de trilho para atender essa população e não depender somente da tarifa, porque senão você vai numa lógica de só vou onde tem passageiro que consegue pagar tarifa e se você não consegue ter essa arrecadação, você não vai ampliando a oferta do serviço público. Então é importante o poder público entender que ele precisa agora se organizar, o executivo, o legislativo e o próprio judiciário entendendo a importância do transporte público para levar esse serviço a toda a população do território, principalmente para quem mais precisa.
1: Outra inovação da lei é a associação de instrumentos urbanísticos e tributários com o serviço de transporte público. Quer dizer, um grande empreendimento urbano, por exemplo, teria que fazer investimentos no transporte público. É isso, secretário?
4: A gente tem que entender que o transporte ele ocorre no território da cidade, né? E tem locais que têm uma maior demanda e outras não, e existe um impacto dos empreendimentos. A lógica muitas vezes é uma lógica viária de fluidez do trânsito e é compreensível ter isso. Mas a gente pode ter empreendimentos que pensem que quem vai acessá-los vai por meio do transporte público. Isso traz uma economia para a cidade como um todo, né? Então a gente tem que olhar a coletividade. O transporte público tem que ser pensado dessa forma. A gente vive num território de uma cidade utilizado ali por muitas pessoas. E o transporte, no nome já diz, coletivo, é para todo mundo. Então, quando a gente pensa no desenvolvimento das nossas cidades com o transporte, a gente tem que pensar os empreendimentos também com o olhar do usuário do transporte público e de toda a população.
0: Se pensa no estacionamento, né, tem que pensar também na chegada do ônibus, enfim, do metrô.
4: Exatamente.
0: Agora,
4: eu acho que esse princípio é importante, de fato, para quem está planejando as cidades, né? É um olhar a mais, né? De não só pensar no trânsito, mas também pensar no transporte público.
0: Agora, secretário, para a gente encerrar, é importante a gente lembrar que tudo isso é feito com diretrizes do governo federal, mas executado mesmo por estados e municípios lá na ponta, né? Ou seja, a gestão de todos esses instrumentos legais que essa nova lei traz, ela vai ser feita pelas prefeituras para favorecer o transporte local.
4: Exato. A titularidade, que a gente chama, né? Quem realmente vai dizer qual é a linha que vai atender aquele bairro, é quem vive naquela cidade. São as prefeituras com participação da sociedade. É ali que a gente tem que discutir realmente se o serviço está atendendo a população ou não. O governo federal dá diretriz, mas ele também entra financiando, dando assistência técnica, induzindo, que tem esse poder de fazer. Então, ele tem um papel também nessa lei, que é de dar esse suporte aos municípios e às regiões metropolitanas, mas esse protagonismo fica ainda com quem vive no território. A gente entende que é importantíssimo, e o marco legal coloca isso. Escutam a nível local, cobrem a nível local, venham também cobrar a nível de governo federal, mas entendo que as soluções vão partir de quem vive nos territórios.
1: Nós conversamos com o secretário nacional de Mobilidade Urbana, Marcos Daniel dos Santos. Muito obrigado, secretário, pela entrevista aqui à Voz do Brasil.
4: Eu que agradeço a oportunidade.
0: Mais de 9 mil vagas de graduação em universidades públicas.
1: Estão abertas essa semana as inscrições para o Sisu Mais, que vai preencher as vagas remanescentes da etapa regular do Sisu.
0: É a primeira vez que uma seleção desse tipo será realizada pelo MEC.
5: Os estudantes interessados em ocupar uma vaga em um curso de graduação em uma instituição pública de ensino superior terão mais uma oportunidade com o Sisu Mais. Será uma espécie de repescagem das vagas que não foram preenchidas na etapa regular do Sistema de Seleção Unificada 2026. É a primeira vez que o Ministério da Educação realiza o Sisu Mais. Estão sendo ofertadas 9.436 vagas em 532 cursos. Quem for classificado começa a estudar no segundo semestre. De acordo com o MEC, a adesão é voluntária. Cada universidade decide se participa e quais cursos disponibiliza. As inscrições para o Sisu Mais começaram nesta segunda-feira e vão até a próxima sexta-feira, 19 de junho, no site sisualuno.mec.gov.br. Ao acessar o sistema, deve ser feito login da conta gov.br. O candidato poderá escolher até duas opções de curso, turno, local de oferta e instituição. Para se inscrever, o estudante precisa ter participado de uma ou mais edições do Exame Nacional do Ensino Médio nos últimos 3 anos e ter concorrido a vagas na etapa regular do Sisu 2026. Para a seleção, será considerada a edição do Enem com melhor média ponderada. Os resultados saem no dia 24 de junho. Gabriela Noronha, para a Voz do Brasil.
1: Alívio no bolso de estudantes que renegociaram dívidas pelo Desenrola Fiéis.
0: Após 30 dias de operação, o Ministério da Educação já contabilizou mais de 100 mil acordos firmados, o equivalente a 5 bilhões e 300 milhões de reais de dívidas renegociadas.
1: Aqueles que têm contratos firmados até 2017 e ainda não participaram podem aderir até o dia 31 de dezembro.
6: Após um mês de lançamento, o Desenrola Fiéis já implementou 100.209 renegociações de contratos do Fundo de Financiamento Estudantil, o Fiéis. Isso equivale a 5 bilhões e 300 milhões de reais em dívidas renegociadas em todo o país. O saldo das dívidas foi reduzido para 1 bilhão e 130 milhões de reais. Esse resultado reflete a adesão dos estudantes ao programa, que possibilita descontos de até 99% sobre o valor consolidado da dívida, conforme o perfil do contrato e o tempo de inadimplência. O Desenrola Fies tem potencial para beneficiar mais de 1 milhão de estudantes com contratos firmados até 2017 e que estavam na fase de amortização em 4 de maio de 2026. O prazo para aderir à renegociação vai até 31 de dezembro de 2026. Basta acessar os canais digitais dos agentes financeiros responsáveis pelo contrato. Com a confirmação do pagamento, ocorre a retirada do nome do estudante e dos fiadores dos cadastros de inadimplência. Com locução de Thaís Vitória, reportagem Daniele Popov.
0: Na sexta-feira, nós falamos aqui na Voz do Brasil sobre o Move Brasil Entregadores Move Brasil Entregadores e Moto App, que vai facilitar a aquisição de bicicletas elétricas e motos para quem trabalha com entregas por aplicativos.
1: Mas o Move também está avançando em outras frentes.
0: No braço do programa voltado para aquisição de caminhões e ônibus, os financiamentos já estão sendo aprovados.
1: Só da linha do BNDES já foram contratados 3 bilhões de reais.
7: Modernizar a frota nacional de veículos pesados, de cargas e passageiros. Com esse objetivo, o governo do Brasil disponibilizou 21 bilhões de reais em crédito para financiamento desses veículos, dentro do programa Mover Brasil Caminhões e Ônibus. A maior parte dos recursos será liberada via Tesouro Nacional. Somente dos recursos liberados via Banco Nacional de Desenvolvimento Econômico e Social, o BNDES, já foram contratados 3 bilhões de reais desde o fim de maio. O diretor de Desenvolvimento Produtivo, Inovação e Comércio Exterior do BNDES, José Luiz Gordon, fala sobre o andamento do programa.
8: Essa linha já está disponível, já está sendo utilizada. Taxas de juros ali que variam entre 11% e 12% ao ano, um instrumento que ajuda muito a capacidade de investimento, a renovação de frota, uma frota mais nova, mais eficiente ambientalmente.
7: A linha de crédito do BNDES já contabiliza quase 5 mil operações em 1.056 municípios de todas as regiões do país. A média por operação foi de R$1.300.000, sendo a maior parte destinada aos donos de frotas. Mas também já foram aprovados 43 milhões de reais para clientes autônomos em 104 operações. O caminhoneiro e diretor da Confederação dos Trabalhadores em Transportes Logísticos, Carlos Alberto Littdemer, fala dos pontos positivos da medida.
9: Um fundo garantidor, ele dá condição de que aquele caminhoneiro que não tenha um score ideal para o banco, né, ou não tenha as garantias necessárias para que realmente ele possa dar uma melhorada. Senão, fora isso, ele jamais conseguirá fazer qualquer forma de investimento. O alongamento do prazo, né, ele também é um facilitador, né?
7: As condições de financiamento variam conforme o perfil do beneficiário. Para transportadores autônomos, o prazo é de 120 meses, com 12 meses de carência. Para empresas de carga, o prazo para pagamento pode chegar a 60 meses, com 6 meses de carência. Já para empresas do setor de transporte de passageiros, o prazo é de 120 meses, também com 6 meses de carência. O programa prevê um limite de crédito de até 50 milhões de reais por cliente. Reportagem Cleide Lopes.
0: O governo do Brasil abriu crédito extraordinário de mais de 337 milhões de reais para intensificar a proteção florestal e o monitoramento ambiental.
1: A medida provisória foi publicada hoje e a verba vai ser executada pelo IBAMA e pelo ICMBio.
0: Do total, quase 195 milhões serão destinados para ações de prevenção e controle de incêndios florestais em áreas federais prioritárias e fiscalização ambiental.
1: Os recursos serão utilizados para despesas como mobilização de equipes, remuneração de brigadistas temporários e aquisição de equipamentos de proteção individual.
0: Foi incorporado incorporado ao SUS um novo tratamento para um tipo agressivo de leucemia.
1: E deve estar disponível aos pacientes no prazo de 6 meses.
10: A leucemia mieloide aguda é um tipo de câncer agressivo que afeta os glóbulos brancos na medula óssea. Entre os principais sintomas estão cansaço, anemia, infecções frequentes, perda de peso, febre, falta de ar, hematomas e sangramentos. Os pacientes do Sistema Único de Saúde com esse diagnóstico e que não podem se submeter à quimioterapia intensiva passam a contar a partir de agora com uma nova opção de tratamento. Trata-se da combinação de 2 medicamentos, venetoclax com azacitidina, incorporada ao SUS pelo Ministério da Saúde. O tratamento é indicado para pacientes adultos com leucemia mieloide aguda recém-diagnosticada. A medida beneficia principalmente pessoas idosas ou com condições de saúde que dificultam um tratamento convencional. A previsão do governo federal é que a nova terapia esteja disponível na rede pública em até 180 dias. Natália Kuzlik, para a Voz do Brasil.
0: Para ajudar no combate a crimes digitais contra crianças e adolescentes, foi criado um canal de denúncias pela Agência Nacional de Proteção de Dados.
1: O novo canal busca facilitar o recebimento de relatos sobre violações de direitos por parte das plataformas na internet, como falhas na aferição de idade e ausência de segurança por padrão.
0: Os relatos devem ser de casos específicos e não genéricos e relacionados ao descumprimentos administrativos previstos no Estatuto Digital da Criança e do Adolescente.
1: O objetivo é ajudar no monitoramento e fiscalização de plataformas digitais e empresas que atuam no ambiente virtual.
0: Para denunciar, basta preencher o formulário disponível na plataforma da agência em www.gov.br/ANPD.
1: Começou hoje o pagamento do abono salarial para os trabalhadores nascidos em julho e agosto.
0: Mais de 4 milhões de trabalhadores vão receber ao todo 5 bilhões e 500 milhões de reais com pagamentos realizados pela Caixa Econômica Federal.
1: O benefício varia de R$ 136 a R$ 1.621, de acordo com a quantidade de meses trabalhados no ano base 2024.
0: Tem direito ao abono aqueles que receberam remuneração média de até R$ 2.766, com cadastro no PIS/PASEP há pelo menos 5 anos.
1: Os valores ficam disponíveis para saque até o encerramento do calendário, em 30 de dezembro de 2026.
0: E essas foram as notícias do Governo do Brasil.
1: Uma realização da Secretaria de Comunicação Social da Presidência da República.
0: Com produção da empresa Brasil de Comunicação.
1: Fique agora com as notícias do Poder Judiciário e do Congresso Nacional. Boa noite.
0: Boa noite para você e até amanhã.
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13: Supremo Tribunal Federal valida a inclusão automática de novos servidores federais em plano de previdência complementar. Para o STJ, citação de empresa estrangeira por meio de representante no Brasil exige prova da representação. Oiapoque recebe ação itinerante da Justiça do Trabalho com serviços gratuitos à população. Boa noite, eu sou Walter Lima. O Supremo Tribunal Federal validou a inclusão automática de novos servidores federais em plano de previdência complementar. O plenário considerou que a regra é constitucional e não afasta o direito de escolha do servidor, que pode ser exercido posteriormente. Marcela Luiza.
14: Ao analisar o caso, o relator ministro Nunes Marques entendeu que a facultatividade prevista na Constituição está preservada, já que o servidor tem liberdade para decidir se deseja ou não permanecer no sistema. O ministro destacou que a legislação garante o cancelamento da inscrição a qualquer momento e prevê a devolução das contribuições com correção monetária nos casos de desistência em até 90 dias.
13: É nula a citação de empresa estrangeira por meio de suposta representante nacional sem prova concreta dessa representação. Essa decisão é do STJ, Fátima Uchoa.
15: A quarta turma do STJ deu provimento ao recurso especial da companhia coreana Hyundai Corporation para declarar nulos os atos processuais praticados desde a citação realizada por meio da Hyundai Caoa do Brasil em ação de cobrança, rescisão contratual e indenização ajuizada por empresa brasileira que alega não ter recebido acessórios de telefonia celular pelos quais pagou. A Justiça do Rio de Janeiro considerou válida a citação, mas o STJ entendeu que esse ato só seria válido se a representação tivesse sido comprovada, o que não ocorreu. Assim, sem representante formal confirmado, a Hyundai deveria ser citada diretamente na Coreia do Sul por carta rogatória. O voto que prevaleceu no julgamento foi o da ministra Isabel Galotti.
13: Equipes da Justiça do Trabalho de órgãos parceiros chegam ao município de Oiapoque, no extremo norte do Amapá. É a itinerância Cidadania Aqui Com Você, para atender as aldeias indígenas. Rafael Silva.
16: As ações vão ocorrer de quarta a domingo. Primeiro na aldeia Manga. Sábado e domingo será a vez da aldeia Espírito Santo. Pela Justiça do Trabalho, além de receber orientações, os moradores da região também vão poder denunciar e resolver questões trabalhistas e previdenciárias e até solucionar conflitos. Mas vai ter também outros serviços, como emissão de documentos, orientações jurídicas diversas e atendimento na área da saúde.
13: Quatro legendas exibem propaganda partidária nesta semana. Programas vão ao ar na terça, quinta e no sábado, entre 19h30 e 22h30. Mariana Fabri.
17: Nesta semana, o Partido dos Trabalhadores, o Partido Liberal, o Partido Comunista do Brasil e o Partido Social Democrático exibem propaganda partidária nas emissoras de rádio e televisão. O tempo de propaganda depende do número de deputados federais eleitos pelo partido nas eleições gerais de 2022. Por isso, PT, PL e PSD têm direito a 10 minutos cada. Já o PCdoB conta com 5 minutos. A propaganda partidária promove o programa e as atividades do partido e divulga o posicionamento sobre temas políticos e sociais. Em anos eleitorais, como 2026, esse tipo de propaganda só é transmitida no primeiro semestre.
13: Governo Federal e FUNAI pagarão 10 milhões de reais por violações contra indígenas na década de 70 em Mato Grosso. A sentença também determinou a conclusão da demarcação em até 2 anos. Vanessa Pereira.
18: Depois de 50 anos, o MPF obteve a condenação na justiça contra o governo federal e a FUNAI por remover, na década de 1970, indígenas Tapaiuna do território tradicional, próximo a Diamantino, em Mato Grosso. Na sentença, foi determinado o pagamento de indenização por danos morais e coletivos para a comunidade indígena, no valor de 10 milhões de reais. A conclusão da demarcação das terras em até 2 anos e um pedido público de desculpas.
13: 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Boa noite.
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19: Eu sou Paula Groba.
20: E eu sou Ricardo Nakaoka.
19: E estes são os destaques de hoje do Jornal do Senado, que começa agora.
20: Senado pode analisar compensação para médico que prestar assistência durante voo.
19: Projeto endurece punição para quem induz crimes em escolas e shoppings.
20: Bombeiros podem passar a receber recursos de emendas da saúde.
19: Boa noite.
20: Boa noite.
19: Uma emergência médica a 10 mil metros de altura pode transformar um voo tranquilo em uma corrida contra o tempo. Nessas horas, a ajuda de um médico entre os passageiros pode fazer toda a diferença.
20: Para reconhecer esse trabalho voluntário, o Senado pode analisar um projeto que prevê algum tipo de compensação aos profissionais que prestarem socorro durante viagens aéreas. Os detalhes com o repórter Alexandre Campos.
3: Autor do projeto, o senador doutor Irã, do PP de Roraima, lembrou que o médico que presta assistência ainda é obrigado a preencher formulários após o pouso do avião com informações sobre os procedimentos adotados durante o voo. Pela proposta, a companhia aérea vai ter duas opções: inserir no seguro que é obrigada a contratar uma cláusula prevendo a compensação ao profissional da saúde que agir nessas situações, ou, por conta própria, oferecer algum tipo de ressarcimento, como pagamento em milhas ou upgrade em viagem futura.
21: Você sabe que nós temos uma população que tem envelhecido muito. E quanto mais envelhecemos, mais agravos nós ficamos suscetíveis. E muitas vezes a gente encontra pessoas idosas que às vezes não tomaram suas medicações antipertensivas, suas medicações para controlar sua glicose, enfim, o que torna muito frequente a necessidade de um atendimento médico nos aviões.
3: Na justificativa de seu projeto, o doutor Irã, que é médico, lembrou que o Conselho Federal de Medicina confirmou o entendimento de que é devido a algum tipo de compensação ao profissional pela prestação de socorro durante voos.
19: E o senador Eduardo Girão, do Novo do Ceará, lamentou a morte de 7 jovens atletas cearenses em um grave acidente ocorrido na rodovia estadual CE-187. Durante a sessão de hoje no Senado, ele pediu um minuto de silêncio em homenagem aos jogadores de basquete falecidos.
20: Girão lembrou que os jovens participam da Copa Sobral de basquete e regressavam para Juazeiro do Norte, quando o ônibus em que viajavam tombou às margens da rodovia.
22: Neste momento de profunda dor, eu quero manifestar minha solidariedade às famílias das vítimas e aos feridos, que seguem recebendo atendimento médico, e a toda a comunidade esportiva cearense.
19: O senador Isalci Lucas, do PL do Distrito Federal, alertou para o crescente endividamento das famílias brasileiras. Segundo o parlamentar, o número de pessoas com dívidas e restrições de crédito atingiu níveis recordes. Ele afirmou que a situação afeta principalmente as camadas de menor renda e defendeu uma reflexão sobre o alto custo do crédito no país.
20: Para Isalci, os juros elevados comprometem o orçamento familiar, dificultam o planejamento financeiro e limitam as perspectivas de crescimento econômico e social. Segundo ele, nenhum país consegue crescer de forma sustentável.
23: O grande problema do Brasil não é o tamanho da dívida. O grande problema do Brasil é o custo da dívida, é o preço do dinheiro, é o crédito caro, é o juro excessivo.
19: Na mesma linha, a senadora Zenaide Maia, do PSD do Rio Grande do Norte, voltou a defender medidas para reduzir o endividamento das famílias brasileiras. A parlamentar criticou as altas taxas de juros cobradas em operações de crédito, especialmente no cartão de crédito e no cheque especial, e argumentou que o comprometimento da renda dos brasileiros está diretamente relacionado ao elevado custo do crédito.
20: Zenaide Maia também pediu a aprovação da proposta de emenda à Constituição que limita os juros do cartão de crédito e do cheque especial a até 3 vezes a taxa Selic. Ela, que é autora da iniciativa, afirmou que a proposta ajudaria a conter o crescimento da inadimplência e a reduzir o impacto dos juros sobre o orçamento familiar. A PEC está em análise na Comissão de Constituição e Justiça.
24: Com a aprovação da nossa emenda, vamos frear essa bola de neve, pela qual os altos juros dificultam o pagamento e aprofundam a inadimplência.
19: Crianças e adolescentes precisarão de autorização judicial para exposição comercial nas redes sociais.
20: A determinação está no ECA Digital. Foi regulamentada pelo Conselho Nacional de Justiça e mira os chamados influenciadores mirins. Repórter Raíssa Abreu.
25: A norma do Conselho Nacional de Justiça determina que o juiz avaliará, por exemplo, se a atuação da criança ou adolescente nas redes é compatível com sua idade, suas atividades escolares e sua fase de desenvolvimento. O ECA Digital, que entrou em vigor em março, criou responsabilidades compartilhadas entre Estado, famílias e empresas de tecnologia na proteção das crianças e adolescentes no mundo virtual. O senador Alessandro Vieira, do MDB de Sergipe, foi o autor do projeto que deu origem à lei.
26: Nós estamos regulando parcialmente a atividade das empresas mais poderosas da história do capitalismo. Essa é a primeira lei das Américas nessa matéria. E nós conseguimos colocar na mesma mesa e do mesmo lado da trincheira pessoas tão diversas como a nossa senadora Damares e a deputada Maria do Rosário.
25: A proposta do CNJ, que regulamenta a atividade de crianças e adolescentes nas redes sociais, será votada no final de junho. Se aprovada, as plataformas deverão suspender conteúdos que exponham pessoas com menos de 18 anos sem alvará.
19: E a Comissão de Segurança Pública pode votar nesta terça-feira um projeto que endurece as punições para quem incita ou induz crimes em ambientes coletivos, como escolas, universidades e centros de compras.
20: A proposta foi apresentada para combater o crescimento de ameaças e discursos de pânico propagados na internet. Repórter Bruno Lourenço.
2: A relatora, senadora professora Dorinha Seabra, do União do Tocantins, lembrou os trágicos atentados ocorridos em escolas de São Paulo, Blumenau, Aracruz e Sobral para justificar a necessidade do projeto.
4: Um grande número de pessoas que, aproveitando-se do anonimato e de uma suposta impunidade conferida pela rede mundial de computadores, passam a incitar ou induzir prática de homicídio, lesão corporal e ameaças em locais de frequentação coletiva, como escolas, universidades, ambientes de trabalho e centros de compra.
2: Apesar de apoiar a proposta, o senador

0: temas em debate no Senado nesta semana.
1: Um dos projetos em análise prevê o uso de emendas parlamentares da saúde para custear e equipar os serviços de atendimento pré-hospitalar dos corpos de bombeiros militares. Repórter Marcela Cunha.
2: Na terça-feira, a Comissão de Assuntos Econômicos pode votar uma proposta que atualiza os limites de endividamento para acesso ao microcrédito, com a correção anual desses valores pela inflação. Na Comissão de Educação, os senadores analisam novas regras para a participação de crianças e adolescentes em espetáculos e vídeos publicados na internet. Além de exigir autorização judicial, o texto proíbe a presença de menores em publicidade de cigarros, bebidas alcoólicas e apostas. Na quarta-feira, a Comissão de Assuntos Sociais pode autorizar o uso de emendas parlamentares da saúde para custear e equipar os serviços de atendimento pré-hospitalar dos corpos de bombeiros militares. Mas o senador Humberto Costa, do PT de Pernambuco, alertou que a inclusão dos bombeiros entre os destinatários das emendas da saúde pode aumentar a disputa por recursos do SUS.
3: Poderá gerar maior competição por verbas já insuficientes para atender plenamente as necessidades da atenção básica, da rede hospitalar, do SAMU e de outros serviços estratégicos do SUS.
2: Na Comissão de Ciência e Tecnologia, uma proposta proíbe o uso de inteligência artificial para reproduzir sem autorização a voz ou a imagem de uma pessoa com fins comerciais.
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1: Com edição de Paula Groba e trabalhos técnicos de João Lira, o Jornal do Senado fica por aqui. Acompanhe agora as notícias da Câmara dos Deputados. Boa noite.
0: Uma boa noite e até amanhã.
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6: Câmara pode votar texto do governo sobre redução da jornada de trabalho.
7: Avança projeto que indeniza produtores por prejuízos com falta de energia.
6: Deputados facilitam a matrícula em cidade vizinha mais próxima do aluno.
7: Proposta prevê incentivo fiscal para livros, brinquedos e jogos inclusivos.
6: Boa noite. A Comissão de Constituição e Justiça da Câmara aprovou projeto que prevê incentivo fiscal para livros, brinquedos e jogos inclusivos. Agora, a proposta será analisada pelo Senado. A repórter Maria Neves explica o que diz o texto.
8: Pelo texto, o poder público deverá reduzir tributos para a produção de materiais que ajudem crianças e jovens com desordem estética, deficiência ou enfermidade que cause embaraço social à compreensão e aceitar sua condição. Autor do texto, o deputado Dr. Jaziel, do PL do Ceará, afirma que a carga tributária sobre brinquedos corresponde a cerca de 40% do preço final. Devido a essa tributação elevada, o parlamentar sustenta que o mercado de artigos lúdicos para crianças com deficiência não alcança larga escala. É atendido por iniciativas isoladas e artesanais. O relator da proposta, deputado Diego Garcia, do Paraná, concorda com o autor e acrescenta que atividades lúdicas e brincadeiras são coisa séria, principalmente para crianças com deficiência.
9: Crianças com deficiência devem ser estimuladas a desenvolver autonomia e autoestima. Materiais didáticos, livros, jogos e brinquedos inclusivos, que respeitem as individualidades, certamente terão repercussão positiva no desenvolvimento das crianças.
8: O deputado ressalta que percepções, raciocínio e criatividade são aprendidos na relação das crianças consigo mesmas e com o outro por meio do lazer infantil. E, para crianças com deficiência, destaca que as brincadeiras são instrumentos eficazes de superação de dificuldades e de desenvolvimento da criatividade. Segundo o Instituto Brasileiro de Geografia e Estatística, o Brasil tem 14 milhões e meio de pessoas com deficiência, o

0: que representa 7,3% da população com 2 anos ou mais. Além disso, o Instituto identificou 2.400.000 pessoas com autismo. Da Rádio Câmara de Brasília, Maria Neves.
1: Turismo.
2: Gilson Daniel, do Podemos do Espírito Santo, destaca o potencial turístico da região do Caparaó, impulsionado por eventos tradicionais e pelas belezas naturais. O deputado cita o Festival de Inverno de Guaçuí e a Festa do Carro de Boi, na cidade de Iúna, como iniciativas que valorizam a cultura local.
3: Gilson Daniel também ressalta que Caparaó reúne atrativos como o Pico da Bandeira, além de uma rica gastronomia regional. Ele registra investimentos destinados à região, como a inauguração da obra de asfaltamento da rodovia que liga os municípios de Iúna e Urupi.
1: Agricultura.
2: Projeto que prevê indenização a produtores rurais por prejuízos com falta de energia avança na Câmara. A repórter Sofia Peçanha tem os detalhes.
4: A Comissão de Agricultura aprovou o projeto que prevê que produtores rurais sejam indenizados quando tiverem prejuízos causados por falhas no fornecimento de energia elétrica. Apresentada pelo deputado Marcos Beltrão, de Alagoas, a proposta também foi aprovada pela Comissão de Minas e Energia. A medida vale para situações em que a falta de luz ou oscilações na rede elétrica provoquem a perda de produtos perecíveis, como leite, frutas, grãos armazenados ou até a morte de animais que dependem de sistemas automatizados para a sobrevivência. Durante a discussão na Comissão de Minas e Energia, o deputado Padre João, do PT de Minas Gerais, destacou os impactos diretos para os produtores, especialmente os de menor porte.
5: Porque a pessoa ela tem uma expectativa de, no mês, ela receber o leite que ofereceu. Então, terminar o prazo, isso é muito importante, porque a pessoa ela fica descapitalizada, fica sem renda, porque é o prejuízo. Caso do leite, mas tem as câmeras frias de legumes, verduras, queijos.
4: Para ter direito à indenização, o produtor deverá comprovar por meio de documentos técnicos que prejuízo foi causado diretamente pela interrupção de energia. O valor será calculado com base no preço de mercado dos produtos na região. O texto também determina que a concessionária de energia terá até 30 dias para analisar o pedido e fazer o pagamento. Caso o prazo não seja cumprido, haverá acréscimo de 10% no valor da indenização como multa. O relator da proposta na Comissão de Agricultura, o deputado Tião Medeiros, do PP do Paraná, afirmou que a medida também pode incentivar melhorias na qualidade do serviço prestado pelas empresas de energia.
6: O dever de indenizar fortalece um incentivo para a atuação proativa dos distribuidores, ao mesmo tempo em que responde a uma demanda urgente dos produtores rurais de todo o país.
4: O projeto que garante indenização a produtores rurais por perdas causadas por falta de energia elétrica segue para análise na Comissão de Constituição e Justiça. Da Rádio Câmara de Brasília, Sofia Peçanha.
1: Economia.
3: Reginaldo Lopes, do PT de Minas Gerais, anuncia uma articulação partidária em torno da proposta que garante fomento indireto aos setores da cultura e do esporte por meio de créditos tributários para gestores, artistas e patrocinadores.
2: O deputado explica que o principal objetivo da proposta é incluir os mecanismos permanentes de fomento dentro das regras da reforma tributária. Para Reginaldo Lopes, a medida fortalece a geração de emprego e renda, além de estimular investimentos privados em cultura e esporte.
3: Maurício Marcon, do PL do Rio Grande do Sul, alerta para o agravamento da situação econômica do país. Ao mencionar dados sobre o endividamento das famílias brasileiras, o deputado prevê um cenário de forte instabilidade financeira.
2: De acordo com Maurício Marcon, o descontrole fiscal do governo impulsionou a inflação dos alimentos e elevou a taxa de juros a patamares históricos. Ele recomenda cautela financeira aos cidadãos diante do risco de uma crise.
1: Trabalho.
3: O plenário da Câmara dos Deputados deve votar o projeto do governo que limita em 40 horas semanais a jornada de trabalho. O repórter Antônio Vital nos conta como estão as negociações.
7: A semana no plenário da Câmara começa com um único projeto na pauta, o que define a jornada máxima de trabalho em 40 horas semanais sem redução de salários. No final de maio, a Câmara aprovou proposta que inclui esse limite na Constituição, o que deve ser ainda analisado pelo Senado. A diferença é que o projeto enviado pelo governo ao Congresso em abril detalha a aplicação da redução da jornada e altera 9 leis, além da consolidação das leis do trabalho, a CLT. acrescenta esse limite em legislações específicas que tratam do repouso semanal remunerado, do esporte e de profissões como aeronautas, seguranças privados, trabalhadores domésticos e radialistas. O projeto chegou à Câmara em abril com regime de urgência constitucional, com prazo para ser votado. Como isso não ocorreu, passou a trancar a pauta do plenário a partir de 30 de maio. Desde então, os deputados ficaram impedidos de votar qualquer outro projeto de lei. Na semana passada, o presidente da Câmara, Hugo Mota, designou como relator o deputado Léo Prates, do Republicanos da Bahia, o mesmo da proposta de emenda à Constituição que acaba com a escala 6x1. O projeto do governo define que a duração normal do trabalho não poderá ultrapassar 8 horas diárias e 40 horas semanais, o que vai valer também para trabalhadores com escalas especiais. Estabelece ainda que todos os trabalhadores terão direito a 2 dias de folga remunerados por semana, de preferência aos sábados e domingos. Abre exceções para negociações coletivas, de acordo com as peculiaridades de cada atividade. Também permite escalas de até 12 horas seguidas, mas mantendo o limite de 40 horas semanais. A proposta do governo se aplica aos contratos em vigor e passa a valer imediatamente assim que virar lei. Já a proposta já aprovada, que acrescenta esses limites ao texto da Constituição, define que a adoção da medida será gradual, com prazo de 2 meses para começar a valer limite de 42 horas e de 1 ano para a jornada de 40 horas. Prevê ainda medidas de transição para microempreendedores individuais, microempresas e empresas de pequeno porte e admite manutenção da jornada atual para terceirizados do serviço público até que ocorra nova licitação. O projeto do governo foi defendido pelo líder do PT na Câmara, deputado Pedro Czai, do PT de Santa Catarina.
1: Redução da jornada de trabalho de 44 horas para 40 horas semanais, portanto, ter 2 dias para viver, para descansar, para ficar com a família, qualidade de vida e tempo para viver e tempo para trabalhar. Estamos convencidos que a redução da jornada de trabalho vai permitir o aumento da produtividade, ganha a sociedade, ganha a economia, ganha as famílias brasileiras.
7: Já a proposta que acrescenta o limite máximo de 40 horas semanais de trabalho na Constituição, quando foi votada na Câmara, recebeu críticas de deputados da oposição. Deputados do PL, do Novo e do Missão disseram que a medida vai acarretar aumento do trabalho informal, diminuir a produtividade e aumentar o custo para as empresas. Da Rádio Câmara, de Brasília, Antônio Vital.
8: Relações Exteriores.
2: Alexandre Lindemeyer, do PT do Rio Grande do Sul, defende a soberania nacional e a autonomia jurídica do Brasil, sustentando que o país não deve se curvar a decisões externas. Ele lembra a decisão dos Estados Unidos de classificar as facções criminosas brasileiras como grupos terroristas.
3: Alexandre Lindemeyer afirma que a lei brasileira e tratados internacionais distinguem claramente crime organizado e terrorismo. Em sua opinião, os Estados Unidos são movidos por interesses próprios, com o apoio de políticos brasileiros empenhados em entregar riquezas nacionais.
8: Educação.
2: A Câmara aprovou o projeto que facilita a matrícula na escola mais perto do aluno, mesmo que em município vizinho, e o texto seguiu para análise do Senado. Confira na reportagem de Luiz Cláudio Canuto.
9: A Comissão de Constituição e Justiça da Câmara dos Deputados aprovou projeto que assegura a alunos da educação básica o direito de se matricular na escola mais próxima da sua casa, mesmo que seja em um município vizinho. O texto aprovado muda a LDB, Lei de Diretrizes e Bases da Educação Nacional. Por recomendação da relatora, deputada Júlia Zanatta, do PL de Santa Catarina, a comissão aprovou as sugestões da Comissão de Educação para o projeto. Pela versão aprovada, será assegurado o direito à matrícula e ao transporte escolar, com possibilidade de acordo entre os municípios. A deputada Júlia Zanatta reforçou a importância da medida.
10: Não precisando de mais uma legislação estadual ou municipal para acertar isso aqui. Então, é uma legislação que pensa na vida das pessoas lá na ponta, dos alunos, das mães, que às vezes moram na divisa de um município com outro e não conseguem fazer essa matrícula por causa de uma burocracia imposta por uma lei que foi feita aqui em Brasília, mas que não viu a realidade das pessoas lá na ponta. Então é um grande avanço.
9: O censo de 2022 apontou que 7,2% dos estudantes do Brasil ou seja, 4 milhões de alunos, precisam ir a um município vizinho para estudar. Pouco mais de 3% dos alunos do ensino fundamental e 6,6% dos alunos do ensino médio precisam fazer diariamente esse deslocamento. O projeto original é do deputado Evair Vieira de Mello, do Espírito Santo. Da Rádio Câmara de Brasília, Luiz Cláudio Canuto.
11: Política.
3: Heloísa Helena, da Rede do Rio de Janeiro, despediu-se da Câmara após cumprir um mandato temporário de 4 meses. Em seu pronunciamento, a congressista fez um balanço de sua atuação, destacando a apresentação de mais de 60 projetos de lei voltados para a área social.
2: Heloísa Helena afirma que deixou o cargo consciente de ter feito uma política ética. A legisladora deixa o cargo em função do fim da suspensão do mandato do deputado Glauber Braga.
8: Justiça.
3: O nome afetivo que muitas vezes crianças e adolescentes usam ao ganharem novas famílias vai poder ser oficializado antes do fim do processo de adoção. A repórter Mônica Tati explica o teor da proposta que agora vai para o Senado.
12: A Câmara dos Deputados aprovou proposta que permite o uso de nome afetivo por crianças e adolescentes sob guarda provisória, em cadastros de escolas e estabelecimentos de saúde, cultura e lazer. O nome afetivo é aquele pelo qual o menor é chamado pela nova família, antes da conclusão do processo de adoção e da alteração definitiva na certidão de nascimento. Depois de adotada, a criança geralmente troca o sobrenome. No entanto, há casos em que há a troca do primeiro nome também. O objetivo do projeto é antecipar o uso desse nome, como forma de respeitar a identidade da criança. A autora do projeto, a deputada Laura Carneiro, do PSD do Rio de Janeiro, explica por que a mudança do nome é importante ainda durante o processo de adoção.
13: A criança chegar à adoção é porque ela perdeu todos os links familiares, seja por violência, seja por abandono. Está absolutamente desprotegida, principalmente do amor. Então, vem o processo de adoção, o processo começa com essa guarda provisória. Isso demora muito tempo, tem uma análise difícil, mas durante esse tempo essa criança cria vínculo com essa nova família. A própria família aí na escola, os amiguinhos, na sociedade, na vida normal dessa criança, ela passa a precisar efetivamente ser parte daquela família. E esse pertencimento também está ligado ao nome dela.
12: Laura Carneiro também destaca a importância de mais mecanismos para incentivar a adoção no país, principalmente de crianças mais velhas e adolescentes. A proposta que permite o uso de nome afetivo por crianças e adolescentes sob guarda provisória segue agora para o Senado Federal e, se for aprovada, pode ser sancionada pelo presidente da República e virar lei. Da Rádio Câmara de Brasília, Mônica Tati.
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8: Segurança Pública.
2: Avançou na Comissão de Constituição e Justiça da Câmara a proposta que reduz a maioridade penal para 16 anos. Para Sérgio Turra, do PP do Rio Grande do Sul, a medida acaba com a possibilidade de criminosos de alta periculosidade se esconderem na menoridade.
3: O deputado critica a oposição de esquerda à proposta, argumentando que ela protege criminosos, indo contra o interesse público e a segurança da sociedade. Sérgio Turra menciona o apoio popular à medida, que será analisada agora por uma comissão especial antes de ir à votação no plenário.
2: Sargento Faur, do PL do Paraná, celebra a aprovação na CCJ da PEC que reduz a maioridade penal. O congressista afirma que a medida é um primeiro passo para responsabilizar adolescentes de 16 e 17 anos envolvidos em crimes graves.
3: Sargento Faur sustenta que a punição de adolescentes infratores busca proteger principalmente os jovens que estudam e trabalham. Ele lembra que a PEC ainda precisa passar por comissão especial e pelo plenário da Câmara em dois turnos antes de seguir para o Senado.
2: José Rocha, do União da Bahia, celebra o Dia da Marinha, comemorado em 11 de junho. O parlamentar ressalta o papel histórico da corporação e exalta suas ações humanitárias operadas em rios de regiões isoladas para levar desenvolvimento e promover a integração nacional.
3: Presidente da Frente Parlamentar de Apoio ao Programa Antártico Brasileiro, José Rocha, ressalta a importância da Força Naval na proteção de quase 6 milhões de quilômetros quadrados da Amazônia Azul e defende investimentos em tecnologia como a construção de submarinos e fragatas.
2: Termina agora o Jornal Câmara dos Deputados, produzido pela Rádio Câmara, com trabalhos técnicos de Wellington Teles e apresentação de Val Monteiro e Luciana Vieira. Uma boa noite para você.
3: Você fica com as notícias do Tribunal de Contas da União. Boa noite.
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8: 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Boa noite.

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6: 22 horas e 1 minuto.
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bem, ouvintes, com os acordes deste belo louvor, está entrando no recesso do vosso lar mais uma edição do programa Libertação Além das Fronteiras. Programa este é um órgão oficial pertencente ao Ministério do Evangelho Santo e Glorioso, Igreja Pentecostal Deus é Soberano, sede nacional na Rua Anselmo, Santa Catarina, esquina com a Rua São João del Rei, bairro São Lucas, cidade de Chapecó, a poucos metros do Hospital Regional em Chapecó. Muito bem, ouvintes, programa este ministério sobre a inteira responsabilidade. Supervisão, pastor Valdecir Fedrigo. O nosso Deus, claro, ele é o Senhor desta obra, e na alegria que anunciamos com muita fé do Espírito Santo de nosso Deus, e na pessoa santa e bendita de nosso Senhor e Salvador Jesus Cristo, os ouvintes são recepcionados, então, do vosso irmão em Cristo, é pastor Valdecir Fedrigo, aceitem a paz do Senhor Jesus, ouvintes.

programa Libertação Além das Fronteiras, maravilha. Sim, ouvintes, nossa imensa alegria em comunicar com todos vocês que estão nos ouvindo pela Rádio Condá 98.9 FM, aqui da cidade de Chapecó, né? Estamos felizes por mais esta noite especial que Deus nos deu, de poder anunciar, falar das grandezas de Deus. O inverno, né, chegou aí, né, outono ainda, dia 21 começa o inverno, não é verdade? Então, nós estamos dentro das estações, né? Qual nosso estado, graças a Deus, um estado abençoado, qual as quatro estações se cumprem, né? Pela Bíblia também temos aí as quatro estações e nosso estado privilegiado em todas as áreas. O estado que produz, um estado que é próspero, um estado maravilhoso, principalmente uma região igual a nossa, né? Oeste catarinense, cidades circunvizinhas, pouco mais, extremo oeste, enfim, regiões do Paraná, Rio Grande do Sul, né? Mas vemos que nossas regiões muito ricas em tudo, né, ouvintes? Graças a Deus. E tem que enriquecer na fé também, né? Não adianta só ter ali o enriquecimento em valores, em alimento, em saúde, né? Em tudo. Porque em trabalho, olha quanto Deus tem abençoado nossa cidade, nosso estado, nossa região, de uma forma gloriosa, né, ouvintes? Muito nós temos orado por isso e vamos continuar orando, porque aonde tem promessa de Deus, homens de Deus, servos e servas de Deus, orando para Deus abençoar. Então, nosso estado, quatro estações, principalmente nossas regiões, né? Se cumpre certinho e Deus abençoando. Agora, ouvintes, em tudo isso damos glórias a Deus. E a salvação? E o plano que Deus tem na sua vida? Então, tudo isso Deus abençoa, olha, financeiramente, espiritualmente, conjugalmente, né? Quem tem problema tem que buscar a solução do problema. E nós sabemos que Deus é a nossa solução, Deus é a nossa porta de saída, porta de escape. O Senhor Jesus, ele tem nos dado um caminho maravilhoso, sim, ouvintes, porque servimos ao Senhor corpo, alma e espírito. E é tão importante, hoje à noite também, daqui a pouco, vamos sair aqui da rádio, máximo 11 horas e 20 minutos, já estamos ali no Templo Sede, vamos orar, que maravilha, buscar a Deus, mesmo nesta noite fria, madrugada fria, mas vamos estar ali, né? Buscando a Deus, algumas irmãs e irmãos, né? Ali casais, crianças, jovens também, que vão estar orando. Isso é importante, olha, ouvintes, muito importante. A oração move a mão de Deus. E nós queremos, então, buscar a presença de Deus. A oração move todos os nossos corações e aquilo que Deus tem por fazer. E eu quero lembrar que dia 1º, irmãos, falando em oração, ouvintes, irmãos em Cristo Jesus, obreiros, obreiras, vamos iniciar a campanha pela salvação das almas, pela reconciliação e também pelas conversões. Estamos num tempo muito difícil, hein? As pessoas estão amarradas aí no mundo por todas essas redes diabólicas, satânicas, tribulosas, que está amarrando as pessoas, famílias, filhos, pais, pessoas de meia-idade, pessoas de idade. Olha, ouvintes, pessoas que não saem desses telefones. Isso é uma perdição, tão viciado. E quem é viciado vai ter que se libertar, seja o vício que for. Aonde que nós vamos ver alguma coisa se tiver nessa vida aí? Deus, tu não vai enxergar? Cadê o projeto de Deus na sua vida? Nós temos que ter a consciência, a plena consciência, que tudo o que está acontecendo é bíblico. Então nós não podemos deixar com que a condenação venha sobre nossa vida por nós errarmos. Porque está aí, ó, a besta está na mão aí de todas as pessoas se inclinando à besta. Ah, pastor, não, mas são coisas boas. Não é mesmo. Nem tudo é bom, não. Porque se fosse tão bom, as pessoas não estariam perdidas,
perder o contato com a família. O povo está sendo monitorado por uma máquina, por um computador, é isso aí. As pessoas estão sendo envenenando a sua mente com lixos, com desgraça, com imoralidade. Pessoas estão envenenando os seus corações, as suas famílias, sim, colocando a pior desgraça lá dentro. Os filhos, veja bem, crianças que têm acessos a esses telefones, pais que dão telefone para criança de 6, 7, 8 anos, 9 anos, 10 anos, onde é que se viu uma coisa dessa? As crianças acessando pornografias, destruições, maldição, crianças que sabem mais do que adultos. No passado, ouvintes, quantas coisas eram evitadas das crianças aprenderem que isso iam descobrir lá no futuro? Ah, mas tinha problema. Problema temos hoje. Problema temos hoje de explorações de crianças. Hoje nós temos a pior situação. Estamos vivendo o que, ouvintes? Crianças que não brincam mais, crianças que não vão mais lá fora, crianças que não pisam mais no chão, na terra, estão sempre doentes, carregados de doenças, crianças que estão ficando até mesmo com tratamentos psiquiátricos, crianças que não se desenvolvem nos estudos, crianças que estão ficando ali paralisadas na sua mente, estão afogueando com o mal a sua própria vida. Meu Deus, que situação! Jesus, tenha misericórdia. Olha, ouvintes, quando as coisas eram diferentes, eu lembro por mim, por meu tempo de fé lá no começo, também em 1990 que eu me converti, claro, duras situações e provas que a gente passava, mas a gente percebia uma coisa, que o pai lutava para dar o alimento dentro de casa, sustentar a casa. A mãe pouco poderia trabalhar, mas aquela casa era bonita, era linda. A casa sempre organizada, os filhos com uma educação diferenciada. Pode ver, o amor tinha mais uma comunhão. O povo parava para ouvir coisas boas. Tinha diálogo, tinha conversa. As pessoas se reuniam para conversar. Hoje não, é uma guerra, uma briga, uma fofoca, uma discórdia, ninguém mais se acerta, ninguém mais visita ninguém. Quando visita, é somente na bebida, no telefone. Se tiver 10 pessoas ali, ó, são 10 pessoas com 10 telefones, ninguém mais conversa. Que tristeza, mas é a volta de Jesus. E nós temos que glorificar a Deus pelos acontecimentos. Glória a Deus pelos acontecimentos. Eu não tenho nem esse WhatsApp aí, nem isso eu não tenho, né? Tem o telefone aí para quem precisa me telefonar, né? Essa situação aí, ó, tá desmoralizando, destrilhando as vidas. Então, irmãos, olha, pode ver que as pessoas não querem mais aceitar Jesus, estão perdidos ali, ó. Não querem mais reconciliar, porque eles não têm mais força de estar na vontade de Deus, não lerem mais a Bíblia, não pegam mais a Bíblia para ler. Está derrotado, está derrotada. Isso não é de Deus. Uma pessoa que não pega mais a Bíblia, pessoa que não ora mais, não busca mais, não santifica mais, não tem mais consagração, não tem mais o coração voltado a Deus, está ali, ó, somente por estar com a mente carregada de veneno, de podridão, dessas coisas imorais que estamos vendo, né, ouvintes? Toda a população. Estamos vendo ali, ó, desde o menor até o maior, que nos pede oração, ouvintes. Criança que vem pedir oração. Nós vemos isso todo dia. Nós passamos por isso todo dia. É pessoas adultas ligando, é jovens ligando, adolescentes, crianças que vão na igreja pedir oração porque o pai e a mãe estão perdidos no telefone e ele não tem mais pai, não tem mais mãe. Olha ali, ó. Olha que situação nós estamos vivendo. O desespero da humanidade. A gente passa por isso todo dia, ou é uma situação, ou é uma outra situação, filhos. É triste, mas é uma realidade. Se o povo não entrar no caminho da palavra de Deus, podemos ter uma plena certeza que mais um ano ou dois, se Jesus não voltar, nós teremos
uma grande, a maioria, vamos dizer, quase uma totalidade, não total, porque tem os servos e servas de Deus, os fiéis, mas na maioria, uma totalidade de mais de 90% de pessoas que vão ser movida somente mecanicamente, vão ser mandado pelos robôs, são mandados pelo computador e vão fazer o que realmente essa modernidade vai destruir as suas vidas. Mas o sangue de Jesus tem poder e nós temos que tomar decisões, ouvintes, de orar mais por você e sua casa. Então, dia 1º agora, já decidido, 30 dias, 1 hora e 20 de oração todo dia para salvação, reconciliação por causa da volta de Jesus e a salvação das almas. Só vai conhecer a salvação quem se aproximar de Deus, aí será salvo a sua vida e também a sua casa se estiver na presença de Deus.

0: 10h20, esse é o programa Libertação Além das Fronteiras, anunciando o Evangelho. Estamos na torre, ouvintes. Como diz a palavra de Deus, atalaias. Sim, estamos anunciando e mostrando realmente a volta de Jesus, o tempo do fim. Estamos tocando, sim, a buzina para todos, a trombeta para todos ouvirem. Jesus está voltando. É o nosso alerta a vocês que estão sobre efeito de desespero, ódio, angústia, sofrimento, guerras, peste, pestilências, nervosismo, nada dá certo, tribulação, sufoco, angústia, desespero, separação, tribulação, olha, drogas, tudo isso, vícios horríveis, tudo isso tem que cair por terra, por aqueles que aceitam, tomam decisões, se aproximam de Jesus, Ele mesmo, Filho de Deus, vos garantirá a grande vitória. Eu vou lembrando que amanhã de manhã no bairro Passo dos Fortes, olha aí, ouvintes, na rua Monte Videl, estamos aí então com esse lindo culto na parte da manhã, horário então aí no bairro Passo dos Fortes, na rua Monte Videl, número 2341E, fica a esquina com a rua Guairacá, bem próximo ao Supermercado Paraíso, né? Uma quadra abaixo do Supermercado Paraíso, está ali o templo da Igreja Pentecostal Deus é Soberano no bairro, né? A congregação aí do bairro, amanhã, 7h, hein? Bem cedinho, 7h, com 30 minutos, a igreja de portas abertas para receber aqueles que vão orar, buscar a presença de nosso Deus. Eu disse Passo dos Fortes, Rua Monte Videl, 2341, e o número fica a esquina com a Rua Guairacá. Venham receber amanhã de manhã a sua vitória. E lembrando que amanhã também, ouvintes, os demais cultos, mas vamos dar sequência ainda no bairro Passo dos Fortes, que na quarta-feira, 1h30 da tarde, aquele glorioso culto, sim, Jesus abençoando, na parte da tarde, 1h30 da tarde, no templo da Igreja Pentecostal Deus é Soberano, bairro Passo dos Fortes. A sua vitória está preparada, ouvintes. Venham receber pelas mãos ensanguentadas de Jesus a sua vitória. Vamos ouvir também milagres, maravilhas, Jesus operando na vida daqueles que confiam e crê no poder de Deus. Vamos ouvir este testemunho.
1: Passou, né, o resultado. Daí eu pedi, olha, né? E deu negativo a biópsia dele.
2: Não tem mais câncer. Não. Desapareceu. Até então ele tinha câncer, irmã.
1: Os dois, um maligno e outro que não.
2: Olha, tinha dois cânceres, um benigno e um maligno.
1: Um aninho ele tinha.
2: Ele tinha um ano de idade. E agora veio os exames após o voto, a oração, desapareceu, irmã.
1: Agradecer a Deus.
2: E desapareceu o câncer da criança, irmã. Está curado.
1: Está curado.
2: Deus é bom ou não é, irmã?
1: É.
2: Jesus cura o câncer ou não cura? Cura.
1: Amém.
2: Que Deus seja louvado e a igreja glorifique o nome de Jesus.

Corinthians. Que maravilha essa criança curada, um aninho de idade, dois câncer, o maligno e o benigno e o maligno, os dois. Um conjunto de destruição. Uma criança de um ano de idade. Vocês perceberam a situação que estamos vivendo sobre a terra com essas enfermidades? É horrível. Olha, um aninho, olha o sofrimento da criança, ouvintes. Mas esta avó vindo à igreja, fazendo o propósito, nós oramos. Foi tremendo. Aquela noite nós fizemos um propósito glorioso. E eu disse, vamos apanhar este voto agora e vamos dobrar nossos joelhos agora e Deus vai fazer milagres. Tremendo, ouvintes. Aquela criança foi curada, aquela avó, com então a mãe, a família, enfim, tiveram que levar os novos exames, né? Fazer. E quando veio o exame, ouvintes, tremendo aí, ó. Não tinha mais nada a criança, completamente curada por Jesus. Então venha receber o seu grande milagre. Amanhã sim vai acontecer na cidade de Nova Erechim, na rua Presidente Juscelino Kubitschek. Amanhã à noite, amanhã terça-feira, vai acontecer aquele grande culto. Amanhã, dia 16 do mês, então, agora de junho. Vamos lá, ouvintes, amanhã, uma porta aberta de Jesus Cristo na minha vida. Amanhã, terça-feira, primeiro dia desta grande campanha. Eu disse, na cidade de Nova Erechim, uma porta aberta de Jesus Cristo na minha vida. Terça-feira, amanhã, dia 16. Um dia para vocês, senhoras e senhores, crianças, jovens, adolescentes, todos crentes católicos, todos de todos os credos religiosos, ir receber a sua vitória. Nova Erechim, Rua Presidente Juscelino Kubitschek, número 42, em frente ao novo Centro Cultural de Nova Erechim. A sua vitória, Jesus garante em sua vida.

cidade de Pinhalzinho também, diletos ouvintes. Neste dia de amanhã, terça-feira, a grande vitória na rua Jerônimo Rinkler, número 100. Amanhã, terça-feira, no bairro Maria Terezinha. Eu disse na cidade de Pinhalzinho, bairro Maria Terezinha. É ouvintes, na rua Jerônimo Rinkler, número 100. Amanhã, terça-feira, também um grande culto, uma grande vitória, uma grande resposta de Deus para a sua vida. E quem comparecer, certamente será agraciado pelo nome santo de Jesus, pelo sangue de Jesus. Sim, a vitória chegou na sua vida, eu disse. Cidade de Pinhalzinho, no bairro Maria Terezinha, rua Jerônimo Rinkler, número 100, a sua vitória amanhã, terça-feira. Jesus tem poder para restaurar a sua vida.

Terça-feira amanhã, olha aí que maravilha, diletos ouvintes. Amanhã, terça-feira, no bairro Quedas do Palmital, na rua Olívio Lago, 541E, e bem próximo, em frente da Avosque. Eu disse, no bairro Quedas do Palmital, amanhã à tarde, 1h30 da tarde. Sim, ouvintes, 1h30 da tarde. Aí no bairro Quedas do Palmital, na rua Olívio Lago, 541E, bem em frente aí, então, a Vosque. Uma vitória muito grande garantida para a sua vida. Amanhã, sim, terça-feira, dia 16, a sua vitória está garantida.

Em Chapecó são 10 horas 32 minutos. Este é o programa Libertação Além das Fronteiras. Vamos lembrando neste grande momento, especial momento, na presença de Deus, sim. Lembrando as maravilhas de Jesus amanhã à noite, no Templo Sede, amanhã à noite, terça-feira. Olha, diletos ouvintes, é o grande dia da grande vitória, campanha. O Salmo 23. O Senhor é o meu pastor e nada me faltará. Tremendo é o poder de nosso Deus. Vai ser então na manhã, terça-feira, no Templo Sede, uma linda e gloriosa campanha. E é verdade, o Senhor Jesus, nosso Deus, claro, sim. O Pai, o Filho, o Espírito Santo, presente todos os dias. Vai ser o meu pastor, é o meu pastor, será sempre o meu pastor e nada me faltará. Esta campanha que está se desenrolando na terça-feira à noite no Templo Sede, na rua São João del Rei, sim, Anselmo, Santa Catarina, São João del Rei, esquina com Anselmo, Santa Catarina, bairro São Lucas, próximo do Hospital Regional e também dos prédios Bolivar de das Acácias. Ouvintes, amanhã, mais uma noite desta campanha e Jesus garante a sua libertação. Compareça, porque Jesus é o libertador.

Somente amanhã pode ser, ouvintes, o dia da sua vitória, e tarde demais para muitos tomarem suas decisões. Hoje tu aceitando a Jesus, amanhã tu terá. Sim, pode que aconteça essa madrugada ou amanhã a volta de Jesus. A sua alma tem um valor glorioso. A sua alma tem, a sua vida é preciosa para Jesus. É momento de correr na presença de Deus, para a presença de Deus. Quantas coisas estamos vendo diariamente acontecer em toda a terra. Olha, ouvintes, sabemos que biblicamente há de acontecer. Jesus já tinha nos alertado. O mundo está em grandes aflições, em desespero, em grande sofrimento. Aí está os cavaleiros do Apocalipse, o cavaleiro vermelho, o cavalo amarelo e o cavalo preto. Sim, o cavalo preto, amarelo e o cavalo vermelho, cavaleiros, esses são, sim, as destruições, guerras, fomes, pestes, destruições sobre a terra, mas há de cumprir todas as escrituras. Corre, Jesus te ama, venha para a presença de Deus rapidamente, antes do tarde demais.

40 minutos, saudação aí no povo que está nos ouvindo, Rio Grande do Sul, Trindade do Sul agora, nosso irmão Araceli, toda a sua família, filhos, netos, esposo, todos nos ouvindo, né? É, olha que maravilha, lá em Trindade, né? Quantas pessoas estão nos ouvindo, que benção, que maravilha, né? A gente fica tão feliz de saber que muitas pessoas, olha, todos nossos estados, né, vizinhos, em sintonia, muita gente, milhares de pessoas, hein, ouvintes? Milhares de pessoas que estão nos ouvindo. Olha que isso nos traz uma alegria muito grande, com toda certeza. É, nós queremos lembrar neste momento também que a Igreja Pentecostal Deus é Soberano, ela tem propósitos com Deus e Deus com esse ministério. Sim, ouvintes, quando a gente tem uma decisão no coração, na alma, de servir a Deus, fazer a obra de Deus com toda alegria, todo o nosso coração, é que nós queremos ir muito à frente, avante, no nome do Senhor Jesus. Quanta gente desanimada nessa terra, quantos que se dizem pregadores, tão amarrados aí pelos satanás, né? Tão desprezados, estão ali desesperados, desanimados. É só se libertar dessas malignidades aí, dessas maldades, que você vai ver que a sua fé é outra, né? Olha, ouvintes, eu tenho uma alegria no meu coração, é muito grande, porque eu não acesso rede social nenhuma, não tenho, né? Não tenho rede social, não acesso nada, né? Não tenho nem WhatsApp. Eu levo uma vida maravilhosa. Eu sou alegre, eu sou feliz, eu sou uma pessoa assim que nada me impede. Não perco meu tempo nisso. Eu atendo a ligação das pessoas quando ligam, pedindo oração, pedindo ali pra gente fazer uma visita, na medida do possível. Olha, ouvintes, a gente não vence no hospital orar pelas pessoas. Se fosse nós deixar disponível, é 24 horas no hospital orando pelas pessoas. É impressionante, sim. É um tempo tão terrível dessas últimas horas de doenças. É nas casas, nos lares, é nas famílias, é dia e noite, ouvintes. Se for nós, nem dormiríamos se fosse nós conseguir ir em todos os lugares. Então, nós vemos que a necessidade das pessoas é muito grande para a oração. E quantos que nesse momento estão aí derrotados? Quantos que eram obreiros, que eram uma bênção, né? Eram até pastores, eram presbíteros, eram diáconos, cooperadores, estão aí no fundo do poço, derrotados, desanimados, doentes. A pior doença é a doença na alma. Aí todo o corpo fica doente. Quando uma pessoa está fora da doutrina, fora da palavra de Deus, ouvintes, ele não só adoece a alma como adoece toda a carne. Sabemos que nossa carne, eu posso ficar doente hoje, amanhã, né? Posso ir para o hospital. Eu estou falando que isso não é uma coisa assim que vamos dizer que é um escândalo, porque somos todos carne. Agora, a pessoa que só vive abaixo de doença, não sara de nada, está com a

vida desatualizada com Deus, está fora do Evangelho, está fora do querer de Deus, porque vive dizendo: não posso, não tenho força, não tenho ânimo, mas não larga o telefone para ler a Bíblia, nem para fazer uma oração, não tem coragem de fazer uma campanha, não consegue ir na igreja porque chega, se é que trabalha, chega do trabalho, pega o telefone na mão e atravessa a noite, a madrugada e vai até na manhã cedo. Como que vai ter força? Para onde? Ainda daqui a pouco perde emprego, está desanimado, derrotado, amarrado. As empresas estão aí às vezes sofrendo. Olha quantas pessoas que podiam estar bem empregadas, mas não tiram o telefone dos olhos por nada. Começam a passar por problemas, dificuldades, começam a passar por aflições. Por que isso tudo? É cumprimento da Bíblia Sagrada. A besta está tomando conta da vida das pessoas. Olha, ouvintes, eu tenho momentos na minha casa, momentos meus particular com Deus. Eu tenho ali um toca-disco, que toca disco, aquele disco de vinil. Fico ouvindo ali os discos de louvores, muito antigo. Tenho toca-fitas, que toca-fitas, né? Que toca-fita ainda. Eu tenho ali o aparelho de CD, né? Que para muitos não existe mais. Tenho mais de 500 CDs, né? Que tem ali louvores, que para as pessoas isso não existe mais. Então, eu tenho meus momentos, eu tenho minhas Bíblias, não a Bíblia, as minhas Bíblias. É um tesouro que eu tenho na minha casa, é uma riqueza as Bíblias Sagradas. Ali eu leio a Bíblia, eu tenho a Bíblia que tiro aqueles momentos gloriosos. Às vezes estou ali sozinho, né? A minha esposa vai à igreja, vai aos compromissos, e eu tiro aquele tempo, ou vou para a igreja, ali nas escondidas, para que somente Deus me veja ali dentro. Fico ali, eu fecho a igreja, naquele momento que não tenho culto, né? Fico ali dentro, orando, meditando, e é uma maravilha. Estou feliz, porque, ouvintes, eu não preciso das redes sociais para mim ser feliz. As pessoas ficam lá buscando até a opinião dos outros. Tu tem que ter a tua opinião de Deus na tua vida. Tu tem que ter o telefone para trabalho, uma ferramenta ali do seu trabalho. É no seu trabalho, a sua vida particular é outra. Tem que ter uma vida abençoada por Deus. Tem que ter um coração puro. Como é que tu vai colocar a tua mente pura, o teu coração puro, se tá cheio de coisas ruins, de rapina, de pecado? Não tem mais coragem, não tem mais força, não se liberta mais. Ouvintes, tá tão difícil de libertar uma pessoa das redes sociais, tão difícil. Pessoas que eram uma bênção hoje estão derrotados. E não vem dizer que não, porque tá assim. Porque se tu for crente de verdade, abandona isso. Tenha isso somente por precisão, não todo minuto, toda hora. Vai buscar a Deus, venha para a nossa igreja buscar a Deus também. Por que que não faz isso? Se esforça, larga tudo, vem a pé, vem de carona, vem de bicicleta, vem de Uber, vem de lotação, vem com seu carro próprio, enfim, tem que se esforçar para receber a bênção. Aí Jesus vai te enxergar diferente, aleluia! Deus tem um plano para realizar na tua vida, ouvintes de casa. São 10 horas, 47 minutos, já já nós vamos para a oração.

10:50. Oração da fé neste momento. E Jesus garante a sua vitória. Vamos orar, ouvintes, para assim Deus completar a sua grande obra. Senhor meu Deus, Senhor meu Pai, em nome de Jesus Cristo, é neste momento, Senhor, que eu estou clamando pelas infinitas misericórdias. Sim, Jesus, vidas que estão orando conosco. Sim, meu Pai, nosso irmão Giovanni, que ora conosco neste momento e pede oração por todos os seus familiares. Nossa irmã Uraceli também, Senhor, lá em Trindade, ela pede oração pela sua saúde. Sim, Jesus querido, faz maravilhas, curando ela, nos seus olhos, no seu corpo. Sim, Jesus, coloca uma gotinha do teu sangue para libertar ela de todos esses males, toda a família dela, todos os seus familiares. Senhor Jesus, quero orar, Senhor, neste momento que nos ouve lá na cidade de Foz do Iguaçu. Nossa, é também ouvinte, Vanessa, nossa irmã cooperadora Otília, e toda a sua saúde, pela sua família. Sim, Jesus, coloca a mão na saúde de nossa irmã Otília, pela vida da Nelly, da Sueli e toda a família. Senhor Jesus, a vida da Salete Moraes, que está internada, Jesus. Coloca suas mãos sobre a vida, então, da Salete Moraes, somente pelo teu sangue, Jesus. Eu quero orar pela vida de nossa irmã Rayane, também o Pablo, seu esposo, e a pequena Ágata. Senhor Jesus, quero orar pela irmã Maria Tereza, lá de Vicente Dutra, que está nos ouvindo. Senhor, socorre essa sua filha, dá força a ela, prospera, abençoa, querido Jesus. Eu creio, Jesus, sim. Então, essa tua filha que precisa deste milagre, ali em Vicente Dutra, Senhor, nossa irmã Maria Tereza, ela precisa e o Senhor tem poder para realizar a sua força, a sua presença. O Senhor alegrar a vida dessa minha irmã, Senhor, a qual precisa do seu apoio, da sua força, da sua mão amiga, Jesus. Quero orar pela vida do Pedro, Senhor, a sua esposa também, Maria, e toda a sua família, a vida do jovem Wagner, Senhor, também a vida da Maísa Vitória e também a cooperadora Vanessa, esposa do presbítero Paulo, aqui que está presente. Sim, Jesus querido, as suas mãos estão estendidas sobre a minha vida, a vida de toda a minha família. Querido Jesus, eu quero orar, Senhor meu Deus, pela vida também do Vilmar Moraes, também a vida da Maristela em Faxinal dos Guedes. Senhor Jesus, coloca as suas mãos gloriosas, tremendas e poderosas sobre todos os nossos milhares de ouvintes. Senhor Jesus, nossas campanhas, propósito pela salvação das almas, o Senhor vai vir nos ouvir, Senhor. Ah, Senhor meu Deus, eu oro pela abertura de nossas igrejas pentecostal, Deus é soberano, em demais cidades, meu Pai, cidades que já estão, Senhor, na oração para nós chegarmos até ali. A cidade, Senhor, estado do Paraná, estado do Rio Grande do Sul. Sim, Jesus, abençoa, abre essa porta em demais cidades, Jesus, querido Deus. Em suas mãos está sendo estendida, sim, Jesus, sobre os milhares de ouvintes, com alegria, com paz, com justiça, com amor, com a finalidade de estarmos da sua vontade. Meu Deus e meu Pai, é no nome de Jesus, é no nome do Filho de Deus, que agora, Senhor, temos a razão do nosso viver, a razão de nosso entender, a razão, Senhor Jesus, sim, dos nossos corações, nossas almas, está na sua vontade, porque sabemos da sua presença, onisciente, onipresente, onipotente. Glória a Deus, ao nosso Salvador Jesus Cristo, glória a Jesus.
ao Espírito Santo da verdade, que está presente em nossas orações, em nossas concentrações, ouvindo nossos propósitos, o sangue de Jesus Cristo, o nosso Salvador. Sim, meu Deus e meu Pai, aos milhares de ouvintes, que eles sejam agraciados, que eles sejam tocados, que eles sejam curados, que eles sejam alegres, e que o Senhor, meu Deus, venha solucionar os seus problemas, que está tão difícil, meu Deus, essas vidas que estão passando momentos amargos, momentos de tribulação, momentos de sofrimento, essas vidas, meu Deus, que estão no fundo do poço. Meu Deus, tenha misericórdia dessa família, Senhor, que sofre. Esta mãe, este pai, eles têm tantos problemas com seus filhos, estão com uma vida tribulada, estão angustiados, os seus filhos estão na perdição. Oh, meu Deus, tenha misericórdia. Olha o sofrimento desta mãe, deste pai. Como é difícil, Senhor, de ver esta situação, presenciar e não poder fazer nada. Mas o Senhor pode, em nossas orações, mudar o pensamento, os conceitos, as atitudes, a moralidade. Sim, Jesus, sim, Jesus. Estamos orando com certeza de que não vamos ser abandonados, não, Senhor. Temos certeza de que cada pessoa que está agora em oração conosco, sim, Senhor, seja na cama, ali sobre o leito de dor, que esta pessoa não levanta mais. Até aqui o Senhor viu o sofrimento dessa pessoa, agora conosco ela clama, ele clama. Sim, Jesus, esta pessoa que está fazendo hemodiálise, esta pessoa que está fazendo, Senhor, tratamento com as químio, com as rádio, sim, Jesus, tudo isso por causa desse câncer miserável, esse câncer maligno, que caia por terra agora, no sangue de Jesus há poder, no sangue de Jesus há poder no sangue de Jesus, para curar, libertar e transformar. Eu disse no nome de Jesus Cristo, todas essas vidas são alcançadas e vitoriosas, são tomadas pelas mãos divinas de Jesus Cristo. Sim, meu Deus, nenhuma palavra vai voltar vazia à sua presença, meu Deus. O Senhor sabe que as nossas orações é para derrubar muralhas, para saltar muralhas, é para empurrar os demônios lá no inferno, de volta de onde eles vieram, das profundezas, para atormentar. Queima eles, Jesus, queima esses demônios, destrói os dardos inflamados do maligno, coloca por terra essa bruxaria, esta macumbaria dos infernos, coloca por terra, Senhor, esse demônio de inveja, essa maldade que é contra essa pessoa, caia por terra. Eu disse, no sangue de Jesus há poder, poder para libertar de todas as prisões do inferno, liberta esta pessoa dessa cadeia de tribulação, Jesus, liberta esta pessoa desse tormento, desta depressão, desta oprimição, que o sangue de Jesus tem poder para dar vitória, meu Deus e meu Pai. É nas suas mãos que nós entregamos todas essas vidas, todos esses homens, todas essas mulheres, todas essas crianças, em nome do Senhor Jesus, que sejam agraciados, fortalecidos, abençoados, tomados pela sua vitória, em nome de Jesus Cristo, do menor até o maior, sejam abençoados, seja qual for a raça, nacionalidade, ou a cor, ou a posição social, Senhor, que sejam vitoriosos no sangue de Jesus Cristo, que há poder. Amém e amém, Senhor Jesus. Aos ouvintes, que Deus abençoe. Programa
Libertação Além das Fronteiras, órgão oficial das igrejas pentecostal Deus é Soberano, amanhã das 10 às 11 da noite, novamente aqui, ouvintes, marcado com vocês, o programa Libertação Além das Fronteiras, das 10 às 11, pela Rádio Conda 98.9 FM de Chapecó. Quem se despede dos microfones da Conda, vossos irmãos em Cristo, é também lá na técnica de som, presbítero Paulo Marcelo Ribeiro, e na apresentação, pastor Valdecir Fedrigo. Fiquem todos na paz do Senhor Jesus, ouvindo.

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0: 0:05.
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0: 2:26.
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0: É com grande alegria que convido para cantar comigo esta canção do grupo Os Monarcas, o meu amigo cantor Ivan Vargas.
1: Obrigado, Wilson Paim, meu abraço.

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essa música, a nossa homenagem ao nosso irmão e companheiro Francisco Castilhos. Foi tão importante a sua participação nos Mirins, através do seu talento, da sua dedicação, do seu entusiasmo, que nós sentimos a sua presença nas músicas que fazemos e que cantamos. Pelos caminhos que só Deus sabe e Ele nos mostrará, quem sabe voltaremos a compor e a cantar juntos as nossas vaneirinhas. Homenagem dos Mirins e do nosso guru musical, Oscar Soares.

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Buenas, meus amigos de Santa Catarina, Rio Grande do Sul, Paraná, região sulina, buenas gauchos do meu Brasil e além fronteiras, pessoal que nos ouve pela internet também, um abraço bem apertado. Chegando para mais um programa aqui na querida cidade de Chapecó, terra da Chapecoense, terra de acampamento Farroupilha, vários CTGs, grupos de danças, piquetes, invernadas, comunidades e associações que fazem um social tão bem, que alegra a todos nós. Se você não me conhece, sou Johnny Camargo, cantor no grupo Velhos Tauras e comunicador aqui no Galpão Farroupilha. Com a coordenação da Rose, supervisão da Raquel e direção do Dr. Alfredo Lang, estamos começando o programa de hoje. Feliz da vida! É, agora 5 graus aqui nos estúdios. Mas estamos contentes, né, tchê? Claro que sim. Vou falar sempre que amigos de todas as horas são raros, mas são muito, muito necessários. E novos amigos são importantes, porque é sinal de que estamos vivos e plantando bem. Por isso valorize aqueles do tempo antigo e aos novos, sempre dê atenção. Continua te afirmando-te, tá aberta as portas e o fogo já tá aceso e uma água sendo encostada no fogo neste momento. Este aqui é o nosso galpão. Este que você fala, que você conversa, que você troca ideia, que você responde e concorre a prêmio pelo 3361-3110 através de texto ou áudio. E eu vou visitar um de vocês. Acredite, me pediram e com o maior carinho vou fazer. Escolher alguém do sorteio para visitá-los. 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Claro que sim, começando 5 horas e 6 minutos, 5 e 6, a primeira já tá no ar, viu, piazada? Então vamos lidar, vamos lidar!

E assim vamos seguindo, né, gurizada? Vamos seguindo, são 5 horas 10 minutos, 5 e 10. Vamos por aqui, vamos por aqui. A pergunta da semana é: há quantos anos você ouve a Condá? Valendo o kit da Apt, que é sensacional. Cuia e vira mate da Condá. Desculpa aí, 3361-3110 é por onde você conversa com a gente, tá bom? E vamos olhando marca, porque o negócio é música, né, minha gente? Ó, vou dizer pra ti, num frio desse, uma musiquinha vai muito bem, né? Um chimarrão bem cevado, aí sim, fica melhor ainda, né? Se for com erva mate e mazute, então é de patrão, né, tio? Vamos falar a verdade. 5 e 11, eu falei? Então, cuidado com a hora aí, né, tio? Não te perde.

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vamos seguindo, vamos seguindo, vamos seguindo esse dia. Terça-feira, terça-feira, gurizada, é terça-feira. Nossa pergunta é da semana: há quantos anos você ouve Acondá, hein? Há quantos anos? Falando do kit da Aft, que é maravilhoso, e a cuia e o vira-mate da Acondá, que são sensacionais, viu? 3361-3110 é por onde você participa com texto ou áudio. E fique à vontade, viu? Olha, fui informado ontem que a gente vai visitar alguém que vai ser sorteado, viu? Alguém dessas do sorteio de janeiro pra cá, você que participou, que não ganhou, talvez, não importa, né? Vai ser sorteado de novo, um sorteio entre todos os participantes aí, tá bom? Então fique ligado aí. Daqui a pouco vamos entrar em contato contigo aí pra conversar com você, visitar você onde você mora, né? Essa é a história dos 50 anos da Acondá. Tem muita história linda ainda pra contar, viu? Participe e peça sua música também aqui no WhatsApp da rádio, que é o 3361-3110, viu? Deixe seu bom dia, sua mensagem, respondendo há quantos anos você ouve Acondá. 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Vamos olhando marca, gurizada? Claro que sim! 5h20. Olha aí o Joca Martins trazendo o recado bonito. Terça-feira, gurizada. 5 graus, 4 graus. Agora baixou mais um pouquinho. 4 graus essa terça-feira. Mas vamos pra cima, piazada.

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1: Se você já ligou o rádio, muito obrigado pelo carinho, muito obrigado por estar na companhia comigo. Já fez teu mate, então tá bueno, tá tudo certo. Se você tá acordando agora também, muito obrigado por ficar com a gente aqui na Condá, viu? Olha, vou comentar mais um pouquinho aqui agora no primeiro horário. Vocês que estão participando do programa desde o início, desde janeiro, eu entrei no programa dos 50 anos da Condá, quando a Condá está para completar 50 anos agora, dia 9 de julho, viu? Então, e aí, um desses ouvintes nossos aí vai ser sorteado também para a gente ter uma conversa pessoalmente. Vamos visitá-lo, vamos levar presente para ti, vamos escutar a tua história, né? Claro que sim, olha que legal isso, né? Você que ouve a rádio, não importa se faz uma hora, um dia, 50 anos, 40, 30, 20, 10, 5, não importa. O que importa é que vai ser sorteado aqui alguém para ser visitado também pelo Galpão Farroupilha. Isso é motivo de alegria, gurizada! É ou não é? Diz para mim se é ou não é. Hã? É motivo de alegria? Será que sim? Hã? Diz para mim. Hã? É motivo de alegria. Claro que sim. Então aplauda de novo. 5h25, vamos molhando marca, que o negócio também é bonito demais. Walter Moraes por aqui, que coisa linda, 5h25. Não perca a hora por nada, chefe.

E agora você que tá aí do outro lado, muito obrigado pelo carinho. 5h28, não perca a hora por nada. Olha, tá frio por aí? Aqui tá 4 graus, viu? Mas temos que ir lidando, né, meus amigos? Temos que ir lidando, temos que ir acreditando. Parece que essa semana que vem aí vem mais frio, né? Tá marcando aí temperaturas mais baixas. Então, vamos lidando, acostumando o corpo, velho, né, tchê? Acostumando o corpo, porque aos pouquinhos você vai acostumando. Até tem gente que diz, não, mas eu com frio não me acostumo. Acostuma, sim. Nossa região, sempre nessa época do ano, dá um friozote e meio, mais ou menos, né, tchê? E então estamos chegando na época do inverno. Semana que vem promete um frio um pouquinho mais baixo ainda. Mas vamos lidando, tomando um mate de fundamento, um cafezinho, né? E vamos lidando. Tá certo? Música buena? Ah, esta não pode faltar de jeito nenhum por aqui. Grupo Rodeio agora. 5h29. Aí sim, hein? Telemarca. Sina de Andejo. Essa é buena. Pode escutar que é. Te garanto.

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2: Atenção, produtor! O Sistema CNA, FAESC, Senar, sindicatos alerta que o Certificado de Cadastro de Imóvel Rural, o CCIR 2026, já está disponível para emissão no sistema do INCRA. O documento é obrigatório para comprovar a regularidade cadastral do imóvel rural. O prazo para o pagamento da taxa de serviços cadastrais segue até o dia 17 de junho. A emissão do CCIR é indispensável para operações como compra e venda de propriedades, arrendamento, atualização de matrícula em cartório, acesso a financiamentos e políticas públicas, entre outros benefícios. A emissão do documento pode ser feita no portal do INCRA. A FAESC informa que os sindicatos rurais estão preparados para orientar e auxiliar os produtores na consulta e emissão do CCIR. Os contatos dos sindicatos rurais podem ser consultados no site do Sistema FAESC.
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11: E vamos lidando, gurizada, nossa pergunta da semana. A nossa pergunta da semana é: há quantos anos você ouve a Condá? Há quantos anos? Conta pra nós. Porque daí você concorre ao kit da Apt, que é maravilhoso. A cuia e o vira-mate da Condá, 50 anos, viu? Que é sensacional. 33613110, viu? 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É, gurizada. Agora vamos olhando a marca aqui, ó. Nós com esse grupo vamos estar agora dia 27 de junho. No CTG Quero Quero. Vamos olhando a marca aqui dos velhos tauros, então, para você conhecer um pouquinho mais o nosso trabalho. É, 5h39, não perca a hora por nada, chefe.

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1: É, meus amigos, vamos seguindo por aqui. Se você não me conhece, quer me conhecer melhor pelas redes sociais, vamos lá então. Eu sou o Johnny Camargo, sou cantor no Grupo Velhos Tauras e sou comunicador aqui do Galpão Farroupilha. O Instagram, o Facebook, @ cantor Johnny Camargo. Do programa é @ programa Galpão Farroupilha. E @ Velhos Tauras é o do Grupo de Fandango, tanto no Face como no Instagram, tá bom? Então você pode seguir a gente lá e conhecer também a gente. Digo pra você que com fé, esperança e chimarrão, vamos seguindo aqui pelo nosso galpão de segunda a sexta, das 5 às 7 da manhã, né? Não é isso? Claro que sim. Olha, há quantos anos você ouve a Condá? Valendo o kit da Apt e a cuia e o vira-mate da Condá, hein? 3361-3110 é por onde você responde. E uma prosa, um pensamento positivo nos ajuda muito a começar o dia, né? Não é isso? Claro que sim. E se tem festa? Bom, daí fica melhor, né? Dia 21 de junho, domingo agora, nós vamos estar presente na Festa das Comunidades, na linha Rodeio Bonito. 10 horas.

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1: O cardápio é costelão, porco assado e acompanhamentos. Mesa para 4 pessoas, R$320. Início, 19 horas. Jantar às 20 horas. Baile, 22 horas. Reservas com o Cristiano Bife, 991601818 ou 991055896 ou ainda 999002199. O Conselho de Evangelização e Pastoral da Comunidade São José Operário de Passo dos Fortes convida para o 27º Jantar Italiano com cardápio tradicional. Dia 18 de julho, a programação começa às 20 horas, viu? Início do jantar. De 22 horas, o Fandango, o baile animado por Júnior Patrick. 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E vamos olhando marca? Claro que sim. Olha aí que coisa linda. Grupo Manotaço, Campeiro e Cantador. 5h44, gurizada. 4 graus aqui no Morro da

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1: Muito bem, muito bem, muito bem. Vamos seguindo nesta manhã de terça-feira. Claro que sim. Há quantos anos você ouve a Condá? Valendo o kit da Apt, que é maravilhoso. E a Cuia Viramate da FM, que faz 50 anos agora, que é a nossa querida Rádio Contar, viu? Responde aí no 3361-3110. Daqui a pouquinho já vou abrindo. Já vou abrindo as conversas aqui com vocês. E já vamos colocando isso no ar também, né? 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Tá certo? Então tá certo, pesado. São 5h52 agora. Vamos bolhando marca de novo? Claro que sim. Aqui não tem música ruim, viu, tchê? E vocês ajudam a gente ainda a escolher mais umas? Aí fica fácil. Aí fica tranquilo. 4 graus, terça-feira, 16 de junho de 2026, 5h52.

aí, será que deu geada em muito lugar aí? Porque a neblina às vezes não deixa, né, tchê? Tem muita neblina. Aliás, você que tá andando aí de veículo, você que tá se locomovendo de um lado pro outro. Agora há pouco eu tava vindo pra rádio, 4 e pouquinho. É. E passou por mim uma moto. E a moto tinha só a luz da frente. Só que clareia a frente ali. A gente sabe da dificuldade de todo ser humano, né? Dos pila, tá apertado. Sempre foi uma lida, né? Sempre foi, desde que eu me conheço por gente. Mas, tchê, depois que passou, não enxergava nada. Por quê? Não tinha nada aceso atrás. Nenhuma sinaleira, nem de freio, nem de ré, nem de pisca, nem de meia luz, de nada. E aí eu fico pensando, como é que alguém vai enxergar essa moto andando se ele tá indo devagar, às vezes, porque não enxerga muito na frente, que a luz também tá precária, e o camarada vem por trás com o carro. Então, você que tá no trânsito aí, dá uma cuidada redobrada, porque muita gente tá sem a sinalização devida para ser enxergado, vamos dizer assim, né? Dá uma cuidada redobrada, me escute, porque eu hoje tive um susto com esse motoqueiro, viu? E tô retratando aqui porque eu sei que no dia a dia da gente, vocês também passam coisas parecidas como a gente aqui, viu? 5h57 agora, fica meu lembrete aí, então vamos um pouquinho mais devagar e vamos com cuidado redobrado, porque às vezes a falta de sinalização pode atrapalhar a vida da gente e pode machucar alguém. E aí você fica... Não adianta ficar preocupado, porque aí já aconteceu, né? Quer dizer, tem que ter a preocupação antes. Então seria antecipação, né? É isso? Então tá. Vamos cuidando. Porque não tá fácil pra ninguém, né, piazada? Então vamos cuidar redobrando. 5h58. Chegando Mano Lima por aqui. Olha o ronco da 8 soco aí, ó.

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0: Aleluia.
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16: Tamo de volta, gurizada, tamo de volta, 6:16, tamo de volta. Se você ainda mandou seu recado, não mandou, mas então tem que mandar, né, Xê? Manda teu recado pra cá, porque daí você concorre ao sensacional presente da semana, prêmio nosso aqui dos 50 anos da Conda, viu? Se você não me conhece, sou o Johnny Camargo, cantor nos Velhos Tauras e apresentador aqui do Galpão Farroupilha da Conda, viu? 50 anos fazendo parte do seu dia, a Condá. É a Condá ou não é? Claro que é. É, mas se é verdade, então aplaude. Ah, é verdade? Vamos aplaudir o Lucas também. Aí. Tá certo. Tá certo, vamos seguindo em frente, vamos seguindo em frente. Essas coisas acontecem, né, meu irmão? Essas coisas acontecem. Olha, vamos com você até as 7 da manhã. Até as 7 da manhã, conversando, trocando ideia, né? O nosso Instagram, o nosso Facebook, cantor Johnny Camargo. Do programa é arroba Programa Galpão Farroupilha. E do Velhos Tauras é arroba Velhos Tauras. Tanto no Face como no Instagram. É o grupo de fandango do qual fazemos parte. Olha, a pergunta é simples. Há quantos anos você ouve a Condá? Valendo o kit da Apt, que é maravilhoso. E a cuia e vira-mate da Condá, 50 anos. Sensacional, linda demais, viu? É isso aí. 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É isso aí, gurizada. 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Olha a hora, olha a hora. Acerte aí que eu acerto aqui. Acerte aí que eu acerto aqui. 6h19 agora. 6h19. É hora de bolhar a marca e daqui a pouquinho conversar com a nossa audiência. Vamos mandando um recado, né, piazada? Não é porque tá frio, não é porque tá 4 graus agora que você não vai escrever um textinho pra nós aí, que você não vai participar respondendo a nossa pergunta, que você não vai mandar um áudio pedindo sua música e respondendo a nossa pergunta. E é quantos anos você ouve a Condá? Participe aqui com a gente. Daqui a pouquinho, vamos começar a ler os recados, gurizada. Olha aí, os nativos, Bater Coxa é o nome da canção. 6h20.

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1: Vamos lá para mais um shot de gurizada. Porque afinal de contas, com nada, não se paga a conta. 6h24 agora. 6h24 nessa manhã de terça-feira, que promete continuar frio até aí pelas 2 da tarde, viu? É, até aí pelas 2 da tarde vai ser frio, segundo as informações aí. Depois vai dar uma esquentadita, mas não é muito não, viu? Então vamos se agasalhar aí, gurizada. Vamos se agasalhar, viu? 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Um abraço para aquela turmada toda que tá ligada com a gente, viu? Cedinho. 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Então tá, daqui a pouquinho, depois dessa marca, já vamos tentar falar com nossa audiência por aqui, né? Agora vamos olhando a marca, gurizada. Olha que coisa linda.
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1: E vamos lidando, né, gurizada? Claro que sim, 6h29 agora, 6h29. 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A pergunta é: há quantos anos você ouve a Condá? Falando o kit da Apt, que é maravilhoso, e a cuia e vira-mate da Condá, que é sensacional. Ela é toda especial para você, viu? 3361-3110 é o telefone para você mandar texto ou áudio. Fique à vontade, participe, viu? E olha a informação de ontem, que alguém desses que estão desde janeiro participando do nosso programa vai receber uma visita nossa. Então, o pessoal está participando aí, tem mais esse lance aí. Quer conhecer a gente pessoalmente, viu? A gente vai entrar em contato com a produção aí, vai ser sensacional. Eu tenho certeza que vocês vão gostar, viu? Olha, dia 21 de junho acontece a festa, domingo agora, na linha Rodeio Bonito, viu? É, coisa linda, 10 horas missa, 12 horas almoço com carne de gado, suíno e frango, arroz branco, pão, cuca e saladas diversas. 13h30 já começa o matinê, mas para você almoçar, o adulto paga R$50 e o infantil R$25, viu? Contatos para compra 3323-5139 na Secretaria da Paróquia ou com os festeiros Jairo, Emerson e Edson. Essa moçada trabalha. Olha, dia 27 de junho, sensacional jantar baile de formatura do curso de dança do CTG Coxilha do Quero Quero com o grupo Velhos Tauras. Vamos abrir a gaita até clarear o dia quase, né, gurizada? Só depende de vocês aguentar tocando lá e dançando conosco lá, viu? Mas vamos tocando, vocês vão dançando e vai dar certo. Olha, o cardápio é costelão, porco assado e acompanhamentos. Mesa para 4 pessoas, R$320. Início 19 horas, jantar às 20 e baile às 22 horas começa. Vamos abrir a gaita a partir das 10 da noite, então, viu? Reservas com o Cristiano Bife, 991-60-1818. Esse número é fácil, né? 991-60-1818. Ou então 991-05-5896 ou 999-00-2199. Olha, o Conselho de Evangelização e Pastoral da Comunidade São José Operário do Passo dos Fortes convida você para o 27º Jantar Italiano. Exatamente, cardápio bem tradicional, viu? Dia 18 de julho, mesa para 4 pessoas, R$250. Reserva com seu Jairo, 999-680109. Tem recado, como é que é? Vamos para que lado quebamos, o que que molhemos? Vamos se organizando, é dia de marcação hoje também. Então vamos puxando aqui, ver como é. Seu Tony Cítico já tá por aqui, desbravador. Bom dia, Johnny, sempre ouvindo o Galpão Farroupilha. Ótima terça-feira e fui pra caminhada. Um abraço. Ó, recebi uma foto aqui também de quem? Do seu Jair. Mas olha que coisa mais linda. Polenta com salame em cima, né, tchê? Numa chapa de um fogão. E tem um chá de, ali no canto, tem um chá de casca de laranja, eu acho que é, né? Mas que coisa. Bueno, é isso aí, meu amigo, é isso aí. Vamos molhando. Olha, depois da marca, vamos ouvindo os áudios. Agora vamos tocando mais uma por aqui. Olha aí, ó.
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1: Vamos lidando, gurizada. Vamos lidando. Olha a hora, olha a hora. 6h37. E eu vou dizer pra ti, viu? Parece que deu mais um esfriadinho. Parece que deu mais uma baixadinha. Deu mais uma testada na gente, viu? É, 4 graus, continua, mas olha. Daqui a pouquinho começa a esquentar já. Vai esquentando devagarzinho, vai pra 5. Pela previsão aí, lá por 14 horas vai estar uns 15 graus, viu? É, 16 graus aí por. Às 15 da tarde. Até lá, vamos subindo devagarzinho, né? Mas 4 graus agora, viu? A pergunta é, há quantos anos você ouve a Condá? 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Entrou um avião aí no meio, passou perto da antena. O Lucas tá aí lidando com as coisas aradas aí, e estamos trabalhando. 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Olha, 6h39, eu preciso dar bom dia para essa audiência. Bom dia para quem tá com frio aí, bom dia, quem fala com a gente, vamos lá.
2: Bom dia, Tony Camargo.
1: Johnny Camargo.
2: Sérgio Bonito do Guatambu.
1: Opa! Diga.
2: 49 anos, Tony. Que o radinho aí não mudou o ponteiro aí, ó.
1: Aham.
2: Olha, meu guri, sempre nasci do programa da Rádio Condade.
1: Então tá certo.
2: Um abraço e fique com Deus.
1: E o volume, velho, no 12, né, tia? É pra acordar a vizinhança, é isso aí. Quer dormir o quê? Já é dia, já clareou? Não clareou ainda, mas tá clareando, daqui a pouco clareia. Vamos lá, quem mais fala com a gente?
3: Bom dia, Olinda Martins.
1: Opa!
3: Do bairro Passo do Sorte.
1: Fala, dona Olinda.
3: Sempre na escuta da Condá.
1: Olha.
3: Me coloca no sorteio, brigadão. Teve um bom dia a todos.
1: Todos nós no sorteio. Quem mais?
4: Bom dia, Johnny Cabral.
1: Bom dia.
4: Primeiro, tudo parabéns pelo teu excelente programa.
1: Obrigado.
4: Eu sou Roberto Capitani, eu divido entre Linha Batistela e Bairro Universitário Chapecó.
1: Aham.
4: Eu visitei a Índia Condá antes dela entrar no ar.
1: Olha aí.
4: Desde lá eu sou ouvinte.
1: Olha isso.
4: Até conversamos já um dia. Você tudo de bom.
1: É verdade. Conversamos lá na festa do Passo dos Fortes, do São José Operário. Conversei com esse senhor aí. Ele se apresentou para mim e disse: olha, eu conheci a rádio antes dela entrar no ar. Me contou uma história bonita. Tá certo. Vamos lá, quem mais fala com a gente?
5: Bom dia, John.
1: Bom dia.
5: Bem-vindo às facas.
1: Opa.
5: Eu faz uns 25 anos que não tiro a rádio dessa estação aí. Já mais ou menos isso aí. Não tenho certeza. Já mais ou menos isso aí, eu não troco a minha rádio aí. Minha rádio é direto, faz uns 25 anos, eu acho.
1: Tá
5: certo. Beleza, Johnny? Coloca o sorteio aí, pra velho.
1: Beleza. Arizinho
5: das facas.
1: Beleza, Arizinho, olha. Saiu do 610, foi pro 98, é do ladinho, pertinho o ponteiro ali, foi isso aí, Foi pra 98.9. Quem mais? Quem mais fala com a gente?
3: Meu nome é Elizabeth Maria. Por favor, me coloque no sorteio. Mas tá muito, muito frio.
1: É, né?
3: Deus os abençoe.
1: Amém, amém, amém. É, não tá fácil pra ninguém, viu? Pra ir trabalhar não tá fácil. Tem gente chegando atrasado, tem gente chegando uma hora depois, viu, André? Quem mais? Fala comigo, vamos lá.
6: Bom dia, Johnny. Aqui é o João Daniel Faxinal do Sozas.
1: Fala, Joãozinho.
6: Eu não tenho aula hoje, mas minha irmã tem. Eu vou levar ela até lá no ponto.
1: Aham.
6: Estamos se esquentando aqui. Gostaria de pedir uma música A Jojo que nos une, dos Velhos Tauras. Um forte abraço e um bom dia.
1: A Jojo que nos une, o nome da música é Amigos do Tempo Antigo, tá, João? Mas já entendemos a sua mensagem, obrigado pelo carinho. Mas que folia, João, volta e meia não tem aula então? Tá muito sabidão você, hein? Quem mais? Quem mais? Quem mais?
7: Bom dia, Johnny. Aqui é a Valentina do Faxinal dos Rosa.
1: Aham.
7: E hoje eu tenho aula e o meu irmão não tem.
1: Tá.
7: E um bom dia, Johnny. E tá uma aceração. Nunca teve aceração aqui em casa.
1: Parece uma
7: e
1: chuva.
7: E agora teve uma aceração. Meu Deus do céu.
1: Parece uma chuva.
7: E uma ótima terça-feira.
1: Pra todos nós, pra todos nós. Então, parece uma garoa, né, piazada? Parece uma garoa, meus amigos. Quem mais? Quem mais?
8: Opa, bom dia, Johnny Camargo.
1: Bom dia!
8: Temos aí

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1: Tô desde os anos 16 assistindo. É claro, no sorteio, obrigado.
2: Hoje chegou atrasado pra escutar o programa. É nós que fazemos, chegamos atrasados, imagina. Tá certo, mas deu uma esfriada daquele tipo, né? Daí assustou a moçada. Vamos lá, quem mais fala comigo?
3: Bom dia, seu Johnny Camargo, Isabel, aqui da linha São Roque.
2: Tá
3: escutando
2: certo.
3: O programa, Arenaldo Fogão tomando chimarrão.
2: Uhum.
3: E me coloque no sorteio. Abraço.
2: Sim, um forte abraço aqui. Bom dia, meu amigo. Um forte abraço, frio e neblina. Seu Valdemiro Garcia, isso aí. Quem mais fala comigo? Vamos lá.
4: Bom dia, Johnny. Eu ouço essa rádio condado desde que o locutor era guri.
2: É.
4: Coloca no sorteio.
2: Tá certo. Desde que o seu Lang era novo, então. Tá certo. Não, mas é isso aí mesmo, piazada. Olha o seguinte, a nossa pergunta é... 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Vamos olhando a marca? Tem marca aí, vamos olhando então. Agora sim, pediu? Vamos tocar com muito carinho.
5: Velhos Tauras, cantando para os amigos do tempo antigo.

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1: 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Você está acompanhando o programa Galpão Farroupilha com o Johnny Camargo. 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
1: 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Uma ótima terça-feira para você. Continue acompanhando o programa Galpão Farroupilha com o Johnny Camargo. Voltamos ao estúdio. 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
4: Arrasa, Moisés, meu irmão, Deus abençoe, bom trabalho aí também, viu? Olha quantos anos você ouve a Condá, valendo o kit da Apt, que é maravilhoso, e a cuia vira mate da Condá, ela é personalizada também, é sensacional. 3361-3110, continua mandando sexta-feira, continua enviando para nós texto ou áudio, sexta-feira tem o sorteio, viu? Vamos agradecer o carinho de vocês que participaram com a gente até aqui, um abraço a todos aí, fiquem com Deus, olha... vamos agradecer também a Class Prime, que está aceitando currículos e tem vagas para estagiários. 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É hora de deixar vocês na companhia do Primeira Hora. Informações esportivas, notícias e comentários. Te convido para continuar aqui na Condá. Já mesmo, vem aí Eduardo Prado, Gladira Zambuja e André De Lázari. Desejo que você tenha um dia protegido junto aos seus. Sempre, mas sempre com os cuidados de Deus. Volto amanhã, se Deus quiser, tocando as músicas da nossa cidade e região. Se Deus quiser, é claro, Ele há de querer. Tchau, tchau!

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11: Bom dia. Bom dia.

0: bom dia pra você! Com a graça de Deus, nós estamos de volta, tendo a oportunidade de colocar no ar o nosso Primeira Hora, o nosso programa da manhã, através da Condá FM 98.9, de Chapecó para toda uma grande região de audiência. Dá uma olhada na hora certa, na verdadeira marcha do tempo aqui na abertura do nosso programa. Agora 7:01, 7:01, a hora certa, a verdadeira marcha do tempo. Vamos marcar o dia de hoje. Hoje é terça. Hoje é terça-feira, é dia 16 de junho de 2026. É o dia 167 deste ano. Faltam 198 dias para o ano novo. Nós estamos no outono brasileiro, da hora oficial do Brasil. E a lua é a lua nova, na frase bíblica. Pois eu vos digo, amai vossos inimigos e orai pelos que vos perseguem, para serdes filhos do vosso Pai que está nos céus. Mateus 5:44. Frase do dia, frase do padre Antônio Francisco Bom. Não são os lábios que dizem o que alguém é, são as mãos. Santos do dia, bem-aventurado Donizete Tavares de Lima, Julita Aureliano e Beno. E assim nós estamos de volta com o nosso compromisso com a comunidade, com o nosso programa da manhã, num oferecimento de Candate Supermercados, mais economia no seu dia a dia, no bairro Alvorada, perto da Apt Alimentos. 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São empresas que estão com a gente e movimentam o seu programa da manhã.
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0: Primeira hora. Primeira hora até às 8:40 aqui na apresentação de Eduardo Prado, Gladira Zambuja e André De Lazari. Os trabalhos técnicos de Lucas Pavi, proprietários, diretores, departamento comercial e todos os demais profissionais da Condá FM, estamos aqui prontos para abraçar você, dizer bom dia e muito obrigado pelo carinho da audiência.
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0: E vem e participa com a gente, conversa com a gente, manda teu áudio pra cá. Olha só, 3361-3110. Fale no rádio, nós queremos ouvir você. 3361-3110. E também nos assiste, compartilhe, movimente as nossas transmissões no Facebook e no YouTube. E lá você pode comentar também, através de muito fácil nos encontrar. Rádio Condá FM 98.9. 101,9. São 7:06. Eu falei pra você 7:06, a hora certa. A verdadeira marcha do tempo, Gladir Azambuja. Tapado de neblina. Bom dia, bem-vindo.
2: Bom dia, Prado, bom dia, colegas, e claro, aquele bom dia muito especial aos nossos queridos e estimados ouvintes. Hoje, ao descer aqui no estacionamento do Grupo Condade Comunicação, eu me senti um peixe. Me senti um peixe hoje, literalmente respirando água, porque é impressionante a umidade.
0: Seria quase o Fagner naquela música, pois Borbulhas do Amor.
3: Sei na hora.
2: Tu viu que eu dei uma titubeada aqui para dar o bom dia, né? Eu ia puxar, eu pensei, eu não vou submeter os ouvintes a essa tortura neste horário da manhã. Eu ia dar uma cantada, né? Quem dera ser um peixe.
0: É.
2: Né? E daí eu pensei, mas os ouvintes não merecem isso agora pela manhã, né?
3: Diz que ele cante.
2: É muito cedo, né?
3: É
2: muito cedo para isso. Tá rodando aí?
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2: Coração. Sotaque bem acentuado. Mas me senti um peixe, porque é impressionante a umidade, né? A quantidade de umidade em meio a essa neblina. Mas enfim, com neblina, sem neblina, com sol, sem sol, com calor, não calor, estamos aqui. É mais um dia e os ciclos da vida são feitos assim. E outra coisa, nós já sabemos que é assim, né?
0: Sim.
2: Tem alguma surpresa em ter neblina, em ter frio?
0: Nada, faz parte do jogo.
2: Faz parte do jogo e nós moramos numa região que ela tem essas características, então...
0: Se a gente tivesse no Rio de Janeiro, não tinha isso.
2: Não.
0: Bola. Mas daí não tinha pinhão.
2: Ah, com certeza. A inholina, essas
0: coisas. Correu o risco de ter que também correr de uma bala.
2: Provavelmente.
0: Melhor na neblina.
2: Deixa a neblina. Quero fazer um comentário inicial.
0: Comente, meu caro.
2: Sobre um fenômeno que eu acompanhei ontem. Tive a graça de acompanhar e ele foi simplesmente espetacular. Estamos em meia Copa do Mundo, vivendo momentos sempre extraordinários, porque ainda existe, por mais mercantilista e capitalista que seja este evento, ele ainda proporciona alguns momentos inesquecíveis. E ontem nós, quem gosta de futebol, quem acompanha o futebol, pôde vivenciar um momento como esse. Eu tenho o meu escritório em casa, então eu consigo trabalhar ali com a conexão do computador. A Cazé TV proporciona isso.
0: Sim.
2: A grande revolução dessa Copa do Mundo chama-se Cazé TV aqui para o Brasil. Então você trabalha com o computador conectado lá no YouTube e vai fazendo as atividades e vendo o joguinho ali do lado. Sim. Coisa e tal. E ontem a estreia da seleção espanhola, a Fúria, jogando contra uma seleção estreante, não na Copa do Mundo, mas em Copas do Mundo, que é a seleção do arquipélago de Cabo Verde, uma ex-colônia portuguesa, que inclusive o idioma oficial é o português. E eles estrearam sem nenhuma, absoluta nenhuma tradição no futebol. E tal qual havia acontecido com Curaçao no domingo, que jogou contra a Alemanha e perdeu de 7-1, as apostas ontem estavam em cima de que placar a Espanha faria em cima da frágil seleção de Cabo Verde. E o jogo começou, e como não poderia deixar de ser, a Espanha foi para cima, porque é realmente uma das candidatas ao título desta Copa do Mundo. Tem uma geração muito boa. Mas que ontem não foi capaz de furar o bloqueio da seleção de Cabo Verde. Que jogou como se estivesse defendendo não uma partida de futebol, mas a própria vida.
0: Uhum.
2: Jogaram pelos 500 mil habitantes do arquipélago, jogaram pela honra, jogaram pela emoção, jogaram por aquilo tudo que talvez o futebol não consiga explicar, porque ele faz parte da constituição humana,
0: certo.
2: Da honra, da dedicação, da satisfação de estar ali representando o país num gramado de futebol. E em meio a esse cenário todo, teve um protagonista, teve uma figura ali que se destacou, que foi o goleiro da equipe de Cabo Verde, que tem o apelido de Vozinha.
0: Sim, eu estava Vozinha. Ouvindo ontem.
2: E a história do Vozinha é exatamente porque ele foi criado pelos avós, e sempre que ele se sentia, quando criança, quando ele se sentia em perigo, ele corria para os avós pedindo socorro, pedindo ajuda, era o porto seguro dele. E aí o apelido pegou desde a infância.
0: Sim.
2: Vozinha. E ontem o Vozinha, aos 40 anos de idade, um veterano já, virou um dos grandes heróis deste empate histórico em 0-0 da frágil seleção de Cabo Verde contra a potente seleção espanhola. Mas aí, em meio a este cenário, que foi extremamente emocionante mesmo, pela emoção dos jogadores, dos torcedores que estavam na arquibancada, lá no país de Cabo Verde, que é um arquipélago de ilhas, também as pessoas vibrando, emocionadas, enfim, foi uma apoteose o fim do jogo com aquele empate em 0-0. No intervalo da partida, a transmissão da Cazé TV, que tem alguns diferenciais que realmente estão marcando e são muito bacanas, foi olhar o perfil do Vozinha no Instagram. E ele tinha, às 2 horas da tarde, no intervalo do jogo, 56 mil seguidores, que é um número para atletas de Copa do Mundo pequeno. Para a seleção de Cabo Verde, talvez um número até significativo. E aí a turma da transmissão da Cazé TV só fez uma proposta: gente, vamos aumentar o perfil aí do Vozinha, que ele merece, porque o cara no intervalo do jogo já era o herói, ele já estava fechando o gol. No primeiro tempo ele fez defesas extraordinárias. Meus amigos, para resumir a história, ao fim da partida, isso é pouco depois, pouco mais de 45 minutos depois, o Vozinha já estava chegando à casa de 1 milhão de seguidores. Por este impulsionamento, um pedido feito...
0: Que susto deve ter tomado o Vozinha quando saiu do campo e pegou o celular.
2: Não, e isso foi ao vivo, porque a Cazé TV aí continuou em cima desta narrativa, desta história que ela criou, conversou com o pessoal da FIFA, com os assessores de imprensa, e conseguiu uma entrevista com ele logo depois que o jogo terminou. E aí perguntaram para ele, porque ele não tinha ido pro vestiário ainda e não tinha pego o celular. E perguntaram para ele: olha, o que você acha que você tem de seguidores? Antes do jogo começar, ele ainda não tinha chegado na casa dos 50 mil. E ele falou: olha, eu acho que eu tenho ali uns 48, 49 mil. E a Fernanda... Não foi a Bárbara Coelho, da turma, da equipe lá da Cazé TV, que estava entrevistando o Vozinha, abriu o perfil dele na frente dele. Ele já estava com 1 milhão e 300 mil. Só entre o fim do jogo e aquele período de espera para a entrevista, que deu mais ou menos ali uns 10 minutos. E esta progressão, ela foi aumentando. Agora, às 7 horas da manhã, quando nós abrimos aqui o Primeira Hora, o perfil do Vozinho está com 6 milhões e 300 mil seguidores.
0: Meu Deus!
2: Duas populações do Uruguai. Ele conseguiu em exatamente 17 horas de exposição pública, pelo grande jogo que fez, por um movimento que iniciou nos estúdios da Cazé TV. Claro que depois que ele saltou de 56 mil para 1 milhão em pouco mais de 45 minutos, aí depois isso virou uma escala absurda, porque todo mundo quer participar de um novo momento como esse, né? Então todo mundo está indo lá, está indo seguir. 6 milhões e 300 mil seguidores em 17 horas. O cara virou uma personalidade mundial. E como era uma ex-colônia portuguesa, há muita ligação direto com o Brasil, o idioma e tudo mais, a esmagadora maioria desses seguidores aqui do Brasil. Eu estou trazendo esse fato aqui porque ele mostra algo para o qual nós não podemos virar as costas neste mundo contemporâneo, que é a força de conexão pela internet. Você pode não gostar, não pode ser a sua praia, tá tudo certo, mas não dá para ignorar. E outra, é uma força, no caso dele, muito positiva, muito bacana, né? Catapultou ele para uma celebridade mundial, transformou ele numa celebridade mundial. Mas ela tem o mesmo poder de destruição. Ela constrói e destrói. Por isso que ela é assustadora. É por isso que nós temos que cuidar muito com o que fazemos. Sim, se nós estamos inseridos nesse meio digital, temos que cuidar com o que fazemos, o que falamos, de que forma julgamos ou até somos julgados. Porque trata-se de algo nunca antes visto na história da humanidade, com o poder que tem de construir ou destruir. A força que tem, esta velocidade inacreditável. Eu fiquei, Prado, fazendo aquela atualização que você vai baixando a tela, assim, né? Vai baixando a tela e vai atualizando, né? E fiquei fazendo um movimento contínuo. Atualizava, eu baixava, atualizava, eu baixava. A média de cada movimento que eu fazia ali, na hora que explodiu e começou, era de 10 mil novos seguidores a cada movimento. Isso dá mais ou menos um segundo, 2 segundos o tempo que eu fazia, né? Eu baixava a tela aqui e deixava ela atualizar e voltava. Isso dá mais ou menos uns 2 segundos para cada baixada de tela. Ali, o aumento de seguidores era de 10 mil por movimento. É uma coisa absurda, né? Absurda mesmo. Só trouxe essa história aqui, porque acabou se transformando no grande conto de fadas ontem da Copa do Mundo. Um sujeito de 40 anos que está realizando um sonho de menino, que deu entrevistas como um menino fosse no gramado, emocionadíssimo, vivendo um verdadeiro conto de fadas. Que a gente possa usar esta força da internet para criar outros contos de fadas e proporcionar felicidade para as pessoas. Esqueça o mal. Esqueça. Porque ele vai, mas ele volta. E essa lei, ela é infalível. Então escolha sempre o lado do bem. Desculpe, me alonguei um pouco mais aqui na abertura, mas a história foi realmente, e está sendo ainda, espetacular. Bom dia.
0: Bom dia, Gladir Azambuja. André Cito, André De Lázari, bom dia.
5: Bom dia, Eduardo Prado. Bom dia, Gladir Azambuja. Bom dia, Lucas Pávia. Você que nos acompanha na Condá Desfile de Zebras, para a nossa alegria, senhoras e senhores. As manchetes do Primeira Hora. Morre o ortopedista Luiz Alberto Alessio, pioneiro desta especialidade em Chapecó. Motorista fica gravemente ferido após sair da pista em Concórdia. Morre homem após tombamento de caminhão no contorno viário de Seara. Adolescente é apreendido por tráfico de drogas em Chapecó. Centro Empresarial reforça posicionamento sobre concessão de rodovias e pede ação de parlamentares. Última audiência pública sobre as propostas de concessão de trechos de BRs do Oeste Catarinense acontece nesta manhã em Brasília. E no esporte, diversas ações do esporte amador, na natação, no taekwondo, também no paraciclismo, além de outras informações da Copa do Mundo. Estas e outras notícias a partir de agora, no Primeira Hora. Estamos neste momento com um problema no nosso computador, então eu peço que o Prado possa trazer alguns parceiros, depois vamos com a previsão do tempo.
0: Ok, vamos lá, ajusta aí então. 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
0: 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É, agora 7h29, André.
5: Muito bem, vamos com a previsão do tempo para fechar este bloco. Neste momento em Chapecó, 6 graus. Conforme a plataforma Wind, a máxima para hoje deve chegar aos 17, com céu de brigadeiro, assim que a neblina se dissipar. E olha que ela deve se dissipar só ao meio-dia.
0: Será, meu Deus?
5: Para amanhã, quarta-feira, mínima de 4, máxima de 20 graus, com um sistema bem parecido com o de hoje. Neblina até ao meio-dia e céu de brigadeiro à tarde.
2: Hoje o aeroporto está fechado.
5: O aeroporto está fechado neste momento. Olá, realmente.
2: Geralmente tem dado ali neblina no centro, mas o aeroporto tem ficado livre, né? Hoje não dá para enxergar absolutamente nada.
5: Exato. Para quinta-feira, mínima de 7, máxima de 20 graus, sem neblina. Céu de brigadeiro, sem neblina.
0: Certo.
5: Para sexta-feira, pancadas de chuva no final da manhã e no início da tarde, acumulado de 14 milímetros, mínima de 11, máxima de 14 graus, também devem ocorrer garoas durante a noite.
0: Muito bem, está aí, destaque aqui dentro da nossa programação, a previsão do tempo com ele, André De Lázari. Nós vamos trazer uma, André, ou vamos para o comercial, o que, que você prefere?
5: Vamos para o comercial,
0: vamos.
5: Até porque antes de começar o noticiário nós temos que pagar uns abraços aqui que a gente esquece, né?
0: Uhum.
5: Então um abraço para o seu Jeová Martins, grande irmão e amigo da Renovar em Cristo, que sempre traz boas histórias do seu trabalho na Polícia Militar. E também mandar um abraço para o seu Jonas Nunes, também da igreja. Um abraço aí a toda a galera da Renovar, que sempre nos escuta e que faz bons comentários sobre o nosso trabalho sempre. Depois os comerciais, começamos com o noticiário de segurança pública e também o noticiário geral do dia de hoje.
0: Ok, então fature e a gente já volta, é bem rapidinho, eu peço, não saia daí!
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17: 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E saímos escramuçando que nem Torito Gerson.
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0: Vamos seguir agora 23 para as 8 na marcha do tempo.
5: Iniciamos o noticiário. Um motociclista de 27 anos precisou ser encaminhado ao hospital após sofrer uma queda por volta das 7:30 da noite de ontem em Itapiranga, no prolongamento da Rua do Comércio, comunidade Santa Teresa Baixo. O Corpo de Bombeiros atendeu o condutor da moto Honda CG, que estava confuso, mas não apresentava ferimentos aparentes. Apesar disso, ele foi conduzido ao Hospital Sagrada Família para atendimento médico. Em Seara, houve um acidente com morte durante a manhã de ontem no contorno viário. O motorista de um caminhão carregado com placas solares morreu após o veículo sair da pista, atingir postes da rede elétrica e tombar as margens da rodovia. As guarnições dos bombeiros foram acionadas para atender a ocorrência e, ao chegar ao local, constataram que a batida havia comprometido a rede de energia elétrica. Por medida de segurança, a área foi isolada e foi realizada a avaliação da cena para identificar quais cabos ainda estavam energizados. A Celesc teve de ser acionada para desligar a rede elétrica e eliminar os perigos existentes antes dos bombeiros chegarem ao veículo e verem que o condutor estava morto e preso às ferragens. Então, a Polícia Militar Rodoviária também prestou apoio na ocorrência e, infelizmente, mais um motorista morrendo em acidente no contorno viário de Seara. Um adolescente foi apreendido por tráfico de drogas na tarde de ontem no bairro Universitário, em Chapecó. A ação foi realizada pela Polícia Militar. A guarnição realizava rondas preventivas quando recebeu informações de que um adolescente estava vendendo drogas na região. Conforme a denúncia, o suspeito utilizava uma casa abandonada e um terreno baldio próximos para esconder os entorpecentes. Com base nas informações, os policiais localizaram e abordaram este adolescente, que tinha consigo R$ 80 em dinheiro, 17 pedras de crack e 9 porções de cocaína escondidas em um plástico, ocultado em um buraco existente em um muro próximo ao local da abordagem. Os policiais encontraram também 2 pés de maconha. Um cão de faro foi acionado para auxiliar nas buscas e localizou mais porções de crack, cocaína e maconha, totalizando, portanto, 536 gramas de maconha, 70 gramas de crack, 24 de cocaína, os R$ 80 em dinheiro e os 2 pés de cannabis sativa. O adolescente foi apreendido e encaminhado à delegacia de polícia. O motorista ficou gravemente ferido após um acidente de trânsito registrado por volta das 7:30 da manhã de ontem, em Concórdia. A ocorrência foi atendida pelo Corpo de Bombeiros Voluntários na rua Severino Andognini, região conhecida como Antiga Despovil. Segundo informações dos socorristas, o acidente envolveu uma saída de pista seguida de capotamento e batida contra árvores.
20: Ao chegar ao local, as equipes encontraram o veículo em uma ribanceira com mais de 50 metros de extensão e cerca de 15 metros de altura, o que dificultou o trabalho de resgate. Os bombeiros constataram que o motorista apresentava ferimentos graves. O SAMU foi acionado, atendeu este senhor e a retirada do homem do veículo foi realizada com o auxílio de um sistema de cordas, do tipo tirolesa, para que pudesse ser feito o içamento deste senhor, que foi entregue, portanto, aos cuidados do SAMU e levado ao Hospital São Francisco para atendimento médico. Em informações de polícia, a Polícia Civil, por meio da Delegacia de Investigação Criminal de Xanxerê, recapturou ontem um homem de 44 anos que estava foragido do sistema prisional. Tinha contra ele condenações de quase 16 anos de cadeia por roubo, furto, tráfico de drogas, associação para o tráfico e descumprimento de medida protetiva de urgência. Ele estava foragido do complexo penitenciário de Chapecó desde a sexta-feira e estava em saída temporária. Na tarde de ontem, a Polícia Civil, por meio da Delegacia de Entre Rios e com apoio da Delegacia de São Domingos, cumpriu o mandado de prisão preventiva contra um homem de 23 anos, suspeito pela prática de feminicídio. Crime ocorrido na madrugada de sábado, por volta da 1h30 da manhã, nas proximidades do cemitério da aldeia Paial de Barro, em Entre Rios. A vítima, uma mulher de 25 anos, foi morta por ferimentos provocados por faca. O crime foi cometido na presença dos dois filhos do casal e o suspeito se escondeu logo após os fatos para evitar sua prisão em flagrante. Diante da gravidade dos fatos, a Polícia Civil pediu a prisão preventiva do suspeito, que teve parecer favorável do Ministério Público e foi decretada pelo juízo da Vara Única da Comarca de São Domingos. O preso foi encaminhado ao Presídio Regional de Xanxerê. Uma ocorrência de lesão corporal mobilizou a Polícia Militar e o Corpo de Bombeiros na tarde de ontem em Capinzal. A Polícia Militar foi acionada para atender uma jovem de 19 anos que relatou ter sido vítima de agressões e ameaças praticadas pelo ex-companheiro. No local, ela informou aos policiais que o relacionamento havia terminado recentemente e que o homem estaria alterado e inconformado com a separação. Segundo o relato, durante uma discussão, ele teria feito ameaças de morte, afirmando: "Eu vou te matar."
21: Olha.
20: A mulher também contou que está grávida do suspeito e que, em razão das agressões sofridas, passou a sentir dores na parte inferior do abdômen. Além disso, apresentava uma lesão no pé esquerdo provocada por uma pedrada que teria sido arremessada pelo ex-companheiro. Quando a Polícia Militar chegou ao endereço na rua Ernesto Hachmann, o autor já havia fugido. Diante da situação, os policiais confeccionaram o boletim de ocorrência, acionaram o Corpo de Bombeiros para prestar apoio à mulher e começaram a realizar buscas nas proximidades para localizar o suspeito. A mulher foi levada ao Hospital Nossa Senhora das Dores para atendimento médico e o suspeito ainda não foi localizado pela polícia. Outro caso de violência doméstica. 7h15 da manhã de ontem, Rua das Torres, em Faxinal dos Guedes. Uma mulher de 52 anos relatou que foi agredida fisicamente e ameaçada pelo seu companheiro, um homem de 51 anos, que estava embriagado. Diante dos fatos, ele foi preso em flagrante e levado à delegacia de polícia. O Centro Empresarial de Chapecó reafirmou seu posicionamento quanto ao programa de concessão de rodovias federais e solicitou o apoio aos parlamentares.

0: nas BRs 153, 280, 282 e 470 em dois lotes. No oeste, no lote 3, um dos trechos é o acesso Plínio Arlindo Denez, desde o elevado da Avenida Leopoldo Sander até o Trevo de Chapecó. Outros trechos compreendem a BR-282 de Chapecó ao entroncamento com a BR-153 em Irani e a 153 desde Irani até a divisa com o Paraná. No lote 1 estão trechos das BR-153, 282 e 470 no Oeste, Planalto e Vale do Itajaí. Na região Oeste, lote 3, são 166 quilômetros previstos para concessão, com previsão de serem duplicados somente 29 quilômetros e implantados 31,5 quilômetros de terceira faixa. Entre as proposições do documento cadastrado no site da NTT, o Centro Empresarial Chapecó defende a duplicação integral da BR-282, com prioridade para o trecho entre Chapecó e Irani, por ser o de maior movimento. Propõe ainda que o acesso Plínio Arlindo Denez não entre em processo, não seja concedido, porque é área urbana e pode ter sua administração concedida à Prefeitura de Chapecó, que aguarda há quase 2 anos uma definição do DENIT. Outras medidas envolvem a BR-153, para que tenha trecho maior incluído na proposta de duplicação, e aumento na extensão que poderá receber a terceira faixa, e que o entroncamento das BRs 282 e 153 Irani seja tratado separadamente em termos de projeto e execução do trevo com via dupla elevada. Importante lembrar que o projeto para o novo trevão do Irani já tem dinheiro garantido. O Centro Empresarial Chapecó quer ainda que as praças de pedágio sejam instaladas fora da zona urbana dos municípios para não prejudicar os moradores, especialmente os trabalhadores, diante do intenso fluxo diário.
1: Muito bem, vamos aguardar o que vai dar tudo isso, né?
2: Eu quero pedir licença aos senhores aqui para fazer um pedido de ajuda.
1: Pois não.
2: Em nome da ONG Mãos que Acolhem. Vai aparecer na tela aí agora, para quem está acompanhando a live, a foto de um menininho. O nome dele é Saulo. Ele nasceu de 26 semanas. É uma criança que tem vários problemas de saúde. Hoje ele é totalmente dependente da sonda.
1: Tem traqueostomia também.
2: E ele acabou, pelas complicações depois que nasceu, agora ele está completamente cego. Acabou ficando cego. E eu vou fazer um pedido, eu tenho feito já no meu Instagram aqui, e vou fazer, tomar a liberdade de fazer aqui no programa esse pedido de ajuda urgente para esse menino. Qualquer ajuda, qualquer valor que você puder ajudar vai ser fantástico, extraordinário. Eu vou passar a chave Pix da ONG Mãos que Acolhem. Anote aí. 49, é número de celular, tá?
1: Certo.
2: 49-988-271665. Vou repetir, é a chave Pix da ONG Mãos que Acolhem, 49-988-271665. O Saulo precisa urgente de medicamentos especiais, e alguns deles, a maioria, o SUS não fornece. Tem uma injeção urgente que ele precisa, que é R$ 690, além da alimentação especial que ele precisa também. Então, tudo nele é especial. E ele acabou ficando cego. Ele está ainda em cuidados especiais, uma criança que nasceu de 26 semanas, pouco mais da metade do tempo de
1: uma gestação. Ele está no hospital ainda?
2: Está no hospital ainda. E depende desses cuidados. E o pessoal lá da ONG está correndo desesperado contra o tempo, mas eu tenho certeza que com a solidariedade costumeira dos ouvintes da Condá, em especial aqui do Primeira Hora, a gente vai poder dar uma força muito grande para o Saulo. Vou repetir aqui a chave Pix: 49-988-271665. A mãe está desempregada porque precisa ficar o tempo todo cuidando do bebê, então não tem fonte de renda. E o pior disso tudo, o pai foi embora. Virou as costas e foi embora. Abandonou.

0: Então é uma situação delicadíssima. Essa criança está ali na fronteira para morrer. Não tem outra palavra para dizer. Então, se você puder ajudar o Saulo, esse pequeno anjo aqui que está lutando pela vida, infelizmente já perdeu a visão em virtude das complicações depois que nasceu. Não sei se é reversível, confesso que não sei, mas agora ele perdeu a visão. Vou repetir aqui a chave Pix. 49 988 27 16 65. A foto que está na nossa live agora, ela mostra o estado de fragilidade dele, né? Desse pequeno ser aí que está lutando pela vida. Quem sabe a gente luta com ele e por ele nesse momento, né? Porque ele não deve fazer a menor ideia do que está acontecendo, né? É muito frágil, é muito pequeno. E a gente está tentando ajudar da maneira que pode. Então eu vou tomar liberdade mais uma vez aqui, passar a chave Pix. 49 988 27 16 65. Qualquer R$ 1, R$ 5, qualquer coisa que você ajudar, o somatório da nossa audiência certamente vai trazer um alento para esse pequeno menino. É isso.
1: As batalhas da vida, gente. 9 minutos para as 8, 9 para as 8. 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
2: Por volta da 1 da tarde de ontem, houve um acidente de trânsito na rua Padre Anchieta, saída para SC-283, a batida de um veículo em um poste. O homem que conduzia este carro teve dores na região cervical e foi encaminhado pelos bombeiros ao Hospital Regional de Palmitos para atendimento médico. Dois incêndios. O primeiro ocorreu na linha Guararapes, interior de Chavantina, por volta das 2h30 da tarde de ontem. Foi incêndio em um depósito agropastoril. Quando os bombeiros chegaram, o fogo estava em desenvolvimento. Havia material no depósito para cama de aviário, peças de implementos agrícolas e cerca de 200 metros cúbicos de lenha utilizados para a fornalha dos aviários. Houve o controle das chamas e posterior rescaldo dos materiais. Por volta das 5h30 da tarde, uma retroescavadeira da Prefeitura de Chavantina auxiliou na retirada do material e no rescaldo. Foram utilizados cerca de 13 mil litros de água para controle das chamas e rescaldo. Ninguém ficou ferido. O outro incêndio ocorreu por volta das 13h20 da manhã de hoje, na rua Manuel Ribas, centro de Belmonte. Foi um incêndio em uma casa. Os bombeiros viram que o pavimento inferior desta edificação, de aproximadamente 150 metros quadrados, estava totalmente tomado pelas chamas. Foi feita a ventilação do ambiente, a retirada do botijão de gás que ainda estava na cozinha. Depois o combate de um foco remanescente em um dos dormitórios e feita a varredura do local que foi atingido pelo calor e pela fumaça. Os moradores e a proprietária da casa foram orientados a não entrar lá até a perícia que deve ocorrer hoje. 2 mil litros de água foram utilizados para atendimento desta ocorrência. Para lembrar que isso dá cadeia, duas pessoas ontem foram presas por não pagarem pensão alimentícia em Joaçaba. A primeira prisão foi por volta das 3 da tarde, no bairro Nossa Senhora de Fátima. Uma mulher de 29 anos foi preso por não pagar pensão alimentícia. O segundo mandado foi cumprido por volta das 5h30 da tarde na Vila Cordaço, em Joaçaba, contra um homem de 34 anos. Os dois estão no presídio regional de Joaçaba em função desta dívida. A Prefeitura de Chapecó comunica que será realizado o trabalho de limpeza na ponte do contorno viário oeste a partir de daqui a pouco, 8h30 da manhã. O trânsito não será interrompido, mas haverá sinalização no local com acompanhamento da Guarda Municipal. Portanto, entre 8h30 da manhã e meio-dia, trabalhos de limpeza na ponte do contorno viário oeste. Temos aqui algumas participações de ouvintes, gente pedindo que mande por escrito o Pix, já vamos enviar, dão de mãos que acolhem do caso do Saulo. Aqui a dona Neide, comparar a Copa do Mundo rolando, gastando horrores, e uma criança precisando de um valor que não custa nada, comparado com os gastos da Copa, só tem uma coisa para falar, que essas dores e sofrimentos é para a glória do Senhor, não tenho outras palavras. Também aqui já temos até gente enviando comprovante de doação. Muito obrigado aí por você que já está contribuindo.
1: Tá certo, vamos seguir na nossa corrente em prol aí do menininho, né, minha gente? 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
1: 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Vai lá, André, 8 da manhã.
2: Vamos ao intervalo comercial. Na volta temos o esporte com...
0: Chapecoense e Copa do Mundo.
2: E várias informações do esporte amador de Chapecó também.
1: Então roda e não perde tempo. O programa vai até às 8h40, moçada.
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1: 8 horas e 4 é a hora certa. 8 horas e 4, a marcha do tempo.
0: Para os destaques do esporte.
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0: 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Jax Farma traz os destaques do esporte e começamos pelo prato local. Começamos pela Chapecoense, ainda que de férias, mas trabalhando nos bastidores. Ederson Vilas Boas, bom dia.
16: Grande abraço aos amigos do Primeira Hora, informações da Chapecoense, no oferecimento sempre da Jax Farma de Guatambu. Ontem a equipe nota 10 aqui da Condá anunciou. Não. Ontem a equipe nota 10 confirmou que o meia Max está de saída encaminhada do esporte e ele está em fase final de assinatura de contrato para defender a Chapecoense nesse segundo semestre. O Cuiabá, que é detentor dos direitos do jogador, o emprestará novamente nesta temporada. Esta informação ela foi apurada ontem, confirmada no início da tarde, pela equipe do Globoesporte.com. Inclusive, foi confirmado isso através do presidente do time mato-grossense, o Cristiano Dresch. Segundo ele, a Chapecoense inclusive já efetuou o repasse de R$150 mil ao esporte. O valor foi pago pelos pernambucanos para viabilizar a transferência do jogador à Ilha do Retiro. Ele que havia sido anunciado em janeiro pelo esporte, né, ele foi o quinto reforço do esporte na temporada. Ele chegou ao clube por empréstimo até 30 de novembro deste ano. Ele fez 16 partidas, apenas 5 como titular e marcou um gol. Ele entrou em campo pela última vez no duelo contra o Atlético na 12ª rodada da Série B, onde atuou por apenas 4 minutos. Em 2024 e 2025, ele defendeu o Cuiabá, onde soma 87 jogos, 6 gols e 9 assistências. Para saber um pouquinho mais, o Max foi revelado pelo Uberabinha. Ele também acumula passagens por Azepel, de Minas Gerais, Tupi, Flamengo e Colorado Rapids, dos Estados Unidos. A ideia é que o jogador já esteja em Chapecó nesse final de semana para assinar o contrato com a Chapecoense. A Chapecoense, que continua no mercado, trabalha para contratar pelo menos mais 3 ou 4 reforços. Tem 2 nomes que especulam se aí estão sendo cotados. Um deles eu citei ontem, né, o Pedro Henrique, atacante do Ceará. E um nome que surgiu aí também nos últimos dias foi Bruno Tubarão. Ele que é lateral direito e estava na Indonésia. São 2 nomes que aparecem no radar da Chapecoense. Como a gente já vem falando, a tendência é que tenham mais saídas do que chegadas na Chapecoense. Uma que já foi encaminhada, Igor Meritão, que acertou com o Vila Nova para disputar a Série B do Campeonato Brasileiro. O jogador começou bem na Chapecoense, depois acabou perdendo espaço no decorrer da temporada, principalmente com a chegada do Fábio Matias, e aí agora acertou então com o Vila Nova para disputar a segundona do Brasileirão. Que coisa, hein? Amanhã a gente volta com mais informações da Chape, agradecendo sempre a Jax Farma de Guatambu.
0: Obrigado, Ederson, trazendo as informações atualizadas, os bastidores em movimento na Chapecoense.
2: Antes de falar do esporte amador, avisar que há um acidente de trânsito na rua John Kennedy entre carro e moto, bairro Passo dos Fortes, em frente à rodoviária. Uma pessoa ferida, atenção aos motoristas, é um local de bastante movimento, né? A rua John Kennedy, principalmente nesse horário, então cuidado. Ainda lutada pelo falecimento do seu presidente no mês passado, A Associação Chapecoense de Natação retornou às competições e disputou neste final de semana o nono compromisso da temporada, conquistando duas medalhas de bronze. Entre os dias 12 e 14, ou seja, sexta e domingo da semana passada, no Clube Itamirim Itajaí, 393 nadadores de 24 equipes disputaram as medalhas oferecidas aos vencedores das 97 provas do Campeonato Catarinense nas categorias Mirim e Petis. Nesta competição, a ACN foi representada por três atletas, comandados pelo treinador Jordan Belley. Destaque para a participação de Valentina Valer, que iniciou os treinos na equipe em fevereiro deste ano e na terceira competição oficial conquistou duas medalhas de bronze, 50 metros e 100 metros nado costas. Outros bons resultados vieram nas braçadas dos irmãos Heitor e Joaquim Friedrich, que também estavam em sua terceira participação em competições oficiais e ficaram entre os sete melhores nas suas categorias nas provas de 50 metros nado costas e 50 metros nado livre. O atleta André Luiz Carneiro, da Aprocicli, atual campeão brasileiro de contrarrelógio individual, participou da primeira etapa da Copa Brasil de Paraciclismo em Brusque no último domingo. A prova de contrarrelógio individual teve percurso de 24 quilômetros. Nesta temporada, houve uma alteração no regulamento e as categorias C4 e C5 passaram a competir juntas, com a aplicação de um fator de correção para a classificação final. André foi segundo colocado no sábado e no domingo o atleta voltou a competir na prova de resistência e ficou em oitavo lugar na categoria C4. Portanto, segue a preparação e os treinamentos para as próximas competições do calendário catarinense e nacional por parte de André Carneiro. Já na ACTKD, equipe de Taekwondo de Chapecó, a segunda etapa do Campeonato Catarinense de Taekwondo em Jaraguá do Sul também trouxe bons resultados. Muitos dos atletas estão em seu primeiro ano de participação em competições estaduais e já conquistaram medalhas importantes para Chapecó. Na categoria faixa colorida, as medalhas de prata foram conquistadas por Sara Helena e Marco Antônio, ambos na categoria cadete. Já as medalhas de bronze ficaram com Viviane Ferrarini, João Murilo e Gabriel na categoria cadete, Henri Serpa dos Santos e Tainã na categoria juvenil. Na categoria faixa preta, os destaques foram os atletas que conquistaram medalha de ouro: Guilherme Funkler de Oliveira na categoria cadete, Lucas Freitas de Souza, Letícia Helman Coelho e Bruna Gnoato na categoria adulto, Rafael da Silva e Norcales Bolívar na categoria sub-21, além de Bianca Ferrarini, e João Pedro Barcarolo na categoria cadete menos 49 quilos. Medalhas de prata, Amanda Dias na categoria juvenil menos 49 quilos e Bruna Gnoato no sub-21. Medalhas de bronze, Thalia de Campos, Bianca Ferrarini e Sara Moro Turski, todas na categoria juvenil.
0: Vamos aos resultados da Copa do Mundo de ontem e a previsão de jogos para hoje.
2: Na verdade, tinha que ter a vinhetinha da zebra, porque o que desfilou ontem de zebra foi barbaridade, hein?
0: Ontem tivemos placares mais econômicos, baixou a média de gols, que até então vinha sendo de praticamente 3 gols por partida. Ontem baixamos, mas não baixamos a emoção. Foram jogos extremamente emocionantes. A começar pelo jogo que abriu a rodada de ontem, Espanha e Cabo Verde. Já falamos sobre detalhes da partida aqui antes. 0x0 o marcador, foi o primeiro 0x0 da Copa do Mundo, mas olha, foi um 0x0 daqueles de encher os olhos, que baita jogo. Ainda Bélgica e Egito ficaram no 1x1. E o Egito, olha, por pouco não ganhou a partida, hein? Também tivemos ontem pelo grupo H, Arábia Saudita e Uruguai. O Uruguai teve que correr atrás do marcador, quase perdeu o jogo, fez gol no final e empatou com a Arábia Saudita por 1x1. Ontem foi o dia dos empates. E o jogo mais emocionante, junto com Espanha e Cabo Verde, mas aí pela quantidade de gols, foram 4 gols, 2 para cada lado, acabou sendo um jogo que menos se esperava dele, que menos se apostava. Irã e Nova Zelândia, 2x2, um jogaço de bola, uma disputa, além da qualidade do jogo, que teve 4 gols, uma disputa física dos atletas em campo, uma entrega, uma doação e uma, digamos, agradável surpresa até, porque é bom lembrar que Estados Unidos e Irã estão em guerra declarada. E ontem, nas arquibancadas lá dos Estados Unidos, no jogo, grande massa de torcedores iranianos nas arquibancadas vibrando com a seleção iraniana, até contrastando um pouco com o clima de guerra entre as duas nações. 2-2 o placar final. A Copa do Mundo, Estados Unidos, México e Canadá, tem sequência hoje. A França é a estreante do dia, 4 horas da tarde, França e Senegal, tudo pelo horário de Brasília. 7 horas da noite, Iraque e Noruega. E também à noite, a estreia da atual campeã mundial, a Argentina, piso gramado às 10 horas da noite, para enfrentar a Argélia. São jogos previstos para hoje, às 10 horas da noite, então, Argentina e Argélia. São os jogos da Copa do Mundo. Tu tinha uma fofoca aí da Copa do Mundo? Que
2: Foi ontem ainda. Antes, vamos entregar os direitos de transmissão, né? França e Senegal às 4 da tarde, todos transmitem. Globo, SBT e Cazé TV, todos transmitem. Aí o jogo das 7 horas da noite, Iraque e Noruega, é exclusividade da Cazé TV. Argentina e Argélia é exclusividade da Cazé TV. Então, os jogos da noite ficam apenas para o streaming, televisão aberta fica com França e Senegal. Reforçamos aquilo que informamos ontem à tarde no Papo da Arquibancada. O escândalo extracampo do momento na seleção brasileira é a informação de que o presidente da CBF utilizou cerca de R$70 mil do orçamento dedicado à seleção brasileira na Copa do Mundo para pagar questões relacionadas à hospedagem da amante dele nos 9 dias prévios à Copa do Mundo. Essa foi nos Estados Unidos. A esposa só chegou para a abertura da Copa na quinta-feira passada, mas o Samir já estava desde 1º de junho nos Estados Unidos e a situação foi essa. Então, são informações do portal Léo Dias e da Bandeirantes, uma situação totalmente inusitada, porque até onde eu me lembre, algo parecido nunca ocorreu dentro de uma Copa do Mundo,
1: nunca
2: não.
1: Nunca ocorreu, revelado, irmão.
2: Revelado,
1: que pelo alguém menos. Alguém bateu a língua nos dentes aí porque não ganhou o dele.
2: Demandar o print do comprovante bancário pra imprensa, porque alguém, foi isso.
1: Alguém não ganhou o dele, eu isso leio aí, por esse lado. Alguém não ganhou o dele.
2: Tá, tem que chamar a Roberta Miranda, Roberta Miranda, por favor.
0: Uma carinha de vingança.
1: Claro.
0: Não vai me dar tal coisa?
1: Então vou denunciar.
0: E outra, coragem do Léo Dias de trazer esse assunto a público, porque isso aí, meu Deus, isso dá um processo. Olha que eu vou te contar.
2: É
0: uma
2: a vingança
0: coisa
2: da Band por não ter tido direito da Copa.
0: Se eu sou jornalista, eu não tô nem aí. Quer levar amante, 3 amantes, né? O problema é dele. E eu que não vou entrar nessa briga aí. Eu tinha uma expressão aí, mas não vou nem poder falar.
2: Não, eu vou falar, eu vou falar.
0: Nessa briga de tal, eu não vou entrar com tal.
2: É complicado, é complicado você falar sobre moralidade na Copa do Mundo, mesmo você tendo a seleção brasileira mais evangélica da história. Entendedores entenderão. Copa do Mundo, sendo 26 ou não, ela é melhor na Condá.
0: Muito bem, assim fechamos as informações do esporte. E ali no caso do presidente, se confirmar essa informação, não tem nada de somos um,
2: confirmado,
0: né?
2: Confirmado, amigos. Confirmada, velho.
0: Somos 2 ou 3. 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Jax Farma apresentou as informações do esporte, mas o esporte não para. 1 hora da tarde tem resenha nota 10, no entardecer desta terça-feira tem o Papo de Arquibancada a partir das 6 horas. Tudo isso com a equipe Nota 10. E a qualquer momento, a atualização de informações esportivas, também com o suporte da Rede Bandeirantes de Rádio, que está lá cobrindo a Copa do Mundo e da qual somos parceiros, ou com o André De Lázari trazendo o seu fofocalizando aqui também. Para...
2: Foi uma consequência, né? Como é a Rede Bandeirantes de Rádio, a apuração também foi deles e acabou
0: muito
2: vindo.
0: Muito bem. É isso, Prado. Esporte tá e um pouquinho de fofoquinha.
1: Claro. que é uma espiga de milho para quem já teve o celeiro queimado, né?
0: Ah, é, bem de queimar o celeiro é... O cara não pode queimar outra coisa, né?
1: Mas tem gente que queima não, por aí.
2: Esse ano, foi
1: que
2: ano não, de esse ano foi ano de vender o celeiro. É.
1: Ô, Gladir, vamos falar de qualidade para dormir, para acordar bem, para vencer todas essas dificuldades, essas adversidades que nós passamos. Você só tem que estar de bem com a vida. E hoje em dia, um motivo para estar de bem com a vida é poder dizer assim: bah, tive uma boa noite de sono.
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2: Depois dos comerciais, uma grave denúncia envolvendo o Hospital Regional foi feita por um vereador na sessão de ontem da Câmara Municipal. Nós vamos reproduzir o discurso do vereador e expor, na verdade, essa situação e também já começar a pedir a devida resposta do HRO sobre o assunto. Depois dos comerciais.
1: Fatura e a gente já volta.
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1: Vamos seguir. A hora certa, 29 minutos, nos separam das 9 horas da manhã.
2: Eu peço atenção aos ouvintes, porque vai ficar inconclusiva essa matéria pelo fato de recebermos há poucos instantes.
1: Certo, precisa saber o outro lado, né?
2: Exatamente, o material que foi proferido de forma pública pelo vereador André Pagnussati do Republicanos na sessão da Câmara de Vereadores de Chapecó ontem. Esta é uma denúncia que nós vamos ouvir agora, como foi falado pelo vereador André Pagnussati. Nós vamos ouvir o discurso dele. Já estamos procurando a assessoria de comunicação do Hospital Regional para o devido contraponto, e há uma situação que envolve o Departamento de Recursos Humanos do hospital. Vamos então ouvir o vereador André Pagnussati conforme o ocorrido ontem à tarde.
29: Hoje eu trago aqui nessa tribuna, quero trazer uma grave denúncia nessa casa, informar que nós recebemos uma denúncia formal de um funcionário do Hospital Regional, que tem mais de 10 anos como funcionário do Hospital Regional. E aqui eu trago a ausência de liderança do diretor-geral, né, desde o último que foi demitido do Hospital Regional, um ambiente em que os funcionários com pressão psicológica diária, a alta rotatividade, muitos estão até mesmo pedindo demissão, denúncias anteriores à Secretaria da Saúde, à Ouvidoria Interna, foram ignoradas, e muito mais assédio moral, sexual. E mais uma vez eu quero aqui trazer e ressaltar que o denunciante tem a identidade protegida até mesmo por medo de retaliação, e deixar claro que o pronunciamento é um dever institucional da Câmara de Vereadores. Também recebemos essa denúncia de nepotismo, colocando cargos, né, junto ao hospital regional, né, com cargos com salários de 10, 12, até 22 mil reais, esposas, parentes com cargos na auditoria, faturamento nas compras. E quando nós olhamos também essa grave denúncia, com faltas de materiais básicos lá dentro do hospital regional, falta de tubo para coleta de sangue, falta de álcool, né, funcionários sem uniformes, até mesmo quando vão pegar o uniforme sujo, eu quero dizer que isso aqui é uma denúncia grave, nós não podemos admitir. Nós não podemos admitir, porque quem usa o hospital regional não é somente os usuários, os munícipes chapecoenses, mas de toda a população regional deste estado que o hospital atende. Então nós queremos providenciar, solicitar a essa casa, acionar o Ministério Público, nós iremos acionar o Ministério Público, a averiguação de perto ao hospital regional, requerer vistoria técnica junto ao hospital, também convocar a Secretaria Estadual da Saúde, instaurar também apuração pela nossa Comissão de Saúde da Câmara de Vereadores, porque isso é inadmissível. Quando se fala de saúde, quando se fala do SUS, e nós como vereadores estamos aqui para fiscalizar para o bem da nossa população. Isso não é reclamação, mas isso, quando eu recebo até o meu gabinete, isso é um pedido de socorro desse funcionário do hospital regional. E a população merece um hospital que funcione direito. E tenho certeza que nós vamos chegar a fundo a essas situações. Muito obrigado, presidente.
7: É importante ressaltar que é algo histórico, e mesmo com a mudança da contratualização do Hospital Regional para o Governo do Estado, de que as contas continuam não fechando. Os ouvintes vão lembrar do dossiê do HRO, que apresentamos no Primeira Hora no mês de março, mostrando a situação financeira do hospital, mostrando as obras em andamento, parte delas inclusive já foi entregue, como é o caso da troca do telhado, da ampliação do pronto-socorro, a primeira etapa já está entregue. Mas é importante também ressaltar que boa parte das pessoas que estavam nas chefias dos diferentes departamentos do Hospital Regional há 2 anos atrás, não estão hoje. E estamos falando não daqueles que são voluntários na diretoria executiva da Associação Lenoir Vargas Ferreira, que é a associação filantrópica que administra o hospital. Estamos falando dos diretores de departamento remunerados. Então, vamos ter bastante prudência quanto a essas informações divulgadas pelo vereador. Ele mesmo afirma que vai apresentar e abrir ele mesmo a denúncia ao Ministério Público. Nós já estamos acionando as assessorias de imprensa do Hospital Regional e da Secretaria de Estado da Saúde para obter o contraponto.
0: E aí, para fazer alguma análise em cima, precisamos obrigatoriamente ouvir os dois lados primeiro.
1: Né?
0: Ou até os três, né?
1: Sem saber os lados envolvidos, não tem como você entender o que está acontecendo, porque senão se torna uma coisa desproporcional.
0: O teor das denúncias é fortíssimo, né?
1: Sim.
0: Porque ele sai, inclusive, do campo administrativo e entra no campo pessoal quando ele fala e cita os assédios. Né? Falou, inclusive, de assédio sexual, que é gravíssimo no ambiente de trabalho, né? Então, vamos esperar as manifestações. Nós temos aí pelo menos 3 manifestações. Uma já temos aqui publicada, que é a do acusador.
1: Sim.
0: Agora tem o próprio hospital na administração interna dele, e temos o governo do estado, que é o responsável pelo hospital.
1: Uhum.
0: E o André já está apurando isso aí, já está, né, indo atrás dos contatos que ele tem, para que a gente possa montar aí sim um cenário mais próximo e mais justo também, porque é preciso ouvir todos os lados, né?
1: Justamente. Para encerrar, afinal de contas, 2 minutos,
7: Por volta das 10 da manhã de ontem, a Polícia Militar atendeu uma ocorrência de possível estelionato na linha Imperatriz, interior de São José do Cedro. A guarnição foi acionada após um morador relatar que havia sido abordado em sua casa por um homem desconhecido, de 30 anos, que se apresentou oferecendo um suposto tratamento de saúde por meio de práticas espirituais. Segundo a vítima, o indivíduo aproveitou-se da sua condição de saúde para convencê-lo a realizar o pagamento de R$ 750 pelo alegado tratamento. Como não possuía o valor em dinheiro, o morador solicitou auxílio de uma vizinha que efetuou a transferência via Pix ao suspeito. Após a saída do homem, a vítima passou a desconfiar da situação e percebeu que poderia ter sido alvo de um golpe e acionou a Polícia Militar para registrar a ocorrência e lá ficou sabendo que de fato era um golpe. Por volta das 2h30 da tarde de ontem, a Polícia Militar atendeu uma ocorrência de dano e ameaça na rua Luiz Guzela Ferlim, centro de Campo Herê. A guarnição foi acionada após um morador relatar que havia sido vítima de danos em sua casa e de ameaças. No local, o homem informou que foi avisado por terceiros de que a proprietária do imóvel teria ido até a casa, cortado um varal, jogado as roupas no chão e danificado um vidro.
1: Que chinelagem, gente!
7: Pelo amor de Deus! Segundo o relato, ao chegar ao local, a mulher teria passado a ameaçá-lo, afirmando que iria agredi-lo e matá-lo. Uma testemunha confirmou ter presenciado as ameaças e relatou ter ouvido a autora dizer que iria atropelar o morador e tirar a sua vida. Durante o atendimento da ocorrência, a proprietária do imóvel compareceu ao local e admitiu ter cortado o varal, alegando desentendimentos relacionados ao pagamento do aluguel. Ela negou ter quebrado o vidro e afirmou sentir-se ameaçada pelo inquilino, relatando que ele teria procurado informações sobre o ocorrido com um facão. A mulher também manifestou interesse em representar criminalmente contra o morador e houve, então, assinatura de termo circunstanciado por parte dos envolvidos, que vão ter que se apresentar à justiça.
0: Isso aí. Vamos mobilizar polícia, justiça, isso aí, vamos lá. E por causa de um varal cortado com umas ações ridículas.
1: É tal, né, da ocorrência que a gente chamava antigamente, quando ia atender a polícia, de chinelagem.
0: É chinelagem, né? Pelo amor de Deus, cara, pra onde é que a gente tá caminhando, né? Faz favor. Apesar disso tudo, uma excelente terça-feira a todos.
1: Seguimos.
0: E até amanhã.
7: Vamos aí com o doutor Marcelo Batirola, ser entrevistado por Raquel Lang na sequência no Sala de Debates.
1: 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Vamos dizendo obrigado ao nosso Deus pela oportunidade que nos deu de passarmos esse momento juntos, comunicando, integrando comunidades e sempre fazendo novos amigos. Amanhã, meio que da semana, quarta-feira, às 7h, com mais um programa.
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0: Com o apoio do GAECO e do Grupo Estadual de Enfrentamento a Facções Criminosas, está realizando neste momento uma ação contra uma organização criminosa suspeita de coordenar atividades ilícitas dentro e fora de unidades prisionais do estado. A segunda fase da Operação Bowtie foi deflagrada pelo GAECO em Chapecó e Xanxerê. Além disso, a operação integra uma ação do Grupo Nacional de Combate às Organizações Criminosas do Ministério Público, que tem como finalidade combater facções em todo o país. Estão sendo cumpridos 3 mandados de busca e apreensão expedidos pela Vara Estadual de Organizações Criminosas contra suspeitos de integrarem uma organização cuja ação se estende a Chapecó e outros municípios catarinenses. O GAECO conta com o apoio do Núcleo de Operações Táticas da Polícia Penal no cumprimento dos mandados de busca e apreensão. A ação constitui um desdobramento das investigações iniciadas no âmbito da quinta fase da Operação Sodalitas Finis, Casa de Pedra, e tem por objetivo apurar o vazamento de informações sigilosas relacionadas ao cumprimento das ordens judiciais. Os materiais apreendidos durante as diligências serão encaminhados à Polícia Científica. A Operação Bowtie recebeu essa denominação em referência a um tipo específico de nó de gravata, conhecido como nó bowtie. No jargão carcerário, gravata é o termo utilizado pelos presos para se referirem aos advogados. Conforme apurado, alguns investigados estariam envolvidos na prática de diversos crimes graves, em especial tráfico de drogas, e outros estariam promovendo as atividades da facção criminosa investigada através de vazamento de informações sigilosas e articulação da denominada sintonia entre os presos. O termo sintonia é usado para descrever a ação de levar e trazer informações entre pessoas encarceradas e aquelas em liberdade. Este processo de comunicação coloca a sociedade em risco e promove o crescimento e a expansão das organizações criminosas. Mais informações sobre esta situação assim que a publicidade dos autos for realizada pelo Ministério Público, porque a investigação tramita em sigilo.
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1: Faltam 10 minutos para as 9 horas da manhã. Bom dia, Chapecó. Bom dia para você que acompanha a programação aqui da Conda FM 98.9. Como a gente lembra todas as manhãs, você nos acompanha pelo YouTube da rádio, pelo nosso portal de notícias, o Clique RDC, e também pelo Facebook. Sim, é inverno. Simplesmente a gente pulou o outono, já estamos no inverno. Temperatura de inverno, a mínima hoje foi de 5. A máxima não deve passar dos 16 graus. Apesar de encoberto, a previsão é de tempo firme, não tem previsão de chuva. Aqui, como a gente diz todas as manhãs, nos altos do São Lucas, olha, a visibilidade é quase zero. É um nevoeiro muito intenso nas partes altas da cidade. E vamos à introdução do programa de hoje. Cara ouvinte, você já se perguntou quantos impostos você paga? E aí é um estudo feito aqui na média do brasileiro. A gente paga cerca de 38 tipos diferentes de tributos. Esses tributos levam, né, são arrecadados, eles consomem 40% a 42% da nossa renda atual. Então saiba que do seu salário, do quanto você ganha, entre 40% e 42% você está pagando de imposto. Isso são os macro dados da vida do brasileiro. Tem os impostos federais, que é o imposto de renda da pessoa física, o IOF, que é o imposto sobre operações financeiras, o imposto de importação para qualquer artigo importado. Agora, né, houve aquele movimento, o próprio governo cria o imposto da blusinha, depois ele desmonta porque ele diz que, né, ele anula ou descria, porque aí ele diz que já surtiu o efeito esperado. Bem curiosa essa agenda, né? Bem peculiar. Nós temos os impostos estaduais, o IPVA, proprietários de veículos, o ITCMD, heranças ou qualquer doação que você faça, e tem os impostos municipais, IPTU e ISS, que é sobre circulação de serviços e mercadorias. Então, qualquer forma de consumo também é tributada. Aí você vai pensar, bom, Raquel, você não falou 38 impostos. O problema é o imposto misterioso, que é toda avalanche de impostos, são chamadas tributações invisíveis, que incidem também sobre o consumo. Então, é o que eu falo sempre aqui, se você pega um canhotinho de qualquer produto ou serviço que você consuma, vai ter lá um aproximado. Em que lugar do mundo aproximadamente? Como é que ninguém sabe? É estranho isso, é complexo isso, né? Em outros países é tão claro, é X, é Y, o cidadão está consciente. E isso seria o escopo de uma reforma tributária. Por isso que a gente pega tanto no pé dos parlamentares, medida interessante, né? Discutir ela é interessante, mas discutir o quanto está puxado para o brasileiro, parece que isso não é interessante pautar. E por que que a gente fala sobre isso? Hoje nós vamos falar sobre alguns dos impostos que pagamos. Isso no Brasil, que dos 30 países pesquisados com a maior incidência, a maior carga tributária, o Brasil está entre os 30. E o que pior devolve serviços com altíssima carga tributária, coincidência, somos nós. Dos 30 países pesquisados, nós estamos no 30º lugar. Ou seja, não aprendemos a fazer o dever de casa. Não sabemos passar, né? Não sabemos, eu digo, governo somos nós, os parlamentares somos nós que elegemos. Então, o que está posto a partir de Brasília não consegue passar para a gente a sensação de que, olha, o imposto é justo, é devido, porque eu tenho a justa paga disso, digamos, né? Eu tenho a sensação, porque pode ser uma sensação, né? Eu não tenho, a gente não sabe em quanto por cento tá, como é que a gente vai discutir com exatidão? Mas se você não tem, se você tem aproximadamente, né, tanto de imposto, como é que eu aproximadamente não tenho a sensação de retorno? Em estrada, em saúde, em educação? Não é chatice, né? E não é uma máxima vazia, é o que acontece no Brasil. Então, se você, né, não perdendo o seu bom humor, mas sempre aprendendo, vou chamar intervalo comercial, na volta a gente aborda pelo menos dois deles. Paradinha pro Café Melita, a gente volta já.
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2: Bem, 9h04, depois desta amarga introdução, é aquela história, né? Tem um livro, um livreto, ele é pequenino, que fala da vida na floresta, né? Do Truman, se não me equivoco, eu vou ver depois. Eu lembro que um dia eu estava tão desconsolado, eu falei, eu vou ler, o que é? O cidadão que rompe com tudo e vai para a floresta. Ele chega. É para lá que eu vou, porque eu tô livre dessa sociedade de 1800 e tanto que me massacra. Eu vou fazer um protesto, eu não vou mais pagar impostos. Uma vez por a cada 2 meses ele era preso, depois ele era solto, ele voltava para a cabaninha no lago. Mas ele fez esse exercício, que é romper com a sociedade.
8: Sempre digo aqui, não é interessante. A gente tem a graça de viver em sociedade. Ontem a maçonaria estava falando aqui dessa coisa gregária, de constituir grupos, de viver em conjunto, de poder, se eu estou doente, caminhar 3 quadras ou 2, agora menos do que isso, já encontrar uma farmácia, de ter um médico, de ter vizinhos. Mas assim, à luz da lei e desta tsunami de impostos... Marcelo Batiola, advogado, especialista em direito processual, constitucional, civil, tributário e direito do trânsito, pouca coisa aqui. O saldo pode ser positivo? Olha, eu vivo feliz no Brasil pagando 38 tipos diferentes de tributos. Deveria eu me insurgir e fugir para uma cabana? Bom dia, seja bem-vindo.
9: Bom dia, Raquel. Bom dia a todos. Acredito que tenha mais que 38, deve estar contando 38 impostos ou tributos, porque os tributos é o geral, né?
8: Começo da aula, diferença entre tributos e impostos, vamos lá.
9: O tributo é aquilo que você está pagando, é tudo que se paga, né? A taxa, aí nós temos as espécies, né? Tributo é o gênero, temos as espécies, a taxa, o imposto, a contribuição de melhoria, então tudo aquilo que se paga para o governo, ele é um tributo, né? E aí, alguns têm destinação específica, outros não. Os impostos, normalmente, não têm destinação específica. Vão pro caixa, vão para o tesouro do Estado, do município, né, ou da União.
8: Então, essa é a diferença. E aí, piora, fica ainda mais, fica mais do que 38 incidências, eu poderia dizer assim.
9: É, isso, acho que nós estamos falando aqui só de... Estamos falando aí de impostos mesmo, né?
8: Ok. Não, veja, eu não sei se eu vou encontrar alguém que consiga, de uma ordem só, citar todos eles. Uhum. Nós não sabemos, eu acho complexo isso, viver num país que você não sabe o quanto de imposto, que seria o mais óbvio, no ato do consumo. Uhum. Né? No serviço já sim, você tem lá uma porcentagem fixada. Mas eu desafio alguém a pegar até difícil de ler, a partir de uma certa idade. Por exemplo, pega o canhotinho, né? Aquele canhotinho da impressora, e lá está a palavra aproximadamente.
9: É porque existe uma cadeia de produção, e sobre toda essa cadeia de produção há incidência de tributos. E então você tem que calcular sobre aquilo, vai ter que calcular sobre a mão de obra, sobre a obra-prima utilizada para confeccionar aquele produto, aí depois os tributos sobre a venda dele. Então é um efeito cascata, né?
8: Pois é, mas aí se diz, não, o brasileiro não paga bitributação, né? É ilegal você tributar duas vezes a mesma coisa. Não, mas toda essa cascata, eu sempre fazia conta aqui, 30% sobre algo, 25% sobre algo, 7% sobre algo, 8%, a gente não tem nem noção da alíquota e deste algo. Mas fizemos aqui no Dia Livre de Impostos um exercício com os lojistas, é muito interessante isso. Os lojistas dizem, ó, esse dia do mês, anual no caso, esse dia do ano, nós pagamos o imposto para você consumir e ter a sensação de comprar uma toalha de rosto, sabendo quanto ela custaria sem o imposto. Não para você se insurgir, mas para você ter noção do peso do imposto. É ilegal a bitributação.
9: Sim.
8: Agora, pagar...
9: Sobre esse efeito cascata, não.
8: E
9: você
8: assim
9: vai pagando
8: em cada
9: cadeia da produção, vai incidindo novos tributos sobre o valor... do produto com o tributo do produto com a tributação anterior agregada.
8: Porque tudo é tributado. Cada fase da produção de um alimento, se você planta o milho, tem imposto, se você colhe, tem imposto, a colheitadeira usa combustível, tem imposto, a transportadora tem imposto, a armazenadora tem imposto. E assim vai até o
9: funcionário que colheu. Também tem imposto sobre os vencimentos do salário dele.
8: No mundo ideal, é certo ou errado? Eu lembrei. Henry Thoreau, puxei aqui, em 1845, ele escreveu O Lago Walden, porque ele pegou e foi para o mato, ele falou, cansei. Imagina, um americano fugindo para o mato em 1800, não devia ser tanto imposto assim. Mas eu lembro que ao ler essa obra, ela é um pouco subversiva, porque ele entendia, olha, minha terra, e pior, o terreno não era dele, gente. Atenção, spoiler do livro, o terreno não era dele. Mas ele constrói a casa com as próprias mãos e ele diz, não quero, eu não quero o benefício da sociedade, portanto... Eu não quero pagar imposto. A gente tem que ter esse sentimento de eu detesto pagar imposto quando vocês estudam o direito tributário.
9: Ninguém gosta de pagar, ninguém gosta de abrir o bolso, mas para a gente viver numa sociedade que nos sirva alguma coisa é necessário. Não tem como. E no Brasil a gente vive uma Constituição socialista que tem que oferecer os serviços e também a redistribuição de renda. Então, a gente paga aqui também para manter aquele que não consegue se manter.
8: A gente sempre diz, é uma palavra bonita, é uma palavra muito humana, é um sistema solidário.
9: Claro.
8: Então, o nosso sistema funciona dessa forma. O governo geral, digamos, Brasília, ela faz essa regulação, que é humana e que é interessante.
9: O nosso problema é realmente a malversação dessa arrecadação desses valores. Para onde vão? E a gente vê no noticiário o tempo todo. Se você analisar o noticiário hoje, ele aponta a maioria dos casos de malversação do dinheiro público através da corrupção.
8: Sim.
9: Se nós voltarmos um pouco, alguns anos, aos anos 90, anos 80, o noticiário não demonstrava essa corrupção, né? Mas demonstrava o dinheiro mal empregado na Sim. obra que começou e não terminou. Enfim, e isso quase não aparece mais. O que se aparece hoje é o desvio direto do dinheiro público.
8: Pois é, esse aperfeiçoamento, digamos assim. E o mais doído disso tudo, eu percebo que nós ficamos tão cansados, exauridos, o cidadão médio brasileiro, que ele parece que dividiu em departamentos. Ah, escândalo com dinheiro público é coisa da política. A gente não consegue, e eu não sei qual seria a fórmula, de uma forma muito curta, eficiente, rápida, dizer: não, cidadão, esse dinheiro é seu. Mas é um banco privado, como a história do Master. Vai ver os rombos nas previdências, o nível, né, o entrelaçamento. Vai ver os impostos, a questão dos aposentados, né, o roubo, porque literalmente não é uma violência, então é furto, vamos embora. A gente não consegue fazer essa relação. Não,
9: e isso é só o que a gente toma conhecimento. É o que acaba, de alguma forma, aparecendo, né? Fora o que a gente não sabe, a gente conhece só a ponta do iceberg. Tá? Pelo valor da tributação que você acabou de comentar, Raquel, a gente paga aí praticamente 50% do nosso.
8: Vai até 42% aí da vida do cidadão. 42% do que você ganha, você que está me ouvindo agora, nesse momento, independentemente da sua condição. Mais de 40% do seu ganho vira imposto. É um dado para você saber. Você que julga se é bom ou ruim.
9: Uhum. Então, olha a quantidade, a montanha de dinheiro que nós estamos falando. Tá? O Brasil, pelo que arrecada, teria que ser o melhor país do mundo.
8: Como tributarista, ao ver, esse é um estudo internacional, são 30 países, e aí vem o sentimento, né? Tem gente que ainda não assimilou e tem que estudar um pouco isso, tem que se debruçar para saber o quanto está pagando. Tem gente que fica irrequieta, como eu, mas ignorante, porque eu não estudei sobre direito tributário. E quem se debruça sobre isso? Ao ver esse ranking tão vergonhoso do Brasil, com toda essa força, com toda essa capacidade, ocupar a última posição na devolução do imposto para o cidadão, o que é que sente?
9: Sente
8: curiosidade
9: raiva,
8: mórbida.
9: Sente nojo e raiva. Se a gente fizer uma pesquisa dos nossos congressistas, entrar lá hoje, tem inteligência artificial, procura a qualificação, a profissão de cada um, os processos que responde, e procura verificar os projetos que apresentou. Você vai sair enojado, né? Só que a gente não lembra.
8: Entramos no meu campo.
9: A gente não lembra nem quem votou na última eleição, então tem que ir lá e fazer uma lista. Agora, antes da próxima eleição, e verificar o histórico de cada um. Ah, mas tem deputado novo que nunca concorreu antes. Bom, verifica a que partido ele pertence e como é que o partido dele votou os projetos apresentados anteriormente. Para você saber onde é que você está depositando seu voto.
8: É complicado. Eu acho isso cruel, porque realmente nós não temos a capacidade de rastrear 500 e poucas pessoas, né, os parlamentares. Eu entendo isso. A gente diz, olha, o político tem a nossa cara. Tem gente que vai votar em Tiririca, que abertamente diz: eu não sei. Né?
9: Mas não
8: essa relação é complicada.
9: Não precisa pesquisar os 500 e poucos. Pesquisa aqueles da sua região ou aqueles que você tem interesse em depositar o seu voto. Ah, mas eu não sei mexer. Hoje já tinha o Google, já tem várias inteligências artificiais. Ah, mas eu não sei mexer. Pede para o filho não sabe, pede para o professor do filho, pede até para o teu médico. Ele vai te ajudar, bota o nomezinho daquele deputado que você acha que vai ter o teu voto, ou aqueles que você está em dúvida, pede ajuda para alguém, faz uma pesquisa sobre a vida pregressa dele, sobre qual partido ele vai disputar e qual é o viés daquele partido.
8: É, seria, a gente fala, seria o mínimo. Não sei se, se o finlandês, se o norueguês, a gente está fazendo uma conversa aqui muito ampla de começo, de introdução. Se ele faz isso, se a consciência política é tão superior à nossa, talvez seja um tanto, tá? Mas o retorno que eles têm, talvez eles nem precisem se lançar nessas pesquisas, porque eles já têm um retorno muito razoável do imposto que eles pagam.
9: E veja, Raquel, que você citou agora exemplos que são administrados pelo que eles chamam de esquerda.
8: Sim.
9: Esquerda europeia. Me parece que a esquerda deles é mais direita que a nossa direita. Então o problema aqui não me parece que seja a nossa, não seja a direita ou a esquerda, seja a nossa direita e a nossa esquerda.
8: E essa sensação curiosa é de uma tremenda liberdade. A gente fala, ah, o parlamentar pode pouco, é verdade. O parlamentar em quem eu vou votar este ano, se eu não abrir mão desse direito e desse dever, o parlamentar em que eu vou votar, ele não vai revolucionar o mundo, mas ele tem que ter um comprometimento. E no que outros, o que me incomoda é isso, esse nível de indignação. É, muitas vezes, ou cidadãos de outros países não percebem. Por quê? Porque eles transitam numa estrada segura, porque eles têm mais transparência na devolução, porque eles têm um serviço que talvez não seja tão amplo quanto o SUS. O SUS é único no mundo, mas o que é prometido é cumprido. E a gente, quando promete um sistema universal, eu sempre digo, é uma proposta, no mínimo, audaciosa, porque o universo não tem barreira e a gente propõe o tratamento universal. O que é que a gente entrega para o cidadão?
9: O SUS não é perfeito aos nossos olhos, mas ainda assim é um excelente programa que tem que ser aperfeiçoado.
8: Mantido
9: e visto ainda em comparação com outros países, né, que nada tem. Então a gente ainda pelo menos tem isso, que é mantido pela Previdência através, claro, do recolhimento dos impostos sobre a produção e sobre o trabalho. Mas é um exemplo que tem que ser mantido.
8: Mas aí, o país que nada tem, ele nem é ranqueado nesses de altíssima carga tributária. O viés cruel do Brasil é o seguinte: entre um país que não tem sistema de saúde e o Brasil, palmas para o Brasil. Ao mesmo tempo, se você pegar qualquer país africano, subsaariano, ele nem entra nesse ranking. Não.

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2: Nove horas e 24 minutos, a provocação que eu deixei antes do intervalo, veja, nós estamos fazendo aqui exercícios, né? Não estamos falando do anarquismo, de dizer, olha, eu não reconheço a sociedade tal como ela está, eu sou anárquico, eu quero quebrar essas regras. A gente está falando de um ajuste necessário para que o imposto que eu pago, sempre digo, a natureza da palavra é imposto, não é opcional, né? Você não tem um opcional tributo urbano, você tem um imposto, um tributo urbano, você tem que pagar, mas ele tem que te dar retorno. Seria simples só dizer isso, eficiência da máquina pública. Quando a gente fala aqui, olha o quanto custam as estatais, olha a dívida vergonhosa dos Correios, olha uma máquina inchada, é sobre isso que a gente fala. É o custo para manter isso tudo que não retorna para a gente. Manter hoje, por exemplo, uma empresa como os Correios, que agora pegou outro empréstimo bilionário, porque não soube se colocar no mercado, é dinheiro que está saindo do meu bolso e não é escolha minha. O governo entende que tem que manter os Correios. Esses são os meus pontos de divergência. Mas aí tem um parlamentar que lançou um projeto de emenda à Constituição falando em extinção geral. Aí você pensa, nossa, o maluco que é um maluco, porque a gente sabe que isso não tem como. Mas não. O projeto é do deputado Marcos Polon, PL do Mato Grosso do Sul, que sugere a extinção do IPTU, Imposto Predial e Territorial Urbano, e IPVA, que é o imposto chamado sobre os veículos. Seria possível, ao longo de 5 anos, extingui-los?
3: Não, é impossível. É impossível porque inviabiliza a administração do Brasil.
2: Chama mais um pouquinho o microfone, obrigada.
3: É impossível, Raquel. Primeiro porque o grosso da arrecadação no Brasil... Isso vem desde o começo do século XX, ela é concentrada no governo federal, ela é concentrada em Brasília. Tá? Isso não é aleatoriamente, é concentrada lá por uma questão de concentração de poder mesmo, tá? Para que o governante máximo que esteja no poder ainda tenha os governadores e os prefeitos sob seu jugo.
2: O, né, grande rei, tá, tem os súditos.
3: Isso já vem na nossa história há mais de 100 anos. E continua. Então, não tem como. Os principais tributos municipais e estaduais são IPTU. No município, o IPTU e o ISS.
2: Esse é do município,
3: fica do município, fica aqui. E do estado é o ICMS e o IPVA. E lembrando que o IPVA ainda retorna 50% para o município. Quem arrecada é o estado. Quem legisla sobre ele é o estado. Mas ele retorna ao município onde aquele veículo está emplacado 50%. Então são os impostos que ficam aqui e não tem como o estado ou o município viver sem eles. Tá?
2: Um parlamentar propõe isso por quê? Como uma provocação? Como é que é esse movimento? Já que a gente xingou tantos que não fazem, quando vem um que tenta, a gente diz que é maluco.
3: Hoje a gente. O único viés que ele tem, que seria. Você está pagando por aquilo que tu já é dono, então você não é dono daquilo.
2: Exato.
3: Não, não é. Como nós mencionamos antes, nós vivemos uma Constituição socialista e a propriedade ela tem que cumprir sua função social e uma das funções sociais é você pagar para ter o direito à propriedade, que é pagar o IPTU, que é pagar o IPVA. Tá? Então, e esse é o único viés que ele diria, não, você não pode pagar por aquilo que já
2: que
3: é seu.
2: Que já é seu, porque ele fala bem isso, porque bem explícito.
3: Exatamente, porque se eu não comprar esse imóvel, ou não comprar esse automóvel, esse veículo, eu vou deixar o dinheiro no banco. Ou vou deixar o dinheiro embaixo do meu colchão e sobre esse dinheiro não vai incidir mais nenhum imposto, já incidiu o imposto de renda. Então, porque eu transformei o meu dinheiro em matéria, aí agora eu tenho que pagar o imposto. Essa é a explicação dele. Mas não convence, porque isso está adquirindo propriedade. Né? E a propriedade ela tem a sua função. Então, não
2: vai vingar.
3: Não vai vingar. E o resto é só populismo.
2: É, mas é justamente, eu uso isso para nos provocar. Eu não sei se lá no fundo, né, o intuito do deputado não seja justamente esse, provocar uma discussão.
3: É, chamar atenção.
2: Eu vejo os mais jovens, né, quando estão entrando na vida, comprar o carro, diz, meu Deus, mas eu tenho que pagar IPVA. Eu digo, sim, filho, filha, tem que pagar. Mas o carro não é meu? Sim, mas é pelo direito, entre aspas.
3: Não é nem pelo uso. Não é nem pelo uso.
2: Como é que se possuir.
3: É por possuir. Possuir, só isso. Se você possui, você tem uma condição financeira boa. Se você tem uma condição financeira boa, porque já que você possui, você tem bem, você tem que ajudar mais a manutenção da sociedade.
2: Como diz o seu Alfredo, é o ônus da posse. É o ônus. Não quer? Da posse. Então você vende. Mas aí tem a questão. Para vender também você vai pagar uma tremenda carga. O Marcelo tem um exercício, é muito legal. Eu até pedi para ele fazer esse exercício para mim, pegando o custo médio do imóvel aqui em Chapecó. Então, um imóvel, sim, o mercado está dizendo isso, não são as vozes da minha cabeça. Um imóvel mediano, R$500 mil. No processo todo, vai lá, o cara é um profissional liberal, é um eletricista, é um encanador com 30 anos de profissão, é um dentista, tô puxando aqui, um profissional liberal. Para comprar um imóvel de R$500 mil, quanto vai girar nesse processo? Porque por incrível que pareça, a gente consegue subverter a matemática. E de quanto ele vai precisar?
3: Olha, eu vou fazer um exercício bem, bem forçado para deixar essa tributação bem pesada. Vou pegar um exemplo da minha profissão, um advogado. Para comprar um imóvel de R$500 mil... ele deixou lá 415 mil de tributos. Não, Marcelo, como? Você está louco?
2: Impossível, exato.
3: Impossível? Espera aí. Para comprar um imóvel de R$500 mil, eu tenho que ter os 500 mil líquido. Tá? Mas para eu ter ele líquido, ele já foi deduzido os tributos sobre aquele valor. Então eu recebi R$730 mil bruto. Eu tenho que receber R$730 mil para poder comprar um imóvel de 500. Que 230 já ficou de ISS, INSS e imposto de renda. Tá? Já ficou 230 mil lá. Então eu ganhei 730 e
2: pra
3: cheguei na construtora e deixei os 500. Sobre
2: 500.
3: Aqueles 500, há o lucro da construtora, que vai pagar também o seu imposto de renda e agora vai ter também a distribuição de lucros que vai ficar lá próximo do imposto de renda da pessoa física. Sobre o terreno que ele comprou, ele pagou ITBI. Sobre o produto que ele utilizou para construir aquele edifício, houve a tributação sobre todos os materiais. Houve a tributação sobre a mão de obra. Então, se for olhar, hoje você gasta aí até 58% de tributos sobre aquilo que você ganhou para comprar o imóvel. Tem que ter 730 mil reais, deixando 415 de tributos, foi 430 de tributos, para ter um imóvel de R$500 mil.
2: Isso é uma conta que quando os jovens começam a fazer, eu falo muito do jovem, porque é a percepção da vida adulta, aquela história. O homem, a mulher jovem, 30 e poucos anos, que pensa, 20 não consegue, mas 30 e poucos já começa, né, a pensar nisso, diz, olha, eu quero comprar uma casa. E aí vem essa sensação. Você entra no site das imobiliárias e começa a perceber. Não, peraí, mas eu não tenho fôlego para isso.
3: Não.
2: Né? E a sensação também do quê? Por que que o carro, por exemplo, um americano compra carro, e claro que toda a indústria está focada naquilo, claro que você pode ir contra o sistema e andar com a sua bicicleta. Nós não estamos julgando aqui mérito ou falta de mérito. Nós estamos julgando a possibilidade, o acesso a bens e a carga tributária. Então, nos Estados Unidos, você compra um carro com a leveza de quem compra uma jaqueta.
3: É, eles utilizam muito do leasing lá. Aqui também se utiliza o leasing, né? Onde tu tá sempre pagando e sempre trocando.
2: E tá levando.
3: E vai pagando e,
2: mas a carga tributária é muito menor. Uhum. Se você vai, por exemplo, para o vizinho Paraguai, o paraguaio ele está tentando essa subversão, né? Abrindo mão um pouco dessa ótica tão nossa, tão latina e portuguesa, ele tem a lei Maquilha, né? Que diz, ó, a gente não tributa. A gente compra, monta as coisas aqui e exporta com uma carga muito leve.
3: A carga do Paraguai está em 17%?
2: Pois é. É uma carga levíssima. Aí tem gente que diz, mas não é sustentável. Como é que a gente sabe, na questão tributária, tem bola de cristal para dizer, talvez o Paraguai tenha encontrado um caminho que é de uma leveza maior em relação aqui, que a lei trabalhista é pesada, o imposto é absurdo, gerar um emprego é caro. No, o Brasil não está fácil, gente.
3: É, eu não estudei a situação.
2: Porque tem uma leva
3: ainda,
2: gigantesca, né?
3: Tem. Agora está na moda o Paraguai.
2: Isso.
3: Claro, o Paraguai não é nenhuma maravilha. Ele pode vir a se tornar uma maravilha, né?
2: 30% da população em pobreza.
3: E está crescendo muito, sim, está crescendo muito. Mas para chegar ao Brasil ainda vai 100 anos de Paraguai nesse ritmo para chegar. Mas eles estão tentando traçar um caminho. Um caminho que foi... derrubado já na Guerra do Paraguai, lá pelo general Solano, que eu nem sabia que esse cidadão existia, até conversar com o doutor Alex Passos.
2: Ah, então, veja bem, a gente, um gapzinho de história, a gente acabou com o Paraguai, né? As nações aqui do Sul, as latinas, Brasil, Argentina e Uruguai.
3: Sim, foram, eles, né, queriam uma saída para o mar, né?
2: E massacramos os paraguaios. Não deixamos população masculina no Paraguai. Matamos crianças paraguaias.
3: Já mudamos de assunto aqui, mas eu estava uma vez com a minha família em Petrópolis, no museu, e tinha uma tela gigantesca da Guerra do Paraguai, muito bonita, e daí a pouco eu olho um casal jovem, chorando atrás de mim. Era um casal de paraguaios.
2: Paraguaios. A gente aniquilou o Paraguai, só para, né, só para constar, mas o Paraguai agora se levanta com esse modelo, é mais leveza. Então, enquanto aqui tem agora os comparativos, porque a gente paga imposto na luz, a gente paga imposto na...
3: Tudo.
2: Quando vem o pessoal da Casa e da Celesc, eles sempre explicam, gente, a luz custa X, esse a mais é um imposto.
3: A água, que é o bem básico da vida, a gente não consome sem imposto, sem nenhum
2: tudo
3: tributo,
2: é
3: a menos
2: imposto.
3: Que vá beber direto na fonte ali, que tu achou, porque não pode abrir na tua casa.
2: Não,
3: né?
2: Pode, você tem que consumir a água que é fornecida pela Casan, sempre brinco, que não tem escolha de companhia, não tem a Casan, não tem a Casim, né? Não tem a Casum, temos
3: exatamente.
2: Só a Casan. Então, eu acho que esse programa... É para provocar discussão, mais do que para trazer respostas, é mostrar, é exercitar aqui, com uma pessoa que tem especialização no aspecto de tributos, provocar essa discussão que devia ter nas cadeiras de escola. Os adolescentes já deviam estar fazendo essas
3: coisas. Já tinha que estar sido ensinado na escola. A gente tem, eu não conheço mais o currículo escolar, eu lembro do nosso tempo, quanta coisa a gente... Para que eu vou utilizar matrizes ou polinômios na minha vida, né?
2: Sim.
3: Eu, Marcelo Batirola. Mas poderia ter utilizado melhor uma informação tributária, economia, poderia ter utilizado nos dias de hoje melhor uma educação digital, né? Coisa que a gente não
2: educação
3: tinha.
2: Educação financeira, porque aí eu fico pensando, nossa, uma educação financeira vai ensinar o pessoal a pensar. Complicado isso, né? Será que é interessante que a gente deixe de produzir em massa gerações nem?
3: Mas então, Raquel, veja de que mundo a gente está falando. Na maioria dos rincões do Brasil aqui, mal é mal, tem uma sala de aula com teto. Com toda essa arrecadação que a gente acabou de mencionar.
2: Com toda essa arrecadação. Ah. O Brasil ainda tem
3: há isso. Interesse em manter o povo arrecadando tudo isso? Me parece que há interesse ainda de manter o povo alienado.
2: Olha, eu vou mais longe. Para o Marcelo, parece. Eu já estou no campo do ter certeza, porque é o que eu falo. Uma revolução na educação não acontece. 10 anos, 15 anos de um determinado governo, 7, 4 anos de outro, 10 anos de outro... Não há interesse. Há interesse em produzir essa doideira de temas transversais que se encontram não sei aonde, numa complexidade absurda. E aí a gente volta num ranking internacional. A nossa posição lá na... Como é que é o time que está perdendo o campeonato? Lanterna?
3: Lanterna.
2: O Brasil sempre na lanterna, porque a gente produz adolescentes que não interpretam o texto e não operam as quatro contas matemáticas.
3: Podem falar mal dos Estados Unidos, principalmente no governo Trump.
2: Sim.
3: Mas nós temos 100 anos de diferença apenas de independência. Num país com praticamente o mesmo tamanho territorial,
2: sim,
3: com todos os recursos naturais que nós sempre tivemos, Temos metade da população deles e estamos há milhares de anos atrás, economicamente falando.
2: E aí nós temos que falar nisso, como é que cada país permite o acesso, né, à educação de qualidade. É isso que nós deveríamos querer, não é uma briga, vou ficar repetindo aqui, contra o pagar impostos, mas é desenvolver uma consciência crítica para mensurar e para dizer, opa, não é possível, quando a gente grita, chia, incomoda, que a gente só tenha a nossa boa e velha BR-282 atravessando o estado. E olha a luta que é para conseguir que o Departamento Nacional de Infraestrutura e Trânsito comece a falar em duplicação.
3: É um absurdo isso. E já que nós estamos falando de impostos e de impostos sobre a propriedade e rodovia, nós vamos analisar o IPVA. Bora. Ah, mas eu pago tanto de IPVA e as estradas estão nesse estado horrível. É que o IPVA não é destinado para estrada nenhuma. O IPVA é um imposto que vai para o tesouro do estado e do município. Vai para pagar o que tiver que ser pago, vai para pagar a folha de pagamento, vai para pagar todos os projetos que o estado ou o município tem. Ele não tem uma destinação específica, como alguns outros impostos vinculados, como a tal da contribuição que vem nos combustíveis, na CID. Ah, essa sim tem que ser utilizada para as melhorias. É, obrigatoriamente é para isso. Já o IPVA, não. As multas de trânsito, essas têm uma vinculação que deveria ser utilizada. Fiscalização, policiamento, melhoria de estradas. Deveria ser utilizado. Mas é utilizado basicamente até para deixar o dinheiro em caixa para fazer superávit, né? E não é utilizado. Deveria, não pode ser utilizado em outra coisa. Então, sim, ou utiliza naquilo ou não utiliza, mas não pode ser utilizado em outra coisa. O IPVA para as estradas, nós temos pedágios do Brasil, nós estávamos comentando antes, desde o século XIX. Até para os veículos de tração animal tinham pedágios, principalmente no Rio de Janeiro. Esses pedágios foram avançando ao longo do tempo para São Paulo, para Minas. Quando chegou o automóvel, foi ampliado. Juscelino Kubitschek, em 1961, começou a construir rodovias, né? Baseou basicamente o nosso transporte rodoviário. Sim. E com isso ampliou-se os pedágios, principalmente na região sudeste. Tá? Para substituir esse pedágio, para poder manter as rodovias do país inteiro, então, e não apenas ali nessa região do sudeste, foram extintos os pedágios e criada a TRU, Taxa Rodoviária Única. Era uma taxa, veja, um imposto, porque a taxa entende-se que é pela prestação de um serviço, pela entrega, então, sim, das rodovias.
2: Tipo a taxa de lixo aqui em Chapecó.
3: Exatamente, tá? Ah, mas eu não uso, mas está à tua disposição. Uhum. Não usa, mas está à tua disposição para usar. Então, tinha essa TRU. Na criação da TRU, está lá, específica, que é para isso, para manutenção das rodovias, para substituir os pedágios. Em 1986, foi extinta a TRU, a Taxa Rodoviária Única, foi substituída então pelo IPVA. Está lá nos anais da criação do IPVA que ela veio em substituição à TRU. A TRU era uma taxa federal. O IPVA é um imposto estadual. Então foi substituído. Perfeito. Hoje a gente paga o IPTU e mais o pedágio. Então o IPTU veio para substituir a TRU, o IPVA, aliás, para substituir a TRU veio para substituir o IPVA, o pedágio. E hoje a gente paga os dois. E a pior é que paga sem reclamar.
2: Mas veja,
3: porque isso, a gente é preferível pagar e ter uma rodovia que você possa
2: com segurança. Transitável, que eu falo, a gente não pode nem se revoltar, dizer, ai, não, eu não quero mais o pedágio. A gente nunca teve a chance de pagar o pedágio. Uhum. A gente nunca teve a chance de experimentar o que é uma parceria público-privada que diz, olha, então se nós não temos, se o cobertor é curto, porque somos adestrados a entender isso, num país rico como o Brasil, a gente é adestrado a entender, não tem dinheiro para tudo, você tem que optar. Uhum. Ou você quer ensino básico de qualidade, ou você quer universidade gratuita para todos. Não, é proibido ter os dois. Uhum. Mas tem que pagar ali um rombo dos Correios. Então, eu digo, eu não posso nem me revoltar. Ai, que absurdo que está esse pedágio.
3: Não é só o rombo dos Correios, tem que pagar todos os rombos.
2: Todos os rombos.
3: Ah, o INSS, quem perdeu foram só os velhinhos.
2: E o governo
3: só
2: vai magnanimamente repor.
3: Produz renda, somos nós que vamos pôr aquele dinheiro lá.
2: Pois é, dia desses um ouvinte aqui me disse não. O governo produz. Eu realmente fiquei perplexo e todo mundo da mesa ficou perplexo porque ele começou a falar do agro como se isso fosse posse do governo. Ele começou a falar das estatais.
3: O governo tem que fomentar, todas tem que dar.
2: Exatamente. Então, até esse entendimento muitas vezes nos foge. Mas em relação, por exemplo, à IPTU, Claro que é meio que um ritual, é da nossa condição, né? É do brasileiro, é do chapecoense, sempre que vem a galera da prefeitura, até o decoro, a forma como ele se dispõe aqui, eles explicam didaticamente, o IPTU não teve reajuste, ele teve tão somente, ele não teve aumento, ele teve o reajuste correspondente à inflação, ao que seja, o IPC ou qualquer outro dado que venha, né? Eu digo, esse é nosso termo de reajuste. Mas, enfim, o IPTU... Tem algum movimento, ou usando o exemplo de Chapecó, tem algo que quem diga não, apesar de eu entender, por exemplo, IPTU, eu não consigo ser contrária porque eu sei que é o dinheiro que fica em Chapecó. Uhum. Aí é mais fácil de fiscalizar.
3: Sim.
2: Eu tenho bronca com outros que eu não sei mais para onde é que vão. Mas o que fica em Chapecó, eu posso mensurar, eu não brigo tanto. Mas quanto a IPTU, a gente falou muito do IPVA, tem carro, tem moto, vai pagar. Quem tem imóvel, a mesma coisa. Uhum. Existe algum canal, alguma forma de dizer, opa, mas o que é justo aqui?
3: Existe. Bom, primeiro que a gente escuta bastante reclamação, e esses dias eu vi na própria matéria do Clique RDC, que publicou sobre aquela ação que está no STF, discutindo alguns IPTUs de Chapecó. Lembrando que nessa ação não estão se discutindo o IPTU de forma geral, está se discutindo apenas o IPTU de imóveis residenciais com 400 metros quadrados ou mais. Nós estamos falando aí de aproximadamente, acredito eu, uns 400 imóveis em Chapecó num universo de 200 mil imóveis, né? Então não é nada significativo essa discussão. Uhum. É apenas uma discussão de alíquota, de constitucionalidade de ter essa alíquota diferenciada em razão do tamanho do imóvel. Então não é nada que afete a população chapecoense. Sim. De uma forma geral. E aí, quando eu estava lendo os comentários sobre essa matéria, o pessoal reclamando: ah, o IPTU em Chapecó tá caro. Não. Eu não vejo o IPTU de Chapecó como alto. Na verdade, é o contrário, ele é um dos mais
2: razoáveis
3: do Estado, tá? Porque o IPTU ela é uma alíquota que normalmente ela varia entre 0,3% a 1% em qualquer município, varia de acordo com o imóvel residencial ou comercial, e dentro dos comerciais, a finalidade dele, se aliás, residenciais e não residenciais, uhum, se é comércio, serviços, educação, enfim, industrial, para que ele vai ser utilizado, então.

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1: Idade de hipossuficiência econômica, que tenha um único imóvel, que tem a pessoa doente na família, que tem deficiente na família, vai juntar todas as comprovações de renda e vai pedir socorro lá no município, demonstrando que é impossível. Sim. É impossível ela pagar aquele PTU sem passar fome. Então existe sim essa situação em Chapecó que é passível de ser analisada, caso a caso.
2: Caso a caso, mas aí é a questão, veja, como essa sensação, né, de cidadania, eu divido aqui o meu sentir, quando eu percebo que é algo que fica nos municípios, a vida acontece aqui, um município de médio porte, você tem mais acesso, mesmo à transparência, aos mecanismos, você ainda consegue encontrar os seus representantes na rua, uhum. Você tem uma dinâmica apurada. Agora, quando a gente cai para nível estadual e federal, você vira difícil. Refém.
1: Vira. Chapecó, se entrar no portal da transparência, vai ter lá tudo que foi arrecadado com cada tributo. Foi arrecadado tanto de tributo de IPTU no ano tal, a previsão para arrecadação para o próximo ano, está tudo lá.
2: O problema, justamente, é nós não temos nem a condição de mensurar. E fica sempre aquela provocação, né? Nós somos um país rico? Somos. Nós temos fartura em todas as frentes? Temos, né? Meu sobrinho no Japão, ele relatou, olha, entendi o que é um pequeno tremor de terra. Eles têm mais de 200 por ano. Eu como brasileiro, achei assustador. A gente, né, aquela história, nós não temos terremoto, nós temos condições boas.
1: Excelentes. Como eu falei antes, se nós tivéssemos um país sério desde o começo, certamente seríamos o país mais rico do mundo. E olha que nós somos a segunda potência da América. Nós somos a segunda potência da América. Apenas os Estados Unidos estão à nossa frente. Ah, o Canadá é excelente país. Mas se for pegar pelo o poderio militar, por exemplo, o Brasil é o segundo poder militar de toda a América. América do Sul, América Central e América do Norte. Estamos a léguas de distância dos Estados Unidos, mas ainda assim somos, sim, a segunda.
2: Uhum. É aquela velha história, eu não sei que geração vai se referir, né, ao tempo, hoje, o tempo presente, olha, lá em 2026 ainda se discutia isso. Porque a gente insiste em manter mecanismos, para mim, que não funcionam. 9h48, intervalo comercial, na volta já é o último bloco, só vou pedir uma gentileza para o ouvinte, quem gravou mensagem, por favor, digita. Estamos com esse problema do transcritor, o transcritor do áudio não está funcionando, vamos ver isso com maior urgência possível. Então, ao invés de gravar o áudio, se você tem alguma dúvida, digita que eu leio aqui. Paradinha para o Café Melita, a gente volta já.
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11: Faltando 4 minutinhos, ou melhor, 3 minutos para as 10 horas da manhã, é curioso isso, né? A gente fala que o Brasil é um manicômio tributário. Isso foi cunhado já há algum tempo, essa tremenda ironia, e é uma verdade. E é difícil discutir, é difícil pensar, quando me sugerem, olha, Raquel, tem que fazer um debate só sobre a reforma tributária. Gente, ela é tão ampla que você tem que seccionar. E eu sempre digo, tá, mas nós vamos falar da reforma tributária com que abordagem? Eu pego sempre, hoje a provocação não foi nem reforma tributária, foi o que é a incidência do imposto na vida do brasileiro médio, digamos assim, né? Não na extrema pobreza, porque aí existem as isenções, não na extrema riqueza, porque a conta que a gente faz é sempre a mesma. Para uma pessoa muito, muito rica comprar 1 quilo de arroz é banal. Para uma pessoa que está contando o dinheiro comprar 1 quilo de arroz com a carga tributária, é mais pesado.
12: E o milionário vai pagar o mesmo tributo nesse arroz do
11: que a pessoa... Que a pessoa tremendamente... Por isso que para a pessoa mais humilde é pesado. Por isso que hoje... E é curioso que às vezes as pessoas querem brigar com os dados. Nós estamos batendo recorde de endividamento do Estado. Quem paga a conta é o imposto do brasileiro. E nós estamos com recorde de famílias endividadas.
12: E recorde de arrecadação.
11: Tá, é isso que é surpreendente. E a gente bate um recorde. O que está acontecendo com o dinheiro brasileiro? Se nós não fomos exigentes a ponto de pedir por isso num debate... Então, aí nós merecemos, é o que eu sempre digo, a gente vai atrás, vai tentar fazer debate no que corresponde, então, ao governo do Estado e taxas, e, né, é para Santa Catarina, não é do Brasil, mas a gente vai ter que ter esse crivo nos debates nacionais, o que está acontecendo conosco, porque realmente se adapta muito bem essa história do manicômio tributário. Você não consegue discutir aquilo sobre um assunto sobre o qual você não sabe.
12: Por isso tem que valorizar bem o seu contador.
11: Ah, pois é.
12: Que esse deve chegar em casa, não deve, gente, conseguir dormir. Imagina os sonhos desses profissionais, contadores e contadoras.
11: E aí o que é a vocação, né? Gostar disso. Nosso contador, ele é meio herói. Eu penso, né? O contador de uma média empresa. O tanto que eles se esforçam, o tanto de mudanças que acontecem dioturnamente, não é uma vez por ano.
12: Não, é várias vezes por dia.
11: Por dia, que eles têm que estar ligados sobre incidências, coisa que incide, que deixa de incidir. E a gente vai levando a vida desse jeito. O mais doido é esse resumo. Eu esqueci de perguntar, e já vou abrir aqui o espaço do ouvinte, para além do imposto, existe, por exemplo, na questão do trânsito, a multa. O que é multa, à luz da lei?
12: A multa é uma penalidade pelo descumprimento de uma norma. Tá? E pode existir multa nos impostos? Sim, eu não paguei o imposto, ou não paguei no prazo devido, eu vou ter uma multa por eu não ter pago por um ato. Eu posso ter uma multa por não manter a minha contabilidade em dia, por não apresentar os livros, não transcrever tudo nos livros. Então, é uma penalidade acessória por não ter realizado um ato. No trânsito, a mesma coisa. Você vai pagar o IPVA, o imposto sobre a propriedade. A multa por eu ter transgredido. Transgredi, sou punido com uma multa, uma penalidade.
11: É nacional a determinação, por exemplo, e a gente vem discutindo isso, o crescimento das cidades. Por exemplo, Chapecó. Chapecó, pelo IBGE, é considerada uma cidade de carros, não de pessoas. Por que que o IBGE usa esses termos? Porque nós temos muitos carros circulando pela proporção de população. É quase...
12: Quase dois por pessoa.
11: Olha que conta maluca. E aí, Chapecó é uma cidade de carros. O chapecoense fez essa aposta por motivos sociais e ecológicos, sabe Deus o quê? Todo mundo adora carro. E aí, eu tenho ouvido muito isso. Poxa, qual é a explicação para uma multa de estacionamento ser considerada multa grave, como se eu tivesse dirigido bêbado, como se eu tivesse feito qualquer coisa? E pior, aí se confunde tanto a questão financeira dela ser salgada, quanto a possibilidade da perda da carteira por essa irregularidade. É o município que é malvado?
12: Não. Não é. Não tem nada a ver com o município isso. É a lei federal mesmo. A infração, essa está mencionando essas de estacionamento
11: isso,
12: pago, né?
11: O rotativo
12: pago.
11: Não pagou o rotativo.
12: Ela era considerada uma infração leve. Ocorre que com a vigência do Estatuto do Idoso, foi através do Estatuto do Idoso que ela passou a se transformar numa infração grave. Só que a lei não a separou, as manteve na mesma tipificação. Estacionar de acordo com a regulamentação. A regulamentação é estacionar na vaga de idoso, na vaga de deficiente, estacionar sem pagar o preço, né? Porque é preço público. Se fosse o Estado que fiscalizasse, o município seria a taxa. Como é uma empresa, é um preço público. Estacionar oblíquo, onde é paralelo, onde é oblíquo. Todas essas infrações estão na mesma tipificação. E aí todas elas acabaram ficando como graves. O Estatuto do Idoso puxou todas as demais para ela. Uma falha legislativa. Nossos deputados.
11: Uma falha legislativa. Isso. A gente preserva um direito castigando outro.
12: E qual é o problema? Toda infração de trânsito prevê multa. Toda. Toda ela prevê multa.
11: Sim.
12: E mais uma outra pena, que pode ser a suspensão imediata do direito de... Imediata não, né? Depósito devido processo legal. Mas tem a pena de suspensão do direito de dirigir. E aquelas que não têm a pena de suspensão, têm a pontuação. E a infração grave é 5 pontos. Então depende a quantidade de infrações. Você pode ter lá, se acumular hoje 40 pontos, que seriam 8 infrações graves, 8 infrações de estacionamento, você pode ter seu direito de dirigir suspenso por 6 meses. Tá? Então, mas essas são discussões que vêm sendo travadas, né? Sobre infrações que não podem acarretar a suspensão do direito de dirigir, que são infrações meramente administrativas ou deixar de pagar, por exemplo, né?
11: Sim.
12: Então, as infrações que têm que suspender são aquelas de atos do condutor, atos de imprudência, negligência, imperícia do condutor. Não aquelas infrações ligadas à regulamentação do veículo. Existem infrações, por exemplo, de trânsito de deixar... É uma infração que está no Código de Trânsito Brasileiro contra a empresa que, construindo, deixou entulho na rua. Ela está prevista no Código de Trânsito. E tem pontuação para o dono da empresa? Não tem. O dono da empresa não é uma infração tipicamente de trânsito. Né? Apesar de estar impedindo o pedestre de passar. Existem infrações por organizar eventos não permitidos na via. Existem infrações de pedestres, de ciclistas, que têm, de acordo com o CTB, analisando de uma forma genérica, ele teria a multa e a pontuação. Mas essa pontuação não existe.
11: É impossível.
12: Só que a lei ela não faz essa distinção. Então compete ao intérprete, né? À autoridade, ao judiciário fazer essa interpretação. Graças a Deus até agora... Vem interpretando nesse sentido.
11: Pois é. É que essa é uma falta de medida que o ouvinte questiona nesse aspecto, dizendo, poxa, eu não estou pondo a vida de ninguém em risco, eu só não renovei a vaga de estacionamento.
12: Perfeito, ele tem que pagar a multa por isso, mas ele entendo que ele não deve perder pontos, não deve ter o direito dele suspenso por isso, por deixar de pagar. Se eu deixar de pagar o meu IPVA... Eu vou ter uma multa. Eu deixei de pagar. Terei uma multa.
11: Isso.
12: Então...
11: Agora, não significa que eu tô... Veja a gravidade. É isso que é difícil de entender. Entramos aqui num detalhe. Mas veja a gravidade em comparar. Não renovar... Antigamente chamava o cartão de estacionamento, né? Mas não renovar o valor da vaga do estacionamento em relação a dirigir sob efeito do álcool.
12: Exatamente.
11: E aí, em termos de punição, multa grave.
12: Mas em Chapecó... como é que tem o nome do ouvinte aí?
11: Ai, desculpa, não, fechei bem. Aqui, mas...
12: Quem utiliza veículo aqui em Chapecó, baixa o aplicativo, o Vago, e no Vago você deixa o créditozinho e faz a adesão ao débito automático. Você vai confiar lá que o sistema vai funcionar.
11: Sim, confia no sistema,
12: aí,
11: é o que a gente faz.
12: Você esqueceu de acionar, o sistema vai acionar automaticamente quando registrar o seu veículo lá.
11: É um bom mecanismo de garantia, mas não anula o sentido de que não está muito correto a não renovar a vaga de estacionamento, poder concorrer para que você perca a sua carteira de motorista.
12: Não.
11: Isso é que é complicado.
12: Exato.
11: Mas foi uma colocação pontual.
12: E o Superior Tribunal de Justiça já vinha decidindo nesse sentido, até que o nosso querido ministro Alexandre Moraes, com a concordância de seus pares, revogou na questão das habilitações provisórias, né?
11: Isso. A provisória é multa gravíssima, a pessoa que está tirando a carteira, que está
12: com a provisória. Mesmo que não seja uma infração tipicamente
11: vai...
12: de trânsito.
11: É curioso. É. Enfim.
12: Ele quer punir a irresponsabilidade do cidadão, não com trânsito, mas com a sua vida burocrática, com a perda do seu direito de dirigir.
11: Puna-se. Simples assim. Bom dia. Todo o valor recolhido do imposto de renda sobre os valores dos trabalhadores, aposentados, aluguéis e outros é dividido entre os três poderes. Governo federal fica com 50%, estadual 25% e municipal 25%. Tudo que sobra no final. 95% do povo não sabe dessa divisão. O Marcelo pode confirmar se isso está correto?
12: Não posso confirmar esse cálculo aí, não.
11: Olha, isso é quem pergunta é o Roque. Isso, Roque, é o chamado... Se um advogado tributarista não consegue confirmar algo que deveria ser fluido, imagina a gente do povão, né?
12: O imposto de renda do servidor público fica no município.
11: Sim.
12: Ele fica 100% no município, tá? Não vai nada para a União.
11: Mas essa é a questão, e vem muito a discussão da autonomia, que a gente compreende, né? Porque veja, quanto mais se retira a autonomia da vida que acontece na cidade e mais se volta para aquele sistema meio do império, que tudo ficava com o imperador ou com o rei, eu creio que mais problemas se acumulam.
12: Inclusive tem um pré-candidato à presidência? Que tá apresentando projetos de extinguir municípios pequenos que não são autossuficientes, porque nós temos muitos municípios do Brasil que arrecadam tão pouco que eles vivem do imposto de renda do próprio servidor. Quer dizer, é um ciclo.
11: Sim.
12: Eles precisam ter o servidor para pagar esse servidor para que o imposto de renda desse servidor fique no município para que ele possa sobreviver.
11: O ápice desse movimento municipalista, digamos assim, acho que foi na segunda gestão da Dilma, entre primeira e segunda gestão do governo Dilma, em que todos os pequenos municípios, o que eles alegavam? Não temos posto de saúde porque somos uma localidade. Não temos boa escola porque somos uma localidade, somos um bairro, somos um distrito. Nós queremos ser município. E aí houve essa onda democrática de municipalização. O que acontece hoje? Qual é o saldo disso? Quando se fala em sustentabilidade, e sim, vamos dar a origem dos movimentos, porque é o que eu falo, mas o máximo, a lei foi criada por fulano. A lei pode ter sido criada pelo imperador Dom Pedro I. O que você tem que entender é o resultado prático. Então, quando a gente vai falar o máximo deste movimento, o pico desse movimento, eu só não consigo referenciar aqui se foi no final do primeiro, início do segundo, mas foi em governo Dilma, que se entendia que era necessário garantir direitos a esses cidadãos através da formação dos municípios.
12: Com mais toda uma estrutura de Câmara
11: Exato.
12: De Vereadores.
11: E aí tinha que ter prefeitura, no mínimo, e Câmara de Vereadores e um serviço de segurança, qual fosse uma delegacia e um posto. E aí é o que o Marcelo está descrevendo agora. Se entendeu que a vida financeira do município, ela advém da contribuição que essas estruturas que foram criadas através dos seus funcionários fazem.
12: E do repasse federal.
11: E do fundo de participação dos municípios.
12: Exatamente.
11: Tem cidade, gente, que o comércio só abre, eu não estou brincando, tem cidadezinha do interior em que o comércio só abre entre a liberação de salário e aposentadoria. Depois fecha as portas. É sustentável?
12: Se eles estão sem representação nesses distritos, se eleja vereadores do distrito, que se analise as propostas do prefeito que fez, que se comprometeu com aquele distrito, se crie subprefeituras, mas criar toda uma estrutura com gastos desnecessários, né? São mais 11 ou 12 vereadores, no mínimo, né?
11: É, acho que no mínimo são 12. Não sei o que está estabelecendo ali.
12: Cada vereador tem o seu assessor, mais a estrutura da Câmara.
11: E a pergunta fundamental, a vida daquelas pessoas, porque esse seria o objetivo? E o Brasil não gosta
12: Mudou?
11: Disso. Mudou? Se conseguiu, através de uma prefeitura e de uma Câmara de Vereadores, o esgoto sanitário, a água tratada...
12: Estamos generalizando, claro que claro, deve ter algum
11: não,
12: outro
11: não,
12: município
11: Não, não, sim,
12: que...
11: mas existe, é só pesquisar, municípios deficitários no Brasil. E aí vem uma lista que nos apavora. Sim, eu repito, num Brasil que é dito como rico. Bom dia, Raquel e doutor. Falando de impostos, trabalho com venda de lubrificantes de automóveis. No início deste ano, tivemos uma incidência de 17%. De ST neste em vários itens, quando no Rio Grande do Sul e no Paraná, não. A guerra do imposto, uhum. né? Aí sim, os estados têm autonomia em determinados setores para arbitrar, que é o que a gente sempre fala, né? Uhum. Vira uma guerra e um dos motivos da reforma tributária seria...
12: Unificar isso.
11: Unificar.
12: Tá? Até porque isso fica fazendo guerra de empresa, né? Sai do Estado, vai para
11: o
12: outro.
11: É o Alessandro que pergunta. E aí, não tem como evitar e não tem como se balizar em outro Estado, porque
12: não.
11: cada Estado não. pratica pela sua autonomia.
12: Só se você vender o teu produto para aquele outro Estado pode tentar a compensação.
11: Uhum. Só isso, mas não tem o que fazer.
12: Não.
11: E a explicação está no quê?
12: Mudar
11: na autonomia?
12: Na autonomia do Estado, sim. Ou mudar a empresa para aquele Estado. Mas isso é impossível, né? Você vai ficar girando para cá e para lá.
11: Não, você vai pagar o que é
12: entendido
11: naquele momento.
12: Olha quanta empresa do setor de calçado saiu aqui do Rio Grande do Sul e foi para o Norte. Por causa desses motivos. Quando você instala uma indústria, uma fábrica de automóveis, um dos requisitos que a matriz vai escolher para o local para instalar a fábrica, claro, é o porto, é a mão de obra do local e a menor carga tributária daquele estado, daquele município.
11: É o que é o atrativo. É engraçado que a gente, às vezes, eu fico na ansiedade de ter uma boa resposta, é tão triste, olha, não tem, é isso. É
12: aqui,
11: o que é.
12: Aqui na região mesmo, você procurar, você vai achar empresas que atuam numa cidade, mas tem a sua sede instalada em outra cidade que possui um ISS menor.
11: Sim. Bom dia, não precisa querer saber quais os deputados votam a favor da cobrança de impostos, é só ver quem votou a favor da cobrança do IOF, o Imposto sobre Operações Financeiras. Todos os deputados, diz ele aqui do Partido dos Trabalhadores, inclusive de Chapecó, eles vivem votando em todo projeto que aumente ou que cobre taxa e imposto. Abraço é o Paulo.
12: Veja bem, a gente paga imposto para mexer no nosso próprio dinheiro.
11: Imposto sobre operações financeiras. Uhum. E é engraçado que os atrelamentos... É essa percepção de cidadania que a gente tem dificuldade em exercitar. Né? O quanto eu quero o grande irmão presente na minha vida. Quando se fala, olha, o Estado tem que prover saúde, tem que prover educação. Talvez um tripé, segurança. Uhum. Né? O que, que não é permitido hoje? Tá, o Estado não provê segurança para mim. Um exemplo fictício. O cidadão da classe média, ele migra e compra lá o serviço de uma empresa privada. Ele não se sente seguro. Ele pode pedir um desconto e dizer, olha, já que eu estou pagando essa minha parte, eu quero não pagar.
12: Não.
11: O Estado não provê uma educação interessante. Eu coloquei
12: você
11: o meu
12: deduzir a escola até um limite.
11: Até um limite, mas eu não posso negociar com o Estado e dizer, já que você não está me oferecendo isso, ou se eu tenho um plano de saúde, eu quero abdicar de pagar, porque eu decidi fazer isso com o meu dinheiro. O Estado não nos dá essa opção. A Santina de Mello, do Passo dos Fortes, ela diz, eu fui multada na vaga de idosos no estacionamento do... Acho que é próximo ao Forte Atacado, ou no estacionamento do Atacado. Muitas outras pessoas no mesmo dia também. O que, que eu posso fazer? Eu devo recorrer à multa? Não ficou muito claro, Santino.
12: Ela cometeu a infração, se ela estacionou, se ela não é idosa, não tinha credencial de idoso.
11: Tem que ter a credencial,
12: tem que ter a credencial,
11: né?
12: Que pode ser tirado pela internet também, a credencial, né?
11: Se não tem, não tem como...
12: Direto na prefeitura ou tem no site até do Senatran.
11: Que tá? Pode entrar
12: nacional.
11: E recorrer.
12: Uhum. Não, recorrer não, retirar a credencial. Agora, se ela não é idosa ou é idosa e estava sem a credencial e estacionou na vaga de idoso...
11: Aí
12: infelizmente,
11: não dá certo.
12: Acredito que... É que essa é a lei, né? Dura lex, sed lex. Seria interessante, eu sou idoso, tenho a vaga de idoso, eu não tenho credencial, mas eu sou idoso, está aqui minha identidade que comprova que eu sou idoso. Deixa a identidade e o documento do carro pendurado ali no, no para-brisa.
11: É que veja, gente, quando a gente fala, por exemplo, dia desses, os agrimensores, daqui a pouco eu tenho que terminar o programa, mas é que veja como tudo está imbuído.
12: Não, nós já começamos com o assunto, estamos querendo em outro.
11: Isso, os agrimensores estiveram aqui, olha onde é que eu vou chegar. E eles falaram justamente disso, eles dizem, olha, o trabalho do agrimensor não é mais validado, porque eu preciso de pessoas que digam que o meu trabalho é o meu trabalho. Eu preciso de pessoas que afiancem que à medida que eu fiz, eu preciso de um advogado para dizer que o meu trabalho de agrimensor está ok.
12: Mas ele já é o perito, já é o
11: ele
12: agrimensor,
11: já é
12: ele que tem que
11: ele
12: dizer.
11: Ele que tem que dizer. Então, nós vivemos um estado de coisas em que a gente precisa que o outro confirme quem a gente é num cartório, porque a desconfiança, o Estado desconfia do brasileiro médio. Não adianta eu dizer que eu sou Raquel Lange.
12: Não tem que ter testemunha para casar?
11: Eu tenho que... Ah, tem? Pois é, tem isso, né? No casamento civil. Exato, porque vai que eu não case e diga que... É
12: surreal.
11: Ou que
12: eu não sou eu.
11: Ou que eu não sou eu. Isso é o mais curioso. Eu preciso de alguém que me diga realmente, Raquel, você é você. Tá aqui o carimbo lá. Lá não é uma luta contra os cartórios, mas é o entendimento que aí... Os cartórios entendem que o processo na questão da agrimensura passou 3 meses, cai tudo por terra, pague-se tudo de novo. Porque alguém disse, olha, o agrimensor, joinha, mas ele precisa de um advogado para dizer que ele é ele. Essa é a síntese da história e o povo paga. O Mauro Becker, nosso companheiro aqui de trabalho, excelentes provocações, reflexões. Esse é o objetivo do programa. Não é resolver a fórmula, porque não existe nem fórmula, mas é dizer
12: instigar.
11: Como é... E dizer... Aonde andamos?
12: Instigar,
11: né?
12: O pensamento.
11: Instigar o pensamento, isso mesmo. É um jugo generalizado da corrupção moral, da corrupção espiritual. É um tipo de farisaísmo, diz o presbítero Barbosa.
12: Tocando o assunto, então, o projeto aqui para isentar a aquisição de bens por igrejas?
11: Pois é, e aí vem a história. Quando a gente pensa no teor da proposta, seria... super interessante. Quando a gente vê a vida real, a gente se apavora, né?
12: Não, mas nem interessante.
11: Nem interessante,
12: acordar, tá
11: bom.
12: Nem interessante.
11: A Santina, ela diz, eu tenho a credencial e mesmo assim fui multada.
12: Então ela
11: no
12: não
11: caso
12: colocou,
11: de
12: não deixou a credencial exposta.
11: Mas, daí...
12: mas se ela tem a credencial, ela pode então apresentar uma defesa e certamente vai ser cancelada.
11: Ah, que bom. Tem então uma possibilidade. Bom dia, um super programa. Um convidado que não passa pano para o momento que estamos passando. Aí ele bota isso, fundão eleitoral, para prometer melhoria, saúde, educação, é o fim. É só pegar o dinheiro e colocar nas obras. Esse
12: fundão
11: é o paradoxo
12: eleitoral
11: do
12: em
11: Brasil.
12: Época de rede social, que toda a política é feita em rede social, hoje não precisa.
11: Né? E é de 5, quantos bi? Entenda, e por que que surgiu o fundão eleitoral? Porque os nossos políticos estavam se utilizando do que era um crime, e a gente aí batizou que era melhor não chamar de crime eleitoral, chamar de caixa 2. Que depois levaram escândalos que nunca existiram,
12: mas
11: porque daí o jornalista sofre de amnésia.
12: Antigamente o parlamentar queria aprovar um projeto, mandar um dinheiro para a sua cidade, ele tinha que ter o projeto, apresentar, ser votado, aprovado, então vai ser mandado. Hoje não, hoje ele tem o dinheiro à vontade.
11: Exatamente. Chapecó Jardinagem, bom dia. Quero aproveitar o espaço do programa para agradecer à prefeitura por atender a Devos que colocaram o ponto de ônibus novo para os alunos. É o Valdomiro. Ele fez o pedido. Aqui é um momento de justiça. Ele fez o pedido e foi atendido. Sim, é o nosso hobby. A gente costuma xingar tudo que é público. É errado. Existem momentos bons e ruins. Agora, o que nós, eu concordo aqui com o ouvinte, existem grandezas que não podem ser ignoradas. Existem contas que não fecham. E a gente volta, infelizmente, e sempre para o baixo retorno e para a alta taxa.
12: Esse ouvinte que agradeceu, Chapecó está bem na foto. Tenho amigos que moram, nasceram em Chapecó e saíram de Chapecó. Quando vêm para cá, eles ligam dizendo, estamos indo aí para o pedacinho do céu. Chamam Chapecó de pedacinho do céu. Tá? Então a gente ainda não somos perfeitos, mas dentro do todo estamos muito bem.
11: Eu costumo balizar assim, quando saem os éditos, digamos, antigamente, os marcos regulatórios, a questão de resíduos, né, destinação de resíduos, a gente aderiu de primeira. Tem município que passou 14, 15, 20 anos não aderiu. Quando vem um novo marco regulatório de saneamento básico, não existe um quesito, e aí é a questão do cidadão pesquisar. Vocês vendem Chapecó como uma ilha, não sei o quê. Não, mas você tem certos itens em que você, se for proativo, pesquisa e entende, não somos perfeitos, mas não ignoramos nenhum dispositivo, não ignoramos nenhuma determinação, não extrapolamos datas ou perdas de prazos, como muitos municípios brasileiros.
12: Acabou de mencionar dos estacionamentos de idosos, temos muitos aqui, mas isso foi, veio do cumprimento de uma lei federal.
11: De uma lei federal que foi acatada.
12: Tem o Estatuto do Idoso e tem o Estatuto das Cidades.
11: Então, esse é o tempo das coisas que a gente tem que ter essa percepção. O triste é você ver em municípios aqui de Santa Catarina, dia desses, a gente falou, Indaial, gente, que é a coisa mais amada do mundo, ela não tem coleta seletiva de lixo. Eu fiquei pasma. Litoral, que trabalha com turismo, que tinha que ser obrigação aqui no estado de Santa Catarina, não tem coleta seletiva. Ah,
12: e nós não temos nem multa aqui, porque poderia ter uma lei aplicando multa ao residente que não apresentar o lixo separado.
11: Separado. Veja, então a gente ainda não... Veja, tem um lado bom, tem um lado ruim, mas tem as questões que a nossa cidadania devia nos provocar mais na tentativa, pelo menos, de entender. Né? É o que eu falo, eu confesso aqui a minha ignorância, o sistema tributário é muito complexo, então agradeço a aula aqui do Marcelo Batirola. Ele veio mais ou menos explicar o que é que está acontecendo. Obrigada.
12: Deixa eu bater um papo.
11: Obrigada mais uma vez, Marcelo, pela participação. Ok. Então são 10h21. Para você que nos acompanhou, apesar do que discutimos aqui, o desejo de uma boa terça-feira. O Sala se despede e volta amanhã.
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4: 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E já chegam as notícias do Clique RDC, Rede Digital Condá. E o primeiro destaque é nacional. Selic em debate. Copom avalia cenário econômico e inflação antes de anunciar decisão. O Comitê de Política Monetária, o Copom, do Banco Central, inicia hoje a reunião de 2 dias que definirá o futuro da taxa básica de juros da economia brasileira. A Selic atualmente é 14,5% ao ano. A decisão prevista para ser anunciada é amanhã e é acompanhada com atenção pelo mercado financeiro, empresários e consumidores, já que a Selic influencia diretamente financiamentos, empréstimos, investimentos e o custo do crédito no país. Na última reunião realizada em abril pelo Copom, foi reduzida a taxa em 0,25%, marcando o segundo corte consecutivo dos juros. Na ocasião, o Banco Central do Brasil destacou que as incertezas provocadas pelos conflitos geopolíticos no Oriente Médio e o comportamento da inflação exigem cautela na condução da política monetária. É importante destacar e, quem sabe, repercutir um pouco mais esta definição da Selic. Porque o Brasil teve 2 cortes, mas é uma das mais elevadas taxas do mercado no mundo. O Japão, que vinha lá controlando, teve que, ao invés de baixar, teve que subir os juros. E olha que o Japão é conhecida como uma das potências mundiais. E o que pode haver de repercussão no Brasil? Dado positivo é que, se houver mais um corte, seguramente os custos do pagamento de juros, que são altíssimos, diminuirão. No entretanto, sabe-se que, em que pese ainda sermos o maior patrocinador de juros elevados do mundo, temos que ver como é que serão recebidos os títulos da dívida pública brasileira, que sabemos se elevaram estrondosamente. Nós, há 4 anos passados, tínhamos em torno de cerca de 4 trilhões da dívida pública. Hoje temos mais de 10 trilhões. E alguém vai ter que pagar isso. E os juros sobre este montante são astronômicos. E isso afeta a vida de cada um, como a nota aqui do Clique RDC explica. Portanto, expectativas. Pois a situação financeira do Brasil ainda tem, na colocação dos títulos da dívida pública, aceitação por causa do estímulo dos juros. Mas à medida que se coloca essa estatística em evidência, verdadeiramente podem ocorrer, né, menos interesse na aquisição das dívidas, dos títulos da dívida pública. Hoje se sabe que qualquer aplicação financeira, de jeito nenhum, ultrapassa 6%, tanto, né, em caderneta de poupança e outras aplicações, ao contrário de quem compra um título da dívida pública brasileira, hoje está recebendo 14,5% de juros. Logo, há uma discrepância entre a realidade do mercado financeiro praticada e o explosivo valor dos juros dos títulos da dívida pública brasileira. Isto é uma realidade. 10h36 na capital do Oeste. E temos uma notícia importante agora, que é destacada aqui, nós o fazemos repercutindo. Lista de beneficiários de 82 moradias populares é publicada pela Prefeitura Municipal de Chapecó. Olha aí, isso é importante porque é uma ação social. Vai resolver o problema da habitação? Seguramente não, mas vai demonstrando interesse em acolher os mais necessitados. A Prefeitura de Chapecó divulgou ontem a lista de 82 famílias selecionadas para receber moradias populares nos loteamentos Rosana 2 e Uruguai. A relação dos contemplados e dos suplentes está disponível no portal oficial do município. O processo de seleção e hierarquização das famílias foi realizado na última quarta-feira, dia 10, durante ato promovido pela administração municipal no Centro de Cultura e Eventos de Chapecó. E aí, então, nós temos a registrar um investimento total do projeto de 23 milhões, considerando a aquisição dos terrenos, a infraestrutura dos loteamentos e a construção das residências. As moradias estão sendo viabilizadas em parceria com a Caixa Econômica Federal por meio do programa habitacional Minha Casa, Minha Vida. De acordo com o diretor de Habitação e Regularização Fundiária, Júlio César Signori, as famílias contempladas começarão a ser chamadas ainda nesta semana para a conferência da documentação apresentada durante o cadastro. A previsão da Prefeitura é realizar a entrega das chaves no início de 2027, já que as casas seguem em construção. Então, nós estamos vendo uma movimentação onde figura também como parceira a Caixa Econômica Federal e o município de Chapecó. E é uma boa semente que se lança no sentido de dar mais dignidade a cada um de ter o seu número de residência. 10h39 na capital do Oeste. E olha aqui uma expectativa colhida aqui pelas reportagens da Super Condá, que fez também já em visão dos 50 anos da rádio e a sua influência na comunidade, se registram casos positivos que se resumem numa boa notícia. Chapecó, investimentos públicos e privados continuam. Né? Infraestrutura diligenciada pela Prefeitura Municipal. Até a Casan já se movimentando com ampliação do tratamento do esgoto sanitário e outras providências como a renovação de redes de esgoto. E tomara Deus que se concluam outras obras para que, quando chegarmos ao verão, não teremos aqui, também no Sistema Condá de Comunicação, de divulgar aquelas notícias nada prazerosas de que falta água nesse bairro, falta água naquela rua e outras coisas tantas. E também estão presentes, prefeitura presente, governo do estado presente, governo federal presente, investimentos privados avançam. Então, estamos vivendo em uma época de muitas incertezas, de insegurança jurídica no país e outros tantos desafios do cotidiano. Estamos, paralelamente a tudo isso, tendo uma cidade e também, por que não registrar a região oeste, num impulso crescente. E pois a têmpera do nosso povo, dos nossos empresários, dos administradores e gestores públicos, de muitas entidades, quando eu falo em entidades, me recordo, por exemplo, do Autódromo de Chapecó, que está já em fase adiantada, materializada. O Automóvel Clube de Chapecó, capitaneado aí pelo Ganso e sua diretoria, e o apoio da administração pública, estão realizando algo importantíssimo. Primeiro autódromo asfaltado de Santa Catarina. Não é qualquer coisa, minha gente. Temos obras em andamento, infraestrutura hospitalar, infraestrutura do ensino e tantas outras situações, os parques aí de informática e outras tantas coisas que podemos, né? Mercado imobiliário em desenvolvimento. Tudo isto acrescenta, faz com que a cidade esteja em movimento. E sabemos que por qualquer análise econômica criteriosa, onde há investimento, onde há crença no futuro, as coisas acontecem. Não haverá falta de emprego, não haverá falta de produção, novas iniciativas incorporadas, investimentos atrativos para a terra de Condá e região. Por tudo isto, praticamente, em tese, vislumbrando o cenário nacional, estamos vivendo assim, numa linguagem figurada, uma ilha diferenciada, embora não sejamos uma ilha. Então, todos estes prognósticos somados, queira Deus que muitos dos investimentos se concretizem e, com isto, o crescimento está embasado em materialização. Isto quer dizer, em coisas visíveis, facilmente avaliáveis. Claro que ainda temos muitas limitações, muitos desafios a serem enfrentados. Por exemplo, a logística estadual do Oeste para com Santa Catarina e para com o Brasil ainda tem uma dívida enorme a ser paga aqui para o Oeste. E muitas vezes a gente também, tanto que nós estamos entusiasmados, vemos em contraposição um pouco, por que não dizer bastante, marginalização. Só o caso da BR-282, 158, o apito do trem, o transporte aeroviário e outras tantas coisas que também precisam acontecer e, repito e insisto, precisam ser reivindicadas cotidianamente. Não podemos ficar apenas em realização de algumas frentes e depois dar o compasso de espera. A infraestrutura e a logística, principalmente, estão a nos desafiar. E estes desafios nós precisamos, com constância, com vigilância, com atuação, enfrentá-los. 10 horas 45 minutos na capital do Oeste. Linha Direta desta terça-feira vai ficando por aqui. Vem na sequência da programação jornalística da Conda FM, Estação 98,9, com Cleiton César. Bom dia, ouvintes.

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2: Aeroportos. O voo G31263 da Gol, que sairia do aeroporto de Guarulhos às 9h05 da manhã, atrasou e acabou por ser cancelado. Perante a neblina que temos aqui em Chapecó, não há condições de operação neste momento para o aeroporto de Chapecó, e o voo que iria sair de Chapecó para Guarulhos da Gol às 11h20 da manhã e que provavelmente seria atrasado para depois do almoço, também não poderá ser realizado, está cancelado. Enquanto isso, estamos monitorando se o voo azul 4363, que saiu do aeroporto de Campinas para chegar a Chapecó às 11h15 da manhã, vai conseguir pousar.
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4: Fala comigo, meu amigo e minha amiga, bom dia pra vocês! Obrigado pela companhia. A partir de agora, Estação 98.9, muito bem assessorados pro André De Lázari hoje por aqui, gente. O cara tá por aqui, não para de falar que tá tremendo de frio, mas tem muita gente com frio, viu, André De Lázari? Imagina você que tem aquela camadinha maior, né? Você que é um cara que se alimenta muito bem, então tem uma camadinha maior, né? Eu também tenho aquela camadinha maior, porque eu me alimento além da conta. Então imagina se nós passamos frio, imagina aqueles magrinhos, quanto frio estão passando hoje, né? Isso, exemplo de Lucas Pave, por exemplo, que é o cara da mesa de áudio nossa hoje por aqui. Na supervisão de Raquel Lang, direção-geral Dr. Alfredo Lang e Cleiton César, chegando na comunicação, no meu, no seu, no nosso!
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4: 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Por falar em André De Lázari, né? Os avós do André De Lázari sempre ouvem o Estação 98.9. André, daqui a pouco você me passa o nome dos dois, por favor, que eu quero homenageá-los por aqui. E não só eles, você que tá em casa aí, onde quer que esteja, tá no trabalho também, tá levando a gente na carona do seu carro, você motorista de aplicativo, 3361-3110, manda mensagem aqui pro Estação 98.9. O que que foi, André? Já vai mudar o protocolo de abertura do programa hoje? Não, bom
5: não,
4: dia!
5: Não, mencionou meus avós, eu tenho que vir pro estúdio.
4: É
5: brincadeira.
4: Mesmo? Não, eu sei.
5: Mas
4: que,
5: muito
4: eu
5: obrigado
4: sei que
5: pelo teu carinho
4: com eles. São teus supervisores.

0: Né?
1: São.
0: E eu vou falar que meus avós também eram meus supervisores. Eu acho que muitas vezes os avós, não que cuidem mais, mas eles têm mais afinidade ainda com a gente do que os próprios pais. Parece que o avô, ele vira avô, pai, mãe, tudo de uma vez só, né? É uma loucura, amor de vô e de vó, né?
1: Verdade.
0: Não é não? Você teria uma música especial assim pros avós hoje? Porque,
1: não.
0: Cara, os avós são sensacionais, né? Eu tenho muita saudade dos meus avós, viu? Pá, o vô generoso, a avó Maria. Quanta coisa que eu lembro. O vô Antônio e a vó Amélia, eu não lembro muito, sabe, meus avós paternos, porque eu era muito pequenininho quando eles faleceram. Mas já os meus avós maternos, eu tive a felicidade, já adulto, em conviver com eles. E era muito legal, cara. Meu avô era totalmente cego. Meu avô ficou cego. E aí a gente andava muito perto e conversava muito, sabe? Conversava demais. Meu avô adorava falar de voleibol e de futebol.
1: Olha só.
0: Adorava. Ele chegava quando saía pra jogar ou vôlei ou futebol, né? Que fui atleta de voleibol. E ele pedia quanto que deu o jogo. Ele pedia tudo sobre o jogo. Como se ele estivesse vendo. Mas o vô já não enxergava mais quando faleceu. Mas eu lembro do carinho deles. Lembro da Páscoa. Que você ia lá dizer Feliz Páscoa e ganhava aquele ovinho cheio de cri-cri. Amendoim, né? Do cri-cri, lembra? Eu lembro da virada de ano. Ele dizia, venha falar bom princípio. A gente chegava, bom princípio, né? Que era bom princípio de ano. E você ganhava um dinheirinho. Pelo mínimo que fosse. Mas tinha aquele gesto maravilhoso do vô e da vó. E a gente não esperava. A gente queria que aquela hora chegasse de uma forma muito rápida para que acontecesse aquilo. É legal isso, né? Mas isso se perdeu muito nas famílias, né, André? Infelizmente.
1: Sim, sim. E eu me considero uma exceção por morar junto com meus avós.
0: Olha que
1: maternos,
0: legal, cara.
1: Né?
0: São queridos contigo?
1: São.
0: Tem cafezinho pronto pra ti?
1: Tem.
0: Ah, não. Tá de sacanagem. Tem almoço prontinho pra ti?
1: Tem.
0: Tem jantinha pronta pra ti?
1: Tem.
0: André, eu tô com ciúme. 10h54 da manhã, você ligado no Estação 98.9. E aí, conta uma história de vô e de vó pra nós hoje. Conta aí pra gente, o que você lembra do teu vô, da tua avó, se ainda eles estão por aí, neste plano aqui. Conta pra gente, 3361-3110, manda um recadinho, já liga pra eles, vó, liga o rádio aí na Conda FM 98.9, que eu vou contar uma história sua lá na rádio. Manda pra aqui, manda pra gente, 3361-3110, manda pra gente por aqui. 10h54, tá friozinho por aqui também, viu? Mas esse coração tá quentaço pra abraçar você, então vou abraçar agora esse meu ouvinte, essa minha ouvinte de uma forma maravilhosa, porque eu quero esquentar vocês nesta manhã de terça-feira. Bom dia!

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1: Aqui só tem sucesso, aqui tem muita informação também. Alô, alô, bom dia.
2: Bom dia, seu Cleito.
1: Bom dia, meu amigo. Como é que o senhor tá?
2: Lucas, eu tenho uma música
1: Pra vovô.
2: Que fala de avô ali.
1: É mesmo?
2: É uma música gauchesca. Não me lembro quem que canta, mas é Amor de Vovó.
1: Amor de Vovó?
2: É o nome dessa música aí.
1: Amor de Vovó? É? Achou Amor de Vovó aí já? É que se for gauchesca, quem toca é o Perón à tarde, né? No momento gaúcho do Perón, então. Vamos deixar essa dica pro Perón tocar Amor de Vovó hoje à tarde, então, pra todo mundo, né? Alô, bom dia!
3: Bom dia, Cleiton César.
1: Bom dia, minha amiga.
3: É a Flávia.
1: Oi, Flávia.
3: E a minha história de avô. Meu avô, seu Aurélio Campanharo.
1: Abraço pra ele.
3: Me esperava todo dia em casa com um traguinho de pinga, final do dia. Porque ele dizia que a pinga...
1: É pinga.
3: Era o remédio pra tudo na vida da gente.
1: Meu Deus, então
3: eu acreditava, e pra ele era. Inclusive faleceu com 90, quase 95 anos.
1: Ah, ele faleceu.
3: Dando com muita sabedoria e dando exemplo de vida pra todos nós. E hoje quem representa ele é meu tio-avô, seu Zeferino Mômoli e a dona Ana Mômoli, que inclusive aí, hoje ela tá de aniversário.
1: Abraço!
3: E eu gostaria de oferecer uma música muito especial, que é o Franguinho na Panela.
1: Franguinho na Panela, vamos
3: ela
1: tocar.
3: Ela é uma mãezona para todos nós e uma avó também.
1: Vamos tocar
3: um
1: essa
3: beijo,
1: música.
3: Beijo, um abraço.
1: Beijo grande, parabéns pro aniversário dela e pro teu avô, então, já faleceu. Mandei um abraço para ele, né, querida? Mas ele já faleceu. Mesmo assim, considere-se abraçados vocês da família. Tá bom? 95 anos, olha que coisa linda, né? Quanta história, né, gente? Toca um pedacinho do Franguinho na Panela aí pra aniversariante do dia, vai. Toca aí um pedaço. Essa música é linda, viu? Essa música é maravilhosa, gente.

0: Da franguinho na panela, parabéns, aniversariante do dia, então, né? Tia avó. Tia avó, então, tá de aniversário hoje, né, gente? Que coisa linda. Alô, alô, bom dia!
1: Bom dia, Cleiton. Como é que você tá, meu irmão?
0: Fala, Lucas! Como é que você tá, meu irmão?
1: Cleiton, tu que é um formador de opinião,
0: manda
1: locutor
0: aí
1: da rádio.
0: Fale, homem!
1: Me fala o que que tu acha sobre esses roubos de fio, cara.
0: Meu Deus do céu.
1: Eu acho uma baita de uma vergonha.
0: Eu também.
1: Colega meu lá da EFAP perdeu até o padrão de luz agora do barracão
0: vergonha
1: dele.
0: Vergonha, vergonha.
1: Pra esse povo que anda roubando, os caras são tão lambaio que eles estão roubando até os disjuntor, até o padrão de luz. O padrão de luz.
0: Não, é o fim do mundo.
1: Não é desligar o disjuntor pra roubar pra cima. Eles estão roubando até os disjuntor. Tu vai falar o que do negócio desse, cara? Como é que pode?
0: Gente, tá aumentando.
1: E a fiscalização disso, como é que fica?
0: E tá aumentando a situação, hein? Está aumentando essa situação dos furtos de fios na cidade de Chapecó. Visitei hoje pela manhã 4 famílias no Grande EFAP. Que situação delicada. E não é só furto e fio não, viu? Estão invadindo residências lá na EFAP e tá uma loucura. Cadê o efetivo que aumentar o efetivo da Polícia Militar em Chapecó? Cadê as viaturas que a gente ia ver passar mais? Tá sobrecarregada a Polícia Militar, viu? E o pessoal da Guarda Municipal também tá sobrecarregado. Tá sobrando a maioria do trabalho para a Guarda Municipal da cidade. E a Polícia Militar, alô, governo do estado, precisamos aumentar o efetivo de uma forma imediata. Não dá para pensar muito não, gente, tem que vir gente de fora para cá. Levavam tantas vezes os daqui para cuidar do litoral, em época de veraneio, como chamava, época de verão. Agora tem que trazer para cá para nós solucionar essa situação. Quero falar aqui, ó, vocês sabem, aqui na emissora eu sou um comunicador, tá, gente? Não estou aqui como legislativo, né, da cidade. Mas a gente está protocolando hoje um requerimento na Câmara de Vereadores de Chapecó pedindo mais uma reunião de trabalho com as forças de segurança. Só que não pode ter reunião para marcar reunião. A gente tem que ter reunião para achar solução e para resolver em definitivo. Meus amigos da EFAP, contem com a gente. A EFAP merece sim esse carinho, essa atenção, porque infelizmente está sem controle a situação lá na Grande EFAP. Eu vi as imagens, inclusive o André De Lázari, no jornalismo da Condá, já postou lá do Clique RDC e também na Condá FM, no Instagram, algumas imagens de câmeras de segurança. Os caras simplesmente entram na cara dura, entendeu? Por quê? Porque não passa uma viatura. Porque não tem ninguém na rua. A gente não vê mais policial a pé andando. Por quê? Porque não tem policial militar suficiente na cidade. Falta de efetivo. E não adianta ficar aqui, ó, falando, gritando e coisa arada, metendo aquele sensacionalismo danado. Não, gente, nós precisamos de solução. Chapecó merece. Grande EFAP merece mais segurança. Vamos lá, vamos lá. 11:06 da manhã, você ligado por aqui no Estação 98.9, na sua Condá FM. Eu quero falar com quem mais? Alô, alô, bom dia.
2: Bom dia, Cleiton. Aqui é o João Daniel Faxinal, dos Rosas. Quero cumprimentar o André, que tá por aí hoje também. Levantei 6 horas hoje, levei minha irmã na parada do ônibus.
0: Coisa boa!
2: Porque hoje eu não teve aula.
0: E daí levou a irmã?
2: Voltei, fui ajudar minha avó a tratar os bichos e fazer as tarefas de casa.
0: Olha aí, cara.
2: Piquei um couve agora pra ela e coloquei um pinhão cozinhar.
0: Ô, homem, não me convida.
2: Desde pequenininho, eu e minha irmã moramos com a minha avó.
0: Olha que legal.
2: Sempre quando nós chegamos, tá tudo prontinho.
0: Que coisa boa.
2: Não dá pra medir o carinho e a gratidão que nós temos
0: que
2: pela
0: isso,
2: minha avó.
0: Que isso, cara. Que isso, cara.
2: Um forte abraço.
0: Pra você também, João.
2: E vai o meu carinho pra todas as avós que estão escutando.
0: Que isso, João.
2: Eu acredito que os avós de todas as famílias são o cerne da família.
0: Olha que legal. Ô, João, vou te fazer um convite, cara. Venha uma manhã. Escolhe a manhã que você quiser. E vem aqui participar do Estação 98.9 comigo. Quero bater papo ao vivo contigo por aqui, viu, garoto? Você é um exemplo, realmente. E cuide bem do vovô e da vovó aí, tá bom? Eu falo sempre pros netos da minha mãe e pros bisnetos da minha mãe também. Visitem a vó Delésia. Visite você que tem vó e vô, visitem eles. Que vocês vão lembrar, depois, quando eles partirem pra outra, né? Quando eles estiverem na paz eterna, vocês vão lembrar muito deles. Então não perca a chance de fazer a visita. 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Alô, alô, bom dia!
3: Bom dia, Cleito.
0: Ô, minha amiga.
3: Tudo bem com vocês?
0: Tudo bem.
3: Nós aqui na Linha Feliz temos todos bem. Eu que e meu bom. Esposo, o Marcindo, temos se aquecendo aqui em Roda do Fogão.
0: Coisa boa.
3: Mas eu vou dizer a você assim. Feliz para todos os avós que estão levando vida. Eu não conheci meus avós do lado da minha mãe. Do lado da minha mãe não conheci nenhum. Nem imagino como é que eles eram. Uhum. Agora, do lado dos meus vovôs, do meu papai, eu conheci os dois.
0: Olha aí.
3: Conheci a vovó, conheci o vovô.
0: Uhum.
3: Era um prazer para nós, tudo criança. Mas era uma turma de filho que meu pai, falecido pai e minha mãe tinham.
0: Uhum.
3: Mas nós corria. Quando via eles apontar, nós morávamos numa baixada e eles apontavam na serra lá. Nós corria tudo encontrar. Vovô e avô, vovô e avô. E eles abraçavam aquela turma de moleque
0: que
3: lá.
0: Que legal isso.
3: E benção, avô e benção, avô. Qual mais o qual queria se agarrar no vovô e a vovó.
0: Bom
3: que saudade, né?
0: Oh, verdade,
3: que
0: minha
3: saudade.
0: Amiga. Verdade.
3: Hoje eu tenho só minha mãezinha, 92 aninhos. Mas graças a Deus está forte, corajosa, amiga, mãe, fiel e companheira.
0: Que legal!
3: Um abraço.
0: Abraço, minha
3: e
0: amiga.
3: E tudo de bom para os avós e para quem tem seus avós vivos.
0: Legal,
3: respeite,
0: minha amiga.
3: Respeite, considere, dê o valor e o carinho para eles.
0: Abraço, minha amiga.
3: Um beijão. Beijão. Todos os vovó.
0: Pra você também, sua linda. Que linda história de vovô e de vovó, viu? Meu vô e minha avó, o seu generoso Dona Maria, eles tinham um cachorro, gente. Se chamava Tarzan. O Tarzan era um Tarzan mesmo. Ele não deixava muita gente se aproximar das frutas que tinha lá no vô e na vó, viu? A gente queria ir lá tirar a fruta e não deixava muito. Olha, meu amigo Pedro aqui, manda um convite pra todo mundo aí, porque no final de semana tem a festa na linha Serrinha, né, Pedro? Festa em homenagem, honra a São João Batista, no próximo domingo, hein, gente? Quem quiser reservar carne por lá, fale com o Pedro no 991066724. 991066724, fale com o Pedro lá na linha Serrinha, que tem festa na linha Serrinha no final de semana e lá nós vamos cair. 11:11 da manhã. 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Bom dia!

0: de Sorocaba.
1: Que honra, cara.
2: Valeu, as meninas.
1: Obrigado, maninha.
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2: 11:19 da manhã, você ligado no Estação 98.9, seu companheiro de todas as manhãs aqui na Condá FM. Alô, alô, bom dia.
10: Bom dia, Cleiton
2: César. Bom dia, minha amiga.
10: Tudo bem com vocês? Não perdemos uma programação ali de vocês.
2: Que bom, amada.
10: Sou Maria Lenir Flores Juriati, aqui da Vila Nova Guatambu. Gostaria de fazer uma homenagem para minha irmã, Maria Nelly Flores da Cunha, que está de aniversário hoje. Desejar a ela muita felicidade e muitos anos de vida. Ela também é uma vovó, exemplo de vovó. Deus abençoe vocês ali. Roda uma música de preferência de vocês.
2: Tá bom, querida. Beijo grande pra você também, viu? Beijão, alô, alô, bom dia!
11: Bom dia, Cleito. Eu sou a Pietra aqui do bairro Líder. A história da minha avó é que quando meu irmão chega do colégio, ela já tem a comida bem boa, arrumada pra gente comer.
2: Olha aí, viu só? Alô, alô, bom dia!
12: Oi, bom dia, seu Cleiton César.
2: Bom dia, obrigado por você, querida.
12: Muito friozinho por aí, aqui no EFAP tá muito.
2: É, né, minha amiga?
12: Uma neblina ainda agora, ela tá querendo, querendo clarear. Mais que nada, vamos enfrentando.
2: É isso aí, minha amiga.
12: Mas o que dizer, não conheci meus avós
2: não
12: de parte
2: eles.
12: De pai. Pô, raramente lembro dos meus avós por parte de mãe. Mas é uma saudade imensa, né, que a gente tem, quem pôde conhecer os seus avós.
2: Certo.
12: Então, a todos os netos que valorizem suas avós, que nem você falou aí, né, que depois que eles vão, a saudade é grande, né, porque é nossos segundos pais, muito mais, né, porque quando os pais têm a gente, pouco tempo tem, é como a gente agora avó. Cuida mais dos netos do que antigamente, do que os filhos, né? Porque quando os filhos vêm, você tem que lutar para dar para eles, né? Para ter o que comer, tem que lutar, tem que trabalhar, né? Então não tem muito tempo com os filhos como tem com os netos. Mas um abração aí, parabéns a todas as avós que cuidem bem dos seus netos. Um abraço.
2: Abraço pra você também, minha queridona. Alô, alô, bom dia.
13: Bom dia, Cleiton.
0: Eu e a minha esposa Marisa somos avós.
2: Uhum.
0: Temos uma mais velha que tem 7 anos, a Maria Luísa, e a Maria Alice tem 3 aninhos, vai fazer 4. E é uma benção. Ontem elas passaram com a gente, que era segunda-feira, não tinha aula, mas igual filha da gente. A gente ama elas. E quem tem neto sabe como é que é.
2: Verdade. Eu tenho uma netinha, viu? Ô, minha netinha, Alícia, muitos beijos pra você, sua amada. Alô, alô, bom dia!
1: Bom dia, Cleiton. Eu, nos meus avós, eu tenho uma lembrança deles, assim, muito, meu Deus, a gente nunca esquece deles. Porque eles moravam na comunidade, assim, bem perto, assim, ali na comunidade, na igreja, nas escolas. E antigamente não era que nem agora, todo mundo tinha carro para se deslocar para cá e para lá para dar aula.
2: Verdade.
1: Eles sempre eram prontos de dar pensão, e a professora parava na casa deles.
2: Isso.
1: E daí ela ia dar aula, voltava, ia para casa só no fim de semana. E outra coisa boa que eu lembro deles é que eles eram muito, assim, de católico, de igreja, e sempre não pediam um terço, que antigamente era mais o terço que rezava.
2: Verdade, querida. Era assim mesmo, né? Com aquele tercinho na mão, passando bolinha por bolinha, né? 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Alô, alô, bom dia!
13: Bom dia, Cleito César.
2: Bom dia, meu amigo.
13: Me escuta.
2: Tudo bem contigo?
13: Eu lembrei do meu avô. Eu chegava na casa dele e ele já tava lá me esperando com o baralho no bolso pra gente jogar um
2: pra jogar um baralho com ele?
13: Eu gostava muito do baralho.
2: Isso.
13: Do rabisco. Na brincadeira com ele. Então, dá saudade dos velhinhos,
2: né? Dá, né, cara?
13: É.
2: Verdade.
13: São uns mais do que pai, né? Esses caras são, meu Deus do céu. Tudo
2: isso,
13: pra gente.
2: Isso aí, meu amigo.
13: Soladão daqui do seminário.
2: Ô, meu amigo, tudo bem contigo por aí no bairro Seminário, então? 11, não é meio-dia ainda não, Cleiton. 11h24, gente. Vocês ligados no Estação 98.9. Sua manhã de terça-feira, viu? Dia 16 de junho. Temperatura agora qual é, meu amigo Lucas? Me ajuda aí, rapazinho. Quando eu cheguei aqui, tava 8. 12? 12 graus agora. Aumentaram 4 graus, então já tá quentinho, né? Só que não. Bom dia pra você, tem mais música no Estação.
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0: vocês. Ô, gente, deixa eu fazer o seguinte aqui, tem aniversariante na área, viu? Vamos dar uma ligada pra ele aqui. Dá uma ligada pro cara aqui, vamos ver se ele vai atender nós. Tem aniversariante no ar hoje. Vamos ver se o cara vai atender nós, né? Ele tá se escondendo. Tá se escondendo da gente, estamos ligando aqui. Ele tá se escondendo, pessoal. Tá, alô?
1: Alô?
0: Oi, tudo bem? Quem tá falando?
1: Bom dia, aqui é o Roberto.
0: Que Roberto o quê? Eu não conheço Roberto algum.
1: Beto Bendito.
0: Beto Bendito tá ao vivo no Estação 98.9. Pessoal quer saber se você reservou os pavilhões da EFAP para hoje à noite, o Beto.
1: Meu Deus do céu. Eu queria reservar, sabe o quê?
0: O quê?
1: O coração de todas essas pessoas que eu amo aí, que eu gosto e que fazem parte do meu dia a dia. Esse seria o maior pavilhão do mundo pro meu aniversário.
0: Oh, parabéns, Betinho. Tá no ar aqui com a gente, no Estação 98.9. Beto Bendito, comentarista da equipe Nota 10, um amigo da vida. Que Deus te ilumine e te dê saúde e paz. O resto corra atrás, meu parceiro, tá bom? Que, olha, tudo de bom possa acontecer pra você do fundo do coração, Beto.
1: Obrigado, Cleiton. Obrigado. Igualmente para ti, para toda a audiência do teu programa, para todos os nossos colegas e amigos, enfim. Obrigado de coração, meu irmão.
0: Obrigado de coração. Você tem direito de pedir uma música hoje, Beto?
1: Bah, essa música eu amo de paixão.
0: Qual?
1: É um hino para mim, tá?
0: Qual?
1: Além do Horizonte,
0: então, pro Beto Bendito aí, Além do Horizonte. A gente vai tocar a música pra você por aqui, pra você curtir, aumente o volume do rádio por aí e curta a música Além do Horizonte. Parabéns, meu irmão, essa música é pra você. Felicidades mil pro Beto Bendito.
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2: 11h37 da manhã, tem mais gente comigo aí. Alô, bom dia.
3: Bom dia, amigo Creiton.
2: Bom dia.
3: É o Sebastião do Goiôé, hein? Temos ligado, hein? Machando.
2: Grande Sebastião. Manhã
3: fria no Goiôé, hein? Boleão, pra nós, Zé Mulato e Cassiano. Pode ser por visão de chuva. Um abraço.
2: Abraço, meu amigo Sebastião do Goiôé, 11h38 da manhã. 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Alô, bom dia.
4: Bom dia, Moisés. Aqui é Marlene Alves, do Bairro Passo dos
2: Moisés
4: Sortes.
2: É bom.
4: Curtindo esse friozão aí, que eu detesto frio. Escutando teu programa maravilhoso aí, eu e o seu Gentil. E fazendo almoço. Tá bom? É, falar em avós, eu também não conheci nenhum dos meus avós, nem do parto da mãe, nem do parto do pai. Ai, tenho assim uma vontade de chamar de avô, vó, mas não conheci nenhum deles.
2: Abraço pra você, minha amiga, 11h39, ela confundiu minha voz com a voz do Moisés Padilha. Eu vou te falar que a voz do Moisés Padilha é a voz que eu mais gosto de ouvir no rádio. Sabe? E ele sabe que eu sou um fanzaço dele, meu amigo da comunicação noturna aqui da Condá FM, meu irmãozaço, um cara que eu tenho um apreço, uma admiração gigantesca pela forma de comunicar, meu amigo Moisés Padilha, que também sempre ouve o nosso Estação 98.9. Se ela confundiu minha voz com a voz do Moisés Padilha, rapaz, eu fico feliz, olha, vou te falar, muito feliz, fico emocionado mesmo, porque a voz, eram duas, né? Era Cassimiro Roberto e Moisés Padilha. E Moisés Padilha. Vozes assim que, sabe, eu adorava e adoro ouvir Moisés Padilha no rádio. Cassimirão já foi, né? Foi pra outro, tá comunicando lá pertinho do homem principal. Mas o Moisés Padilha segue comunicando e com muita alegria. É a voz da alegria do rádio. Sem dúvida alguma, grande Moisés Padilha. Um ídolo que eu tenho na comunicação. 11h40 da manhã. Bom dia pra você. Tem mais música por aqui pra você curtir. Alô, meu amigo Lambari. Te cuida aqui. Te cuida que o anzol aparece aí, hein? Lambari, obrigado pela companhia. Você ligado no Estação 98.9 da Conda.

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2: Fala, Cleiton, bom dia.
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4: 11h47 da manhã, e atenção você aí que tem casa para alugar na região da linha Paulo de Queiroz, hein? Ou nas proximidades. Tem gente interessada em alugar uma residência, uma casa, nessa região da linha Paulo de Queiroz, tá? Ligue para o 999-15-5096, 999-15-5096. 11h48 da manhã, você ligado no Estação 98.9 aqui na Conda FM. 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Alô, bom dia.
5: Bom dia, Cleiton César.
4: Dia.
5: Tudo bem com você, bem, amigo? Aqui é Eliane Flores da Cunha, do bairro Cristo Rei. Passando para desejar uma ótima terça-feira para todos e parabenizar a minha irmã, Maria Nelly Flores da Cunha, que está de aniversário hoje.
4: Um abraço para ela.
5: E também pelo Dia dos Avós. E pedir a música para Quem é Ele. E também quem quero é saber ele? Quem não pagou a conta do sol, que está muito gelado. Cadê o sol?
4: Venha, sol! Oh, Quem é Ele? Busca aí Quem é Ele, que é uma música lindíssima mesmo. A gente vai tocar aqui no Estação 98.9. Mas antes, deixa eu acionar o André de Lázari, porque tem jornalismo em ação, tem informação chegando por aqui no Estação 98.9 com André de Lázari nesta manhã gelada de terça-feira. Você ligado no Estação 98.9. Será que vai chegar o André? André, tá por aí? Tudo bem, irmão? Bom dia!
6: Olá, Cleiton César, e a você que acompanha o Estação 98.9 na Condá. A Polícia Militar prendeu um homem por furto na tarde de ontem no bairro Passo dos Fortes, em Chapecó. Durante patrulhamento nas proximidades de um supermercado da região, a guarnição foi abordada por populares que informaram sobre a detenção do suspeito por funcionários do estabelecimento. No local, os policiais constataram que o homem havia sido contido após ser flagrado ocultando produtos e deixando o supermercado sem efetuar o pagamento. De acordo com os funcionários, o suspeito foi acompanhado após sair do estabelecimento e tentou fugir ao perceber que seria abordado, sendo contido com o auxílio de outros colaboradores. Os produtos furtados foram recuperados e restituídos ao supermercado. O homem de 29 anos, que já possui passagens pela polícia por ocorrências semelhantes, admitiu a prática do furto durante a abordagem e, diante dos fatos, foi preso em flagrante e conduzido à delegacia de polícia. Por volta das 10h20 da noite de ontem, a Polícia Civil, através da Delegacia de Investigações Criminais e do Núcleo de Operações com Cães de São Lourenço do Oeste, prendeu um casal suspeito da prática de tráfico de drogas em São Lourenço do Oeste. A ação ocorreu na rodovia Ulisses Vigano, onde um homem de 47 anos desobedeceu às ordens de parada e acelerou contra a viatura e a equipe policial, sendo efetuados disparos para repelir a injusta agressão. Mesmo com os pneus estourados, o motorista retornou à rodovia para fugir, mas logo em seguida o veículo caiu em uma ribanceira. O suspeito então abandonou a própria companheira de 33 anos no veículo acidentado e fugiu a pé com uma mochila, mas foi capturado pelos policiais, sendo flagrado com tabletes de maconha e diversas porções de cocaína. O casal foi preso em flagrante pelos crimes de tráfico de drogas, desobediência e dano contra o patrimônio público, sendo conduzido à Central de Flagrantes de Pato Branco. A Polícia Militar prendeu um homem suspeito de estelionato na noite de ontem em Ipumirim. A ocorrência teve início após as vítimas relatarem que haviam comprado anéis anunciados pelas redes sociais com a alegação de serem de ouro. Antes de efetuarem uma nova compra com o mesmo vendedor, fizeram avaliação em uma joalheria, onde foi constatado que os objetos eram bijuterias. Ao perceberem a possível fraude, os compradores acionaram a PM durante uma nova negociação envolvendo outro anel. No local, os policiais abordaram o vendedor dos anéis, que foi preso em flagrante. Durante a ação, ele resistiu à abordagem, sendo necessário o uso de técnicas de contenção. Um policial sofreu lesões leves.

0: nas mãos durante a ocorrência. Além do crime de estelionato, foram constatadas infrações de trânsito, incluindo a condução de veículo por pessoa não habilitada e o licenciamento vencido. O homem foi encaminhado à delegacia de polícia. Ao meio-dia e 40, tem o correspondente Condá Cleiton.
1: Fechou, André. Um abraço para você e para todos ligados por aqui também, no Estação 98.9. 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Lembrando, né, gente, a gente sempre lembra vocês aqui que todos que estão mandando mensagem pra gente, no dia 12 de outubro vamos fazer o sorteio daquela casinha pra criança, né? Se uma menina ganhar a casinha, vai ser rosa. Se for um menino, pode escolher uma verde ou uma azul, tá legal? 11h53, mandou mensagem 3361-3110, dia 12 de outubro. Todos estarão no sorteio dessa casinha. Grande abraço, meu amigo Edivaldo Correia e companhia. E você que está afim de mandar fazer a sua casinha, sem participar do sorteio, pode entrar em contato com meu amigo, meu irmão Edivaldo Correia, viu, gente? Passar para vocês por aqui o contato do Edivaldo Correia, tá bom? Você pode entrar em contato com ele direto lá, 991970661. 991970661. Ele faz aquelas casinhas maravilhosas para crianças, para sua chácara, para seu sítio, para sua casa, para você colocar lá para sua criança, seu neto. Por que não pro netinho brincar, né? Ou pra netinha? Pode também. E como pode? 11h54 da manhã. Bom dia para você.

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13: Meio-dia e seis, meio-dia e sete, agora boa tarde pra você. Deixa eu mandar um abração gigante, Maria Nelly Flores da Cunha, minha amiga maravilhosa. Fiquei sabendo, viu, deu um infarto nela, né, gente? Mas ela conseguiu, e olha, minha amiga, se deu a volta por cima, né, ô queridona? Você é forte demais! E você sabe da nossa amizade, desse carinho que nós, a nossa família, tem com você aí. E parabéns pelo teu aniversário. Dia do teu aniversário, hoje o dia todo seu com muita saúde e muita paz. Tá bom? Já provou que é forte, né, amigona? Deixa eu ouvir o meu amigo Valdomiro. Ô, Valdomiro, como é que você tá, rapazinho? Tudo bem?
14: Fala, meu amigo Cleito, bom dia, tudo bem?
13: Valdomiro Garcia.
14: Frio! Neblina! Como é que tá o amigo? Tá indo do trabalho pra almoçar. Almoçar bem, ficar fortinho, que de tarde tem mais. Deixar um abraço pra ti, pros seus ouvintes, que Deus abençoe. Saudades do amigo aí, fica com Deus.
13: Ô, meu amigão, você, dona Mercedes, né? Aquele abraço, eu recebi uma foto tua hoje. Era 6 da manhã, vocês estavam mateando, né? Lá no Recanto da Felicidade, lá no cantinho. Que lugar maravilhoso aquele. E eu lembro que te dei uma camisa da Chape, né? Ela tá lá, deve estar por lá também. Deve estar por lá. Ele tem lá no salão de festas dele, gente, fotos, camisas da Chapecoense, grandes histórias naquela parede toda do salão de festa, né, meu amigo? Um abraço pra você, a turma toda do universitário por aí. Obrigado pela companhia. Meio-dia e 8, você ligado no Estação Drayton Gabuardi já tá por aqui. Daqui a pouco tem Marlon Luiz chegando. Daqui a pouco tem o aniversariante, o Beto Bendito, que vai chegar também. Parece que o Beto Bendito vai trazer um bolo hoje. Não sei se é verdade. 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Natan, tem mais música por aqui, meu irmão? Tem? Então, alô, bom.

0: Verde.
1: Não é por falta de tempo não, viu? Você só não tem prioridade.
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0: Dia em 21, você ligado por aqui no Estação 98.9 da Condá FM 50 anos. Por falar em Condá FM 50 anos, como ficou linda essa música, né? Dos 50 anos da Condá, hein, meu amigo? Ô, Natan, roda um pouquinho dessa música pra gente. Essa música dos 50 anos da Condá ficou sensacional, gente. E é fácil de decorar, tem um ritmo maravilhoso, muito legal de cantar também, né? Toca ela pra gente.

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Meio-dia e 23, chegando a hora de a gente dizer até mais por aqui. Sabe por quê? Porque vem aí a sequência da programação da Conda FM e o Estação volta amanhã pela manhã por aqui, com mais música boa, com mais interatividade com esse nosso público maravilhoso e, claro, essa nossa comunicação. Você de um lado, nós no outro lado do rádio. Para você e para sua família, muito obrigado pela companhia aqui no Estação 98.9. 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Falou, gente. Forte abraço para todos. Na paz e na saúde. Fui. Até mais.

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Boa tarde, estamos iniciando pela Condá FM, mas o informativo BRF, hoje é terça-feira, dia 16. Vacinação dos piros para amanhã de Seu Carraro, 6h30. Programação de carregamento dos lotes de frangos. Hermes Franciscato carrega hoje 21h30. Antônio Marcante, Avelho 1 carrega hoje 21h50 e o Avelho 2 amanhã a 1h. Ari Baggio, amanhã 4h40. E Leandro do Prado, Avelho 1 amanhã 6h30. Jandir Ferro, Avelho 3 amanhã 7h. E Leandro do Prado, Avelho 2 amanhã 8h50. Jandir Ferla, Avelho 2 amanhã 11h40. Jaime Villani, o Avelho 2 amanhã 12h40 e o Avelho 1 14h50. Programação de carregamento dos lotes de perus. Arlindo Valentino e todos os machos, 3.143 amanhã 1h50. Ivan Rostirola, todos os machos, 7.200 amanhã 4h. Ivan Rostirola, todos os machos, 6.540 amanhã 9h. Gregório Toniaso, todos os machos, 3.360 amanhã 13h30. Gregório Toniaso, todos os machos, 1.440 amanhã 16h. Roque Seidel, todos os machos, 6.720 amanhã 21h.

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1: Tratamento de perus de 28 dias. Rudinês Guinaulin, amanhã 6h40, Diego Tibola, 8h20. Na quinta, Ângelo Tucineto, Alves Juliati, Claudemir Poça, Deuclides Grasotto. Transferência de perus de 28 dias. Astor Webrich, amanhã, 4 horas. Na quinta, Luiz Rover. Amanhã receberão pintinhos. Givanildo Zanella, velho 1, amanhã aos 10 minutos. Ademir Talian, velho 2, 2 horas. José Tamalusca, velho 2, 2h30. Givanildo Zanella, velho 3, 3h30. Agenor Matiello, 4 horas. Luiz Sgarbe, velho 1, 6 horas. Neucimar Rostirola, 6 horas. Luiz Sgarbe, velho 2, 8h30. Eluir Fosqueira, 12h30. Nestor Wetzfeld, 15h30. Giovanni Richter, velho 1, 17h30. Na quinta, Giovanni Richter. Na sexta, Hermes Monarini, Nilson Briscovit, Wilson Dalla Costa. Convite, grande festa domingo, dia 21, na Fazenda Zandaval, em honra a Santo Antônio. A programação é a seguinte: 10 horas missa, churrasco de patrão de meio-dia, tarde, matiné, com animação da banda Eclipse. Reserva de churrasco no 99921-1344. Todo mundo no convite. Informativo BRF volta amanhã, 12h30, com mais informações.
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1: Boa tarde! Hoje é terça-feira, 16 de junho. Seja bem-vindo ao Correspondente Condá. Na mesa de áudio está Nathan Helbing. As manchetes de hoje. Salão do Imóvel e Teccom já tem mais de 80% dos espaços vendidos em Chapecó. Rede de restaurantes Bob's deve voltar a Chapecó. Semana do Escritor Chapecoense começa amanhã. Festa Junina para Idosos movimenta bairro São Pedro, em Chapecó. Estas e outras notícias a partir de agora no Correspondente Condá. Previsão do tempo conforme a plataforma Wind, neste momento em Chapecó, 15 graus. A máxima para esta tarde deve chegar aos 17, com céu de brigadeiro. Mesma perspectiva para os próximos dias. Temperaturas, mínima de 4, máxima de 20 graus para amanhã. Mínima de 7, máxima de 20 graus para quinta. Já na sexta, pancadas de chuva no final da manhã e no início da tarde, acumulado de 14 milímetros. Garoas à noite, mínima de 11, máxima de 15 graus. A saúde dos animais é um dos pilares para a eficiência e a sustentabilidade da suinocultura moderna. Com foco na integração entre biosseguridade, diagnóstico e manejo sanitário ao longo de todo o sistema produtivo, o 18º Simpósio Brasil Sul de Suinocultura receberá a palestra Fluxo Produtivo, da Matriz ao Abate, ministrada pelo médico veterinário Paulo Benemann, no dia 11 de agosto, às 2h15 da tarde, durante o painel Produção à Base, no Centro de Eventos Plínio Arlindo Denês, em Chapecó. A apresentação abordará a importância da sanidade como elemento integrador do fluxo produtivo, destacando como as decisões tomadas em cada etapa da cadeia influenciam diretamente o desempenho dos animais, os índices produtivos e os resultados econômicos das granjas. Paulo Benemann é graduado em Medicina Veterinária pela Universidade Federal do Rio Grande do Sul, onde também concluiu mestrado e doutorado em Ciências Veterinárias. Ao longo da carreira, atuou em importantes

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1: O Marcos Vieira, pré-candidato à reeleição pelo PSDB. O parlamentar encampou a bandeira da comunidade décadas atrás e a obra, que prevê a ligação até Passos Maia, foi caminhando a passos lentos até chegar na gestão do governador Jorginho. Foi o atual governo que mais investiu recursos e fez o asfalto avançar por meio do programa Estrada Boa. Neste final de semana, a comissão pró-asfaltamento da SC-350 fez uma grande festa para celebrar a conquista da primeira etapa da obra, que conta com 130 milhões de reais em recursos estaduais. Na oportunidade, o governador e o deputado foram intitulados os pais da criança bonita que finalmente nasceu. O governador garantiu a continuidade da obra até o ponto final. Em tempo, Jorginho disse que dos mais de 5 bilhões de reais investidos pela Estrada Boa, 3 bilhões foram destinados a rodovias estaduais do Oeste, segundo ele, para compensar o tempo que a região ficou esquecida e carente de investimentos. O Serviço de Convivência e Fortalecimento de Vínculos, do CRAS São Pedro, em Chapecó, promoveu ontem uma festa junina para os idosos participantes do grupo de convivência. A programação contou com brincadeiras temáticas, música, dança e um lanche especial. O objetivo é promover o acolhimento, a inclusão e o fortalecimento dos vínculos, garantindo que os idosos atendidos pelos serviços socioassistenciais tenham acesso a atividades que contribuam para uma vida mais ativa, participativa e com mais qualidade. Os idosos puderam celebrar uma das tradições mais marcantes da cultura brasileira, vivenciando momentos de alegria, integração e descontração. Além de fortalecer os laços entre os participantes, ações como essa contribuem para a promoção do bem-estar, da autoestima e da qualidade de vida dos usuários atendidos pelo serviço. O Serviço de Convivência e Fortalecimento de Vínculos tem como objetivo proporcionar espaços de convivência, troca de experiências e fortalecimento dos vínculos familiares e comunitários. Por meio de atividades recreativas, culturais e socioeducativas, o serviço busca prevenir situações de isolamento social, especialmente entre os idosos que muitas vezes passam grande parte do dia sozinhos em suas casas. Chapecó será palco de um dos maiores eventos de negócios dos setores imobiliário, da construção civil e da tecnologia do sul do Brasil. A 20ª edição do Salão do Imóvel e a 2ª Teccom, Feira de Tecnologia, Conhecimento e Construção Civil, já venderam mais de 80% dos espaços de exposição, resultado que demonstra a confiança do mercado e reforça a consolidação da feira como uma importante vitrine para a geração de negócios e conexões entre empresas, investidores e consumidores. Entre os dias 26 e 30 de agosto, o Parque de Exposições Valmor Lunardi, em Chapecó, receberá cerca de 50 mil visitantes e mais de 260 expositores, incluindo construtoras, incorporadoras, startups, fornecedores de materiais e, pela primeira vez, concessionárias automotivas de grandes marcas. A novidade amplia o ecossistema de negócios do evento. A entrada e o estacionamento serão gratuitos. A presença das concessionárias automotivas é uma das novidades desta edição. Com estandes próprios, as empresas do setor estarão mais próximas de investidores, construtores, corretores e empresários ligados ao mercado imobiliário e à construção civil, públicos que frequentemente demandam veículos para uso corporativo e de alto padrão. A expectativa é que sejam apresentados modelos como picapes e SUVs voltados para frotas, além de veículos premium destinados ao segmento empresarial, fortalecendo as conexões e as oportunidades de negócios entre diferentes setores da economia. Os demais formatos de negócios seguem consolidados. Estandes comerciais com lançamentos imobiliários e soluções tecnológicas, rodadas de negócios agendadas, matchmaking direcionado para startups e empresas B2B, palestras técnicas sobre construção 4.0 e eficiência energética, além de demonstrações de softwares de gestão e automação residencial na área da Teccom. A alta ocupação dos espaços não é aleatória. O mercado imobiliário brasileiro encerrou o ano passado em patamar histórico, com 453 mil unidades lançadas e 426 mil vendidas, segundo a Câmara Brasileira da Indústria da Construção. Em Santa Catarina, o setor da construção foi o que mais gerou empregos formais até abril do ano passado, com 11.500 novas vagas. A Secretaria de Cultura da Prefeitura de Chapecó, por meio da Biblioteca Pública Municipal Neiva Maria Andreata Costela, realiza de amanhã até sábado a Semana do Escritor Chapecoense, evento que busca incentivar a produção literária local, fortalecer a cadeia cultural do livro e promover espaços de formação e troca de experiências entre escritores, artistas e a comunidade. Para falar mais sobre o assunto, vamos ouvir a bibliotecária Caroline Mioto Pessini, coordenadora da Biblioteca.

0: Biblioteca Pública Municipal.
1: E um dos destaques desta edição é que será oferecida a todos os escritores e aos agentes culturais uma oficina voltada para a elaboração de projetos culturais e captação de recursos. E a proposta, então, dessa oficina é oferecer ferramentas que os autores e os produtores culturais da área do livro possam, então, ampliar as suas oportunidades de acesso aos editais e incentivos, fortalecendo, então, a área do livro em nosso município. A programação, ela se insere no sábado, no dia 20, com o Sarau das Estações e o Multilançamento Literário, que acontece, então, na Sala Eli Camargo, no Centro de Cultura e Eventos. E é importante, então, destacar que a programação do sábado, ela é aberta a toda a comunidade, porque ela reúne os escritores, as apresentações no sarau e esse momento, então, de interação entre os autores e o público. Então, participe, prestigie a nossa literatura produzida em nossa cidade. Esperamos por você.
0: O Bob's, primeira rede de fast food e de franquias de alimentação do Brasil, avança em sua estratégia de expansão nacional com foco na região sul, um dos mercados mais promissores para o serviço de alimentação no Brasil. Atualmente, a região já representa 15% das unidades da rede e 13% do faturamento total da marca, consolidando-se como um importante vetor de crescimento e peça central no plano da companhia de dobrar sua operação até 2030. O movimento acompanha o cenário aquecido do setor. No ano passado, as franquias brasileiras atingiram faturamento recorde de 312 bilhões de reais, crescimento de 10,5% em relação ao ano anterior, segundo a Associação Brasileira de Franchising. Para este ano, a expectativa é de continuidade dessa trajetória, com avanço projetado entre 8% e 10%, reforçando o modelo como um dos principais motores da economia nacional. Dentro desse contexto, o segmento de alimentação se destaca como um dos mais dinâmicos. Em 2024, as franquias de serviço de alimentação registraram crescimento de 16% no faturamento e expansão no número de unidades, mantendo desempenho positivo também ao longo do ano passado. Além disso, o setor segue impulsionado por tendências como conveniência, proximidade com o consumidor e fortalecimento de operações de bairro e drive-thru, formatos cada vez mais relevantes no comportamento de consumo atual. Hoje, o Bob's conta com mais de 150 unidades na região sul, com presença relevante nos três estados e destaque para Santa Catarina, que concentra metade da operação e teve papel importante na consolidação da marca no sul do Brasil. Para este ano, a expectativa é ampliar essa presença com a abertura de 24 novos postos de venda, reforçando a capilaridade da marca e sua proximidade com os consumidores. Como parte do plano de longo prazo, a companhia projeta dobrar sua operação até 2030, ampliando sua presença em cidades estratégicas e acompanhando o ritmo de crescimento da marca no país. A região sul é vista como um dos principais pilares para viabilizar essa ambição, tanto pela maturidade de mercado quanto pelo potencial de interiorização. Entre as prioridades de expansão estão polos regionais com alto potencial de consumo e desenvolvimento urbano, o que inclui Chapecó. A expansão será sustentada principalmente por formatos como drive-thru, lojas de rua e unidades em shopping centers, modelos alinhados às transformações do setor que vem sendo impulsionados pela busca por conveniência, agilidade e experiência. Cabe agora saber quando o Bob's volta para Chapecó. A Secretaria de Educação da Prefeitura de Chapecó divulgou ontem as escolas finalistas da modalidade de dança dos Jogos Escolares da Rede Municipal de Ensino. O anúncio foi realizado durante um podcast transmitido pelo canal Educa Chapecó Play no YouTube, acompanhado por representantes das instituições educativas da Rede Municipal. Participaram do episódio os articuladores da Secretaria de Educação, Evandro Ferronato, Rodrigo Costa, Jander Guimarães e Ana Monari. Durante a transmissão, eles apresentaram detalhes sobre a proposta, a organização das etapas e o cronograma das próximas atividades. A modalidade dança reuniu estudantes de diferentes faixas etárias, distribuídas em quatro categorias: desbravadores, para alunos do primeiro ao terceiro ano do ensino fundamental; colonizadores, para estudantes do quarto e quinto anos; conquistadores do oeste, para sexto e sétimo anos; e empreendedores, para estudantes do oitavo e nono anos. cada grupo desenvolveu apresentações artísticas com temáticas específicas, definidas de acordo com o edital da categoria. A fase classificatória foi realizada nas próprias escolas e contou com a avaliação de jurados que analisaram as apresentações com base em critérios previamente estabelecidos. A grande final da modalidade dança será no dia 20 de outubro no Centro de Eventos, quando os selecionados apresentarão novamente suas coreografias diante do público e de uma nova comissão avaliadora. Mais de 30 representantes de empresas que ingressaram recentemente na SIC participaram na semana passada de um encontro de integração promovido pela entidade em Chapecó. A iniciativa teve como objetivo apresentar os serviços, as bandeiras institucionais e as oportunidades de participação oferecidas aos novos associados. O café reuniu empresas de diferentes segmentos da economia chapecoense, o que reflete a diversidade do quadro associativo da SIC. Participaram representantes de áreas como advocacia, contabilidade, mercado imobiliário, turismo, consultoria empresarial, treinamentos corporativos, energia renovável, tecnologia, comunicação visual e personalização de produtos, além de prestadores de serviços voltados aos setores condominial e de gestão empresarial. Exportar ainda é um desafio para a grande maioria dos negócios brasileiros. Dados do Ministério da Indústria, Comércio e Serviços indicam que apenas 1% das empresas do país realizam vendas para o mercado externo. A Ideal Portas, de São Lourenço do Oeste, passa a integrar este seleto grupo após concretizar sua primeira exportação para o Paraguai. O resultado foi alcançado com o apoio do Programa de Qualificação para Exportação, iniciativa que conta com o apoio do Sebrae e auxiliou a empresa a estruturar sua estratégia de internacionalização e transformar contatos comerciais em oportunidade de negócio. Com 30 anos de atuação no setor madeireiro e 15 anos dedicados à fabricação de portas, o empresário Álvaro Estrada sempre buscou inovação e novas oportunidades para o crescimento da empresa. Desde então, a empresa investe constantemente em tecnologia, inovação e aprimoramento dos produtos, incorporando madeiras importadas e HDF aos processos produtivos. Atualmente tem concentrado esforços no aperfeiçoamento dos componentes das portas de verniz que fabricam, buscando atender cada vez melhor seus clientes e ampliar sua presença em outros países da América do Sul. O correspondente Condá termina aqui. 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
2: Está começando o Resenha Nota 10, primeiro tempo. Boa tarde, Marlon Luiz.
5: É coisa linda demais, uma hora e

0: Obrigado,
1: Beto, obrigado.
0: Pra você hoje, Beto, eu vou te dar a honra de tu começar esse programa, que é um dos mais ouvidos aqui da emissora. Todo mundo curte, todo mundo sabe que o Resenha Nota 10 é diferenciado hoje no teu aniversário. Toda honra pra você começar o programa falando o que você quiser.
2: Vamos deixar ele sozinho
0: do
2: no programa.
0: Seu coração, pode falar. E obrigado pelos pastel, pelo risório, pelo bolo, pelo refri que a galera comeu. Muito obrigado, Betão. Então fica à vontade, Betão.
3: Obrigado, primeiramente, obrigado aí a vocês, meus colegas. Chora, obrigado, Beto. Meus amigos. Tá? Obrigado a todos. E dizer que hoje também é ontem, né? Foi 5 anos ou 6, agora estou perdido. De equipe Nota 10 também.
0: Eu lembro bem.
3: Tá? Então,
0: quanto eu te aturo aqui.
3: É, então.
0: Felicidade minha.
3: É, fazer o quê, né? Cada um tem uma cruz pra carregar, meu irmão. E olha, agradecer a oportunidade.
0: Quantos que anos, Beto?
3: Me deu 57.
0: Não. Tá mentindo, é menos.
3: É
2: não
3: menos.
2: Muda nada, Beto.
3: Não muda nada, a idade não muda nada, né? É verdade que a idade não muda nada. O que vale é.
0: Que
3: a
0: mais
3: cabeça
0: tu aprendeu, desde... Beto, com a equipe nota 10, 5 anos, Beto?
3: Rapaz. Aprendi muita coisa, cara. Aprendi muita coisa. Que a gente tem que ter paciência. Resiliência.
0: E o que tu desaprendeu, Beto, da tua vida com a equipe Nota 10 e o rádio?
3: Bah, cara. Não tem como desaprender. Eu acho que tem que se acostumar.
0: Tu era mais calmo na tua vida,
3: é,
0: não?
3: É, eu tenho que...
0: Tu a era gente menos tem... intempestivo, não?
3: Era. Era,
0: era
3: e,
0: menos.
3: E a gente tem que ter tolerância, tem que ter um pouquinho mais de. Porque muitas vezes, eu falo por mim, muitas vezes a gente critica o jogador, um atleta, um treinador, mas a gente também não sabe o que ele passa no dia a dia, né? E isso acontece com nós no dia a dia. Então são coisas que a gente tem que ter um pouquinho mais de tolerância, né? Hoje eu tive uma conversa, por exemplo, com o seu Isaíra, quero mandar um abraço pro seu Isaíra aí já, que hoje fui tomar um café com ele, obrigado pelo vinho.
0: Faz tempo que eu não vou lá, cara.
3: Né? Parabéns, e numa situação que eles estavam comentando, que muitas vezes a imprensa, o produto da imprensa é a Chapecoense. E muitas vezes a gente critica, faz críticas à Chapecoense, sabendo que se a Chapecoense fechar, a Chapecoense, o que, que nós vamos fazer? Mas, porém, as críticas que muitas vezes a gente acaba fazendo com a entidade, com a Chapecoense ou com o futebol, no meu entendimento, e tenho certeza que no entendimento de todos os meus colegas, nunca é uma crítica para a Chapecoense ser prejudicada ou fechar a Chapecoense. É muito pelo contrário. São críticas que a gente faz, às vezes, para tentar tornar a Chapecoense ela mais forte. Porque eu acho que é o sonho nosso e o objetivo de cada um é sempre torcer para que dê certo, né?
0: Claro.
3: E claro, erramos muito às vezes nisso, né? Em algumas cobranças.
0: Não somos donos da verdade também.
3: Não somos donos da verdade. Erramos em algumas cobranças, em alguns comentários. Porém, dentro de cada um de nós, é sempre para que a Chapecoense possa ser mais forte, né? E que dê mais alegrias a todos nós. Como foi bom o ano passado, né? A gente subiu, na finaleira a gente se borrou tudo, né?
0: Sim, normal.
3: Não passava o Wi-Fi.
0: Normal.
3: Mas era um medo até que gostoso, porque claro, era diferente dos outros anos. Né? A gente estava para subir e nos outros anos para cair, né?
0: Concordo contigo, Betão. Parabéns a você, felicidade.
3: Obrigado.
0: E assim, aí eu acho que você falou de ter mais, aprendeu com a equipe, ter mais paciência. E o que tu desaprendeu também, eu acho que envolve a paciência. Tu tinha mais, tem menos. Eu acho que a paciência no nosso trabalho, ela é... Porque nós somos julgados muitas vezes aqui. Nós somos, às vezes, colocados numa cruz e a culpa é nossa também, né? A gente entra em campo, parece. E nós vivemos entre a cruz e a espada. É a direção, equipe e torcedor. Direção, equipe e torcedor. E às vezes a gente se passa, porque eu também sou torcedor, tenho coração, eu não sou um monge que vem aqui apresentar o programa. Agora, ninguém vive só de elogios.
3: Não.
0: Ninguém vive só de status. Ninguém vive só de glamour. E nosso trabalho também é criticar na hora certa. E a Chapecoense vai ser sempre o produto de Chapecó, não o produto da equipe Nota 10.
3: Não.
0: Então eu acho que às vezes, quando nós elogiamos muito aqui todo mundo, parece que passou rápido o elogio.
3: Sim.
0: Mas a crítica, ela parece que dói, ela perdura um pouco mais. E isso eu vejo em todo mundo, inclusive em algumas pessoas que deveriam, né, ter um pouco mais de calma e paciência para entender o momento, que esse momento, esse ano, ela está 75% colocando quase tudo errado. Atletas de comportamento e técnicos, agora 25% não. tem a Copa do Brasil, existem tentando buscar melhorias, buscar atletas, mas não é com o Max que vai conseguir. Boa tarde, Cleiton César, tudo bem, meu parceiro? Tava com saudade de você, tudo bem?
1: De mim também.
0: Também.
1: Que bom, eu também tava com saudade de
0: você. O Drago também deu um abraço em mim hoje que eu fiquei assustado. Ele falou que bom que você voltou.
1: Primeiro, paz e saúde pro Beto, né?
0: Com certeza.
1: São coisas que só ele pode proporcionar para ele.
0: É isso aí.
1: Nem somos nós que podemos proporcionar a saúde e a paz. É ele que pode proporcionar para ele. E dizer pro Beto que ele foi uma grata, né, escolha nossa há 5 anos em vir para a equipe Nota 10, falou isso no dia do aniversário dele, né? Esse crescimento que o Beto teve hoje ancorando um programa também, aceitando o desafio. Que é o,
0: né?
1: Que é o papo de arquibancada. Mas vai apanhar mais, isso é normal. Isso é normal. Quem não apanha, não adianta, não aprende, né?
0: Normal.
1: Mas o ruim é quem apanha e acha que tá certo, Beto.
0: É isso.
1: Se o cara apanha e aprende e faz diferente, é uma coisa. O problema é tu apanhar e achar que ainda tá certo. Esse que é o detalhe. E quando eu falo isso, eu falo para vocês sobre aquelas palavras tuas no começo, que você esteve conversando hoje com o seu Isair, com outros dirigentes e tal, sobre produto Chapecoense e tal. Produto Chapecoense, tem quantos anos Chapecoense? 54?
0: É,
1: 53 anos. É. Equipe Nota 10 tem 36. Eu estou há 34 acompanhando a Chapecoense no dia a dia. Então a gente tem um pouquinho de conhecimento, mas ainda vamos melhorar esse nosso conhecimento. A gente tem que ainda buscar saber um pouco mais de Chapecoense. E para muitos que estão chegando agora, como é o caso do Drayton, vou te dizer, é um caminho longo a percorrer.
0: Uhum.
1: Então aqui, para falar, vá buscar informação. Para falar, vá estudar sobre a história. Entendeu? Porque não é eu achar que eu sei. Nós com 34 anos ainda não sabemos. A gente não conhece ainda a história toda da Chapecoense. E pode pegar até os mais antigos, o próprio Ivan. O Ivan também. Eu acho que hoje o Ivan é um dos que mais sabe a história da Chapecoense, mas ainda não sabe toda também. Tenho certeza que ele admite isso, porque a gente sempre tem algo a aprender.
2: Internamente a gente quase não conhece.
1: Então por isso, Beto, no dia do teu aniversário eu falo, busque mais notícias ainda, mais informações e busque saber cada vez mais, para cada vez mais ter a propriedade de poder falar sobre o assunto. Eu não sinto dificuldade alguma hoje em sentar na frente de qualquer dirigente da Chapecoense para debater futebol e para falar sobre a história da Chapecoense. Sabe por que eu não sinto? Porque se ele souber mais que eu vou aproveitar para aprender. E faça isso também. Nunca queira saber mais, mas queira aprender mais. Tu não sabe mais que ninguém, mas tu pode aprender mais com alguém. Coloca isso na tua cabeça.
0: Parabéns,
1: velho!
2: Obrigado, velho. Obrigado. Eu gosto de conversar com pessoas mais velhas, porque você sempre tem coisas
1: sempre
2: a aprender.
1: Sempre.
2: Porque eu acho que eu vejo nelas a pureza, né? Que hoje não se tem mais, né? Antigamente eram pessoas mais puras, mais verdadeiras, mais... E hoje em dia é um pouco mais distorcido, né? Algumas situações são mais distorcidas. E por isso que eu gosto muito, vou lá tomar um café sempre que eu posso com vocês aí, porque é uma pessoa, para mim é uma pessoa extremamente do bem e eu aprendo muito com ele. Vendo ele conduzindo as situações que ele conduz lá nos seus negócios, lá, isso sempre traz um, né, algo assim a mais pra gente.
0: Natan, tem uma foto aí, o pessoal tá homenageando o Beto com todo carinho aí. Boa tarde, Drayton Gaboar. Daqui a pouco você traz informações, Chapecoense tá fechado com o jogador aí, né? Tudo bem, meu irmão?
4: Boa tarde, Marlon. Boa tarde aos colegas. Beto, mais uma vez pelo aniversário. Natan, audiência. É uma das coisas que eu queria aprender um pouco mais aqui na equipe Nota 10. Eu vou contar em off depois, né?
0: Com certeza.
4: Não vou falar ao vivo, né?
0: Olá, Beto. Tem a pra você ali.
4: Tem a foto aí? Tem a foto aí?
0: Tá, a gente fala. Olha lá, tá vendo ali, ó? Olha só.
2: É brincadeira.
0: Ali, dá uma olhada. Isso, vai lá. Olha só, Beto. Estão colocando nas redes sociais já. Manda um abraço pro Daniel, Beto. Tá vindo ali? E é diferenciado, né? Eu gosto das posições e as cores, né, Beto? Que usou ali. Do beach tênis, né?
2: Muito bom.
1: Sua namorada, aquela menina lá, Beto?
0: É isso,
4: tá?
0: É isso.
2: Uma delas.
0: Vai, Drayton.
4: Pois é, Marlon. A Chapecoense que fechou ontem com o Max Alves, ex-jogador do Sport. Pertence ao Cuiabá, estava de empréstimo ao Sport e agora vem como empréstimo para a Chapecoense. É o meio-campista ofensivo. E aí agora veste o manto do Verdão do Oeste agora, o Max Alves.
0: Recebi informação ontem, eu estava em viagem, voltando. Parece que ele... Não, eu vou estar. Tá, não tenho certeza, mas chegou informação para mim, até gaguejei aqui, porque eu tenho que saber como colocar as palavras. Está envolvido com o Bet também? Ou teve envolvido com o Bet alguma coisa do Max Alves? Tem alguma informação ou não?
4: Não recebi nada dessa informação. Não vi nada a respeito desse jogador, mas já vou, dar uma olhada.
0: Daqui a pouco, eu só queria ter a certeza. Não que isso me importe, né? Só para saber que já temos o Enio, que... Né? E parece que me falaram, Marcos. É mais um. Tudo bem, Michel? Como é que você tá, parceiro? Gostou da contratação do Max Alves pra Chapecoense?
2: Posso falar sobre o Beto?
0: Pode dele!
2: Porque Max Alves, homem. Que loucura, velho. Que loucura. Homem. É a primeira vez que eu ouço falar desse rapaz, pelo amor de Deus. Uma boa tarde, Marlon. Boa tarde, Beto. Boa tarde, Clayton, Drayton, Natan, todos os ouvintes. Eu quero reservar alguns segundos da minha fala para dar os parabéns aqui ao vivo para o Beto Bendito, desejar-lhe muita resiliência. Eu acho que essa é a grande palavra do momento que nos remete muito a isso que tu falou, né, Beto? Essa aprendizagem, que eu acho que é importantíssimo isso, e a cada momento não tem como refazer o que já está feito, mas a gente pode reorganizar para que seja feito novamente de uma outra forma, para que o resultado seja diferente. Eu acho que 50 e quantos? 57 anos, não são 57 dias.
0: 7.
2: E eu tenho 57. Certeza absoluta que se perdurará aí por muitos anos junto aí da gente. Eu não sei quanto tempo eu tenho aqui, mas eu sei que a gente tem que aproveitar todos os momentos que a gente tem na vida. Então, por isso eu queria te dizer, cara, que tu é um cara sensacional.
3: Obrigado.
2: Gostei muito de ter te conhecido aí, fazer três anos, né? Que a gente acabou se conhecendo, a intermédio do Cleito, né? O Cleito que gerou essa conexão maior. Nos conhecemos na Arena quando foi inaugurar, quando tudo começou, mas o Cleito que fez essa conexão, e então eu acho que é... Quatro anos, né? Eu acho que é em virtude disso, né? Eu sempre falo que o homem lá em cima sabe o que faz. Ele vai colocando as pessoas, cada um no seu devido lugar, para que seja construída uma teia, né? Uma rede de contatos e network. Eu acho que é isso que é importante da vida. E falando de Max Alves, cara... Espero que represente muito bem as cores da Chapecoense, porque a Chapecoense, no momento que ele precisa, que o clube precisa, é um cara que vem aqui e assuma a responsabilidade, né? Não tem como não falar sobre o vestiário, né? Esse cara tem que ser um cara bom de vestiário, porque todo mundo sabe, todo mundo fala que o vestiário está rachado, que o grande problema da Chapecoense é o vestiário, é o grupo em si, não é o treinador, não é o diretor, não é o presidente. Então, que esse rapaz que está chegando agora traga bons momentos a Chapecoense, para que saia, né, essa má fase aí, e a Chapecoense retome as vitórias e o caminho aí para, quem sabe, né, a manutenção da Série A, que eu acho meio difícil.
1: Muitas vezes julgada e condenadas algumas ações administrativas e financeiras da Chapecoense, estou certo? Por torcedores, principalmente. Tá? Atenção para o comunicado que eu vou passar agora, envolvendo um clube da Série B do Campeonato Brasileiro de Futebol. Eu
0: acabei de passar para o Drayton isso aí também.
1: A Agência Nacional de Regulação e Sustentabilidade do Futebol informa que, nos termos do extrato da decisão 07-2026, determina a exclusão da Associação Atlética Ponte Preta de Campinas do Programa de Apoio à Reestruturação Financeira dos Clubes da Série B, em razão do descumprimento do requisito de solvência. A permanência no programa exige a regularidade no pagamento das obrigações trabalhistas devidas a atletas, comissão técnica e funcionários, persistindo a inadimplência por mais 60 dias. A exclusão é consequência automática no regulamento. O que é o PARF B? Vamos passar para vocês. PARF B é Programa de Apoio à Reestruturação Financeira dos Clubes da Série B, uma iniciativa lançada pela CBF para apoiar economicamente os clubes participantes do Campeonato Brasileiro da Série B. Seria um fair play financeiro. Ou seja, hoje a Ponte Preta recebe, através da CBF, as despesas operacionais, transporte, hospedagem, taxa de arbitragem, exames antidoping. Em contrapartida, o clube tem que ter acesso a esses benefícios, ele tem o aporte financeiro. Os clubes precisam cumprir rigorosamente as regras de transparência, pagamentos e obrigações trabalhistas, tributárias e limite de gastos baseados no sistema de sustentabilidade financeira da entidade. O que significa, Cleito? Que a partir desse momento, a Ponte Preta terá que arcar com todas as suas despesas também, com viagens e tudo. Mais 60 dias, dissolve. não pode mais nem participar da competição, pode ser extinta da competição, caindo para mais uma divisão lá atrás. E se não pagar, não fizer o cumprimento de suas obrigações, vai caindo de divisões até não ter divisão para disputar. Quando a gente falou da obrigação da Chapecoense, que é com os pagamentos de impostos, com a RJ e companhia, tá aí. Se não cumprir, acontece. A Ponte Preta, na Ponte Preta aconteceu. Tem 60 dias para pagar tudo. A partir de agora, CBF não paga mais nada para Macaca. Isso aí significa o quê? Possível falência de clube.
2: Possível não.
1: Pode não.
2: Total, isso vai acontecer.
1: Total falência. Não, que pode pintar um empresário não, aí assumir, entendeu?
0: É que eu falo assim, se não haver nada, a Ponte Preta sozinha não consegue.
1: Não,
0: por isso
1: não
0: que
1: consegue.
0: Eu tô lendo aqui,
1: não consegue.
0: Existe. A Ponte Preta já entrou com um recurso, uma papelada toda. Não tem, cara. Aí agora vai ser desespero total. Vai, Beto.
2: Eu acho que se não tiver dinheiro, meu amigo, não existe recurso, cara.
1: Não.
2: Né? Porque aí tá muito bem claro, né? E esse fair play financeiro tem que funcionar para todos os clubes. Todos os clubes.
5: Mas
2: que...
5: vai funcionar a partir de 2028.
2: Mas tá demorado claro. Até.
5: Não. Dentro da programação da fair play financeiro, os clubes menores vão pagar primeiro. Isso aí tá dentro do processo lá. E a partir de 2028 se aplicará a todos os clubes. Ou seja, eles darão esses 2 anos que faltam
2: pro para a aplicação
5: do fair play financeiro para os clubes se estruturar. A Macaca, se der 10 anos, não vai estruturar.
2: Não tem como.
5: Então, eles, nesses 2 anos, Flamengo se estrutura, Botafogo se reestrutura, todos os grandes se reestruturarão e os pequenos morrerão.
2: Mas essa olha, eu acho que ainda é mais difícil a reestruturação de um time grande do que de um pequeno. Porque a dívida é menor. E aí pode surgir um empresário.
1: Depende da loucura dos dirigentes. Porque tem dirigente que hoje pode dizer que é um time pequeno, mas deve proporcionalmente mais do que deve um grande. Porque tu tá devendo lá 100 milhões, por exemplo, num Flamengo, e você tá devendo 10 milhões numa Ponte Preta, não equivale ao tamanho do clube. Não tem como fazer proporcionalmente.
2: Porém, mas...
1: pra Ponte Preta é muito maior a dívida do que para o Flamengo.
2: Porém, mas se surgiu um empresário que gosta do time, é bem mais fácil pagar os 10 milhões do que um empresário chegar e assumir 1 bilhão, por exemplo.
1: Mas quem disse que são só 10 milhões?
2: Não.
1: Os valores a gente não sabe quais são.
2: Mas assim, tem que funcionar mesmo.
1: Só que é por isso que a gente tem que dizer, gente, temos falhas? Sim, no futebol. Administrativamente, a gente não achou essas falhas.
0: É engraçado que eu não vi nada, um transfer banco da Ponte Preta, do Botafogo, eu vi 6 e não acontece nada pro Botafogo. Tem coisa que o futebol vai pesar sempre a caminho. Eu, desde que eu me conheço por gente na era de Cristo, já o dinheiro valia muito mais do que qualquer coisa, né? Então, desse jeito começa a ficar complicado o futebol.
1: Ô Marlon, quem te ama?
0: Bato,
1: não vai te denunciar nunca.
0: Eu acho que é só minha mãe nessa vida.
1: Não vai te denunciar nunca.
0: Verdade, é.
1: Mas quem te odeia?
0: Pô, é na hora, né?
1: Vai ter denúncia a todo momento.
0: Filho. É na hora.
1: De repente ela tem mais ódio do que amor. Entendeu? Não só a Ponte Preta. Algum clube pode ser mais odiado do que amado. E aí, quem odeia vai denunciar o tempo todo e vai te cutucar o tempo todo a facada. É igual o jogador. Jogador, não, eu tenho amor por aquele clube. No ano que seguinte ele sai daqui, tu vê ele entrando numa justiça do trabalho. Quantas vezes aconteceu isso?
0: Já,
1: faz um gol, beija o símbolo, porque é esse clube que eu amo. Saiu daqui, não dá 30 dias, aciona a justiça do trabalho e pau.
5: É esse Flamengo, amor que Flamengo tinha? Com 118 mil sócios hoje pode muito bem fazer uma chamada de 10 reais por sócio para sair, para zerar uma dívida de 100 milhões. Simples. Agora a Macaca, quantos sócios tem a Macaca?
0: Não sei.
5: Então, Macaca deve ter...
0: E Campinas é bem maior que Chapecoense.
2: 78 mil sócios.
5: É, mas vamos botar que seja 15 mil igual a Chapecoense.
2: Vai ter que pedir 10
5: milhões vai ser um...
2: É, vai ter que pedir uma chamada de 10 mil reais cada sócio.
0: Então, tem o Guarani lá também, daí divide, né, aquela coisa toda. Mas esse é o futebol que o Cleiton leu aí. Eu acho que teria que acontecer também para camisas pesadas, independente de quem for, doa quem doer. E aí o futebol tem que ter uma reestrutura. Tá difícil de fazer futebol, tá bem complicado de fazer futebol. E um campeonato brasileiro com 20 clubes com um total desequilíbrio financeiro, não dá para continuar assim. 3
5: mil
0: só. Resenha, nota. Só 3 mil? 3. Tá bom pra caramba. 0,1 ponto. Também tá jogando lá o 10 aí, não é que é o nome dele? Tá comendo bem lá também, mas não consegue emagrecer, né? Pelo amor de Deus, cara. o Elvis. 01.bet, jogue com responsabilidade. 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Vamos lá para a nossa realidade depois do Via Atacadista, porque a Chapecoense trouxe aí um que é nosso, um que pode pagar, que dá para trazer, aquela coisa toda, né? Que o Flamengo tá falando aí no número 6 do Marrocos, que eu esqueci o nome do rapaz, que é difícil, que comeu a bola contra o Brasil. O Flamengo tá pensando em trazer esse cara aí, nós, o Max Verstappen. Vamos lá então, rapaz, com o Via Atacadista.
1: Flamengo.
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0: Muito bem, de volta com o nosso Resenha Nota 10 por aqui. Mandar um abraço a todo mundo que nos ouve, que maravilha, terça-feira. Estamos buscando informações aí também do Alex Alves, né? Para trazer para vocês, parece que estava sim envolvido aí em bets aí em 2023, daqui a pouco o Michel fala mais sobre isso, aí vamos buscar informação. Mas a primeira coisa que eu quero falar do Alex, sobre pedir a vocês, o que vocês acham, o que vocês acharam da contratação do Alex Alves, que está vindo por empréstimo aí, jogador que pertence ao Cuiabá e estava no Sport. Começa com você, Cleituba, vamos lá.
1: Queria saber quem é o gênio da lâmpada. Deve ter algum gênio da lâmpada decidindo isso, né? Porque, cara, tem coisas que a gente não consegue acreditar, né? Que acontece. Infelizmente, mais uma vez, deve ter alguém que estuda muito futebol, deve ter alguém que conhece demais de futebol e está muito distante de tudo que a gente pensa sobre futebol e que a gente conhece de futebol. Novamente, só pode ser isso.
2: Daí não tem como, não tem como elogiar. Desculpa, mas não tem como elogiar.
1: Nesse ponto, né?
2: Quero mandar um abraço ao Leandro Câmara, que está em nossa companhia. Um abraço, Leandro. Obrigado pela companhia aí. Cara, não tem como. Eu vou falar de novo. Se a Chapecoense já acha que caiu, não seria interessante a Chapecoense pensar lá na frente? Eu sei que aqui é uma situação, mas lá pode ser diferente. Mas existem muitos times, por exemplo, o time do Palmeiras. Aqueles meninos que jogaram contra a Chapecoense, eles não estão sendo utilizados no Palmeiras. Não teria como, de repente.
1: Mas quem meio tem acesso?
2: Mas
1: quem é o dirigente do departamento de futebol que tem acesso ao Palmeiras?
2: Tentar convencer. Tem que ter alguém que tenha a capacidade de convencê-los para trazer para
1: cá. Mas não tem acesso.
5: Esse cara seria o executivo de futebol, Beto.
1: Não tem acesso, Beto. Para.
2: Não é possível, cara. Não é possível que esses jogadores pretendam ficar lá no Palmeiras sem ser utilizados do que, de repente, receber uma oportunidade aqui que seriam titulares e até antecipar uma... digamos assim, um acesso deles mesmo, uma ascensão deles na carreira de futebol. Porque lá no Palmeiras não vão ser utilizados. E aqui seriam titulares absolutos. A não ser que tenha algum jogador, Marcinho, Ítalo e Neto Pessoa e Bolazier, que tem um contrato aí que não pode sair do time, porque aqueles meninos têm condições de jogar aqui. E foram relacionados a primeira vez no Campeonato Brasileiro da Série A. Eu estou falando isso Palmeiras, mas se olharmos em outros clubes, teriam muitos desses jogadores. Ah, mas é uma aposta. Mas eu prefiro, eu estou falando por mim aqui, ó. Não quero ser interpretado. Eu estou falando por mim. Eu prefiro uma aposta desses meninos que eles têm uma base num time grande. Eles estão acostumados a treinar e trabalhar com jogadores de qualidade. Eu prefiro esse tipo de aposta do que trazer um jogador de 28 anos, 29 anos, que até então não correspondeu em lugar nenhum. Ou foi meia boca e aonde ele passou.
5: Mas o complicado quando fala isso, porque o Carvalheira tem base no Flamengo. Esse Max Alves também tem base no Flamengo.
2: Tá, mas tem muitos que tem base no Flamengo, mas aí entra o cara que tem a noção, a visão de como é o jogador.
1: Quantos anos tem esse Max aí? Sabe me falar? Entendeu? Quantos anos tem esse?
5: Vamos passar aqui.
1: Ele foi envolvido no que tu leu aí, Michel?
5: Ele tem 25 anos.
2: Mas é uma aposta. É jovem.
5: É uma aposta.
2: Deve ser barato.
5: Para a Série B do ano que vem,
2: deve ser barato.
5: Em 2023, ele foi citado.
2: Não, estou falando desse específico.
1: Ah, tá, entendi.
5: Ele foi citado no esquema de manipulação de apostas esportivas.
1: Citado.
5: Ok. Foi citado. Então,
2: porque daí tu vai falar o quê da bola? Vamos lá.
5: Foi
2: vamos
5: citado
2: lá.
5: E foi
2: afastado. A gente está criticando agora aqui, né? A contratação dele. Mas aí, eu tava vendo uns lances e acompanhando o Paysandu. Aqui tava com as coxas coladas. Não conseguia correr, essa Madonna. Tá lá no Paysandu comendo a bola. Sim. Marcinho Júnior, homem. É o rei do Paysandu.
1: Isso aí, desde ano passado.
5: É o clima, Beto, é o clima.
2: Tá, mas aí, por isso que... É por isso que... É difícil, irmão. Aqui a bola mordia o cara.
5: Deixa eu te dizer, eu sou empresário.
1: Mordia bem.
5: Eu sou empresário de futebol. Eu tô com o meu jogador na ele é a terceira opção no Palmeiras. Tá ganhando, recebendo em dia, tá ali. Ah, vou levar lá pro Chapecoense, Z4, vai tomar pau. Daqui a pouco vai ter que fazer um esforço tremendo, como, por exemplo, vai ter que andar mais, vai ter que se desgastar mais, daqui a pouco lesão. Não, deixa aqui no terceiro time do Palmeiras.
1: Uma hora aparece a chance.
5: Uma hora vai vir um time da Europa, uma hora vai ter uma competição mundial dessas aí.
2: Mas aí você vai ter que ter um poder de convencimento, aí você vai ter que ter uma boa relação.
5: Mas aí tem que contratar
2: o jogador quer sair, o jogador não quer ficar lá sem jogar.
1: É que o Beto...
5: Tem que profissionalizar,
2: tem que convencer o cara.
5: Tem que ter um cara que faz isso
2: há 30 anos. Tem uns que não querem sair daqui, Beto.
1: Não, mas
2: aqui estão jogando e ganhando bem.
1: É que tem que fazer
5: quem tá jogando?
1: É que tem que fazer uma outra análise, Beto, por favor. Que divisão disputa o Paysandu?
2: Série B?
1: Série C. O Paysandu é a terceira divisão do Campeonato Brasileiro.
5: Aí, ó, o campeonato
1: é dele. Jogador da Série C do Campeonato Brasileiro. Pronto, é o campeonato dele. Perotti. Lá ele tem que jogar.
5: Perotti tá deitando.
1: Entendeu? O Giovanni Augusto, que tá agora. O Giovanni Augusto, que tá nossa, na Série B ano passado ele destruiu.
2: Voa.
1: E se colocar o Giovanni Augusto na Série B de novo, ele vai voar, ele vai destruir de novo. Entendeu? Cara, é aquela arquibancada, é aquele prateleira, detalhe, né? Aquela prateleira lá que tu tem, que é o jogador da A, da B e da C. Daí tem gente que discorda, não, quem joga B joga A. Não, não joga.
0: Não joga. Não, não joga. É quem vê futebol há 40 anos, não joga. Pode esquecer. A não ser que ele surja na Série B e venha que daí sim. Mas quem joga B, a não joga.
1: Ah, não.
0: Não joga A, pode esquecer.
1: O Márcio Júnior vai jogar C lá. É o patamar dele. É da C pra D. Da C pra D.
0: Essa é a verdade.
1: Não é da C pra B.
2: Mas tem alguns daqui que se forem pra B, pra...
0: 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Você não tá me olhando, olhando o telefone, tem informação?
2: Pergunta pra mim como foi o Avaí ontem na Série B.
0: Como é que foi o Avaí ontem, Beto, na Série B?
2: Foi engolido pelo Tubarão.
0: É.
2: O Leão foi engolido pelo Tubarão. Chupa, velho. 3-2, Tubarão.
1: 3-2
2: pro Tubarão.
0: Tá bem pra caramba, né? Tá bem pra caramba. O Avaí tá voando e nós conseguimos perder a Copa, né?
2: E aí,
0: o pessoal
2: aí que me dá mais raiva.
0: O pessoal perguntou aqui por que Marco tá falando 75%. Eu fiz as contas aí, ó. Campeonato Catarinense, 25%. Copa Sul-Sudeste, 25%. Brasileirão, 25%. Copa Brasil, ainda temos 25%. Foi isso que eu fiz a minha conta. Nós temos 75% já de derrotas, já terminou os campeonatos para nós. E tem a Copa do Brasil ainda. Pelo jeito, acho que vamos ser engolidos também pelo Cruzeiro. Tem mais informação que tá me olhando?
2: Tem. Pergunta como é que tá o Avaí. Qual é a classificação do Avaí?
0: Tu tá recebendo de quem essas informações?
2: Eu.
1: 18ª classificação.
2: Mas daí nós perdemos pra eles, cara.
1: Tá, mas daí que lugar tá a Chape?
2: Mas nós estamos Série A.
1: Esse lugar tá.
2: Esses mortos estão na B. E nós perdemos para os mortos, cara.
0: E vão pra C, né, Beto?
2: Bando de frouxo esse jogador da Chapecoense. Perder pro Avaí, mas vão. Mas tem que mandar mesmo embora. Fazer uma limpa mesmo. Mandar tudo embora.
1: Tem algumas coisas que. Tu tem que fazer intervalo?
0: Tem que fazer.
1: Depois eu
2: perder pro Avaí?
0: Tá bom, depois falamos aí. Depois eu falo, lembrando que daqui a pouquinho tem França e Senegal, hein? 16h. E às 22h tem a Argentina, atual campeão, enfrentando a Argélia. Como é que é a música?
2: O Bolazé não vai jogar? Não vai jogar nenhum time desses aí, o Bolazé? Vai jogar?
0: Não.
2: Mas você chopia aí.
0: Congo não. Você chopia. Hoje também tem Série B, Beto. Jogo imperdível. Hoje, Série B, 8h, Fortaleza e América.
2: Achei que o Avaí ia jogar.
0: Jogou ontem. Inclusive, encontrei um grande parceiro lá, voltando lá em Porto Belo, encontrando um cara que é figueirense. Cara do céu, ele tava desesperado.
2: O Figueira ganhou,
0: cara. Ele tá
1: falar em Figueirense, eu vi ontem na Cazé TV uma entrevista antes do começo do jogo da noite lá do Uruguai, né?
2: Isso.
1: Eu vi uma entrevista, tinha um torcedor com a camisa do Bahia, um do Atlético Paranaense e um torcedor com a camisa do Figueirense.
2: Que é isso aí. Isso é forte.
1: Os três sendo entrevistados lá, legal, né? Foi legal.
2: Esse era dirigente do Figueirense, ele deve ter ido lá pra contratar o vozinho.
1: Ah, falar nisso, vocês viram que tá repercutindo nas redes sociais aí do presidente da CBF?
2: Mas vamos cobrar como do jogador? Como é que vai pra frente desse jeito?
0: Eu vi
2: levou duas amantes e a mulher.
1: Não. Calma. Aumenta o rumo.
2: Calma, Beto.
1: Levou duas amantes, Beto.
2: Levou só aniversário.
1: Levou duas.
2: É indireto de presente,
0: Beto. Ferrari, que ele queria outra Lamborghini.
2: É, Lamborghini. Claro,
1: Beto, o grande problema foi o quê? Colocou em cidades diferentes, né?
2: Pois é. Aqui, né, daí
0: bota
2: deixa
0: junto mesmo quarto.
2: Claro, pra ver o estouro da boiada.
1: Pra ver o estouro. Nossa, a CBF cada vez mais virar uma piada, né, cara?
2: Mas pelo menos o cara tem bom gosto, vagabundo, rapaz. Você viu? Você viu os produtos?
0: Beto,
2: mas credo, não, mas deixa ele. Deixa ele. Deixa ele, tá certo ele.
12: Esse CBF continua sendo CBF, né? Passa um, entra outro, dizem que agora. Não, agora vai moralizar.
5: E aí vamos cobrar o quê?
2: Esse presidente da CBF.
5: Léo Dias.
2: Léo Dias, tá aí. Nossa, o Léo Dias da.
5: Não, foi o Léo Dias que divulgou.
2: E tu tá dando repercutindo, esse louco, rapaz. Isso aí é um.
3: Esse presidente.
2: Mas é uma vergonha.
3: Vou falar a mesma coisa pra vocês. O cara que fala mal de ser presidente é porque é zoiudo, invejoso, tá? Ele não tem capacidade.
12: Mas você já denunciou, você falou o que aconteceu?
3: Mas pois é, mas ele me representa, porque olha os produtos que ele levou junto.
0: O Léo Dias também falou de seis jogadores também. Ele falou de seis jogadores também que estavam já enganjados em coisas paralelas da Copa. Falou também, sim.
5: Mas esse cara também ia chamar. Cara, só que assim, vai sair muita coisa. Já o Neymar, foi o único que recebeu a família dos jogadores que estão lá.
0: E o pessoal.
5: Ah, cara, eu acho que a gente tem que acabar esquecendo disso aí, porque se nós formos falar sobre isso aí, o time que está ali, 60% não nos representa. A presidência da Chapecoense.
0: Da CBF.
5: Da CBF não tem como cobrar nada desses jogadores, eles têm que ficar pianinho. Sim. Depois dessa presepada aí que o presidente fez, não tem como cobrar nada de ninguém.
3: É mais
5: não
3: um
5: tem,
3: olho
5: não tem moral.
3: Mais um invejoso.
2: Isso aí é inveja.
5: Assim como tu fala e age, e às vezes tu passa do ponto com a Chapecoense, cobrando e gritando e falando esse monte de coisa que tu fala. Eu represento aqui uma grande massa brasileira que não aceita esse tipo de coisa. Como é que tu vai cobrar no campo dos caras se tu não dá o exemplo fora do campo? Não existe isso aí, cara. Isso aí não se faz. Isso aí tem que...
3: É uma grande massa. Grande massa que tu tá falando é a grande massa de invejoso zoiudo. Porque o cara tá com um produto caprichado lá. É verdade.
5: Tá pagando. Otário, e tudo tá pagando. E tudo tá pagando, otário.
2: Azar, a gente paga tanto político.
0: Beto, calma, isso é um assunto pra outro.
2: Com as barangas feias, agora
0: o cara tá meio. Isso aí é brincadeira, cara. Tá louco. Agora tá todo mundo procurando na internet a manda do presidente. Vamos lá. Deixa eu ver.
2: O que tu faz? Se tu tem gás.
0: Eu tô tentando terminar o primeiro tempo aqui, que dá um gozigo, rapaz. Só pra terminar aqui, mandar um abraço pro Marcelinho, que é figueirense. E ele falou o seguinte, assim, ó. Marlon, quando o Figueirense subir pra B, nós vamos fazer um churrasco.
2: Do Tá bom.
0: Fazer um churrasco. Vamos fazer um churrasco.
5: O cara do Figueira? É,
2: né? Marlon, vamos fazer um churrasco.
5: Pelo amor de Deus. Ele pode criar um animal agora, vai morrer de ver.
2: Voltamos já depois do intervalo.
5: Vai morrer de apetão.
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1: Perão, né?
2: O Perão estava aniversário ontem, né?
1: Abraço ao Perão aí, ó.
3: Grande Eluir, aquele abraço.
1: Ficou quietinho.
3: A você. O Cleiton ia falar alguma coisa que tu falou, Cleiton, depois do intervalo? Lembra o que era ou não?
2: É sobre a questão de montagem do time da Chapecoense, da remontagem. Pelas notícias que estão chegando, eu tô sentindo muita lentidão. E vai sobrar pouco. Sabe? Quando a gente fala de uma janela que se abre e tal, que já começa a se reestruturar para uma próxima temporada, eu tô sentindo lentidão. A não ser que estejam escondendo tudo e venha uma lista gigante de uma vez só. Né? Mas pelo que eu tô notando, acho que essa lista, mais uma vez, é igual aquele presente de Natal, que nunca aparece, nunca aparece, nunca aparece. Quando vem aquele pacoteira, ele vem praticamente vazio e cheio do mais dos mesmos. Então, essa é a minha preocupação. Porque não adianta a Chapecoense ficar se programando, se planejando para uma Série B do ano que vem, onde seria, de repente, a grande busca de momento, terminar com dignidade uma Série A. A gente sabe da dificuldade que é numa continuidade, numa primeira divisão do Campeonato Brasileiro. Seria quase um milagre a salvação da Chapecoense, né? Sem ter um planejamento bem organizado para a próxima temporada. Qual tem que ser o objetivo da próxima temporada? Montar um time para chegar nas cabeças da Série B e voltar para A de uma forma mais estruturada. Eu imagino que deva ser este o planejamento. Em meio a esse planejamento, o título do Campeonato Catarinense. Em meio a esse planejamento, uma boa participação de Copa do Brasil. Em meio a esse planejamento, uma Sul-Sudeste, não sei se vai ter ou não a segunda edição, mas provavelmente terá, também brigar diretamente por uma conquista, entendeu? A Chapecoense mudar um pouco os seus pensamentos. Só que eu tô achando com muita lentidão.
1: Buzina de novo?
4: Eu acho que a Chapecoense precisa, urgente, organizar esse time para a próxima temporada. E tem que planejar muito bem para não inchar esse grupo novamente. Seleciona aí 15, 16 bons jogadores, certo? E depois você vai buscando, aí sim, buscar a aposta. Mas essas apostas, ela tem que ser mais jovem, tá? Para a Série B você consegue jogadores mais jovens, um valor também mais barato, para você conseguir, de repente, aproveitar alguma coisa lá na frente. Porque o clube precisa de vender pelo menos dois ou três jogadores por temporada. E a Chapecoense, para fazer isso, eu vejo que no elenco da base da Chapecoense, de repente, teria três ou quatro bons jogadores para você dar oportunidades, tá? E aí trazendo mais alguns jogadores de fora para dar oportunidade, mais jovens, para aposta jovens. Por isso que eu falo, tu tens que ter 14, 15 bons jogadores para colocar os jovens jogar. Que aí esses jogadores com menor idade, no meio de jogadores que têm qualidade, eles também vão desenvolver um bom futebol.
5: O Medo, tá. Não seria muito cedo para... Eu entendi o que você está falando. Eu estava lendo aqui antes também, assim, a Chapecoense ainda tem a Copa do Brasil. A Chapecoense ainda não pode reestruturar ou reformular pensando na Série B do ano que vem. Talvez desmotive ainda mais. Eu acho que sim, depois que se cair fora com o Cruzeiro, eu acho que aí não tem mais o que fazer e o que ser feito. Mas não desmotiva ainda mais, que nem foi anunciado não, foi colocado nas redes a contratação do Max. Se tu olhar os comentários, você se desespera, certo. O torcedor não quer ouvir falar desse cidadão que tá vindo aí, então isso não desmotiva os 15 mil sócios?
4: Mas
5: aí como é que tu vai reformular em meio a uma Copa Brasil com o Cruzeiro aí ainda?
4: Mas a reformulação que eu falo, tu tem que analisar o seguinte, essa reformulação que tem que ser feita, ela tem que vir jogadores de melhor qualidade do que nós temos. E eu vou te falar, esses jogadores que estão aqui não estão ganhando pouco, não. Por isso que eu falo, existem muitos clubes no futebol brasileiro que estão jogando a B, que tem jogadores melhores do que nós temos aqui jogando a
5: É que o nosso é de B, né, meu?
4: Exatamente. Então, quando se fala em reformulação, é tu trazer jogadores, não interessa se venda B, mas que tenha a melhor qualidade dos nossos jogadores, que não precisa muito. Em alguns jogadores, tá?
5: Claro que não.
4: De alguns
5: claro
4: jogadores.
5: Claro que não.
4: Tá? Então, jogadores que sejam mais jovens, tá? Principalmente o ataque, que realmente queiram alguma coisa lá na frente, tá? Porque eu vejo que o nosso time é muito acomodado. Você vê jogadores que parece-me que aceitam a derrota com uma tranquilidade e que, foi Deus que quis isso e não sei o quê. Cara, o DNA da Chapecoense sempre foi de jogadores guerreiros. Falem o que quiser do Giovanni Augusto, é um cara velho, já é um cara mais, né, mais experiente, mas

0: brigador. Ele é brigador, ele não se acomoda dentro de campo. Ele não se acomoda, ele vai pra cima. Se ele tem que discutir com o adversário, com o companheiro, com a arbitragem, ele vai. Então, esse tipo de jogador me agrada. Eu me agrada. Jogador que não se conforma com uma derrota. O jogador, quando sai de campo, depois de uma derrota, é tipo o que aconteceu lá com o Avaí, sai de campo, cabeça baixa, como se nada tivesse acontecido, o cara não me serve. De verdade mesmo, não me serve. Tá? Porque quando se fala em alma castelhana, que se fala dos argentinos, dos, sei lá, uruguaios, é por quê? É porque esses caras não aceitam a derrota com facilidade. O Grêmio tem esse apelido de alma castelhana, porque o Grêmio é um time que, claro, guardadas as proporções, hoje não vive um grande momento, mas sempre foi um time assim, que até o apito final do árbitro, mesmo perdendo, ele nunca se entregou. E é essa característica que nós precisamos, cara. Tá?
1: Hoje tá mais difícil de encontrar no futebol atual por essas perebas que estão aí, esse mimi do videogame que estão aí. Antes não tinha isso. Tu sabe, tu viveu isso lá?
0: Sim.
1: Você sabe que os caras comiam grama, os caras sabiam que era um prato de comida. Hoje, Beto, com todas as leis prós a ele, todo mundo sabe o que eu tô falando aqui. Eles não vão ficar mais se matando por um prato. Tu tá vendo a Copa do Mundo? Ontem o Uruguai sofreu pra empatar com a Arábia. A Espanha segurou com Cabo Verde 0-0. Os caras não querem mais. Os caras tão milionários.
0: É muito dinheiro envolvido, realmente.
1: Os caras tão no palco. Por isso que eu falei aqui no começo do programa. Se o futebol não tiver uma estrutura, vai falir metade que tá aí. E não vem dizer que não. Vai ficar o quê? Uma Série Czinha ali. Entendeu? Acabou. Terminou o futebol. É muita grana pra pouca qualidade. Nós estamos vendo na Copa do Mundo. Pode pegar os jogos aí. Teve dois jogos que eu vi que foi ilegal. De todos que eu vi. Os Estados Unidos que meteu 4 no Paraguai, tranquilinho.
0: Facerinho.
1: E a Suécia que meteu 5 na Tunísia. Eu vou falar bem a verdade.
0: A Alemanha.
1: O resto é pau e pau.
0: A Alemanha foi ruim, covardia. Ruim a Alemanha, atrás outro, a Alemanha é um jogo que não se fala. Ó, teve Equador e. Equador, né? Costa Marfim?
1: Sim.
0: Isso. Olha o jogo.
1: 1-0 pra Costa Marfim.
0: Mas assim, foi um jogo que...
1: Ener Valencia voando.
0: Ah, aquele Ener Valencia, pá. É outro da Shopee. Esse é outro da Shopee, pelo amor de Deus.
2: O que tá prevalecendo hoje na Copa do Mundo? Quem tem atitude?
0: A chuteira rosa.
2: Mas e quem tem qualidade? Cara, os que tem qualidade são esses que vocês estão falando.
3: A chuteira rosa, tá. Ontem o cara fez ela sair do pé pra levantar ela com a mão pra mostrar na imagem.
1: Quem foi? Quem foi? O Canóbio. Você jogou mais do que jogou, brother. Aonde é o Canóbio? Aonde joga o Canobi? No Brasil! Porque lá fora ele não ia fazer o que ele fez ontem. É um baita de um fanfarrão.
3: E daí nós tava pedindo para o jogador de Chapecoense marcar o Canobi aqui, né?
1: Pelo amor de Deus, rapaz. Atenção, Chapecó.
0: Ah, vai pegar.
1: 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Nada contra o futebol de hoje, mas sim aos altos salários. O que nós estamos falando é um absurdo no futebol mediano em todos os sentidos e bilionário girando em cima de
2: futebol
1: alguns
2: jogadores. É um grande pagador e enriquecedor de pessoas
1: no dia para noite.
2: Infelizmente é isso que está acontecendo. O que nos deixa com vergonha, o porquê, principalmente por saber de uma situação que o país atravessa e lutas diárias que a gente tem para que faça com que as pessoas sofram pelo menos um pouco menos. Infelizmente, essa é a real situação. Porque tu vê os caras ganhando milhões, milhões... Cara, não se fala em milzinho.
1: Capaz.
2: São milhões e milhões
1: Capaz.
2: E milhões.
1: Capaz.
2: Sabia? E outra, quantos têm estudo? Quantos se esforçaram na vida para aprender algo diferente?
0: Não. O futebol vive... alguns jogadores vivem um mundo que não é real,
1: cara. Vai mudar, mas dá pano.
2: Mas é verdade.
0: Mas não é real.
2: Não é real isso.
1: O Rivelino foi perguntado quanto daria o time de 70 com o time de hoje. Ele falou, acho que nós venceria por 1-0, 2-1. Daí o cara falou, por que isso, Rivelino? Não, é que o Pelé já morreu, nós estamos mais de 80 já. Não ia dar certo. Entendeu? Olha a ideia do cara. Tá vendo o Rivelino? Ah, porque o Pelé já morreu e nós temos mais de 80, mas... Tô te falando uma... Velho,
2: hoje, né?
1: Hoje. Cara, hoje. Pô, todo mundo tá vendo. Tu viu o que o Romário falou? Quem tá achando que empatar com o Marrocos foi bom, não conhece não futebol. Não sabe o que não é o futebol.
4: Mas é ruim porque eles estavam de férias, é por isso que estavam de férias.
1: A Rafinha também, Rafinha vai dormir, joga nada na seleção, camisa pesa, que eu sei.
0: Nenhum desses jogadores que estão aí, tirando o Endrick e o Rayan, que eu acho que ainda tem, tem muito gás pra queimar, mas nesses outros, geral, eu não vi um que tu possa olhar assim, ele com a camisa amarelinha. Esse cara é o cara com a camisa amarelinha.
1: Casemiro subóbito.
0: Ah, esse aí é...
1: O Danilo subóbito.
0: Porta da Esperança.
1: Alessandro subóbito. Nós estamos falando aqui de jogadores que estão jogando aí, rapaz, que não podiam nem estar vestindo essa camisa mais.
0: Não assentou a camisa amarelinha, nem azul, nem... Pode dar qualquer... Da seleção brasileira pra esses caras.
1: Vou torcer, tá?
0: Claro que sim.
1: Vou até o final. Vou sofrer com esses loucos aí até o final.
3: Fechou?
1: Valeu, Cleitinho.
0: Marlon,
1: 18 horas tem papo que bancada. Tu tem o que agora à tarde pra nós ir te seguir no Instagram, alguma coisa? Legal, não?
3: Tem uma
1: trabalho
3: forte, Ministério Público.
1: Olha aí, muito top. Siga lá o Cleituba lá, trabalho sempre bombando. Michel, tamo junto, parceiro.
3: Tamo junto, irmão. Abraço.
1: Abraço, Betão.
0: Abraço, abraço, Robinho, professor Robinho.
1: Tem convidados hoje lá no papinho?
0: Tem convidados hoje. Tem convidados.
1: Com bolo ou sem bolo?
0: Com bolo.
1: Ah, vai trazer bolo também. Então
3: vem um monte de gente hoje. Ô, Marlon, não posso falar sobre isso. Não posso não falar sobre isso.
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1: 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Valeu, Betão.
0: Valeu, abraço.
1: Valeu, rapaziada, tchau. Obrigado pela companhia de vocês. Valeu, aí, tamo junto, eu volto já. Com o Tati Radar, tamo junto, uma ótima terça.
0: Valeu.

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E aí, tô chegando ao vivaço, 18 graus a temperatura, terça-feira, 16 de junho. Tamo por aqui fazendo a diferença, juntamente com você que nos ouve aqui nas tardes da Condá FM, na nossa Condá 50 anos. 50 anos, que maravilha! 98.9, a rádio do seu jeito, fazendo diferença. Né? É claro, todos os dias. Ligou o rádio aqui, tem descontração, tem animação, tem diversão, tem moda boa, tem informação. E você? Você participa por aqui no 3361-3110, hoje, terça-feira, ao vivaço. Hoje tem prêmios por aqui, que não posso fazer o programa sem prêmio, não vou fazer, me nego a fazer, mas me nego de verdade a fazer um programa sem prêmio. Tem que ter brinde, tem que ter sorteio, não vivemos sem o sorteio por aqui. São 7 anos desse programa, 7 anos tem sorteio e hoje tem prêmios por aqui. 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De hoje até sexta-feira, você liga, liga não, você manda mensagem no WhatsApp, ok? 3361-3110, sexta-feira é o sorteio. Você pode mandar hoje, amanhã, quinta e sexta, fechou? 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Nesta terça-feira de modão! 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Hoje é terça-feira, hoje é modão. Vamos rachar o bico por aqui de sofrimento ou não? Vamos sofrer, porque é o programa que eu gosto demais. Porque sofrimento eu entendo, música sofrível eu entendo, adoro e assumo. É, assumo, pode coçar o cotovelo aí. Vamos começar com João Paulo e Daniel. Hoje eu sei. Uma ótima terça-feira, boa tarde, Chapecó. Boa tarde, Condá. Tamo junto.

0: César, Menotti e Fabiano. Esse popurri legal, né? Nova York, o que tiver que vir, virá. Dois modão de verdade aqui no Tarde Radar, né? Você participa comigo, manda sua mensagem. Daqui a pouquinho tem as ofertas do Albert, hein? É pra lá que eu vou. É pra lá que eu vou. Tu tá na rádio e ela tá querendo saber onde tu tá, né, meu irmão? Grande abraço, Marlon. Aqui é o Marcelo Guido Tramontini.
1: Seu cachorro. Tu tá onde, praga?
0: Eu tô aqui trabalhando, Marcelo, ela não me larga-me. Ela não me larga-me. E o pior é que ela não confia em mim. Não adianta, não acredita em mim, cara.
2: O gigante maravilhoso, Antônio escutando maravilhoso.
0: Fala, programa. Antônio!
2: Dizer que sou ouvinte assim, caminhando pra fazer uma terceira cirurgia.
0: Opa, devagar.
2: Mas de ouvido colado no Tarde Radar.
0: Obrigado, meu irmão. Obrigado aí. Vai lá, vai com Deus, com certeza. Prepare-se sempre com o coração aberto, rapaz. Tamo junto. Boa tarde, Marlon. Toca a música Cadê Você? Da dupla Leandro e Leonardo. Abraço, Leonardo Ramos, Gravar Artes e Mitzburger. Cadê você? Que nunca mais apareceu aqui. 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
0: 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Alô, meu amigo Jandir, aquele abraço, pessoal do bairro EFAP aí, gigante, gigante. Raquel Casaroto, boa tarde, tudo bem? Boa tarde, Raquel, boa tarde. Gostaria de participar do sorteio do X-Calota e também da churrasqueira da Gravar Artes. Valeu, Raquel, abraço pra você. Obrigado pela participação, pela companhia. 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
0: Esse pupurri aqui também é só sofrimento. Hugo e Guilherme pra você.
5: Não podia faltar.
0: Segura, aumenta o volume, curte aí.
5: Você canta essa pra Campo Grande? Simbora. Aliás, eu vou. Começa primeiro você.
6: Eu vou.
5: Depois eu vou.
6: Tudo bem, você que manda.
5: Então vai.

0: Alô com ele, Jean e Giovanni, os caras, Jean e Giovanni, meus parceiros. Daqui a pouco tem mais uma música dos caras, quem pediu foi o Gabriel aí. Alô, Gabriel, cara, eu vou tocar a tua música porque ele falou o seguinte, que ele me viu cantar no festival lá em São Carlos há muito tempo, né? É claro, mas muito tempo mesmo, acho que foi 2000, 2001. É, a música Nem Dormindo Consigo Te Esquecer. E essa música foi a primeira música que cantei em Festival da Canção, em cima de um palco gigante que foi ali em São Carlos, né? Falando nisso, um grande abraço aí ao meu tio Rui, tia Justina, o Sandro, o Gediel, pessoal, família maravilhosa que eu tenho aí em São Carlos. Também tô com saudade de vocês aí, tá? Deixa eu mandar um abraço pra ele. Grande Diego Ezer, grande abraço pra você, meu irmão. Tamo junto, tá voltando de Pato Branco, ouvindo a gente. Top, hein? Baita músicas. Abraço pra você, Diegão. Tamo junto, irmão. Grande abraço, parceirão, sempre. Tarde Radar por aqui com a sua mensagem, com o seu pedido musical. Você manda por aqui e você fala comigo, tá bom? Aqui você tem prioridade sempre. 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Olha quanta gente participando aqui. Deixa eu mandar mais áudio pro ar. Fala aí comigo, vai.
1: E aí, Marlon?
0: Bom.
1: Boa tarde. Alemão por cá.
0: Fala, Alemão.
1: Já estamos na escuta aí do melhor aí, né? Nem sempre a gente pode mandar mensagem, mas nós sempre estamos de ouvido colado na melhor aí. Positivo?
0: Obrigado, irmão.
1: Bota aí no sorteio desse X-calotão aí. Positivo?
0: Positivo.
1: Bota no sorteio também da churrasqueira. Vai que dá liga, né?
0: Mas é claro, meu irmão. Vai, só você... É você torcer pro sistema aqui puxar o teu nome, a tua participação, irmão. Aí você vai pro abraço. Você vai pro abraço. Olinda Martins, sempre na escuta do bairro Passo dos Fortes. Meu amigo Lambari também tá por aqui. Fala aí, meu parceiro.
2: Super cantar. 50 anos e 7 aturando Marlon. Será, meu Deus? 7 anos e eu não ganho um brinde. Ah, que barba.
0: Não é verdade isso, cara?
2: Vamos, Marlon.
0: É verdade, mano. Cara.
2: Boa tarde. Lambarizinho ligado. Coloca eu no sorteio. Câmbio, Derlinho.
0: Câmbio, Lambari. Lambari, o importante é você estar aqui sempre comigo, irmão. Você não ganhou ainda porque o sistema sabe que se você ganhar, tu não participa mais, que eu sei. Tamo junto. 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Sempre aí, bom trabalho pra você. 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
0: Adalberto e Adriano, essa aqui é pra chorar em espanhol, hein? Meu Deus do céu, assim como a Espanha chorou empatando com o Cabo Verde, agora é hora. Vamos chorar, não olhe assim. Adalberto e Adriano, boa tarde pra você.

0: Amigo, e eu com você nas tardes da Condada. Daqui a pouco tem o André De Lázari com o boletim e as informações. Também daqui a pouquinho eu trago destaques do nosso Clique RDC para você. Boa tarde, tudo bem? Toca uma música do Christian Ralph. Estamos aqui ligados na 98.9. Cláudio, me bota no sorteio. Valeu, Cláudio. Aquele abraço para você também, garoto. Tamo junto.
1: Boa tarde, Mário. Manda música aí para nós ouvir, hein? Menina da Aldeia.
0: Menina da Aldeia!
1: E me bota nesse sorteio. Uma boa tarde a todos aí.
0: Uma ótima tarde para você, Carlos Soares. Tamo junto. Boa tarde, Marlon Luiz, sempre ligado na Condá. Maravilhoso programa. Antônio Figueira, do bairro São Cristóvão. Alô, São Cristóvão, sempre bombando por aqui. Alô, Euzide, tá sempre comigo, mandando aquela mensagem. Faz ela feliz com Juliano César. O Paulinho Barniski, toquei pra ele na sexta-feira, eu acho, essa música, e ele tá de novo, ele gostou, ele gosta. Ô, Paulinho, a música, essa música tem especial pra alguém, não, Paulinho? Me fala aí, Paulinho Barniski, faz ela feliz, que é isso, hein, Paulinho? Tu também agora foi profundo, né? Foi profundo, vai.
2: Boa tarde, Marlon, tudo bem?
0: Boa tarde.
2: Faca.
0: Fala, Lizinho.
2: Toca uma bem caprichada aí pra nós, uma música top aí.
0: Tamo junto.
2: Que até 3h30 nós estamos lidando com as facas. Depois vamos sentar, assistir a França, pra ver o que é que vai dar.
0: Tá certo, é
2: boa
0: isso
2: tarde,
0: aí.
2: Boa tarde, tia velho, meu amigo.
0: Valeu, Arizinho. Ainda não afiei a minha faca nem com você, nem com o Graxainha, rapaz. Eu não consigo achar tempo. Eu vou ter que dar um jeito, né, cara? Pelo amor de Deus, Marlon. Tá na hora, né? Pelo amor de Deus. 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Eu volto já.
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4: Olá, Mano Luiz, e a você que acompanha o Tarde Radar. A APAE Chapecó fará parte pela segunda vez da tradicional Festa Junina Beneficente organizada anualmente pelo Nucleovet. Esse evento é aberto ao público e tem o objetivo de arrecadar recursos para 9 entidades participantes. A programação ocorre neste sábado, das 3 da tarde às 10 da noite, na sede do Nucleovet, na Barra do Rio dos Índios, em Chapecó. A Associação Catarinense de Imprensa terá chapa única na eleição que definirá sua diretoria para o próximo mandato. Encerrado nesta quarta-feira, o prazo para inscrição de candidaturas foi homologada e a chapa, liderada pela jornalista Lúcia Vieira, atual primeira vice-presidente da entidade, é a única que disputa as eleições em 30 de junho. Na próxima quarta-feira, amanhã, 2h30 da tarde, a Polícia Militar irá inaugurar o Espaço Catarina do Batalhão da PM de Chapecó. A solenidade será na sede do batalhão, na Avenida Getúlio Vargas, e é aberta ao público. 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Abraço, Marlon. 98.

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3: É isso aí, o nosso Tarde Radar juntamente com você por aqui, mandando aquele abraço especial. Alô, Laíra, aquele abraço, tamo junto, obrigado pelo carinho, tá? É só você mandar mensagem pra cá e você tá comigo, tá bom? Aí você tá mandando mensagem no 3361-3110, você pode ficar tranquila, tá bom? Não se preocupa, tá? Que você também tá no sorteio. O pessoal se preocupa aí, ah, não. Gente, se eu não ler a mensagem, tá tudo certo, tá? Importante é você mandar desaparecer o verdinho lá, se o seu WhatsApp tá habilitado para isso, você já tá no sorteio. Tá bom? Pode ficar tranquilo. Esse é o nosso Tarde Sempre com você. Tarde Radar de segunda a sexta comigo. Tá bom? Marlon Luiz te mandando aquele abraço, aquele beijo maravilhoso. Mandar um abraço pro meu amigo, o Antônio, grande Antônio. Abraço, Antônio Marcos da Mitzburg. Mandar um beijão pra Adri, que tá sempre me ouvindo aí. Adri, beijão também pra você. Obrigado pelo carinho, tá? Bom demais, é só se acostumar e ficar ouvindo aqui o nosso Tarde Radar, o melhor da tarde, o nosso programa top por aqui na nossa Conda FM. Beijão a você, tamo junto. 2:52 desta terça-feira. Hoje é só modão. Hoje é só modão, é pra chorar. Juliano César, faz ela feliz. Alô, Paulinho Barnisky, faz ela feliz aí, velho.

0: Vem Dormir, Não Consigo Te Esquecer. Primeira música que eu cantei em festival na minha vida. 14 anos eu tinha, mas brincadeira. Cara do céu, as pernas tremiam, as mãos também. Vou te contar uma coisa, cara, era um sonho, né, sendo realizado. É top demais. 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E depois, no meu segundo CD, tive o prazer de ter Jean Giovanni cantando comigo aqui na EFAP, no lançamento do meu CD, né? Cara, eu tenho uma parceria muito grande com os caras são gente boa demais, tá? Alô, Micaela, abraço pra você. Juliano Rosa, obrigado. Denise, daqui a pouco eu rodo a sua música. Rafael Salvador também está comigo. Marcos Schmidt, aquele abraço. Tem mais aqui, a Elisiana Piazente, acho que deve ser Piazente. Elisiana, boa tarde. Marlon, me bota no sorteio, um abraço pra você. Obrigado, tá? Obrigado. Tem o Isair também, Isair Oliveira. Boa tarde, Marlon. Quero estar no sorteio aí da Gravar Arte da Churrasqueira. Abraço pra você. Hoje sai o X Calota, né? Hoje sai o X Calota da nossa Meats Burger, o sabor você vai escolher. E de hoje até sexta-feira, você participando, você pode levar para casa uma churrasqueira da nossa Gravar Artes. 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Daqui a pouco eu rodo de novo o super feirão da semana do Supermercado Alberti. 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
0: 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Agora eu quero ver Mato Grosso e Matias, Retrato de Mãe. Música linda, maravilhosa, sucesso na terça-feira.

0: música pra arrebentar o coração, hein? Te quero, te quero, te quero pra mim com Edson Hudson. Que espetáculo essa música. Beijão aí pra Adri, especialmente pra ela, pediu a música e tá ouvindo aqui. Valeu demais. Show de bola. Nedir Perosa, do bairro Líder, também está comigo. Ana Albrecht, abraço pra você também. Boa tarde, Marlon. Bora pra mais uma vez juntos. Abraço do Cid. Valeu, Cid. Boa tarde, Marlon. Bota uma do Amado Batista aí. Abraço, seu Wilson de Oliveira. Carol Kinjeski, tem mais um aqui, ó. Boa tarde, Marlon, sempre na escuta por aqui. Queria ganhar o X-Calota dos meus amigos Antônio e Fábio. Abraço aí, toca um Amadão. Mais um que pediu, Amadão Batista, rapaz. Que beleza, top demais. Ei, daqui a pouco o sorteio, tá? Daqui a pouco o sorteio, olha quanta gente. Boa tarde, Marlon, estou na escuta, o melhor programa, Severino Gato, do bairro São Cristóvão, maravilha, Eliandra Rockenbach também está na escuta, boa tarde, meu amigo Marlon Luiz, bailão no Chopanas, hein, todas as terças, grande Gilney Clóvis, abraço meus parceiros, né, grande Gilney, bom trabalho a vocês, a dupla do bailão, né, cara, hoje tem no Chopanas, hein, os caras estão arrebentando, quando eu falo que os caras conhecem do bailão, bailão é com eles, Gilney e Clóvis, que a gente lançou aqui também, daqui a pouco vou rodar a próxima música, eu vou rodar aqui homenagem ao agricultor, Mãe Terra e Mãe Morena, que hoje terça-feira cabe no modão. Gilney, aquele abraço, em bom trabalho, pra você que gosta de um bailão, né, vai no Chopana. Gilney já tá fazendo propaganda aqui, né, Gilney, tamo junto. Como é que é aquele barulho do dinheiro lá, plec, plec, como é que é, plim, plim, aquela coisa toda, né, Gilney. Boa tarde, Jussara Barcarolo. Ótima tarde, quero participar do sorteio. Márcio Schembler. Tarde, Marlon. É só começar o Tarde Radar. Até o sol deu o ar da graça. Abraço, amigo. É verdade, falou muito bem. Falou muito bem. Quando começa o Tarde Radar, tudo muda, né? Tudo muda! 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Boa tarde, Marlon. Esse X calota de costela com barbecue é o melhor, me coloca no sorteio. Veronilce Cordeiro, programação top demais. Esse com costela e barbecue já peguei. É brincadeira. É top demais. 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Fechando mais um bloco por aqui, daqui a pouco, hoje vou rodar, hein, Juninho? Vou rodar aí Mãe Terra e Mãe Morena, acho que eu vou terminar o programa com essa moda. Grande Juninho, abraço pra você, tá bom? Grande Juninho, parceirão que a vida me deu aí, esse é fera demais. 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Daqui a pouquinho eu vou trazer destaques do Clique RDC pra você. Tarde, Marlon. Hoje só as modas que mexem com o coração. Top demais sua apresentação. Parabéns, eu amo esse programa. Valeu, Vani. Obrigado, Vani. Sempre gentil demais por aqui. Obrigado pelo carinho. Boa tarde, Marlon Germano, do Mercado e Açougue Marquinhos. Tamo junto, Germano. Colocou um pedação aqui de picanha. É brincadeira. Foi bem, hein? Foi bem demais, rapaz. Daqui a pouco sorteio. Dá tempo ainda. Eu vou dar mais. Vamos colocar aí mais 10 minutinhos para você participar, tá bom? 10 minutinhos para você participar. E hoje tem o X Calota e você continua acumulando para o sorteio de sexta-feira. 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Daqui a pouco eu trago mais participações.
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12: Esse é o nosso programa, o Tarde Radar, na sua reta final. Ó, mais essa música agora do Zeneto e Cristiano, Pátio do Poço, pra você participar, tá bom? E depois não tem mais participação, tá bom? Você vai participando durante a semana aí. Mas o sorteio de hoje termina depois dessa música, depois dessa moda, tá legal? Daqui a pouco eu trago destaques também do Clique RDC. onde você fica muito, mas muito, muito bem informado. Alô, meu amigo Isair, que não é o seu Isair Gambá, é o Isair de Oliveira, abraço pra você. Zeni Camargo, aquele abraço. Alô, Gilberto, tamo junto, meu irmão, obrigado. A Jussiele também mandou um abraço. A Inês Viana também quer participar do sorteio. Fernanda Lopes, abraço. Ivan Ramos, Paulo Henrique Onofre, Paulo Henrique Onofre, aquele abraço, primeira vez que participa aqui do programa Mar, me bota no sorteio. Eu tô correndo, tô no pique do rádio com a emoção da Conda FM, da terça-feira divertida com Zé Neto de Cristiano.
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0: Pecador.
1: Aí tu quer que eu morra, né, Marlon? Com essas musiconas aqui de tarde.
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1: Tá de qualidade, de qualidade o programa.
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5: Essa emociona, hein?
4: Airo Barcelos, compositor dessa.
5: Já deu vontade de chorar, parece?

0: e Denner, e agora? Essa música se chama E Agora, rapaz. Que música, que espetáculo, só voz e violão. 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
0: E é pra lá que eu vou hoje, rapaz. Tô precisando comprar algumas cositas. É pra lá que eu vou mesmo. Daqui a pouco tem o sorteio.
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0: Valéria Barros e também participação de Fátima Leão. Em cima de outro, as duas se uniram para fazer esse modão.

Essas duas aí são fera demais. E a Fátima Leão, uma das maiores compositoras que eu já vi, né, no cenário sertanejo. Muitas modas aí, dormir na praça. É só modão por aqui. Estamos chegando ao final para fechar mais um programa. Você que mandou mensagem, daqui a pouquinho eu vou falar o seu nome. Será que você confia nisso? Será que você confia que vai sair o seu nome? Hoje tem X calota, tá? E mesmo você ganhando hoje, vai ficar acumulado para sexta-feira a nossa churrasqueira por aqui. Tô indo nessa, mas volto amanhã com o Tarde Radar aqui na Conda FM. Amanhã é quarta-feira, já é matinê, já é bailão de novo. Rapaz do céu, como passa, e vai, e vai. Daqui a pouquinho, rapaz, tem futebol, né? Daqui a pouquinho tem a estreia da França e à noite tem a estreia da Argentina. É a Copa do Mundo. Mas aqui eu quero trazer destaques do Clique RDC, para você ficar bem informado sempre. Identificado o motorista que morreu após caminhão com placas solares tombar. Tem um vídeo de um brasileiro que atuava como voluntário na Ucrânia que morreu em ataque de drone russo. Suspeitos de estelionato reformam a casa de vítimas e acabam presos pela polícia em Chapecó. Tem muito mais aqui no nosso Clique RDC, aonde você fica muito, mas muito bem informado, pode confiar sempre. Quem levou o nosso X Calota de hoje, telefone final 7740-7740, Angélica Ferreira. Angélica Ferreira, telefone final 7740. Aplausos! Aplausos, tá bom? Parabéns, Angélica, aí já tô entrando em contato. Você pode retirar o seu X Calota hoje, amanhã, até domingo, eu acho. Tá bom? Até domingo, que vai ter mais prêmios durante a semana, então não pode deixar acumular. Tá bom? Pode entrar em contato lá com o Antônio Marcos, com a Fábio, né? Ir direto a Mitz Burger, saborear por lá, ou então retirar com aquela maionese incrível, que eu sei muito bem, conheço muito bem. Tô chegando ao final, mas tem mais uma moda aqui pra fechar, tá? 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Continue se cuidando, continue fazendo a diferença, com Deus no coração e esse lindo sorriso neste rosto maravilhoso. Pra fechar, Gilney Clóvis, Mãe Terra e Mãe Morena. Tchau, fui!

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2: 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Partiu, cabaré.
3: Por hoje é só, pessoal. Voltamos amanhã, nesse mesmo horário, neste mesmo canal. Vou descansar.
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6: Olá, aqui é o André de Lázari e estas são as informações. Estamos na frente da comarca de Chapecó, do Fórum da Comarca, com o vereador André Pagnussati do Republicanos. Foi protocolada na 10ª Promotoria de Justiça do Ministério Público a denúncia que foi mencionada pelo vereador durante a sessão de ontem da Câmara de Vereadores. Já estamos procurando o contraponto da Secretaria de Estado da Saúde, do Hospital Regional e do Sindicato dos Trabalhadores da Saúde sobre a denúncia que se refere a algumas situações do Hospital Regional. E, vereador, depois do protocolo, o que se espera do assunto?
7: Esperamos, né? Primeiramente, o nosso papel não é de julgar, né? E nem de condenar, mas é de garantir, né, a fiscalização, a busca pela verdade. E é isso que nós hoje aqui estamos fazendo, nosso papel afinco como vereador. Também falo o vereador Cleiton César, que prontamente e juntamente conosco, né, protocolamos essa denúncia aqui no Ministério Público. E cremos, né, que isso será averiguado e quem ganha com isso é a população, não só chapecoense, mas de toda a região oeste catarinense.
6: Obrigado, vereador. Esta denúncia mencionada na tribuna livre da sessão de ontem da Câmara de Vereadores foi reproduzida no Primeira Hora. Se você quer ouvir o discurso completo, você pode ir no nosso YouTube, @ Rádio Condá FM 98.9, e reouvir ou rever o Primeira Hora de hoje. Amanhã, no Primeira Hora, a partir das 7 da manhã, cobertura completa sobre esse caso. Este foi o Notícias da Hora. 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
2: Lá vem ele. 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
6: Dois.

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1: Tamo aí, alemão, chimia atirado que nem rebenque velho pra mais um momento gaúcho, tchê, terça-feira. Creio que a semana vai ao despacito no lombo da vida, né, Chiró?
2: Acho que vai, agora acho que vai alinhar.
1: Tu assiste a Alemanha que jogou esses dias aí?
0: Não.
1: Você ganhou de 7-1, né?
0: Ganhou de 7-1, mas eu não assisti eles.
1: Falando nisso, tu já jogou bola alguma vez na vida?
0: Já jogava.
2: Eu não sabia que a Alemanha ia jogar, então.
1: Não, ele sabia, só
0: eu
1: que
0: eu sabia, só não assisti.
1: Ah, não assistiu.
0: É, então, eu tenho tá mais bom. Coisa pra fazer do que ficar assistindo o jogo.
1: É, principalmente fazer visita no 0800, já que tu é campeão.
0: Então. Não é que nem uns e outros que ficam só querendo assistir a Copa.
1: É isso mesmo.
2: Assistir a Copa.
1: Dona Belinha, o alemão Chimia quer jantar na tua casa já. O que você vai fazer?

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1: Do nosso programa aqui, né?
2: Eu tô conhecido, pouco valorizado, inclusive.
1: Não, mas bem conhecido.
2: É conhecido. Ali, né? A valorização que é...
1: Eu não sei porque...
2: Neste tá... programa, ninguém me valoriza.
3: Eu não entendo. Você quer que valorize o que tá ganhando?
1: Tá sempre chorando.
3: Sim, é.
1: Mas é um chorão, rapaz. É bom de chorar, ó.
2: Mas, olha...
3: Valorizado, né? Você já foi quando tu entrou aqui.
1: Você entrou, homem.
2: O perto dos Poços Alfa que... Que me, não me deixa mentir.
1: Ah, é?
2: É.
1: Eu devia estar bem no dia que contratei esse animal aqui.
2: Eu sou a estrela desse programa.
3: Eu acho que é o seguinte: eu acho que você foi valorizar o teu passe.
2: Você perdeu tudo.
3: Não, ter valorizado o teu passe quando tu veio pro programa.
2: Agora tem que.
3: E continua sendo valorizado porque tu tá aqui ainda.
1: Tá, cheirou. É. O que tu era antes do momento, Gaúcho?
3: Tá aguentando.
1: Não, antes do programa, o que ele era?
2: Eu era. Não, eu era. Eu era o alemão lá da Rádio Progresso e Descanso.
1: Não, mas nunca ninguém falou de você até hoje no seu programa, homem.
2: Quando, como que tu soube que eu existia?
1: Porque você veio aqui.
2: Então, eu me valorizo, me propago.
1: O caminhão tava indo pra lá, já toquei o de cima, homem.
3: Era um Zé Ruela, vai querer
1: sim.
3: O
1: quê,
3: né?
1: Você era tão bom que tu não ficou lá, então.
2: Pois é. Porque eu mereço outras coisas, oportunidades.
1: Ah, tirou. Lá tava apagado, né?
3: Alemão. Você tem muito que andar ainda. Você tem. Ih, homem. Tu recém começou a gatinhar.
2: Não, já tô cansado de cramear, falei.
1: Lá na rádio, no programa de descanso, o homem era um inútil, lá veio aqui bater.
3: Não, não, olha aí, ela é estranha.
2: Eu só sou, podia estar vendo pra contratar
1: um animal desse.
2: Eu sou o paloarte desse programa.
3: Ele era uma estrela, porque tinha 14 alemão que escutava ele.
2: Não, eu arrepentava um pouco de balão de Itapiranga, São Miguel, pelo Monte e tudo. Lá, né? Só tava eu.
1: Que horas que era o teu programa
2: lá? Eles também não valorizavam nada.
1: Tá, mas que horas que era o teu programa?
2: Eu fazia o programa chamado A Panda Checou.
1: Ué? Sim. E deixou?
2: A Panda Checou.
1: Só não sabe.
3: Não sabia se ia ficar.
2: Tá uma da tarde até as 3 horas.
1: A banda chegou, só que não ficou, né? Tem que sair junto.
3: Sim, nem sabia.
2: Não, ali eu conheci bastante gente, eu chutei bastante
3: mas
2: panda.
3: Mas quanto tempo ficou no ar teu programa?
2: 5 anos, o tempo que eu fiquei lá.
1: Bastante mesmo?
2: Ficou bastante. O programa tá lá ainda, eu que fui embora.
1: Tu tá comigo há quanto tempo já com nós aqui?
2: Mas, pra tu ter uma ideia, faz 14 anos Chapecó, faz 12 anos o grupo.
1: Como é que é?
2: 12 anos ali dentro, não sou valorizado.
1: Me explica, como é que é ganhar bem e não fazer nada? Que tu tá numa boa com
2: não,
1: aqui,
2: vou
1: né?
2: Te explicar como é ganhar pouco e fazer muito. Eu faço muito por esse programa, o pessoal me conhece por causa de... Existia? Eu fui lá no encontro do Citose que teve lá na cidade do idoso.
1: Sim.
2: Eles perguntaram do Perón? Não. Sim. Perguntaram do Chiru? Não, menos capaz, ainda. Capaz. Agora eu.
1: De você sim.
2: Mas eu não conseguia andar lá.
1: Ah, é?
2: Sim.
1: Por causa
2: sim.
1: Do momento Gaúcho.
2: Claro que sim, mas eu.
1: Por isso ninguém. É estrela, então.
2: Isso ninguém enxerga.
1: Então, Chirô, vamos embora, deixa ele sozinho
3: não,
1: aqui.
3: Não, tu quer. A minha parte tu pode fazer.
1: É, eu também tô indo. Belinha, vamos embora. Vamos deixar ele pra cheminha e tal. Não. A banda chegou, só que não ficou.
3: Eu joguei a blusa agora.
2: Eu vou ter que ter uma conversa com o Alfredo. Seu Alfredo me ajuda.
3: Agora, numa terça-feira. Dia de jogo de Copa do Mundo, não sei o que eu vi isso no momento Gaúcho que tá 30
2: eles,
3: anos no ar.
2: Eles estão. Eles têm um pergunto. Eles perguntam em mim.
1: E do Chirô nada.
2: Sim. Não.
1: Mas quem é Chirô? O quê? Não, tá
2: quer
1: bom.
2: Quer saber do Chirô?
1: Tá bom, sim. Então.
3: Não, mas eu.
1: Boa tarde, dona Belinha.
3: Feliz do lagarto.
4: Boa tarde, Perón.
1: Mas não precisa. Dá uma boa tarde pro Chirô Pompeu.
4: Boa tarde, Chirô.
3: Boa tarde, dona Belinha. Eu espero que a senhora esteja bem nessa tarde. Porque essas prós do alemão aí tá louco, né?
1: Agora já
4: comigo
1: foi.
4: Tudo não. Certo,
1: Chirô. Agora já foi.
3: Tá louco.
1: Agora ainda do Sabiá que é o da Laranjeira.
3: Não, eu acho que eu vou lá junto com o Natan.
1: Dá uma boa tarde pro Natan, Belinha.
4: Boa tarde, Natan.
1: E os seus fãs?
4: Ah, eu queria mandar um abraço pra todos meus fãs.
1: Não,
4: irmãozinho,
1: tá bom.
4: Eu sou mais famoso do que você. Ela
1: tá mais famosa que você. E agora?
2: Vamos sair na rua, eu e tu, pra ver quem é.
1: A Beninha tá com as 30 anos, alemão. O pato chegou ontem.
2: Não,
1: rapaz. Vai ser gavola, homem.
4: Alemãozinho, você é feio assim, você tá na vez, só.
3: Gavolão?
1: É, gavolão, é. Gavolão. Você acha o máximo também?
2: Se ninguém acha que eu sou, porque ninguém me defende.
1: Então tá bom. Gerou Pompeu, hora certa, café Milita.
3: Agora são 15 horas 54 minutos, só sei nos separam das 16. Da tarde.
1: Qual é o período?
3: O período é o vespertino.
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3: Nós estamos agora com 15 graus de

0: temperatura, tempo aqui tá, mas eu tô vendo que tem, o sol tá especial de primeira, mas aqui tá dizendo que estamos um tempo predominantemente nublado. Né? Predominantemente nublado.
1: Ah, né? É complicado,
0: mas essa não palavra, tem, né? Mas não temos, não temos chance de chuva para hoje.
1: Tá dominado?
0: Né? Sim, isso aí.
1: Então isso aí. Tá bom. A banda chegou, só que não ficou.
0: Pois é.
1: Só ele tava lá até hoje.
0: Mas a banda chegou arriscando ficar, mas não ficou.
2: Não, eu falei. Ela fez, tirou respeita a minha história. A
1: São Miguel do Oeste riscou a pata.
2: Sim. Não, mas o que é isso? Eu sou uma pessoa bem conhecida lá.
1: A banda tirou o Pompeu, foi tocar baile.
0: Sim.
1: Pronto, não ficou lá na Rádio Progresso.
0: Isso aí.
1: Ah, tá bom. Momento Gaúcho, tchê. 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O meu, 9112-4861. O teu tirou.
2: Ele...
1: Não, o teu céu, irmão. O teu
2: ele
1: não precisa.
2: Tá...
1: Não,
2: ele tá
1: precisa.
2: Bastante participativo, né?
1: Tá sempre foi.
0: O teu telefone, tu se
1: acalmou. Não, eu não preciso do teu número a mais,
0: se, é? Se eu vou olhar, se não tiver carga no meu, tu dá o teu. Né?
2: Não. Ah, é.
1: Tá, você é tão eficiente, tanto sucesso. Quantas empresas tu já passou até hoje? Tu tá adorando no Momento Gaúcho? Tem... Onde tu vai ter voto pra rua, ó?
2: Negativo. Eu sempre tive relacionamentos longevos.
1: Mas tu não para?
2: Não, longos relacionamentos.
1: Tu tem umas 10 empresas, umas 10 firmas já passou. Não, e aqui tá pra bola 8.
0: Como é que é? Os oneraram esse dia ali, você?
1: É, também os oneraram ali também.
2: Me oneraram, porque, não, porque eles não me valorizaram.
1: E aqui eu tô te segurando, que tá pra bola 8.
2: Mas olha aqui, eu tô. Olha!
1: Apresentar pra bola 8.
0: Mande pra nós aí no 999-70-5150.
1: Tem carga, Chiro, ainda bem.
0: Estamos aguardando, eu te olhei aqui, tem carga.
1: Alemão, a verdade é que tu só tem um número a mais?
0: Fica de boa aí.
2: Não, tá onde?
1: Tá, não, mas sério, tu tá pra bola 8, então tu capricha aí, senão tu vai.
2: É, de repente me vai ajuda, meu olerite, meu acerto.
1: Não tá, não, sem problema, se tu acha que não tá bom aqui, procura a tua turma.
2: Nem férias eu tenho.
1: Não peço olerite. Pra ninguém ficar aqui, quiser eu tirar o time, tira.
0: Eu essa palavra, olerite. Queria falar uma no jogo lá também, que fazia tempo que eu não via. Deixa eu vou me lembrar o nome da palavra também, que usavam antigamente. E agora esses dias falaram lá também, eu não lembro.
1: Por baixo, eu já contei, tu passou 4 empresas.
0: É.
1: Com nós aqui é 5ª. Então segura essa aqui, senão tu vai. Então tu vai fechar as portas pra ti.
2: Tá as 4 empresas?
1: É,
2: a passou. Maioria delas é deste grupo.
1: Tá aí, vi, por que te deram
2: o teu, a... Eu só subi e desci a escada ali.
0: Meu irmão, mas... o teu gibizinho já tá quase cheio.
2: Eu era aqui... uma... Não, eu sou uma pessoa requisitada.
1: Tá pendurado no último degrau, que é aqui. E não sei até quando.
2: Eu tô aqui no dopo, mas eu posso descer, não tem problema.
1: Vai descer, você vai.
0: Tu tá no dopo, é verdade. Temos marca aí na
1: tela. Isso aí, Chiro, vamos lá.
0: Meta marca pra nós aí, vamos lá.

0: Os Bertossi no momento gaúcho, tchê, antes Teixeirinha, o cantador do Rio Grande, deram os dois primeiros pialos musicais com da FM. Chapecó, Santa Catarina, liderança comprovada, ponto final. Estamos varando das 16h, hora café milita. Estamos aqui mateando com erva mate fole e tomando louco de bem. Mas lá isso lá, irmão, o que tu tá olhando o que aí? Vem.
1: Quando eu dirigi o Toge da Teixeirinha.
0: Tá, mas tira esse troço, como tu não para de lidar com o celular, o que que vai te mandar recado aí? Não entendo, Chiro, homem não larga a mão do celular, né? Parece um piara pançudo.
2: Deve ter alguém que ele manda recado, porque...
0: É? Só pode, né?
2: Tá sempre com o celular.
0: Larga a mão esse troço aí, homem.
1: A inveja é uma coisa,
0: olha. Complica, né? Bom também. 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
2: 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Alemão, larga o celular e diz pro Natan tocar música.
3: Natan, que tu acha que tu botar uma musiquinha ali pra nós?
2: Musiquinha.

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2: 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Ponto final.
3: Tu conhece o Rio Grande, né?
4: Eu conheço o Rio Grande.
3: Uma parte.
4: Se tem uma coisa, um estado que eu moraria, é o Rio Grande.
2: É só passar a ponte.
4: Não, mas
2: sério,
4: não.
2: É só ir?
4: Não.
2: Do jeito tão fácil?
3: Mas qual é a cidade que você preferiria? É.
4: Bah, eu Costa Serra Gaúcha.
2: Mas tu nem conhece, tu
4: falou? Conheço tudo, eu falei.
2: Ah, tu conhece?
4: Claro.
2: Ah, então tá.
3: Serra Gaúcha é top.
4: Pento, Caripaldi, Caxias.
2: Posso ir, tu mora onde em cada cidade?
4: Cruz Alta.
2: Né, Chiró?
4: Conheço.
2: Coloca uma banda lá.
4: Cacique Doble.
2: Ah, o Cacique já é aqui pertinho, Sanaduva, né?
4: Conheço.
2: Não, é aqui pertinho, tá. Digo uma lá, pros Caxias, lá.
4: Conheço tudo lá.
2: Então tá. Tu conhece Alegrete?
4: Conheço.
2: Conhece São Gabriel?
4: Não. Tu conhece São Francisco de Assis?
2: Não.
4: Eu conheço.
3: São Francisco de Paulo, você conhece?
4: Conheço.
2: Tu conhece?
4: Itaqui, conheço. Não. São Borja, também.
2: Itaqui, Alemão,
4: também.
2: Tu conhece Travesseiros?
4: Sim, conheço. Tu sabia que a nona da minha mulher é de lá?
2: De Travesseiro?
4: Sim.
2: Pois é, é um pratica e betão, dormioco.
4: Caia, ah, que
3: muitos
4: piada.
3: Capão, tu conhece?
4: É, muitos capões.
3: Muitos capões.
4: Conheço. Conheço?
2: Travesseiro, essa é boa. O caseiros. Alemão, abastecer a Postos Alfa, né?
4: Mas sempre.

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1: 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Fernando Machado, lá na IFAP, de frente a Sadia. Não, mas acho que você podendo colocar uma banda, cairia bem, né? Nossa, a banda de música, não. Né?
2: Já tem nome, né?
1: Já tem nome?
3: Não, mas eu não sei, eu só tenho
1: não,
3: mais...
1: Tu não tem mais veia musical, né?
3: Não, é, eu já não tenho mais paciência.
1: Que música tu mais cantava lá na tua banda?
3: Eu cantava a música do Xoda M.
1: Ah, qual é que era?
3: Na época era o Porto Alegre Longe.
1: Ah, você mora aí?
3: Esse não, lá, é, esse, é.
1: Tá.
3: E tá aí ela...
2: Mas essa música é daquele tempo...
3: Bom, claro.
1: Aí, tempo, aí, eu sei. A Mateado da Condaco, nós contratamos já. Eles começaram com Porto Alegre, o show
2: eu
1: aqui.
2: Eu sei que tinha lançado anteontem essa música.
3: Não, tinha Panda Passarela. Eu andava bastante.
1: É bom, Derechi,
3: Panda
1: né?
3: Legal também.
1: Uh-huh.
3: É, quem mais? É, Brilha Som.
1: São
3: Marino.
1: São Marino, São Marino, né?
2: Aquela das flores lá, como é que é? Lá das flores.
3: Não sei quem tu tá falando.
2: Você tu conhecia? Sempre pergunto se nós conhecemos aquela das flores, não sei o que lá.
3: A véia?
2: E tem a música das flores.
3: Lúcia Luft?
2: Lúcia
3: Luft!
2: Cantava
3: o ícone, nisso, ela e o Kiro.
2: Dela também?
1: Alemão, não, não falando cantava. Nisso, como é que é o nome do baterista lá da banda?
3: Willy Paul Putman. Billy Paulo.
2: Mas na hora de apresentar, tinha um arrumado um apelido pra ele, né? Porque ninguém mais.
3: Billy Paulo Putman. Dos progressistas.
1: Batia louco, mano.
2: É Valdemar?
3: Billy Paulo. Billy Paulo.
2: Vire pausa.
1: É, Chilo, já
2: não,
1: sou.
2: Mas daí?
1: Putz, um baterista não, desse, homem. Vai tomar banho, você tá louco?
2: Vire pausa.
1: Deixa de bobagem.
2: Putz, mano. Tchê, meu amigo, tchê é louco,
1: mano. Tchê é louco, eu tô me tricou com a ela. Agora, meninas boleadeiras, que eu tava onde, Chilo Pompeu?
2: Fittipaldo. Não é Fittipaldo, não, né?
1: Ah, não, é o mal do puto, mano.
3: Philly Ball Putman.
1: Tá bom, então.
3: O nome de alemão.
1: Mas o nome dele é de alemão, normal.
3: Claro,
1: apesar do nome pra nós é
3: tipo, risado, tipo, ó, não é tão bonito que
2: mas
3: ele...
2: Mas isso não é nome, isso é um palavrão.
3: Não é, que ele... homem, não é tão bonito que ele é incelso.
2: Chamar um nome...
1: pedrada, né,
2: chamar um cara de com esse nome aí
1: É pedrada?
3: Qual que é o teu nome de registro?
2: Celso Luiz Pompeu da Silva.
1: Isso é um nome bonito, né?
3: Não, falou um nome bonito.
1: Agora sim, não é futebol artista, do Putman. Né?
2: O que é bom já nasce, Celso. Não vê o Celso Portioli?
3: Encontrei o Chiru.
1: Sim.
3: E a mulher dele.
1: Sim.
3: Daí ele disse assim, essa aqui é a bem casada.
1: Mas com certeza, né? Claro.
2: Mais bem casada.
3: Não me leve a mal, né?
1: É, sim. Lotes residenciais em Chapecó.
2: Aquele dia lá no aniversário, né?
3: É que não queria almoçar?
2: Sim.
3: Tive que chamar ele pra ir comer.
1: Mas eu tava da churrasqueira lá, com o pessoal da churrasqueira lá.
2: Sim, o aniversariante.
1: Melhor que vocês.
2: O aniversariante era o churrasqueiro, né? Não era o...
1: Lá tinha a cachaça, festa, né?
3: Tu vai entrar pra almoçar? Ele falou, mas onde é que tá o aniversariante? Ele falou, mas tu não viu ele, né?
1: Mas não, lá na churrasqueira tinha cachaça, né, irmão?
3: É.
1: Né? E tu ia fazer o que lá?
3: Eu fui te chamar?
1: É assim, você nota. Foi te chamar. Mas já terminou o primeiro tempo? Não, é agora a parada técnica. Como é que tá o jogo da França?
3: É a parada técnica dos 22 minutos.
1: Como é que tá o jogo?
3: Por enquanto tá 0-0 com o Senegal.
1: Como começou então?
3: Igual quando começou.
1: 0-0, então tá.
3: É França 0 e o Senegal também igual.
2: Então, podia estar pelo menos mais um zero cada lado, né? Pra ficar bonito.
1: Lotes residenciais em Chapecó. Baterista, mas que pedrada tirou.
2: Não.
1: Porque é voleibol do Putman.
3: Willy Paulo do Putman.
1: Tá bom então.
3: Putman,
1: baterista.
2: Willy Paulo.
3: dos progressistas.
1: Então tá. 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Ia é assim, né? Em alemão, né?
4: Ya.
1: 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O importante é que nós estamos indo louco de bem. Que com o nosso Valdemar Beck pediu volteada, César Passarinho. Um abraço, Bianca. Boa tarde, Perão. Uma do Gildo de Freitas. Manda pro Jackson, Maico Albano, Negão, Josimar e Matheus aqui na Top Garagem Estética Automotiva. Por mais comprido que discurso de gago, esse nome da firma, né? Top Garagem Estética Automotiva. Forte eles, né, alemão?
3: Mas esse é bonito, é.
1: Boa tarde, Perão. Fala pro Chirô que essa não é Flávio Dalcin, moreno dos olhos verdes. É com o Porca Velho. Acho que o Laurinho não tá bem.
3: Não.
1: Ele é o Vonilbal daquele
3: tu, tá, tu tá ouvindo qual qual tá, o nome da emissora?
1: É. Ô, alemão, tem um recado pra ti, ver como é que é. Lá da Sadia, ó. Boa tarde, Perão. Tem duas empresas grandes atrás do alemão Chimê, a Celesc e a Kazan. Com aviso de corte da luz.
3: Mentira.
1: Acho que a conversa é fiada.
3: Mentira. Né? Tu não conhece minha história.
1: Isso. Ó, toque o pidão pra homenagear o alemãozinho.
3: Manda mensagem pra MP, me ajudar.
1: RF, Marfrig, Sadia e Perdigão. Ô, Cassiano, tu tem bota? Tu trabalha nos congelamentos, cuida pra não cair lá dentro do gelo, né? Ficar congelado. Um abraço, pessoal da Sadia lá. Ó, meteu um áudio no ar aí.
5: Buenos, amigos. Angelino por aqui, de molho ainda, né? Não estamos recuperando, não temos ainda. Não temos 100%, temos combalido ainda, mas temos ali ouvindo os amigos, chamaroneando, como de costume, né? E tranquilito. Perão, se der, manda Iedo Silva pra nós aí. Mas, temos ligadito. Angelino por aqui. Daqui a pouco fazendo sagu aí, homenagem ao alemãozinho. Diz que o alemãozinho gosta de sagu.
3: Meu Deus.
1: Gosta de sagu?
3: Não.
1: O Chico Balanceado que tu gosta?
3: Não, Chico Balanceado.
1: Ah, então
3: sagu
1: tá.
3: Sagu eu dispenso.
1: O Deirdre dos Santos, um abraço, pessoal vinha dele.
3: Quem que tem que estragar o vinho?
2: Então, e como é que você fica falando que eu tenho que comer lá na minha
1: não,
2: casa?
1: Não, mas tu sim, né?
2: Sagu. Eu não como, não gosto de sagu também.
1: Não, mas o alemão deu uma não, sugestão,
3: eu,
1: né?
3: Eu disse que nós tínhamos aqui na tua casa comer que eu gosto de maionese. Sacu eu não gosto. Tá,
2: maionese.
1: Tirou. Grande pilo.
6: Maionese. Boa tarde, meu amigo Peron. Tudo tranquilo? Quero te mandar um grande abraço aí, te felicitando aí pro dia de ontem, que o meu amigo esteve mais um ano de aniversário, né?
3: Tem que.
6: E que venha muitos e muitos anos, tá bom? Tá bom, meu amigo Peron? Tudo de bom, aquele abraço pra você e meu grande amigo Chiru aí, tá bom? Já temos aí com o rádio aí já ligado. Tava esperando o começo da programação, hein? Grande abraço.
1: Abraço, Pelo. Obrigado aí pelo regalo, tá certo? Deixa eu ver aqui. Então, tem mais um Del Peste. Vamos ver se tu conhece a voz aqui, alemão.
7: Boa tarde, meus amigos. E daí?
1: Mas, tudo quieta, dominando aí? Tá.
7: Pelo barulho, vai dar bom hoje.
1: Ó. Ó, Luqueta.
7: Vai dar guerra aí.
1: Vai.
7: E daí, deu bom esse turismo?
1: Fala pro Luqueta que nós sempre estamos em guerra, né?
3: Ô Luqueta, tu que diz que é parente do Luqueta lá de São Miguel, né?
1: É.
3: Ah, cheio de boa.
1: Gente boa, né? Então tá. Áudio ou não?
8: Boa tarde, seu Perão. Boa tarde, Chiru. Boa tarde, Alemãozinho.
3: Boa tarde,
8: Belém. Seu Perão, seu. O Alemãozinho tá pela bola 8 aí, caso ele sair da rádio aí.
1: Ó.
8: Se ele quiser aumentar o olerite dele, o olerite. Eu tô pagando um cara pra trabalhar por dia pra mim lá na chácara pra rachar lenha.
1: Uma boa, né?
8: Caso ele quiser lá, eu tô pagando ali, mano. Uns 150 pila por dia ali, pra ter que rachar lenha dia todo.
3: Metói o asiático.
8: Tá, o irmãozinho tá com trabalho já certo, tá? Ele sair dali. Vai trabalhar pra mim rachar lenha lá na chácara, tá? Se frio vai bastante lenha, né? Seu Perão tá aqui pra nós, remexendo o passado com o grupo Cordiona. Abraço pro alemãozinho aí, tá? Tudo bom.
1: Mas 150 por dia é uma boa, né, Chiró?
2: Hein?
1: Dá 4,5 contos por mês, nossa. Tocar os 30 dias direto aí. Tá pagando bem, o Wilson Siqueira. Ô, meu amigo Chico Dadal, diz ele, olha, mano, ele tá comendo uns quitutes, tomando uma gelada, diz que não tá fácil, o Chico Dadal.
3: Mas essa hora!
1: É, pra te ver, não, ele tá reclamando.
3: Fim de 5 para 5 ele tomando uma.
1: É, tá. Vamos ver aqui essa voz que tu conhece ou não?
4: Boa tarde, Perão, Chiru, Alemão Chiminha. É, viu, Perão? Disse pro Alemão Chiminha que ele que gosta de October, música de Pandinha. E ele gosta do Vox 3. Presença confirmada já na October deste ano aqui em Alpestre. O Vox 3 vai daí, então. Que ele se mexa, né?
1: Eu não entendo o Ledo, o Vox 3 vai estar, tá, e nós não, por acaso, né? Tu tá anunciando essa presença lá, Ledo?
3: Eu não recebi ainda o contrato.
1: Não, mas nós vamos estar lá, eu já falei que nós vamos estar lá.
3: Presença confirmada.
1: Mas com certeza, bota confirmado nisso, né? Boa tarde, Perão. Vidibaldo, puto, mano. Pede pra aqui que o alemão tá torcendo lá a Copa, aqui, ó. A Ben Sato escreveu aqui, ouvinte.
3: Bem igual, sim. Tô torcendo pra Argentina.
1: Alessandro, um abraço, Alessandro. Gostei, cara. Foi bem.
3: Tô torcendo pra Argentina.
1: Então somos dois. Não, eu o Brasil, depois a Argentina.
3: Não.
1: A Copa passada eu ganhei do Chiru Pompeu, torcei pra Argentina, o Chiru torceu pra França. O Chiru sempre perde pra mim.
3: Copa passada eu disse que a Argentina ia ganhar e ganhou.
1: Tu quer ganhar uma Copa, o Chiru, só que o Chiru torce contra, ele perde. O Chiru perde, pode ver. De que a Argentina afundasse, né?
3: Ganhou.
1: Ganhou, claro. Então pronto. É a melhor coisa essa, entende?
2: Então... Eu tô torcendo, tá? Na verdade, eu tô torcendo pra Espanha, porque agora o meu neto é espanhol, né?
1: É, tá certo.
2: Tô torcendo pra Espanha. Pra Espanha.
3: Ah, verdade!
1: É.
3: Claro.
1: Então tá. Como é que fica?
2: Temos marca, manda pra nós, Natan, vamos lá.
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3: 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Então, tá certo. Tu tá bem, né, Mochimia? Não tá fora do esquadro, né? Alemão. Tu tá meio esquisitão.
4: Não, tô de boa, tô tranquilo.
3: Eu... Tu tá com os óculos duas brasas de angico,
4: já que
3: homem?
4: Tu tá por aí, tá meio à toa, que nem passei de cobra. Eu ia te perguntar se você, de repente, não teria interesse de ser repórter esportivo.
3: Por um dia?
4: É, por um dia. O que eu ia transmitir? Que tipo de esporte? Não... É. E na torcida, no estádio?
3: Ah, sim, o repórter da galera.
4: É, isso.
3: Da torcida, da galera.
4: Isso.
3: Vem de promover já narrador, tudo.
4: Repórter da galera. Não, mas tem que começar por baixo.
5: Não, mas pagam bem ou não?
4: Não sei, porque eu nunca fiz isso.
3: Mas é dinheirista, né? Eu só falo em dinheiro.
5: Não, nós estamos num momento do Brasil que não dá pra ficar.
3: Tá bom.
5: Estamos complicada.
4: Sim, mano, na situação que você tá, eu acho que uma cesta básica, mais uns pila, tá.
5: Não, bom, não é assim também.
3: É uma Bolsa Família pra ti, tá ótimo.
5: Então. Não, o IV de Bolsa Família.
3: Ah, lá, ele tá no momento que eu gosto, ele tá bem.
4: Uma cesta básica aí, como é que é uma. Aquela cesta básica que tem vários produtos, é 13 produtos, acho que é, né?
3: É.
4: Aquela dia até ajudada,
3: né? Ajuda, né?
4: Pros nene.
3: Tá.
4: Porque os nene, eu imagino que esses nene.
5: Eles comem bastante.
4: Que nem formiga.
3: Qual é esse vermelho, o que acontece?
5: Mas também, eu não sei por que esses. Tudo fechado aqui, o ar desligado, não sei.
3: Ficar desligado mesmo, eu não uso o ar-condicionado.
4: Eu acho que pra tu dar conta dos teus nenes, tu tinha que ser rancheiro. De quartel.
5: Não, tá louco, aqui tá uma sauna aqui dentro. Tá uma sauna.
3: A bateria falhou. Cheiro de quartel. Louco de bem, né? É tudo de bolsa, né, Chino? Então tá bom. A bateria falhou. 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Ah, você está louco, tia. 3323-0374. Já tem moço no doutor, né, irmão? Tu achou lá, né?
5: Eu fui lá.
3: Ah, é?
5: É.
3: O cachorro tava amarrado?
5: Ele só tinha um catinho lá. Ele tem um catinho pretinho.
3: Mas uma da netinha lá.
5: É uma cata, não?
3: Ele que é a Brenda lá.
5: Não, é dele?
4: É ele que
3: dele?
5: Ele que cuida. Ele que cuida.
3: Quer dizer, é?
5: Sim. Ela fica em cima do palcão e.
3: Ela sim, vai por tudo.
4: Gordo que nem rancheiro de quartel. Mas,
3: não, gato de bolicheiro, né? Se o gato fica gordo, que é de bolicheiro, né? Então tá. Então, Ledovino, passe lá do Alpeça. Então, para de anunciar que vai estar o Vox, vai estar o Alemão Chimei e o Perão, né?
5: Claro que sim, não, baita, estrela, as estrelas
3: todas. É, baita divulgador, tudo errado divulga, homem. Diga, vai estar o Perão, Alemão Chimei.
5: Claro.
3: Não, vai estar o Vox 3, vai estar uma grande coisa. E nós? Né, irmão?
5: Aqui é nós que somos conhecidos.
3: Nós merecemos de

0: destaque,
1: né? Claro que sim, inclusive com 3, okay. Camarote.
0: É, áudio no ar.
2: Boa tarde, Perão. É o Alemão da Barragem aqui do Porto Salão. Estamos aqui curtindo o programa do Super Condá. Gostaria de pedir e ouvir a música do Joca Martins, guria, possível. Falar aí pro Alemãozinho aí, se ele quer trabalhar com porco, carregar, descarregar. Todo dia cedo de manhã lavar, com lava-jato aí. Será que ele aguenta trabalhar aí?
1: Eu já atrapalhei
2: nisso. Por mês, por mês, será que ele aguenta trabalhar? Ah, Perão, pede pra ele aí. Por atendido, Perão, fico agradecido aí, ó. Um abraço aí pro Chiru e pra você. Tamo junto, ó. Tamo junto e misturado.
0: Alemão da Barragem.
1: Temos junto, querendo falar.
0: A vida toda tu carregou porco, né?
3: Tá, mas e.
1: Na Coperita.
3: Mas
0: é Coperita, lá em Itapiranga, então.
3: Mas moleza agora, com lava-jato, mas
0: é, queda, tranquilo,
1: ó. Tu tem uma cara de quem já caminhou porco.
0: Olha, boa tarde, Perão. E Louner, música Nilton Ferreira, abaralhando a barbela. Tá bom, então. Deixa eu ver aqui. Perão, manda um alô lá pra Alvoredo, família Padilha. Tá na audiência, Giovanni Padilha. Então tá. Abraço pessoal de Alvoredo, Chico Araldi, toda a tropa que estão lá. Pastando no corredor. Gente, tarada boa umas quantas vezes. Zoco já chegou na Sadia ou não, Zoco? Carregando de frango Sadia. O Wagner Rogério, o bom alemão chuveiro, ele é professor da Casa Familiar Rural de Alpestre, ele é professor, viajou para a França. Vê dele, tá dando aula e tá assistindo a França agora. E outra coisa, ele tem um programa na Rádio Ponto Norte, das 6 da manhã até as 9, se é que tá no ar ainda, é domingo e festa. Diz que é o programa de maior audiência no mundo. O que que tu acha? Já ouviu alguma vez?
1: Nem sabia. Nunca ouvi falar desse programa.
0: Ei, Wagner Rogério, bom, como é que eu mais ouvi do mundo, se nós nem estamos sabendo?
1: Mas nem sabia desse nome dessa.
0: Wagner Rogério Bom, Rádio não, Ponto
1: não
0: Norte.
1: Não sim. Sabia.
0: Domingo em festa.
1: Não.
0: Sim, o professor
3: nem
0: Wagner.
3: Sabia que ele era bom, que ele era bom.
1: Não
3: também.
1: Sabia que ele era bom.
3: Nem eu.
0: Não, ele tem um programa de banda. É só tá pica-pau do toco, bom mesmo.
1: Ah, mentira.
0: Ah?
1: O meu era muito melhor.
0: Ah, é?
1: A banda chegou.
0: Mas a banda foi embora. Chegou, não, mas não ficou.
1: A banda chegou,
0: era. E não ficou.
1: Era o programa que era o paluarte da emissora.
0: Mas tá certo, a banda chegou e não ficou.
3: Não ficou.
0: Foi embora.
3: Pretendia ficar, mas não vingou.
1: Não, isso vocês inventaram. É um programa que era a maior audiência da rádio.
3: Imagina.
0: Dizendo que é selecionado os ouvintes. Então, só a família dele. Do Wagner Rogério
1: Bom. No mínimo.
0: Dizendo que é selecionado os
1: não.
0: Ouvintes. Ah, você que é campeão de audiência, o Wagner Alpestre. Ele tem 10 parentes. Cada parente tem 5 rádios ligados no mesmo dia.
1: Aí, um na estrebaria, um lá na sala.
0: É isso aí. Grande professor Wagner Rogério Bom. É a Polemão Chemeto ou é juvenil, viu, Wagner?
1: Não, é eu sou tarimbado.
0: Viu? É, então tá.
3: Tarimbado. Aliás, deixa eu te fazer uma pergunta, já que tu falou. Tu sabe o que é tarimba?
1: O que é tarimba? É,
3: sabe o que é tarimba?
1: Não sei. Mas
3: é. Então como é que tu é tarimbado?
1: Porque uma vez me falaram, eu achei bonito. Mas
0: tu é professor, Chiru, porque agora...
1: O que é tarimba,
3: Chiru? Tarimba era uma...
1: Olha.
3: Uma cama feita de vara. No galpão.
1: Tá.
3: Isso era, chamava-se tarimba.
1: Tá.
3: E daí o cara que dormia bastante naquele troço, que se criou dormindo aquilo, que era chamado de tarimbado.
1: Tarimbado.
0: Então tá. Diz o Wagner Rogério Bom, 7 milhões de ouvintes em 7 idiomas. Ô Wagner, você sim. Dormiu meio tarde, mas eu acho. É. Dormiu tarde.
3: É ele e o canal de televisão ali, o novo ali.
0: O professor tá dormindo tarde ultimamente.
3: Já,
0: né?
3: Deixa
0: ele tá dormindo tarde.
3: Já ele chega a 30 milhões.
1: Ô, Chiru, eu tenho. É que assim, tu tem inteligência. Eu tenho o Google.
0: Ó.
1: Google. Tarimbado. É. Um adjetivo utilizado para classificar uma pessoa que possui muita experiência prática ou traquejo.
3: Mas é.
1: Então eu sou tarimbado.
0: O senhor tá tarimbado. Tá certo. Conhece o Arno Bender? Gente boa. Bota
1: Arno Bender. Bender.
0: Gente boa, mas quantas vezes?
3: Sim.
0: Conheço. E ele é domador também.
3: Tá.
1: Domador.
0: Quase que é domador. E gente boa. E ginete.
1: Ginete.
0: Arno, obrigado pelo capricho, Arno. Tua admiração pro amigo é grande. Ele é da região de Paial. Bem, Bender tem tudo que lugar, né? Tu chuta com a ponta da bota, levanta das barracas.
1: Bender tem,
0: né?
1: Bastante em Santa Cruz.
0: Santa Cruz tem Bender também?
1: Mas tem até uma na linha Santa Cruz, lá tem os Bender.
0: Pra banda de Itapiranga, não.
1: Tudo, é? Tem bastante. Bender, Penker, Peckingham.
0: Vamos ver o César do trio da festa.
4: Boa tarde, Perão.
0: Ó.
4: Fala pro alemão Chimia que quem inventou a energia elétrica foi dois alemão, o Curtis e o Circuits.
0: Fala pro César Fofo o que que tá pegando lá.
1: César, tu tá bem essa hora? 5 da tarde, tu me sai com uma dessa?
0: É? Não. 5 da tarde, César, agora tu tricou com a ele.
3: Pergunta pra ele quanto tempo o cara levou pra conseguir fazer a primeira lâmpada. Pergunta pra ele.
0: É, vamos perguntar, sabe? Já que ele sabe tudo, né? Valeu, César, abraço. Trio da Festa. Que música você cantaria do Brilhação lá no Trio da Festa, se te chamasse pro palco? Não tem a lua ou o sol aqui, como é que é?
1: A lua e a noite.
0: Como é que é, então?
1: Mas eu prefiro outra.
0: Qual que é?
1: Eu prefiro aquela... E por você eu ando assim, toidon, toidon, apaixonado por você, na solitão. Você tá. É tudo pra mim, amor, paixão.
0: Tá aí, e agora? Tá aí, seu ouvinte lá, o pessoal pediu, eu quero uma do Brilhação.
1: Mas era essa do Brilhação, a outra eu posso...
0: eu quero essa da lua aí.
1: O que faz uma mulher na vida de um homem.
0: Essa é o que
1: essa
0: que é?
1: Ali.
0: Essa é outra da festa, canta.
1: Canta?
0: Canta. Novela então. Das oito também. Aquele é 104, 105 também, eles tocam e canto.
1: 104?
0: Apartamento, é isso, né? É, mas enfim, coisa de banda, tu não sabe de alemão?
1: Não, mas nem tudo, né?
0: Vá, tu não canta bosta nenhuma, alemão Chimé. Tu é só alarido, homem. É que é isso, homem. Deixa eu ver aqui. Diz o Wagner Rogério Bom, tirou que o show pendurou a chuteira e vendeu o campo. Essa é boa. Não, o show, na verdade, foi exonerado. Diferente, né? Ô, Carlão da Agropecuária Chapecoense, tá em sintonia, Chiru Pompeu. Gente, é bom, Carlão, nosso amigão, né? César Augusto, Zé de Perão, toma aqui na Sete Lagoas. Sinto que tá fazendo uma falta aí que tá louco, homem. Volta urgente.
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0: Então tá. Mas a ideia do Chiron não é ruim, você pegar aí e montar uma banda. Convida mais uns 3, 4 nomes de Itapiranga. Sim. E se atraca aí.
3: É isso aí.
0: Né?
3: E daí quando for contratar, os caras saltam de banda.
1: Ô Chiru, respeita a minha história.
0: É, tá bem, Chiru. Tu tem dor de cotovelo do alemão, Chimé. A verdade é essa, tá?
1: Vamos botar ali quem que vende mais, quem que faz mais promoção no final de semana, eu ou tu?
0: Tá, me agora diz uma essa coisa. Aqui é uma boa. O Wagner tem mais audiência do mundo. O alemão nem conheceu o programa, nem conhece, né? Do Wagner. Então, atenção, eu peço. No like vai estar aos atuais, vai estar Vox 3, vai estar Integração. Vai estar o Perão e o Alemão, né?
1: Claro que sim.
0: Acho que somos conhecidos.
1: E vamos a caráter ainda.
0: Uma caráter?
1: Claro.
0: Ah, é?
1: Quero ver tu usar um suspensório.
0: Não, vai você usar. Eu
1: sou alemão. Fala, mas é. Não,
0: tem. Eu vou sempre lá, eu sempre tô lá.
1: Não, atendia caráter.
0: Mas vai você então? Eu vou do jeito que eu sou.
1: Eu vou.
3: Ele vai a caráter, que ele foi no aniversário do CTG e não foi de calça.
1: Fiquei,
3: né?
1: É verdade. Todo mundo bilchado. Aí eu pensei, não, o Perão vai vir de bilcha. Nada.
3: E aqui ele falou
1: que tava de tênis ainda.
3: Não, aqui ele falou que ia pilchado, mas não foi.
0: Acontece que eu tava pela volta. Não, cheguei lá de repente.
3: Não tem desculpa.
0: Chiru, Pompeu, você falou que sempre tá de calça reta,
1: não
0: homem.
1: Não me leva, mano. Não, o Chiru tava pilchado.
0: Não, Chiru pilchadinho. Não, Chiru nesse ponto, sim. Não,
1: o aniversariante.
0: CTG, eu sempre botei de bombagem com
1: o soldado. O aniversariante me parou lá dentro. Fui pegar uma ficha do Pepira.
0: Sim.
1: Daí. Daí ele disse: onde é que tá o Perão? Falei, calma, vou lá buscar na churrasqueira. Cara. Acho que tu tá lá.
0: Porque lá tinha cachaça, né?
1: Daí fui lá buscar o Perão. Assim que teu aniversariante.
0: Não, tava dentro. Comigo lá, rapaz. Pai, tava onde eu tava aquele bolinho lá. Aí você chegou lá e desmanchou o bolinho. Meu Xeró, legítimo desmancha bolinho, tá do meu lado.
1: Mas também, eu só me servindo a carne e eles lá fora.
3: Tá, e por que a tua excelentíssima não foi aquele dia?
1: Porque ela estava atrapalhando. Eu tava com o Nene.
3: É, tu tava com o Nene.
1: Eu tava com o Nene, eu levei o Nene junto.
3: Tá, mas e os outros Nene ficou na casa da
1: avó? A outra Nene, a Nene ficou junto com a minha mulher, ela tinha me atrapalhado. Mas não tem. Eu fui representando.
3: Inclusive,
0: imagina. Tá bom, então.
3: É isso aí.
0: Quando, tá, você era, tocava na banda. Como é que você começava, Roberto? Como é que tu falava? Pessoal, obrigado pra presença, vamos pra pista. Como é que tu chamava?
1: Nós começava...
0: Como é que tu fazia o protocolo?
1: Nós começava com uma música.
0: Ah, tu não chegava falando.
1: Não, é tipo os monarcas.
0: Um suspense.
1: Monarcas.
0: Sim,
1: um suspense. Os monarcas, eles tocam, daí as caetas, e vinham aqueles cheiros secos
0: e tudo mais.
1: Iluminação. Aí depois eu chegava e cantava.
0: Ah, tu chegava?
1: Eu chegava e cantava. Aí eu começava a cantar, e eu disse assim...
3: Aí tu saía do camarote com o microfone.
1: Eu vinha no meio do pessoal, assim, eu dizia, Gente, é muito prazer estar aqui com vocês. Pode deixar São Guris para animar a festa aí. Vamos de música aí.
3: Ah, mas eles
0: e que música que você
3: abriu? Mas eles se anunciavam antes.
1: Não, já não, eu me anunciava.
3: Ah, tu, cara.
1: Eu era a estrela.
0: E tu começava com que música começava a banda?
1: A Lua e a Noite.
3: Tá, mas é a banda, o conjunto, os outros que estavam no palco não te chamavam?
1: Mas assistir. eu começava só com o refrãozinho, que era tudo sim, preparado. Eu dizia assim, eu tô voltando pra ela, deixei de ser vida torta.
0: Não, alemão, deixa eu ver, quem que for tu é cantor, com todo respeito.
1: Pela eu participei de festivais da canção, eu ganhava.
0: Eu não queria ver os concorrentes, não. Depois dessa, vou chamar a música ou não? Pelo amor de Deus.
1: Isso que tu não me viu quando eu ganhei primeiro lugar no Festival da Canção.
0: Tava aqui de alemão?
1: Não, daí eu cantava música gauchesca.
0: Ah, é? A qual é que tu cantou?
1: Iquaria Campeira.
0: Como é que é?
1: Vamos encostando a careta, tapeando espeto em taquara, também a lenha do fogo, espeto chibo nas varas.
3: Meta a marca, tá pra nós aí.

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9: 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Já, Alemão Chimia, já tomou quantos xícaras de café, homem? Vai te dar um treco ainda, homem?
10: Tô precisando ficar cortado.
9: Por que tu anda dormindo tarde?
10: É que eu tava com bastante insônia essa noite.
9: Tá acordado de madrugada,
10: tá, né? Acordava com sono, daí eu...
9: Tirou.
10: Inclusive, daqui a pouco, eu tô erguendo o bacheiro.
9: Não, é 6 horas pra bater o cartão.
10: Não, hoje eu tô indo cedo.
9: Tu tá pra bola 8, tu tá sabendo, né?
10: Ah, faz tempo já.
9: É, então se
10: cuida. Um dia vocês vão me valorizar.
9: Ah, com certeza.
11: Te agarra aí, louco, velho.
9: Tá, se tu sendo aqui, tu vai aonde? Me diga.
10: Eu tenho que pegar a nenê na escola.
9: Ah, então tá. Digo, mas tu sei que for mandado de volta, vai trabalhar onde?
11: Pois é.
10: Por conta?
9: Vai fazer o quê?
10: Vou sair, vou montar uma coisa minha.
9: Do jeito que tu é, rapaz. Tem preguiça até pra caminhar. Só aqui pra ti.
11: Acho que tu entende de marcenaria também, né?
10: Faço.
11: É, pois é.
10: Faço móveis de madeira rústica.
9: Ah, então, tá bom.
11: Aí, tá aí, ó.
9: 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Tem como inventar, tirou aqui na rádio, pegou, só pega e dá um choque, só para dar um treco nesse alemão, o menor do Sulate. 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Vocês estavam falando em geada, vocês viram geada hoje? Tu e o alemão falando em geada. Onde é que tinha geada hoje, alemão?
10: Nas Pachadas, perto do Trevo, tinha uns campinhos que estavam com geada.
9: Mas tu acorda 10 da manhã?
10: Negativo, tu que acha? Eu fui cedo e tava.
11: Não, eu levantei cedo hoje, mas lá onde eu tava não tinha. Lá onde eu moro, na região sul não tinha.
10: É que aqui na região sul, e vem ali, tá a região de Arvoredo, pra esses lados ali, tem bastante.
9: Conhece o drive pro Gaboard?
10: Eu já tinha visto alguém feio, mas que nem
9: dá
10: esse.
9: Dá pena do Raul, eu não tenho culpa, né?
10: Passou 3 vezes na fila.
11: Olha, esse aí é um que tu pode fazer uma parceria numa banda, ele é baterista.
10: Baterista?
11: Baterista.
10: Tu conhecia o Willy Paul Putman?
9: Que é baterista,
11: né? Ó, pra tua informação, alemão, tu que é jornalista, que é meio metido a jornalista aí.
9: Tá.
11: Informações precisas.
9: Tá, entra ou sai da boate? Fica na porta, não adianta.
11: Pôr do sol aí. Hoje... O pôr do sol hoje vai ser às 17 horas e 46 minutos.
10: Mas então falta pouquinho.
9: Ei, que notícia, né?
10: Ganhei. Mas isso mudou meu dia.
9: Mas que notícia, parabéns.
11: Não, e a segunda informação é que a temperatura tá caindo bruscamente.
9: Não, não, que notícia. Agora podemos jogar a toalha. Dona Carolina Kinjeski, obrigado pela audiência. O Colombé do Eldorado, menos papo e mais música. O Colombé já foi radialista?
11: Sim.
9: Pois é. Uma boa pergunta.
11: Outra coisa, tu tem microfone também? Bota.
9: Tu já teve trailer? Já foi escoteiro? Me leva mal, ó. Dona Zolense Osvaldo, lá no Coronel Martins, ouvindo a programação da Conda, lá de longe. Ali não, ele não teve trailer, Chiru Pompeu. Pode ter certeza. Então tá.
10: Ó, tem o colo ali, ó.
11: Ali o colo, olha o colo.
9: Não, calma. Tem o colo. Alemão Chimia, como é que tá o placar?
10: O placar agora é o Mbappé ali, ó. Esse é o Mbappé, ó. França 1, um, Senegal não 1. Um.
9: Não, como é que é? França 1?
10: França 1, um, Senegal não 1. Um.
11: Senegal menos 1.
9: Também 0.
10: Teu gol da França, Senegal não teu gol. Olha que bonito.
9: Vamos ver o gol aqui então. Dá atenção. Vamos lá, alemão. Como é que foi o gol?
10: Olha, o TC7 tocou pro Mbappé que só tem uma entradinha e chocou dentro ali, ó. Mais balançou a areia agora.
9: Parece você jogando a Itapiranga bola, né?
10: Eu lá no...
9: No Vale Pio, né?
10: Não, eu chocava no São José e Cristo Rei. Contra o Cometa e contra o Aliança não tinha pra matar.
9: Não, isso é Aliança Itapiranga. Falou o Cometa, famoso da Itapiranga.
10: O Cometa é de Itapiranga. O Aliança é São João do Oeste. Sim.
9: Tá, e você jogava pra quem?
10: Eu chocava num ano, choquei pra um e no outro pra outro.
9: Cometa e o Aliança.
10: Sim.
9: Queriam disputava
10: o meu passe. O meu passe, que eu me pagava um por mês.
9: Mas tu jogava do que? Centroavante?
10: Eu era saqueiro.
9: Não, com esse tamanho?
10: Saqueiro, mas eu corria bastante. Eu fechava a meta.
9: Impulsão?
10: Não, eu fechava a meta. Eu corria bastante. Eu marcava em cima.
9: Corria atrás da bola?
10: Sim.
11: E enfrentava algum touro bravo do Ricardo pra pegar a bola também?
10: Não, eu era bom, viu?
9: Até contar, e a chuteira era a chuteira que
10: contrava
9: de madeira?
10: Não, contrava já. Contrava,
9: se eu chegava de madeira, de macenaria.
10: Quando eu comecei, eu tinha um que chute. Depois aí eu mutei.
9: O que chute, na época que o chute era bom, né?
10: Mas depois aí.
9: Tênis rainha, lembra?
10: Sim.
9: Depois embalou o troço aí. Então tá. Então tu foi zagueiro.
10: Fui zagueiro.
9: Levou algum cartão amarelo, vermelho ou não?
10: Não, eu era bem técnico.
9: Ah, tu só ia na bola.
10: Eu ia na bola, não tinha esses negócios. Eu era profissional.
9: Tu tentou ser juiz alguma vez ou não?
10: Eu podia estar agora no Grêmio.
9: Ah, é?
10: Claro.
9: Então tá. E daí, mas eu acho que não valeu o secretário, ele estava impedido.
10: Tá impedido, sim, já estava atentado.
9: Ah, é? Então tá. Então avisa lá o juiz lá que não valeu o gol.
10: Ah, eles foram provar agora. É.
9: Então tá bom, vamos pro VAR, não tem VAR. Música Chiru Pompeu.
11: Pelo Marca Natan, manda pra nós aí, vamos lá.

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4: 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Alemão Chimia.
5: Toda linha na pipa.
4: O Beto Bendito tá de aniversário. E tá ele aqui, o comentarista. Mas não vi nada de bolo, nada.
5: Que
4: nada.
5: Pessoa, né?
4: É que só pessoa aqui, até agora nada.
5: Não, mas ele é cheio de boa. Tá,
4: tem um vivente aqui, ó. É Rock Batirola. Diz que ele morou em Itapiranga. Conhece o Rock Batirola, que morou em Itapiranga?
5: Não, não conheço. É
4: de tanta gente também, né?
5: Tá louco?
4: É, tio, louco. Você é do Vale Pio, né?
5: Não. Cristo, que Vale Pio? Eu sou de Cristo Rei. Embora Vale Pio tenha uns amigos lá.
4: Tu sabe que o Beto tem o problema papo de arquibancada. Daqui a pouco ele entra em campo.
5: Papo de não, esse, o Peto, é. Mas é gente boa, viu? Eu já tinha ouvido. Bendito.
4: Bendito, Beto
5: Bendito. Beto Bendito. Ele é forte. Não, mas tá. Olha.
4: 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O importante é que nós tomemos do bem e cavalo manso é pra ir na missa, né? Concorda?
5: Não sei, nunca andei de cavalo.
4: Nunca andou a cavalo?
5: Não!
4: Mas o manso é pra ir na missa, né?
5: Não sei. Então, tu que tá dizendo, eu só tinha mula.
4: Então tá. Não, falando de mula, tá só podia, né, Chiro? É que conhece mula? Mula pra cavalgada, né? 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
5: 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Porque eu já...
4: É que nós paguemos, né?
5: Eu tenho o meu nome limpo.
4: Ah, é?
5: Sim.
4: E paga em dia?
5: Pago em dia.
4: E levamos o Beto Bendito de avalista?
5: Levamos ele junto lá, vai conversando com o seu Isair, enquanto nós vamos ali fazendo prique. Pegamos prique.
4: E peguemos a chave e se arranquemos.
5: Inclusive tem um Cronos lá, um bonito.
4: Sim.
5: O Cronos, o cara dele. Mas é coisa bonita. Tu queria um carinho mais em conta, Beto?
6: Sim, mas...
5: Um Cronos. Esses negócios de chip?
4: Ele tem um chip. Mas nós vamos pegar uma Toro, né, alemão?
5: Uma Douro.
4: Isso.
5: Mas tem que...
4: Eu já tive a Toro.
5: Mas eu quero... Eu não quero a diesel. Eu quero a gasolina.
4: Eu também, gasolina. Pra que diesel?
5: E tem uma bonita lá. Eu entrei em tudo dentro dos caras dele lá.
4: É?
5: Ele ficou meio bravo que eu tava soltando para dos
4: copos. Com o sapato embarrado, tirou.
5: Mas eu entrei em tudo. Eu entrei, inclusive, naquela bonita deles, a Tidano.
4: A Titan, aquilo lá.
5: Que caminhonete. Aquilo ali. Não
4: tem mais sede dentro.
5: Nem o. Aquilo só. É só pro Lang, assim.
4: Alemão, tu sabe por que eu não entro dentro do Jeep, dessas caminhonetes lá?
5: Porque tu não cabe?
4: Lá não quero mais sair.
5: É verdade.
4: Mas te louco, homem, né?
5: Eu achei que tu não capia.
4: Não, é que eu não consigo mais ser de tão bom que é, né?
5: É bonito, viu? É. Mas eu tô pensando numa Toro.
4: É? Então vai pensando.
6: E eu sabe qual é que é o que eu penso?
4: Olha o Chiru Pompeu.
6: Compass.
4: Ah, também.
5: Compass?
4: É, o Chiru é Compass. Tipo Compass. É. Igual o do Beto. O Beto tem um Compass. Né? O Gabato
5: faz o seguinte. O Beto,
4: Gabato, faz o seguinte. 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
4: Ah, tem mais isso. E com garantia, né? Né,
7: Beto?
4: Com garantia.
7: Exatamente. Então, e tá. Ainda servir aquele café. Aquele cafezinho tem que ser servido por ele.
5: Né? Mas eu tomei. Não, ele me serviu.
7: Isso,
5: um cappuccino.
4: É cappuccino isso
5: aí. Cappuccino. Cappuccino, mas é espumoso, gostoso.
4: Fala pro Beto o nome daquele baterista da banda lá.
5: Beto, tu conheceu o Willy Paul Putman? Era o baterista dos progressistas. Willy Paul Putman.
4: Nossa, é esse nome aí, rapaz. Tinha louco, isso de bobagem. Mas o gol da França será, né, Mão Chimia? Tu tem que acompanhar o resultado, ó, vamos ver.
5: É, tu não para de me chamar?
4: Não, mas tu tá aqui pra fazer o quê? Pra trabalhar. Vamos ver, mas o gol da França será, Beto? 2-0, provavelmente?
5: Dois França, Senegal não dois.
4: Como é que é? França
5: 2? França 2, Senegal não 2.
4: Não tem 2. Ah, então tem 0. Tá bom, então. Mas, meu Beto, parabéns pro aniversário, chega aí. Saúde, e o resto você tem de sobra. Amigos, tá? Uma família de dar inveja. Saúde, amigo. Tudo bom, tá?
7: Obrigado, Peron. Parabéns a você também, que estava ontem, né? De aniversário. Sim.
5: Mas também ficou quieto, né?
7: É, não falou ficou nada.
5: Esse é mão de pau.
4: Mas tem um pudim de festa, tu tá em todas.
5: Mas claro, eu tento, né?
4: Pare.
5: Caso do Xiruxa, faz uns 10 anos que eu tô indo comer lá.
4: O que tu fez até hoje?
5: A hora que vocês me cumprimentar.
4: Esse é o 0800. Não. Esse é o 0800.
5: Uma mão leva a outra.
4: Tá, e daí, Beto, parabéns, tá? Saúde.
7: Obrigado aí, Peron. Obrigado ao meu amigo Chiru, ao alemãozinho. Manda um abraço lá pro seu Isaír Gambato, que hoje, né?
4: Tivemos lá.
7: Tivemos
4: Ganhamos lá. Vinho dele de presente?
7: Vinho de presente, dois caputinos. Cabutino?
5: Gabutino.
7: É, Gabutino.
4: Mas eu dei mais sorte que você ganhar uma caixa de espumante também.
7: Ah, verdade, verdade.
5: Não, mas bom, olha, não, eu não sei.
7: É, coração
4: é que gigante. Eu fui sorteado, acho. Mal, senhor. Vai tá amigão nosso, né?
7: E na próxima, vê se tu leva, me leva junto no avião
4: no
7: de vocês.
4: Avião lá.
7: É, no avião de vocês lá.
4: Tá. Tá? Gabata, a notícia é boa pra ti. O contrato vai aumentar. Apesar dos aviados, eu vou até meter a faca, eu vou aumentar o contrato. Pra que me deu vinho, champanhe, vai poupar um igual.
7: Mas mesmo assim, não vai perdoar vocês aí.
4: Vou aumentar, tem que corrigir o preço.
6: Tá aqui o secretário do Beto ali.
4: Draito Gabardi.
6: Draito
4: Gabardi.
7: Ai, parabéns pelo programa de vocês. Vocês são gigantes.
4: Tá bom, né?
6: É parceiro do
7: Beto.
4: Tem convidado no palco daqui bancado hoje?
7: Tem um convidado, mas hoje um homem de forte, de bonecas, né, fortão, pipocou, rapaz, deu pra trás. Não sei o que
4: aconteceu. Mas tem o Chiru Pompeu,
7: né, Alemão? Eu acho que o Alemão Chimia e o Chiru Pompeu. Né?
6: Parceiro aí do Beto.
7: Paguemos um cappuccino.
5: Eu tenho, não, eu tenho, um eu tenho de italinha na pipa agora.
6: Inclusive.
5: Deitar o capelo.
6: Inclusive, eu quero aproveitar que está aqui, teu parceiro de lida aí, que é o Gabardi. Parabenizar aí pelo sucesso do programa.
7: Obrigado.
4: Papo daqui bancada.
7: Papo daqui bancada.
4: Que nota tu dá de 9 a 10 pro programa?
6: Não, eu não vou dar uma nota muito grande pra não ficar
4: tá barboso,
6: mas gravando. Um 7,5.
5: Meu Deus!
7: Tá bom demais, meu Deus. Tá bom demais.
4: Não, tu ganha 7,5 do Chiru, pode fazer festa. Isso aqui é só nota 4, 5. O Alemão lhe deu nota 3.
7: O Alemãozinho?
4: Quer ver? Canta uma música pro Chiru da nota. Qualquer música.
5: Que música tu quer que eu conte?
6: Não, mas
5: uma do Grupo Rodeio.
6: Tá cantando o Grupo Rodeio.
5: Fude, roteio.

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1: Vocalista da banda, só escuta, a banda entrava no palco pra começar o baile, Beto. Ele tava escondido lá no camarim. Aí eu chamava era... o Bonito, por último. Sim. Mas os outros não são músicos, só ele que era a estrela.
2: Chelo seco. Ah,
3: por já... último.
1: Não, esse quadro aí chamava estrela.
4: E ele vinha com penta, que nem o Zé Bonitinho.
2: E ficava. É. O último baile que eu toquei, Mati Paile, foi na linha Santo Isidoro, em São José do Cedro.
1: E daí, como é que foi?
2: Comemos uma maionese de meio-dia.
1: Ah, é? Isso. Logo de bem?
4: Mas o baile não deu ninguém também.
2: Não, cheio. Cheio. Não, foi Mati Paile. O baile mesmo era nós, Essência da Lua e mais a outra banda que era Mergosul. Agora uma Tobradinha, um trio de Tobradinha que era lá em Balmasola. Tocamos? Tocamos lá. 4 mil pessoas.
1: Ah, qual é a música que eles mais pediam pra você na época?
3: A cidade inteira tava lá.
2: Tava tudo, a oratória ali. Vitorino, todo mundo que vinha ali do Paraná.
1: Aqui é Vitorino, tu aqui, tu tava aqui.
2: Ah, mas eu tô te dizendo, mas tu conhece, tu estudou geografia?
1: Estudei, geograficamente sim.
3: Vai por dentro.
1: Ah tá, então Vitorino, aí vem pra São Lourenço, vem pra Campo Herê.
2: Flor da Serra.
4: Renascença.
2: Nossa, Marmeleiro.
1: Que mão de obra, hein?
2: Café Filho.
4: Renascença.
2: Renascença, o grupo Renascença, um abraço pra eles.
1: Qual a música que vocês mais tocavam na banda?
2: A música que nós mais tocava era Dos Atuais.
1: Pediu repeteco?
2: Pediu repeteco. Por exemplo, Alice.
1: Tá.
2: Aquela outra, chaqueta no ombro, eu vou pela estrada.
4: Sim.
2: Conhece?
4: Essa,
2: então, essa aí.
4: Essa bem cantada é boa.
2: Sim. Aí tinha uma outra que era boa, que era A Sanfona Tocou no Baile do Neguinho. Lembra?
1: Também.
2: É da tua época, né?
1: Claro.
2: Da época que tu tava começando a querer namorar.
1: Claro, claro. Tá, e essa do barco aí, que é a famosa aí, Barco Azul.
2: Navegando nas ondas do mar, eu vou.
1: Não, tira o papel aí, ó.
2: É, eu sou uma enciclopédia.
4: Mas essa jaqueta no lombo aí, essa é a melhor que tem.
2: Claro que sim.
4: Jaqueta e você no cantava lombo. Também aquela, como é que
1: Bateção
4: é?
1: Bateção de beijo lá, ó.
4: Como é que é, tem um aí, a...
1: Tu gosta de um chope, né?
4: Rosto maquiado.
2: Rosto desmaquiado, assim que ela costa. Essa já é mais da hora.
4: Essa não é dos atuais, né? Essa aí é
2: não.
1: Da banda aí. Essa é outra das oito.
4: Mas essa também é boa.
3: Essa não é dos atuais, ela é atual.
2: Ela é atual. Verdade. É. Verdade. Mandou bem.
4: Essa é boa. Essa
1: tá
4: é.
1: Hoje na atualidade, qual é a música que você mais gosta de banda?
2: La Xota.
1: Então, velho. Como é que é a Lajota?
4: Não me leva.
1: Como é que é a Lajota que eu não conheço? Ei, Beto, conhece? Conhece a Lajota, Beto?
3: Dependendo qual.
1: Eu também não sei como é que é, então.
3: Dependendo qual.
1: Quando eu canto, como é que é?
2: E quando a banda toca uma canção apaixonada, olha, sabe?
1: Tá certo. Daí, é que eu já dancei essas marcas, eu sou Taura, né?
2: Tu?
1: Mas eu sou pé de valsa.
2: Dançar bem a cara de em cima de uma só Lajota.
1: Deixa eu falar, Beto, beijo, homem. Eu sou. Depois dessa?
4: A música já é ruim, você.
1: Natan, não, despacha, rápido. Não,

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Ave Maria, cheia de graça, o Senhor é convosco. Bendita sois vós entre as mulheres, e bendito é o fruto do vosso ventre, Jesus. Santa Maria, Mãe de Deus, rogai por nós, pecadores, agora e na hora de nossa morte. Amém.

0: 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Era só, Chiro?
1: Pra essa terça-feira era só.
0: Então vamos só agradecendo o patrão lá de cima que nos deu um costado. E assim, a ferro e a fogo, cumprimos com mais uma etapa aí da nossa jornada. Estamos indo, amanhã é 15h30. Estaremos de volta, Rio Grande Velho.
1: Um abraço bem grande, um ótimo descanso e até amanhã.
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0: boa tarde. Estamos chegando com o papo de arquibancada. Eu, Beto Bendito e Drayton Gaboardi. Hoje, terça-feira, 16 de junho de 2026. Exatamente isso. E hoje o nosso convidado, infelizmente, né, Drayton? A gente entende, todo mundo trabalha, porém hoje estava tudo combinado com um convidado. Infelizmente, ele nos ligou dizendo que não poderia participar do programa hoje, mas ele já foi convidado, participará na semana que vem, não tem problema nenhum.
1: Diz que o que tem de grande tem de pipoqueiro, né, velho?
0: É, pipoqueiro, não, mas isso aí é muito forte, não dava chamar de pipoqueiro. Não, esse aí realmente,
1: Eu só falei porque tu também falou isso antes, né?
0: É, então. Não, é brincadeira, pai. Ô, traíra, dedo duro. Querendo que eu tome um, né?
1: Não dá, mas não. Não, né, cara?
0: Não dá pra dividir, não.
1: Eu tenho medo, rapaz. Tenho medo dessas coisas. Boa tarde pra você, Beto Bendito. Boa tarde aos nossos ouvintes. 18 horas e 9 minutos. Que é isso aí? 18 horas e 9 minutos já e a gente começando o programa agora. Que beleza, hein? 3361-3110 é o nosso WhatsApp. Você pode participar com a gente aqui. 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Participe com a gente aqui, 3361-3110. Deixa eu ver aqui que... Não, já pode mandar mensagem aqui, rapaz. O seu Lucas Gregiani tá mandando mensagem aqui. Se já pode mandar mensagem ou tem que esperar mais um pouco? Não, já pode participar já, rapaz. Manda aí, manda sua participação aí. 3361-3110. E pra valorizar ainda mais a nossa noite de terça-feira, hoje teremos um sorteio de um X. De um X-Burger da Meats Burger. Nosso parceiro Marcos Antônio da Meats Burger aí pra gente sortear, então, esse X aí. O que a gente pode fazer de pauta hoje, né? Tem aí, vamos fazer uma pauta bacana aqui, Beto. Tem informação. Bora. Aí que o Jean Carlos tem duas propostas. E quem uma proposta mais assertiva ainda da saída do meia Jean Carlos é com o Náutico, que tá jogando na Série B. Náutico aí que tem uma proposta oficial já pra Chapecoense pra levar o Jean Carlos. Quero ouvir de você aqui, ó. Se o Jean Carlos deve permanecer na Chapecoense ou se ele deve ganhar os novos ares aí também na Série B em algum outro clube que também posso dar mais oportunidade para ele jogar, Beto Bendito?
0: Olha, o Giancarlo já jogou no Náutico, tá? Já teve uma passagem
1: muito boa. Foi campeão lá, né? Junto com o Dalpozo, né?
0: Muito boa pelo Náutico. O Giancarlo seria uma perca muito grande para a Chapecoense. Falo para você que o Giancarlo, ele é muito mal escalado. Ele precisa de um companheiro no meio de campo. Não adianta você colocar ele somente com três homens no meio de campo, dois de marcação, e ele para ser o articulador, ajudar a marcar e fazer a construção da jogada. O Jean Carlos no Náutico, eu acompanho desde a época do Náutico, onde eu vou buscar agora, mas ele era um quadrado, né, que jogava o time do Náutico, onde ele fez uma excelente campanha. Até eu não sei se na época não era o Gilmar Dalpozo técnico do Náutico.
1: Sim, é o Gilmar Dalpozo. Gilmar Dalpozo era o técnico quando o Jean Carlos jogou lá e eles tiveram acesso para a Série C, né?
0: Eu acredito que sim.
1: Era ele mesmo, Gilmar Dalpozo.
0: Vou buscar aí essa informação.
1: Pode confirmar, pode confiar.
0: Tá? Vou buscar essa informação porque o Jean Carlos é um jogador... Eu gosto muito porque ele é um jogador que se movimenta, ele não se esconde do jogo. Ah, ele teve algumas partidas muito abaixo, mas aí eu te pergunto. O time da Chapecoense teve momentos onde todo mundo teve, digamos assim, um equilíbrio durante uma partida? Foram poucas as partidas ou poucos os momentos. Quando a Chapecoense manteve um equilíbrio, todo mundo se sobressaiu. Porém, você não consegue fazer um time para disputar uma Série A com muitos jogadores de Série B.
1: Certo.
0: E o Giancarlo não teve um bom desempenho em alguns jogos porque estava... com jogadores ao seu lado, não, digamos assim, não estavam à altura. E alguns jogando abaixo ainda da média de que eram habituados a jogar.
1: Tá certo, então será que sai Jean Carlos ou não, né? O Jean Carlos tem essa proposta aí. Tem outro clube também aqui, deixa eu pegar minha anotação aqui que eu tinha feito, que eu acabei esquecendo o nome do clube aqui. Mas tem um outro clube aí também que fez uma proposta para o Jean Carlos. Deixa eu achar aqui, rapaz. Eita, Deus, peraí.
0: Tem o Sport?
1: É o Sport, esse.
0: O Sport isso, fez perfeito, perfeito.
1: Já? Uma sondagem.
0: Exatamente.
1: E o Sport lá, então, olha, vou te falar. Daqui a pouco vai ser uma troca, né? Como chegou aquele tal de o Max Alves do Sport, daqui a pouco é um meia também, né?
0: Pois
1: troca
0: é.
1: Aí um meia por um meia. Daqui a pouco vai Jean Carlos pro Sport, lá junto com o Perotti também. E vem esse tal de Max Alves aí. Já ouvi falar desse tal de Max Alves,
0: cara? Olha, sinceramente, eu não me lembro do Max Alves. Eu sei que ele é a base do Flamengo, teve passagem pelo Flamengo, Cuiabá, Sport. Porém, a gente olhando aí ontem, né? Quando nós vimos para o nosso programa, a gente olhou aí o canal do Sport, né? O Instagram do Sport, e quando onde estava postada a matéria, os torcedores estavam dando graças a Deus, né, que o jogador estava saindo de lá. Porém,
1: pois é.
0: Gente, a gente sabe que muitas vezes o jogador não está se adaptando a um determinado clube, ele sai, vai para outro clube e ele acaba rendendo. É essa a nossa expectativa. Esperarmos que o Alex, né? É isso? Alex, né?
1: O Max?
0: Max, desculpa. Max?
1: Max Alves?
0: Max Alves.
1: Isso.
0: Olha só, cara. Max Alves. Esperar que o Max Alves venha aqui.
1: Fica tranquilo, velho. Só porque tu tá de aniversário hoje, eu vou ter poupar hoje.
0: Né? Mas esperar que o Max Alves venha pra Chapecó e possa desempenhar aí um bom futebol, né?
1: Certo.
0: Mas eu não compactuo com algumas coisas e parece-me que a Chapecoense não aprende nunca. Tá? Tomara que ele dê uma resposta positiva, mas eu acredito que jogadores do nível dele, Chapecoense já tem sobrando.
1: Tá certo. 18 horas e 15 minutos, você pode participar com a gente, 3361-3110, caso quiser mandar um áudio aí, pode mandar um áudio também, tá? Pode mandar um áudio aí, parabenizando já o Beto. Beto tá de aniversário hoje, já pagou o bolo, daqui a pouco vai pagar o churrasco pra nós também, coisa boa, hein? Fala, Isaac! Grande Isaac tá participando com a gente aqui, e ele fala que o Jean Carlos deve permanecer na Chape, que joga muito. Grande parceiro nosso, Isaac, com certeza vai voltar com a gente também no nosso papo de arquibancada. Alô pro seu Altair Moraes, boa noite, Jean Carlos tem que ir mesmo. É um dos poucos bons que temos, esses são o que serão procurados. É também a opinião do ouvinte aí, rapaz. Parabéns, Beto Bendito. Deus abençoe muito você. Feliz aniversário. Gelson Riboli tá mandando mensagem Riboli. Pra cá. É Riboli, isso? É
0: Riboli. Riboli, obrigado,
1: Gelson Riboli. Riboli.
0: Abraço.
1: O Lucas Grigiani tá falando aqui, ó. O Beto tá fazendo 32, né? É 32, né, Beto?
0: A cada perna.
1: Em cada perna. E foi o que ele falou.
0: Quase isso.
1: E não, foi o que ele falou aí, rapaz. 32 em cada perna.
0: Assanhadinho. Tá pensando o quê? É um pouco menos, rapaz.
1: O Graxaim aqui tá louco. Graxaim, os caras salvaram o nome. Graxaim das Facas, rapaz. Que é isso, cara?
0: Graxaim das Facas.
1: É brincadeira. 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Um abraço pro Danilo Souza. Danilo Souza tá participando com a gente também aqui no WhatsApp. Obrigado pela sua participação. Tarde, meus amigos. Grande Luander. Luander tá em Videira, hein? Tá em Videira.
0: Ô, Luander.
1: E vai estar junto com a gente essa semana. Com certeza, né? Com certeza vai estar com a gente. Nosso parceiro também aqui do Papo de Arquibancada, juntamente com a equipe Nota 10. Deixa eu ver se tem mensagem aqui pra gente no nosso Facebook. Por enquanto não. Você pode participar também. Estamos ao vivo por lá com imagens, através do nosso YouTube, também do Facebook da equipe Nota 10. E também pelo Facebook da Rádio Condá FM. Participe com a gente lá. Participe. Olha, Beto, esse Max Alves aí, a gente tava falando um pouco hoje sobre ele no resenha, e tem aquela discussão lá sobre aquele envolvimento com o Bet também, né, com as Bets aí, e ele teve um escândalo em 2023 com o time que ele jogava, já vou pegar o nome bem certinho aqui,
0: Ele foi afastado, Sport, inclusive,
1: isso, ele foi afastado, né, e acabou voltando pro Brasil. Deixa eu pegar aqui, rapaz. Só o nome dele aqui rapidinho, mas quando ele estava nos Estados Unidos, ele teve ele forçou um cartão amarelo por lá, e aí agora depois disso ele foi afastado do clube que ele jogava lá no Colorado Rapids, nos Estados Unidos, Colorado Rapids. E ele foi afastado e depois ele retornou para o Cuiabá, no futebol brasileiro, onde ele foi emprestado para o Sport em 2026, agora no começo do ano. E agora na metade do ano ele vem então para a Chapecoense também por empréstimo. Mas é um jogador que ninguém ouvia falar, tanto é que não teve barulhos assim de sondagem dele, até nossas informações que a gente tinha, ninguém comentava sobre esse nome. Então foi uma surpresa até para quem, para nós, né? Até para nós aí do meio da jornalística, no meio da comunicação aqui, dos cronistas do futebol aqui, que, né? Porque não. É um nome que não vinha nem sido falado, né?
0: É um nome que não empolga, é um nome que, infelizmente, os torcedores esperavam um nome mais conhecido, um de maior impacto, porém. É como aquilo que a gente sempre fala, né? Em todas as vezes que fala em contratação, a Chapecoense sempre esbarra em alto salário, né? Uhum. Não podemos negar que muitas vezes acontece isso mesmo. Porém, será que esse jogador realmente ele vem para dar uma resposta positiva? Será que seria o jogador ideal para a Chapecoense? Né? Então agora a diretoria trouxe uma responsabilidade muito grande para cima dela, porque provavelmente esse jogador fará um contrato de um ano e meio, né? No mínimo um ano e meio. Porque ele vai vir para, ou de repente até o final do ano, com possibilidade, né?
1: É de renovação, é o caso do Max. Né? O Max vem até o final, né, do ano, mas aí com a possibilidade de renovação de contrato também até a final do ano, né? 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Deixa eu mandar um grande abraço aqui. O Isaac também está mandando um feliz aniversário aqui para o Beto.
0: Oi, Isaac.
1: Grande Dirceu Marostica. O Dirceu Marostica mandou uma foto aqui, rapaz. Quando o Isaac esteve aqui, foi sorteado, né? Lá do pai dele, lá, o seu Barcarrolo. Rapaz, me fugiu o nome dele agora. Braganholo? Seu Braganholo? A barbearia do Braganholo? E o seu Dirceu Marostica ganhou o sorteio. Ele mandou uma foto aqui e foi lá cortar o cabelo hoje, rapaz. Que é isso, hein, seu Dirceu? Grande abraço pra você. Obrigado pela companhia, pela sintonia. Valeu, obrigadão pela parceria aqui. Ó, antes do intervalo, deixa eu ler essa mensagem aqui, ó. Boa tarde, sempre junto com vocês. Valeu, obrigadão. Mas parece que a diretoria da Chapecoense não aprende. Presidente aparece, fala, mais do mesmo e continua a mesma coisa sempre. O jogador pode dar certo, mas é uma aposta. Por que apostar em novatos, sendo que temos jogadores na Chapecoense como Jean Carlos e alguns nomes como Walter Clark e quem sabe, bem treinado, possam render mais do que estão rendendo hoje. Um feliz aniversário pro Beto, um grande abraço. E tá esperando o convite pro churrasco, né? O Josiel, grande Josiel, participando. Ô, Josiel, com a gente também. Um valeu, obrigado pela companhia.
0: E o Grejianin também, um abraço.
1: Opa.
0: Grejianin.
1: O Grejianin,
0: não,
1: isso?
0: Não é Grejiani. É Grejianin.
1: Grejianin, Lucas Grejianin.
0: Isso.
1: Tá participando com a gente também.
0: Obrigado, Lucas.
1: 18 horas e 22 minutos, vamos fazer o seguinte, vamos para um rápido intervalo e já a gente vai falar um pouco mais também sobre essas apostas da Chapecoense. Vamos falar sobre Copa do Mundo? Até porque a França meteu-lhe gol, né? 3-1 no Senegal.
0: Grava
1: agora.
0: Grava seu áudio e manda aí, né?
1: Manda o áudio aí, manda o áudio aí, 3361-3110. Manda um áudio aí, participa com a gente, com certeza. A sua participação é sempre bem-vinda e você pode participar também deste sorteio de um cheeseburger lá da Meats Burger. Tá certo, vem com a gente. 18 horas e 22 minutos. 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Rodovia SC-157, Trevo de Chapecó, saída para Coronel Freitas, telefone WhatsApp 3328-0121, 18 horas, 23 minutos, um breve intervalo e já a gente volta com mais papo de arquibancada.
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1: Muito bem, estamos de volta com o nosso Papo de Arquibancada, 18 horas e 25 minutos. 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Tem o pessoal participando com a gente aqui através do 3361-3110. Alô, alô, alô, pra quem? Deixa eu ver o nomezinho aqui. Seu Nelson Rodrigues tá participando com a gente também aqui, ó. Vão liberar o Jean pra trazer um jogador que não está jogando. Quem é melhor? Pois é, né? Isso aí. Aqui diz o Josiel, diz que o Senegal foi roubado nos pênaltis, né? No pênalti. Eu não... Confesso que assisti um pouco do primeiro tempo, assisti um pouco do segundo tempo aqui. E aí, rapaz, estava 2-0 para a França. Quando eu vim para o estúdio aqui para preparar o programa Papo de Arquibancada, eu fui olhar o resultado, 3-1, rapaz. É muito gol num jogo só, cara.
2: O time da França muito bem, porém o time do Senegal mostrando dificuldades na sua sistema defensivo, tomou 2 gols na bola enfiada nas costas do zagueiro, parecido com a zaga do Senegal, parecido com a da Chapecoense, com a do
1: Sério?
2: Brasil, né?
1: Por quê?
2: Eu não consigo acreditar que seleções, eu vou falar do Brasil porque os outros países não cabe a mim, porém cabe só avaliar, mas enfim, eu não admito jogadores rodados de seleção brasileira que joguem em linha da forma que fizeram no jogo passado. Por exemplo, no momento que o Brasil tomou o gol, houve uma falha coletiva no meio de campo, mas a zaga não pode sair, querer dar o bote e deixar totalmente desguarnecido o sistema defensivo.
1: Certo.
2: E o Alisson ficou vendido, saiu mal, é bem verdade, não tem que passar a mão na cabeça de ninguém, porém saiu vendido, mas são lances que tem que ter mais atenção, tem que ter mais cuidado, o zagueiro sempre tem que ficar na sobra, nunca deve sair os dois zagueiros para deixar a brecha para uma enfiada de bola, para a infiltração do jogador adversário. Né? Poderia ter sido até pior pro Brasil, né?
1: Sim.
2: Se não tivéssemos encontrado aquele belo gol do Vini Júnior, né? Poderíamos ter começado com o pé esquerdo essa Copa do Mundo.
1: Pois é, eu tava olhando aqui para mudar de assunto, depois a gente vai falar um pouco também sobre o Brasileirão Série B, daqui a pouco tem Fortaleza e América Mineiro às 20 horas. Eu tava olhando aqui, o artilheiro da Série B é o Mikael do CRB. E o CRB hoje ele se encontra na 15ª colocação, cara. Pra te ver que não, os artilheiros, quem faz gol hoje não varia muito os times, né? Deixa eu ver quem que é o segundo artilheiro aqui, ó. O Bosquilha do Operário com 7 gols. E o Operário está em nono colocado.
2: Nono colocado. O Bosquilha é o batedor de pênalti oficial do Operário, né? E o Operário é um time que sofre muitos pênaltis. E aí ele aproveita, mas é um baita no jogador. Eu vou falar pra você. Se fosse escolher um meia, tá? Hoje, que está jogando a Série B, ou se tivesse oportunidade de escolher dois, um seria o Bosquilha e outro o Robert do Criciúma.
1: Do Criciúma.
2: É Jonathan Robert, eu acho que é, né? Do Criciúma.
1: Deixa eu pegar. Enfim, que tem aqui.
2: Eu escolheria esses dois jogadores. Ó, vou te falar, a Série B tem muitos jogadores muito bons.
1: Tá.
2: Claro, eu não vou dizer que esses jogadores dariam certo na Série A e tal.
1: É o que eu ia perguntar agora, porque tem um nome aqui, Beto, aparecendo, mas termina teu raciocínio, depois eu falo.
2: Porque você precisa é fazer como fez o Mirassol. O Mirassol contratou alguns jogadores de Série B ou alguns jogadores que não estavam em alta em seus respectivos times, porém ele incrementou com alguns outros jogadores de um pouquinho mais de qualidade na temporada passada. Por isso que surpreendeu muito, né? Agora conseguiram, começaram mal, agora estão retomando o bom futebol. Então, assim, você tem que dar uma mesclada, né? Dar uma mesclada de alguns jogadores. Porque o futebol está inflacionado. É difícil você buscar muitos jogadores, como todo mundo vê aí, a realidade hoje de alguns clubes é absurda, né? Você pagando aí 400, 500, 600, 700, 800, 1000, 1 milhão para uns... Bom, com todo respeito, uns perna de pau. Tá. Uns perna de pau. Não dá para você inflacionar, quebrar um clube. Não pode ser irresponsável. Porém, existem bons jogadores disputando a Série B. Tá?
1: Certo, certo.
2: Alguns bons jogadores, que daria para reforçar o time. Outra situação que me agrada, porém, a Chapecoense vai ser difícil porque ela tem um plantel inchado. E alguns jogadores têm até proposta de sair da Chapecoense, mas não querem sair. Aqui até é boa, né? Se paga bem, tá confortável, se joga, joga, se não joga, o dinheiro pinga na conta, a mesma coisa, tá? E a Chapecoense é um plantel muito inchado. Mas que sirva de lição mais uma vez, tá? Que não se deve contratar em quantidade, mas sim em qualidade.
1: Tá.
2: Então agora tem tempo para montar um time. Ah, ninguém fala abertamente que largamos. Porém, nós sabemos que não vai reverter essa situação. Mas temos que, pelo menos, jogarmos com dignidade. Buscando, pelo menos, aí mais umas 5 vitórias, sei lá... chegar na casa dos 25, 26 pontos é o que nós esperamos, né? Para termos para não decepcionar o sócio torcedor.
1: Tá certo.
2: Né? Precisamos dar uma resposta para a torcida e já organizando o time para a próxima temporada. Por isso que tem que tomar cuidado nos jogadores que vão contratar agora, tá? Que não sejam um peso para a próxima temporada.
1: Jorge...
2: Porque aí você vai ter que contratar duas vezes.
1: É verdade. Jorge Leandro de Souza Neto tá participando com a gente também aqui, ó. Sobre Jean Carlos, bom jogador, não teve oportunidade nem com Dalpozo e nem com Fábio Matias, que coloca o cara a jogar da sequência de jogos. Não teve nem oportunidade, né? Parabéns, feliz aniversário pro Beto Bendito, grande comentarista, sabe de tudo. Não, aí tu já exagerou também, não. Daí tu já.
2: Obrigado.
1: Daí tu já exagerou.
2: Quem é
1: também.
2: Quem falou isso?
1: É o Jorge Leandro de Souza Neto.
2: Jorge Leandro de Souza
1: Neto. Participa sempre com a gente, nosso ouvinte assíduo aqui da equipe Nota 10, parceiro nosso meio. Falou aqui, ia meter a mão no Senegal, mais um aqui que tá contestando aí sobre Senegal e França, né? O Luander tá mandando aqui, ó, falta treino. Eu não sei, agora ficou bem aberta aqui a mensagem, mas ele falou assim, ó, falta treino e o 4-2-4 é muito aberto, zaga fica exposta. Acho que ele estava falando sobre o... Não sei se estava falando sobre Senegal, enfim.
2: Senegal.
1: Ficou a mensagem bem aberta aqui.
2: Senegal.
1: Aí ele mandou aqui, ó. Max Alves, que é a nova contratação da Chapecoense. Tem um gol e uma assistência. Não tem como ser titular aqui. Ele está digitando aqui já.
2: Pois é. O torcedor está indignado. A bem da verdade é essa. O torcedor está indignado. Há muito tempo que eu não vejo o torcedor feliz com as contratações, né?
1: Uhum.
2: E agora nós perdemos o Militão. Tudo bem, a saída do Militão talvez seja até compreendível, porque temos no elenco agora o retorno do Bruno Matias.
1: Também.
2: Tá?
1: Que não já retornou faz tempo. Só
2: como
1: não foi...
2: vai voltar o Bruno Matias?
1: Ah, tá.
2: Porque ele não teve oportunidade nem na Copinha, na Copa Sul-Sudeste, digamos assim. E eu não, ele não figurou no time principal da Chapecoense.
1: Uhum.
2: A gente sabe da qualidade dele. Ele era um dos principais jogadores da Chapecoense ano passado, junto aí com...
1: O tratorzinho da Chapecoense, né?
2: Então, talvez o Igor Militão foi liberado.
1: É, o Igor já foi.
2: Contando com o retorno do Bruno Matias.
1: Pode ser.
2: Tá? E aí tem uma outra esperança, de repente, de recuperar um outro jogador, que também nos últimos tempos aí não vem apresentando um bom futebol, que é o Carvalheira. Porque o melhor momento do Carvalheira foi jogando ao lado do Bruno Matias. Tá? Agora, era na Série B. Série A é outra pegada.
1: Certo.
2: Então, assim, sinceramente, a Chapecoense precisa dar a resposta para os torcedores, precisa contratar alguns jogadores que pelo menos empolguem o torcedor. Se dá a resposta positiva lá dentro, a gente não está falando em fortunas aqui. Ninguém quer jogador de 400, 500 mil aqui, tá? Mas, porém, alguns jogadores que venham aqui empolguem o torcedor e a gente possa fazer uma campanha digna até o final dessa competição. É isso. É o mínimo que nós esperamos, né?
1: Tá certo. Tá certo. 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E aqui o Luander estava falando, né, sobre aquela falta de treino, 4-2-4, sobre a seleção brasileira também, né? E
2: olha,
1: pode falar.
2: Desculpa, Adrade.
1: Diga.
2: Mas hoje eu estava falando com o pessoal que conhece muito de futebol. Assim, são torcedores, mas assim, sabe aquele torcedor que quando ele fala com convicção, que dá para você perceber, assim, que é o torcedor que conhece. E ele já jogou futebol aí, hoje ele já tem praticamente a minha idade, mas é um cara que acompanha muito futebol. E a gente tava falando sobre... O Leandro, tá? E a gente tava falando sobre a partir do momento... Isso eu comentei e ele falou baseado no meu comentário que eu fiz semana passada no resenha. Se um dia surgisse um treinador, mas ele tem que ser alinhado com a diretoria, ele tem que ter um auxiliar, ele tem que ter uma equipe que esteja alinhada com ele e que volte a trabalhar da forma que era trabalhado lá antigamente, voltando a fazer coletivos, voltando a trabalhar o técnico-tático, ajustando o time taticamente num período de manhã, à tarde, fazendo coletivo. Claro, exigir um pouco mais dos jogadores. A gente sabe que hoje existe muita nutelagem, muita tecnologia e pouco futebol. Mas se trabalhasse alinhado com a diretoria e os jogadores, no momento que fossem contratados para vir para cá, jogadores mais jovens, tá? Tu vai ter que ter uns experientes no meio. Mas que já chegasse aqui sabendo da forma como aqui iriam trabalhar, como um laboratório, eu vou te falar.
1: Certo.
2: O resultado seria outro. E talvez um dia a gente voltaria a ter uma seleção brasileira, voltaríamos a ver jogadores tendo mais oportunidades, alguns jogadores se destacando e times que trabalham bastante, porque o trabalho é o único jeito de você chegar mais próximo da perfeição. Tá? Você não vê mais batedores de falta, você não tem mais um exímio lançador, é um que o outro é num chutão, num acaso, então não existe mais aquela jogada, aquela inversão de jogada com qualidade. Existem alguns jogadores que fazem isso porque está no DNA, porém é muito pouco trabalhado, coletivo não existe mais. E aí eu te pergunto, no dia de jogo, você treina de um jeito, num campo reduzido, aproximação, fazer jogada, ok, não sou contra, muito bem. Mas e aí no momento do coletivo? Quando você trabalha com a medida exata daquilo que você vai enfrentar no dia a dia, nos jogos, tá? Será que não vai facilitar? Uma pergunta, o basquete treina de que forma? O voleibol treina diferente? Numa quadra diferente, menor? O handebol? O basquetebol, que eu já falei. Então, assim, todo mundo trabalha baseado naquilo que vai acontecer no jogo. Por que que o futebol voltou a ser diferente? E a gente não vê mais craques, cara. Nós estamos aí rezando, torcendo para... Muita gente não gosta dele. Eu também sempre tive minhas ressalvas contra o Neymar. Porém, estamos aí orando para que ele volte.
1: Que volte
2: para
1: logo.
2: Que ele apresente, nem que seja 20 minutos, algo diferente do que esses abençoados estão apresentando na seleção brasileira.
1: Tá certo.
2: E eu acho que junto com ele tinha que o Rayan e o Endrick tinha que ser titular desse time. Colocar essa molecada sem responsabilidade. Gurizada, é a Copa do Mundo de vocês.
1: Bora, vai lá.
2: Vão pra cima, vai. É pra dentro dos adversários.
1: É, tem que experimentar coisa, tem que experimentar, né? Oh, saiu o Dembélé na França, entrou, esqueci, fugiu o nome dele aqui agora, ele entrou, foi lá, fez o gol. Aí fica fácil, né, cara? Porque assim, se você manter sempre esses mesmos jogadores aí que não vai pra frente, não tem como, né? O Barcola entrou no lugar do Dembélé, foi lá, fez um minuto de jogo, fez o gol. Aí é brincadeira também,
2: né? A Argentina viveu uma recessão também, uma época. Aí o argentino fizeram uma reciclagem. E hoje a Argentina voltou de novo. Tá forte a Argentina, tá, né?
1: É, vamos ver hoje à noite, hoje é 22 horas, né?
2: Ah, pode contar. A Argentina vai pra cima.
1: Eu mesmo
2: vai
1: vou tomar dentro. Vou ficar em casa, esticar as pernas, tomar um vinho e assistir esse jogo. Aí esse jogo eu não perco, não tem como perder, né?
2: Argentina e Argélia.
1: Isso. Até dá pra assistir o Haaland também depois às 20, né? Ou às 19. Deixa eu ver aqui qual que é o horário bem certinho do jogo aqui depois. É às 19, depois o programa já dá
2: uma
1: pra ligar.
2: Uma hora da manhã eu vou assistir Áustria
1: vai.
2: E Jordânia.
1: Já, eu também. Esse com tá. certeza. Nem vou dormir pra assistir esse jogo. Ó, 18 horas e 41 minutos. Eu preciso fazer um intervalo, mas... Tu tem a live aberta aí, Beto? Abre a live aí que eu vou colocar um vídeo aqui do nosso parceiro, Alceu Bazo. Ele mandou um vídeo pra cá aqui, eu vou colocar na live pro pessoal ver. Pera também.
2: Aí que eu vou...
1: Que coisa
2: eu vou,
1: boa, hein?
2: Eu vou
1: enquanto mudar. Isso, eu vou fazer o comercial enquanto o Beto se prepara também aí.
2: Eu vou mudar aqui porque está no jogo.
1: Ah, tá no jogo, hein? Tá nas imagens. Tá. Então muda aí pra te ver o vídeo do seu Alceu Bazo que ele mandou pra gente aqui. E ele me mandou umas fotos também, Beto, essa semana. Rapaz, vou te contar, cara. Um salaminho. Que é isso, Alceu? Que é isso, hein? É sacanagem com a gente, hein? 18 horas e 42 minutos. A gente vai para um breve intervalo. E um minuto, a gente volta com o nosso papo de arquibancada.
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1: Muito bem, estamos de volta com o nosso Papo de Arquibancada, 18 horas e 43 minutos. 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Seu Alceu Bazo está participando com a gente aqui, foi ganhador da nossa promoção aqui juntamente com a Rio Burger para o Dia dos Namorados. Eu encontrei com ele lá, rapaz. Ele e a sua esposa lá também estavam presentes lá e estavam. Oi?
2: Tu foi lá fazer aquela presa?
1: Claro
2: então?
1: Que fui, com certeza, né? Fazer a moral com a patroa. Fomos que lá, legal, os namorados, um ambiente todo preparado lá. Deixa eu ver, tem um áudio aqui primeiro. Fala, seu Alceu, boa noite.
12: Boa noite, pessoal do.
1: Buenas.
12: Alceu Bazo da SAP.
1: Gigante.
12: E agradecer aí o Gabuardi aí, o colega dele aí que faz o programa.
1: Beto Bendito.
12: Nós estamos sexta-feira, fomos lá. Jantar lá no Burg, lá onde a gente ganhou
1: é.
12: O prêmio da semana passada, Dia dos Namorados. Adoremos, gostemos do, do...
1: Coisa boa, né?
12: Do lanche lá, muito bom, cara. Top de linha.
1: Top de linha.
12: E se encontramos lá com o Gabuardi ali. Bem legal, cara.
1: Isso é gente boa, né?
12: Combinamos pra uma hora dessa, nós fazer algum... algum grude aqui em casa.
1: Mas com certeza.
12: Vamos ver o que vai sair aqui hoje de noite.
1: Que
12: vai ser uma coisa simplesinha hoje de noite.
1: Simplesinha.
12: Um desse, vamos fazer um negócio diferente.
1: Simplesinha, Beto Benito. Dá uma olhada na nossa live e vai aparecer, rapaz. Ah, que ele mandou o um vídeo pra gente aí, ó, um jipão. Não tem áudio, né, rapaz? Não tem áudio aqui?
2: Ah, senhor Deus santo. Vara, que bela coisa, Elite, ó, Toso.
1: Gato Capil. Não tem, não consegui colocar o áudio aqui, rapaz, mas tá, o videozinho, ele mandou aí o videozinho do seu jipão, fazendo uma sopa de legumes, ao redor, que é isso, hein, cara, que é isso, hein, Beto, cara, é sensacional, e ele já deixou o convite pra gente aí, Beto, já deixou o convite pra gente aí, para nós fazer alguma coisa na casa dele, rapaz, gente boa demais, seu Alceu Basso, parceiro daqui pra 10, não perde um programa também, esse é gigante aqui, nosso parceiro também. 18 horas e 46 minutos, Beto, que eu ia te perguntar antes, a gente tava falando sobre Série B, e falei assim, ó, guarda um nome que eu queria, que eu guardei aqui, só comigo, na verdade, né, nem que comentei, só guardei comigo, que era um nome, quando eu falei aí sobre os líderes em gols na Série B, né,
2: os goleadores?
1: Os goleadores da Série B. E aí tinha um nome que muitos falavam que poderia vir para Chapecoense, mas alguns criticaram. Christian Barletta. Hoje está no Sport Recife, 6 gols na Série B.
2: Eu gostaria de vê-lo aqui. Ele já passou por aqui. Aliás, ele veio do Joinville para cá, né? Ele veio do Joinville aqui para Chapecoense, tá? Passou por aqui, aí acabou indo depois pro São Bernardo, se não me engano, Corinthians. Ele andou girando por aí, tá? E, mas eu, sinceramente, gostaria de ver o Barletta aqui na Chapecoense. Não temos nenhum parecido com o Barletta aqui.
1: São 6 gols, né? Os artilheiros da competição é o Mikael, então, do CRB com 9 gols, o Gabriel Bosquilhas do Operário com 7 e o Barletta com 6 gols. São os 3 artilheiros aí da Série B.
2: E o Perotti? O Perotti também está nessa relação, deve
1: estar
2: tá
1: com 5 gols. Para baixo, só se ele estiver para baixo que não aparece
2: cinco
1: mais
2: gols,
1: o que
2: isso, acho vamos que o Perotti ver aqui tá, se...
1: Quero
2: mandar um abraço aqui pro meu amigo Clemar Bedim da Chapefer. Um abraço, meu ídolo.
1: Vamos ver aqui se a gente acha aqui quem fez mais gols aqui. Ah, o Perotti está com 5 gols. É. Olha aí, Pedro Perotti, Sport, 5 gols
2: ele
1: também.
2: Ele tem 7, se não me engano, mais 2. Eu acho que era Copa do Brasil.
1: Foi aquela... Copa, não é Copa Nordeste, não?
2: Pode ser.
1: Eu acho que era Copa Nordeste que eles estavam jogando lá. Se eu não tô enganado, é Copa Nordeste. Eu acho que é isso. Mas enfim, é um nome. Rapaz, São Bernardo é o primeiro colocado da Série B com 25 pontos. Deixa eu abrir a classificação inteira aqui.
2: Quem está lá?
1: O Foguinho.
2: Foguinho, Johan. Não quiseram aqui o Johan, né? Não
1: sei. E jogão, assisti São Bernardo e Sport domingo às 11 horas da manhã, foi o jogo. Eu assisti, acompanhei esse jogo, rapaz. Que jogão, te falar, hein? Acabou 0x0.
2: 0x0, mas foi um jogo cheio de emoção, né?
1: Foi bom. Vila Nova, a nova casa aí do Igor Meritão, está em segundo colocado também com 25 pontos, só fica atrás por saldo de gol. E o Sport aí, que não se tivesse vencido, era líder, né? Mas está em terceiro com 24. Aí tem o Fortaleza, que joga hoje com 21. O Novo Horizontino também com 21 em quinto colocado. Cara, o Novo Horizontino adora a quinta colocação, né? Porque quando a Série B era 4 que subia, o Novo Horizontino por 2 anos ficou em quinto colocado. Hoje tá em quinto de novo, aí é brincadeira.
2: O Meritão deve fazer dupla lá com o João Vieira. João Vieira, que os familiares são daqui. Um abraço ao Gilmar Tonini.
1: Gigante abraço.
2: Grande, Gilmar.
1: Mas eu queria saber mesmo, Beto, e o teu Avaí?
2: O meu Avaí tá muito bem, obrigado.
1: Tá bom,
2: cara. Deixe quieto e deixe meu Avaí onde ele está. Não mexa com o meu
1: Avaí. Sabe onde ele tá?
2: É.
1: 18ª colocação na Série B.
2: Que não me saia dali.
1: Perdeu pro Londrina ontem, que é o primeiro na zona de rebaixamento aí também. 3x2, rapaz. É brincadeira.
2: Mais raiva ainda. Ei. Porque nós conseguimos perder pra esse time da Bahia, cara.
1: São os reis.
2: Mas não dá vontade de passar o rei nesse jogador da Chapecoense?
1: Pegar a suiteira?
2: Mas suiteira, 3 tentos. Mas eu duvido que não arrumavam uns par pra me ajudar.
1: Rapaz, é aí é complicada a situação. O Avaí, quando enfrentou a Chapecoense na final da Copa Sul-Sudeste, já estava na zona de rebaixamento da Série B. E aí acabou perdendo pro Londrina por 3x2 e foi se afundando ainda mais, né? Claro que a Ponte Preta aí, com aquela notícia que o Cleito trouxe pra gente também, por conta do fair play financeiro, tá se afundando também em dívidas, a Ponte Preta, né, a macaca.
2: É, mas ó, pode... se continuar, viu, se essa onda pegar, eu espero que não, eu espero do fundo do meu coração que todos os clubes consigam, porque assim, ó, eu não fico feliz com a desgraça dos outros.
1: Com certeza,
2: né? E vou te falar, a Ponte Preta é um time que eu gosto, sabia? Porque quando eu era criança, eu era fã do Roberto Dinamite.
1: Ah, certo.
2: Entendeu?
1: Certo.
2: E num aniversário, olha só que coincidência. Na época, num aniversário, eu pedi pro meu pai que eu queria uma camisa do Vasco da Gama, que era preta.
1: E ele trouxe da
2: Ponte Preta. Era uma camisa branca com a lista preta.
1: Certo.
2: E eu queria a número 10, que era a do Roberto Dinamite. E meu pai, querido, ele foi numa loja de esportes aqui em Chapecó. E na época uma loja muito famosa, Palácio dos Esportes, e acabou comprando uma camisa
1: da Ponte Preta.
2: E era da Ponte Preta.
1: Que beleza,
2: e o jogador,
1: hein?
2: Se chamava Dicá, que usava 10. Na hora eu não falei nada, eu não fiquei triste nem nada, porque meu pai fez aquilo de bom coração.
1: De bom coração,
2: sabe?
1: Né?
2: E aí na outra semana teve um jogo entre Grêmio, eu nunca vou esquecer, entre Grêmio e Ponte Preta. Onde esse jogador, o Dicá, acabou fazendo um golaço. O goleiro do Grêmio era Leão. E ele

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1: 8, 9, 10, 11. Chega a mesma. Passa o Avaí. Passa o Avaí em pontuação, né? Tá com 8 pontos. O Avaí tá com 10. América Mineiro, que a lanterna, tem 3, né? É uma situação um pouco mais complicada também do América Mineiro, que joga contra o Fortaleza daqui a pouco.
2: E há pouco tempo atrás, eu estava olhando a Ponte Preta, os jogadores estavam todos eles com salário atrasado, e há muito tempo.
1: É complicado.
2: Tá? Isso é uma situação triste no futebol brasileiro, quando você tem dirigentes irresponsáveis, tá? Irresponsáveis. E não é puxar brasa pro assado, defender ninguém, porque todo mundo tem defeito. Sempre falo hoje, inclusive falando com o seu Isaí lá na Fiat, na Gambato, na Jeep, né? Opa. Todo mundo tá falando, né? Assim, ó. Ah, eu não sou unanimidade, você não é unanimidade, você que fala de A, B ou C também não é unanimidade, todo mundo tem seus defeitos. Mas assim, ó. Nós temos que ainda agradecer que conseguimos essa recuperação judicial e, graças a Deus, né, estão conseguindo pagar em dia essa recuperação judicial. Uhum. Porque a Chapecoense esteve muito próxima também, estava muito próxima de fechar as portas. Ah, pode aparecer aquele e vai dizer, não, ninguém ia deixar fechar isso, aquilo. Cara, ninguém tem dinheiro para rasgar. E falo mais, leve isso para a tua vida, pelo lado pessoal. Quando você está em alta, quando você está bem, tá cheio de gente querendo te abraçar, te bater nas costas, você é meu amigo, você é isso e é aquilo. Quando você está afundado em alguma situação que você não está bem, poucos têm coragem de te dar a mão, de tentar te reerguer. E isso é um clube de futebol. Tu acha que o empresário, por mais dinheiro que tenha, hoje eles têm dinheiro, na crise que vive o nosso país, têm dinheiro para chegar lá e injetar num clube de futebol para saber daqui um ano, dois anos, três anos, quatro anos, quem vai estar administrando esse time para jogar dinheiro pelo ralo? Ninguém tem dinheiro para jogar pelo ralo, tá? A gente tá vendo com o nosso co-irmão aí, o Figueirense, situação difícil que estão passando há muito tempo, o Avaí... Tá? E eu torço que esses clubes se recuperem, porque se tiverem, a Chapecoense tiver adversário de qualidade no Campeonato Catarinense, a Chapecoense também vai buscar ser melhor ainda, porque ninguém quer perder para o outro. E somente a rivalidade pode fazer um time mais forte que o outro. Tá,
1: tá certo. Amanhã até estará com a gente aqui no Papo de Arquibancada o pessoal do tênis de mesa, Beto Bendito. O pessoal do tênis de mesa aí vai estar com a gente também. É, o pessoal do ping-pong, o pessoal, sério, do tênis de mesa vai estar com a gente amanhã aí.
2: Vou trazer aquelas espatulazinhas lá e a bolinha lá, como é que é?
1: E uma tirar os microfones ali.
2: Vamos tirar esse microfone, vamos se carcar aqui. Quero ver se esses caras.
1: Que vai ter um torneio, aí no final de semana, agora no sábado em Chapecó, um torneio municipal para você que gosta do tênis de mesa aí, ou do ping-pong, como a gente gosta de chamar, né? A gente vai trazer um pouco mais sobre as informações amanhã. O pessoal do tênis de mesa então vai estar com a gente no Papo de Arquibancada de amanhã. Enquanto o Beto Bendito falava, eu já fiz o sorteio aqui do nosso parceiro Marcos da Mitz Burger para um cheeseburger. E o felizardo da noite foi Danilo Souza. Danilo Souza, do final do telefone 2639. Valeu, Danilo. Obrigado pela sua participação aí. Já mandei, vou mandar uma mensagem para ti já. Como você vai fazer para retirar o seu prêmio lá no nosso parceiro da Mitz Burger? Um grande abraço também para o Marcos Antônio, nosso parceiraço. Olha só, daqui a pouco então, 19 horas, tem Iraque e Noruega. Vou assistir, né? Tem o Haaland que joga na Noruega, rapaz. Vamos assistir o esse Iraque. Jogo, hein? Na Noruega.
2: Vai ser um dia de tiroteio
1: também. Então, é, cara, já pensou pegar Iraque e Irã uma hora dessa, cara?
2: Não!
1: Será que dá boa?
2: Vou ter que jogar de pé descalço.
1: Sabe qual que é a fase que eles vão jogar? O mata-mata. Vamos finalizar o nosso programa aqui, nosso papo de arquibancada. Também tem Argentina e Argélia às 22 horas. Beto Bendito, é um jogo também que não dá pra gente perder, né? Rapaz do céu, que medo que me deu agora, Beto, do que eu falei, rapaz, que medo.
2: Não, gente, todo mundo sabe. Hoje quando eu brinquei sobre a situação do presidente da CBF, que...
1: Certo.
2: Essas conversas que eu falei, gente, eu falei tudo aquilo brincando, cara. Tá, ninguém falou aquilo,
1: não,
2: sério.
1: Com certeza, né,
2: velho? Eu tava zoando, mas
1: sabe que deu uma inveja, deu, né?
2: Eu tô sabendo. Sim.
1: Sem vergonha.
2: Teve muita gente que me criticaram. Que isso? Aplaudindo, incentivando. Eu digo, não, gente, eu tava brincando, cara. Quem estava vendo a gente, assistindo a gente pela live, viu que eu estava brincando, né? Pelo amor de Deus.
1: Fechou então, Beto.
2: Mas que o cara é fera, né?
1: É fera. Esse é gente boa. Ele fechou, Beto, mais uma vez. Fechou? Parabéns pelo seu aniversário mais uma vez. Obrigado, desejei, querido, umas 15 vezes feliz aniversário hoje. Tamo só nos junto. Programas, que é brincadeira, hein? 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

0: 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Deixa eu lembrar rapidamente você que sexta-feira tem Jogo do Brasil e nós estaremos no Bullier ao vivaço também com o nosso papo de arquibancada 18 horas e também com a nossa pré-jornada depois, antes de Brasil e Haiti. Agora, para Gasfajol, o comentário de Ivan Carlos. Na sequência, tem ele, Moisés Padilha e o Super Noite. Um grande abraço. A gente retorna amanhã, 13 horas, resenha nota 10, 18 horas, papo de arquibancada. Um grande abraço.
1: Grande abraço, Drayton. Grande abraço, nosso aniversariante, Roberto Dente. Muitos anos de vida, muita paz, muita felicidade, muita alegria, nosso Beto bendito. Gente, repercutiu uma barbaridade. E tinha que ser o Brasil, né, para promover esse tipo de escândalo que está em todas as redes sociais e repercutiu no mundo inteiro. Aí o presidente da principal entidade que no momento representa o Brasil na Copa do Mundo, né, a CBF, o cara faz somente o seguinte, ele deixa a esposa dele representando ele no México, na abertura da Copa, e ele viaja para Nova York, porque lá havia alguém esperando o cara para ser companheira do cara. Isso aí vazou para o mundo inteiro, há fotos nas redes sociais, e o nosso presidente realmente não foi digno nesses atos que cometeu e está cometendo de representar a CBF, conviver com tanta grana que entra, conviver com grande salário, com segurança, com carro de luxo e tudo mais. É mais uma nota triste, mais um capítulo triste do futebol brasileiro que vem a denegrir a imagem da seleção e de todos aqueles que fazem parte do futebol. Eu acho que esse cara deveria se tocar e pedir para sair. Pedir para sair, simplesmente pedir para sair. Porque aproveita. E não é a primeira vez, todo mundo sabe que não é a primeira vez que acontece, né? Então, profundamente lamentável o Brasil ter sido citado nos últimos dias. Primeiro, pela fraca atuação e o empate na estreia na Copa do Mundo. E agora, com esse babado todo, como dizem os mais jovens, que é deixar a esposa no México na abertura da Copa e se encontrar com a outra companheira lá nos Estados Unidos, mais precisamente em Nova York. São coisas que realmente, olha, mancham. De vez, tudo aquilo que teve de dignidade, de valor, de esforço, de amor à camisa, daqueles que passaram pela CBF, daqueles que fizeram parte dessa história bonita construída no futebol. Toda vez está sendo assim. É triste de comentar. Mas, de qualquer maneira, a Copa está acontecendo, que o conselho, que a CBF tome as atitudes que devem tomar, os clubes também devem fazer manifesto, na minha opinião, a própria Chapecoense deve fazer um manifesto, e a bola rola. Isso que tem que dizer, não há outra coisa a dizer. Então a expectativa agora acerca da estreia da Argentina, que é uma das favoritas a conquistar o título, e hoje todo mundo estranhou o resultado negativo na estreia da Espanha. Agora o empate da Espanha tem um nome, o cara é Vozinho. Vozinho o nome do cara, 40 anos, um goleiraço, defendeu tudo. A Espanha até que tentou, mas Cabo Verde se defendeu bem e o empate no final acabou sendo um resultado justo porque apareceu um baita goleiro com mais de 40 anos. No momento, era isso que tínhamos para o comentário esportivo. Eu volto amanhã, sempre para Gasfajol.
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0: E aí, tá tudo bem? Tá tudo certinho? Já tá frio aí? Tá com frio? Hã? Já fez fogo no jipão? Meteu fogo na fogueira? Meteu fogo no jipão? Meteu fogo no fogão a lenha? No aquecedor? Tá tudo certinho? Quanto é que tá a temperatura, piazinho? Me grita aí, me grita aí. 10 graus a temperatura em declínio. Aqui no quarto andar, edifício do Rádio Arranha-Céu da Comunicação. No Parque das Torres, Alto Vento Minuano, bairro São Lucas. Chapecó, Santa e Bela Catarina, capital da costa oeste de Santa Catarina. É uma terça-feira hoje. Está começando mais um programa Super Noite. Abraçando você de perto, você de longe, você que nos ouve pelo Dial Daio 98.9, nos aplicativos, nos streams, no rádio do carro, no rádio da sala, no rádio da cozinha, no rádio do banheiro, no celular, no WhatsApp, no tablet, no... Onde mais? No iPhone, na Alexa. Não importa como você está nos ouvindo, o importante é que você está nos ouvindo. Esta é a sua rádio preferida, Conda FM. 16 de junho, 167 dias no calendário gregoriano, 168 em anos bissextos. Faltam 198 dias para nós fazermos a diferença. Não faltam, na verdade, né? Nós temos ainda 198 dias para percorrer neste ano de 2026. Para fazer a diferença. Hoje é Dia Internacional, Dia da Criança Africana. Hoje também é Dia Internacional da Tartaruga Marinha. E hoje é mais um dia para ser feliz. Então aumente o volume do seu rádio e vem para cá. Vamos viver a partir de agora juntos a emoção nas ondas.
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1: 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E aí, tá na ponga hoje? Ou tá na lida? Diz aí pra mim, conta pra mim, conta pra mim. 7:11, Nando Moreno, Zerei a Vida em Ritmo Remix.
2: Pois pra casa, Zerei a Vida.
1: Enquanto isso, você continua ouvindo a sua programação.

0: Fernando Moreno, na versão remix Nina com Guilherme Silva, Zerei a Vida. Enquanto isso...
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4: Alô, alô.
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6: Boa noite, irmãos da Espadilha.
0: Fala, seu Pedro.
6: Mandei uma aqui pra Canhada Funda. O Pedro, que sou eu, e o Prado é Vilmar Prado.
0: Canhada Funda.
6: Esse é meu vizinho aqui, tá bom?
0: Tá bom.
6: Fico agradecido, você foi atendido.
0: Tamo junto, tamo junto. Tudo de bom, uma ótima noite de terça-feira. São 7h14. 10 graus a temperatura de Doors. Teodoro e Sampaio, vou beber de novo. É sucesso, meu filho. Essa machuca o coração.

0: de amor. Aí, ó, a música do Alan Aladim original.
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0: Aí com Bruno e José.
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0: 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Programa Super Noite. É bom demais estar com você. Vamos fazer um chorado chorado então? Vamos fazer um chorado chorado, já que tá aqui, vá, né? Já que tá dentro, deixa acontecer. Já que tá dentro, ó, quem tá fora quer sair, quem quer fora quer, quem tá fora quer entrar, quem tá dentro quer sair, né?
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0: Se é pra machucar, então deixa que machuque. 7h20, troféu de dor de ligeiro.

0: Olha, se você não entende de sofrência, nem entre. É chorado, chorado, meu filho, troféu de dores de Nigeno. Potência. São 7h23, é hora de informação. Vamos até nossa estação de rádio, comunicações aeronáutica, serviço de proteção, controle de tráfego aéreo. Trazer as informações do nosso e também dos principais aeroportos pelo país. Nosso amigo é Marcos de Freitas, controlador de voo. Tudo bom, Marcos? Movimentação do nosso e dos principais aeroportos pelo país. Seja bem-vindo, boa noite.
1: Boa noite, amigo Moisés Padilha, amigas e amigos ouvintes da Supernoite da Condá FM. Aqui quem vos fala é Marcos, diretamente da área de proteção ao voo do nosso aeroporto de Chapecó, para passar as condições operacionais dos principais aeroportos do país. Começando pelo Rio Grande do Sul, Uruguaiana, operando em condições visuais 15 graus. Em Pelotas, também condições visuais 13 graus. Passo Fundo, 10 graus, operação visual. Santa Maria, também 10 graus e condições visuais. Na capital, Porto Alegre, operação visual e 12 graus. No Paraná, Foz do Iguaçu, 16 graus e operando em condições visuais. Londrina, 19 graus, também condições visuais. Maringá, 17 graus, operação visual. Na capital, Curitiba, 16 graus, operando em condições visuais. Em Campinas, já em São Paulo, 19 graus, operação visual. Congonhas, operando por instrumentos, bastante nebulosidade. E 15 graus a temperatura. Guarulhos, operação visual 16 graus. No Rio de Janeiro, Santos Dumont, operando por instrumentos. Visibilidade restrita em 4 mil metros. Chuva leve associada à névoa úmida. Bastante nebulosidade, operação por instrumentos e 19 graus. No Galeão, operando também por instrumentos, bastante nebulosidade. Visibilidade um pouco melhor, 9 mil metros. E chuva leve também, apresentando chuva leve no Galeão, e 20 graus a temperatura. Na capital federal, Brasília, bastante nebulosidade, mas operação visual e 25 graus. Aqui em Santa Catarina, Joinville, operação visual 17 graus. Navegantes, 16 graus, operando em condições visuais. Florianópolis, 14 graus, também condições visuais. Aqui em Chapecó, estamos no momento com 9 graus. De temperatura e umidade relativa do ar em 100%, mais operação visual. Um grande abraço a todos, fiquem com Deus, tenham uma excelente noite e até amanhã. Tchau, tchau.
0: Valeu, obrigado, ótima noite, bom trabalho e até amanhã, Marcos. São 7h25, 10 graus a temperatura.

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7: Seguindo aqui com o programa Super Noite. Não, esse meu amigo Antônio Carlos não tem outro jeito, né? Que barbaridade. Moisés, ó, aí mandou ali, ó, me mandou de novo. Agora essa época do ano é uma delícia, né, gente? É, vai dizer assim, ó, claro, não vamos falar do frio, se você gosta ou se não gosta, que os extremos, eu já comentei aqui outras vezes, né, os extremos, eu particularmente não gosto, creio que poucos gostam, né, dos extremos, mas, porque há quem goste também, né, há quem goste também daquele calorão, ou daquele friozão de rengue a Cusco, como diz o gaúcho. Ai, meu Deus, mas essa época é deliciosa aí para gastronomia, aquela gastronomia diferente. As pessoas se vestem mais elegantemente também. É isso aí. Meu amigo Antônio Carlos acaba de me mandar aqui a foto do seu jipão e mandou ali umas fatias de polenta, uns queijo brustolado, uma polenta brustolada, uma fortaia. E eu perguntei pra ele, mas e o bitelão de vinho? Ele falou, hoje é terça-feira, se eu tomar hoje a minha mulher vai brigar, Dona Eulália, você vai... Dona Eulália, conta pra mim, você briga com o meu amigo Antônio Carlos? Você não brigue com o meu amigo, por favor, tá bom? Dona Eulália, esse casal é maravilhoso. Dona Eulália e o meu amigo Antônio Carlos, esse casal é fenomenal. Bora sim, bora. 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Bora simbora, conversando com o nosso povo aqui no nosso canal de comunicação pela Condá FM. 50 anos! 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Começando com o nosso povo, nosso canal de comunicação, Moisés. Ah, sim, claro, vai mandando seu alô.
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7: Ainda bem que você me lembra, né, Piazinho? Então vou atorando, vou cortando tudo, vou pelos atalhos. Sabe aquele jogador experiente? A gente já vai cortando o campo, né? Já vai atorando. Boa noite, Moisés, aqui é Osvaldo. É, toca a barquinha de ouro, ofereço pro meu filho Alisson e o Andrei. Alisson e Andrei, nome de dupla sertaneja. E agora vamos ouvir aqui na programação do Super Noite, Alisson e Andrei. Abraço aí, seu Osvaldo. Alisson e Andrei, obrigado pela companhia também, uma ótima noite. Alô, alô, alô, alô.
8: Boa noite, Moisés. Gostaria de ouvir a música hoje com Daniel, Meu Reino Encantado, que ele canta junto com o pai dele. Ok? Abraços, beijos. O programa sempre vai ser maravilhoso, como sempre. Grande abraço, Moisés.
7: Abraço, Dona Maria. Uma ótima noite. Obrigado pela companhia. Boa noite. Fran Costa diz boa noite. Eu respondo boa noite. Seu Dirceu Maróstica diz boa noite, Moisés. Estamos ligados. Eu respondo boa noite. Muito obrigado, seu Dirceu. Alô.
9: E aqui, Moisés. E aqui, Fazinha, tomando.
7: O que que tá acontecendo? O que que tá acontecendo, Dom Vila?
9: Meu copão. Isso aí, nossa, é Deus, Moisés. Beijo, beijo, beijo, beijo. Eu amo todos vocês. Eu amo. Ei, Deus, aqui numa beleza maravilhosa. Beijo, amo. Beijão, Moisés.
7: Então vamos tocar aqui, ó. Vamos tocar aqui pra dona. Vamos tocar pra dona Olinda ali, ó. De novo, Teodoro e seu pai voltando aqui no palco do sucesso do seu rádio. Mulher Chorona. Quem sabe canta junto às 7h35 da madrugada.

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1: Júlio Mota gravando tudo ao vivo, meu irmão.
2: Vestido colorado, vamos cantar?
1: TBT volume 2, 2023.
2: Alex Dias com o Sérgio Cante, vamos lá.

0: É enamorado, Moisés.
1: De vestido colorado.
0: Gostosa música, música muito gostosa. O quê? Não existe música gostosa? Como que não? Não é bom de ouvir? Claro que é. Você não vai comer, você não vai degustar pra dizer que é gostosa. Ah, pode falar se você desejar também, né? A música é bonita, a música é linda, a música é maravilhosa de ouvir. Se você quiser chamar gostosa, também pode chamar, mas fique bem à vontade, tá? Ó, deixa eu falar pra você o seguinte. O quê? Já? Então vamos, claro, valorizando os nossos anunciantes, nossos patrocinadores, aqui na sua programação Líder Absoluto em Audiência no Rádio. 3361-3110. Fechou a playlist, tá, gente? Fechou a playlist, tá aberta a playlist pra Hora do Mate.

0: 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Ao pedido aí é da Dona Maria, né? Isso, Daniel, meu reino encantado.
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0: Não, pera aí, Piazinho. O Piazinho está emocionado.
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0: Que não é essa, menininho.
1: Ah. Eu estou desesperado.
0: Depois tu ajeita, então. Depois tu ajeita. Fica quieto, fica tranquilo.
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0: Isso, fica tranquilo. Não tem problema. Acontece, as coisas acontecem.
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0: Depois nós tocamos o meu reino encantado, tá bom, Dona Maria? Meu parceirinho aqui tá emocionado hoje. Eu acho que ele tá apaixonado, hein? 7h47.
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Bom demais. É sempre um privilégio, é um prazer estar com você empunhando esse microfone. Um dos principais microfones da Radiofonia do Sul do Brasil. 5 décadas, 50 anos. 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

0: frente ao Colégio Irene Stonoga, no bairro Maria Corrente. Daqui a pouquinho as informações do jornalismo com o nosso André De Lázari. Esse final de semana, domingo, vai ter grande festa na comunidade da Linha Serrinha. É a festa do padroeiro São João Batista, lá na Linha Serrinha, tá? Todos no convite. É, com uma extensa programação, 10h30 missa, 12 horas churrasco, 13 horas bingo, 14 horas matinê, 16 horas sorteio da rifa. O Reservas de Carnes com Adelson no 499-9915-7852. Leomar 99964-6326. Vilmar 99142-3569. E com o Pedro Vigo Braulio no 99106-6724. Se você for, nos encontraremos por lá, que eu já apartei lá um espetão de carne. Ó, aqui ó, é. Na Alcatra, 2,5 kg, 150 pila. Linha filé, 2,5 kg, 150. Costela ripa, 3 kg, 150. E o suíno, o porco, linhas 2,5 kg, R$ 80. Comunidade da Linha Serrinha, abraço aos nossos amigos aí da comunidade da Linha Serrinha. Nesse domingo, então, tá todo mundo no convite. Dona Lourdes está por aqui, que é ouvir do Eduardo Costa. Chama ela pra mim. E o nosso amigo ali está lidando com os suínos. Vai mandando o seu alô aqui então.
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3: Boa noite, Moisés Padilha.
0: Boa noite.
3: É o Alamão da Barragem, do lado de cá.
0: Prossiga.
3: Tava lidando até agora há pouco com a bicharada aí, né?
0: Aí.
3: É, gostaria de ir curtindo a Super Condá agora, né?
0: Valeu.
3: Tomar um cafezinho com leite.
0: Bom demais.
3: Manda pra nós e a banda universitária Nas Garras da Solidão,
0: nas
3: Moisés,
0: garras,
3: tá bom?
0: Nas Garras da Solidão.
3: Quando atendido, fico agradecido. Estamos mexendo a porcalhada, direto, tá bom?
0: Tô vendo.
3: Quando atendido, fico agradecido, Moisés. Um abraço. Tamo junto.
0: Valeu, tamo junto e misturado. E aqui o programa segue.
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0: Banda Universitária Nas Garras da Solidão. É bom demais estar com você. Ótima noite. É só terça-feira, meu povo.

0: Thales e Thiago, cheiro de amor, é o frio. É o frio, hein? É o frio, que é isso? Vai enferrujando as engrenagens, né? Vai ficar de pé. Aí, ó, Thales e Thiago, fazer o que? Vamos então, vamos aproveitar? Vamos aproveitar e vamos trazer informação então, né, Piazinho? Vamos lá, vamos até o nosso jornalismo.
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0: 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Redação. Chamando. Alô, alô, André de Lázari falando direto do Lions Clube.
2: Olá, Moisés Padilha, e a você que acompanha o Super Noite aqui na Condá FM. Estamos dentro do Centro de Atividades Leonísticas Chapecó, que é um salão social localizado no bairro Parque das Palmeiras, aqui em Chapecó. É uma das estruturas dos diferentes Lions Clubes do município. E aqui ao meu lado está o presidente Luiz Henrique Kessler, que é do Lions Clube Chapecó Universidade. É um dos Lions Clubes do município, existem vários. E muito obrigado por atender nossa reportagem e nos receber nesta solenidade em que você encaminha a entrega do teu trabalho para o próximo presidente. Como que foi o seu mandato e as principais ações do Lions Clube Chapecó Universidade nos últimos anos?
3: Nós trabalhamos, digamos assim, um trabalho voltado à comunidade. São três grandes projetos que a gente tem. O primeiro projeto é a questão da visão, é onde a gente fez um projeto numa escola da uma comunidade aqui de Chapecó, onde a gente fez uma triagem, a gente levou as crianças, foram 159 crianças que a gente passou, levou em torno de 19 crianças para o oftalmologista, pagamos a consulta e se a criança precisava do óculos, a gente forneceu óculos também. A gente está participando muito da campanha do Hospital Regional do Câncer Infantil, da ampliação da área lá do câncer infantil. É também um trabalho que a gente vem fazendo muito forte junto com a comunidade e também junto com os outros Lions de Chapecó e também o Lions de Xaxim, que é um dos encabeçadores desse programa que a gente tem. E também outra atividade que a gente fez, que era o CCI. Efetivamente, que a gente acabou neste ano efetivamente fazendo, nós temos um comodato com a prefeitura. E esse comodato foi efetivamente concluído e a gente efetivamente passou à Prefeitura Municipal todo o comando efetivamente do Centro de Convivência de Idosos, que era um trabalho que a Prefeitura já vinha fazendo há muito tempo, já há mais de 13 anos que a gente tinha esse comodato. E a Prefeitura, estrategicamente, em uma ação de aumentar, porque o nosso CCI cabe 18 pessoas somente lá, e precisava de mais espaço e a gente tinha que fazer um movimento. E foi um acerto que a gente teve com a prefeitura também para a gente colocar isso para a comunidade, que é uma forma de continuidade do CCI em outro local.
2: Muito bem. Obrigado, Luiz, pelas informações. E aqui fomos convidados gentilmente pelo pessoal do Lions Clube para permanecer no evento. Portanto, vamos estar aqui aproveitando a noite. E mais informações amanhã às 7 da manhã no Primeira Hora. Comigo, Gladir Azambuja e Eduardo Prado. Uma boa noite a todos. Do jornalismo da Condá FM, André de Lázaro.
0: Obrigado, André, pelas informações. 8 e 10. A temperatura está em 9 graus.
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0: Seguimos com o programa Super Noite aqui pela Rádio Condá FM. Noite fria, noite gelada. Teremos mais aí, por certo, mais uma madrugada de muito frio, bastante gelada, mas é da época, né, gente? É assim que tem que ser. E se aconchegue, procure manter-se aquecido, cuide dos bichinhos, né? Dos animaizinhos aí, principalmente. Muitas pessoas têm os seus, principalmente os cachorros, né? Ao ar livre ou fora de casa, em suas casinhas, né? Fora de casa, leve uma coberta lá para ele ficar bem protegido, tá? Para ele ficar dentro da casinha bem protegido. Se você vê algum bichinho de rua, procure abrigar, fazer a sua parte aí, dando, pelo menos alimentando, para que ele fique aquecido. Os animaizinhos, eles têm o instinto, né? Mas eles sofrem muito. Mais do que isso, também, se você ver alguém aí que está em condições, nós temos todo um trabalho, né, da nossa equipe da Prefeitura de Chapecó, né, que é o Resgate Social, que fazem a patrulha durante as noites, durante as madrugadas, diuturnamente, como se diz. Mas se você ver, você pode estar inclusive aí estacionando, né, o Resgate Social. Mas é importante também, tem um cobertor lá que você não ocupa mais, tem uma coberta, temos aí as campanhas do agasalho, arrecadações, né, de roupas de frio, agasalhos, enfim, que é feito nessa época do ano, mas sempre alguém vai estar precisando. Então, cada um fazer a sua parte, fica bom, né? Fica bom para todo mundo. Seguimos aqui, 50 anos, uma história construída junto com você. Mandar um abraço pro meu amigo Edemar Silva, meu amigo Mano, tá aí no galpão, tá se aconchegado aí com a família e com o rádio ligado, nos ouvindo. Obrigado, mano, tudo de bom, meu irmãozinho. Tudo de bom, tudo de sucesso, saúde e paz. E nós seguimos aqui com Super Noite, no oferecimento da Leve, da Agropecuária Chapecoense, da IDEGE, Joalheria Ótica Dom Bosco, Despachante Magro, Super Bedim, Proteforte, Proteção Veicular, Molho Bom, Restaurante e Cozinha Industrial. 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Vamos para a hora do mate, Piazito. Tá com frio aí? Atualizar o quê? Atualizar a temperatura? Não, a temperatura eu não consigo atualizar. Eu vou olhar então a temperatura. Mas eu acredito que esteja. Pera aí, Piazito. Me ajuda. Abre ali para mim. Tá oscilando aí 9,5, 10 graus. Em alguns locais aí já tá batendo 8 graus. Tá batendo 8 graus. Precisaria dar uma geada, né? Os conhecidos aí, principalmente o pessoal da agricultura, nossos amigos produtores, amigos que entendem aí, que trabalham, né, com cultivares. Eu não entendo nada, né? Não entendo nada de cultivares. Mas os entendidos dizem que seria bom dar pelo menos 2, 3, 4, 5, 6 dias de geada ao amanhecer para equilibrar. Se for assim, não sei, né? Eu não entendo nada, não. O que a gente sabe é alguma coisa que a gente lê, que a gente dá aquela estudada. É importante a gente sempre estar... Ah, falar nisso, eu estava dando uma olhadinha ali na nossa rede digital Condal, cliquerdc.com.br. Estava, não estou, me chamou a atenção aqui, ó. A Defesa Civil, a Defesa Civil aqui de... Foi lançado um site, né? Uma página, na verdade. Foi lançado uma página especial, a Defesa Civil aqui de Santa Catarina... Lançou uma página especial para monitorar impactos do El Niño. É uma página dedicada ao acompanhamento do fenômeno climático El Niño. Ferramenta reúne informações técnicas, orientações de segurança, planos de preparação, notícias e acesso à rede de proteção à defesa civil em todo o estado de Santa Catarina. Então você pode acompanhar também, tá? É importante acompanhar, é importante nós fazer a nossa parte. No sentido de prevenir, não somente deixar pelas autoridades, não é verdade? Fazer a nossa parte, cada um fazer a sua parte. Bora para a Hora do Mato, então? Bora! 8h17!

Aquela Rosa, Teixeirinha, programa Super Noite, Hora do Mate. Uma ótima noite para você, é sempre bom demais estar na sua companhia. Eu fiquei vendo aqui a previsão do tempo para o restante da semana, então vou trazer nessa sequência aqui. 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Já se recolheu, tá nos ouvindo aí no rádio com rádio de cabeceira, no celular, acorda de madrugada para ir trabalhar, para ir para a lida. Muita gente não precisa, não é questão de acordar de madrugada só para ir trabalhar, tem muita gente que acorda de madrugada porque é tradição, né? Vai dormir cedo e acorda cedo também. Muita gente acorda de madrugadinha aí para ir fazer a sua caminhada, para fazer a sua atividade física, para ir para a academia. Amigos agricultores levantam bem cedote para ir para a lida aí da ordenha, para ir para a roça, para ir para as atividades diárias aí. Alô, meus amigos agricultores, produtores rurais, amigos caminhoneiros, nossos amigos que transportam o progresso pelo nosso Brasilzão. Minhas amigas costureiras estão trabalhando alfaiates, sapateiros. Nossos amigos do comércio, lojas, restaurantes, lanchonetes. Boa noite, Moisés. Gostaria de ouvir o Chiru Missioneiro, Cheque do Leite. Quem é que tá pedindo? Albrecht, Cheque do Leite. Vamos ver se conseguimos encaixar ali, tá bom, seu Albrecht? Seguimos com a Hora do Mate, às 8h37.

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2: Tiro missioneiro, isso é pra acabar com o cheque do leite. O pedido aí do seu Albrecht.

0: vivo, concluímos mais um programa Super Noite. Cabou-se, o que era doce, quem ouviu se regalou-se. Obrigado pelo carinho da sua audiência, obrigado pela sua participação também. Amanhã, se Deus quiser, retornaremos a partir das 19 horas no oferecimento da Leve Agropecuária Chapecoense, 10 de Joalheria Ótica Dom Bosco, Despachante Magro, Super Bedim, Proteforte, Proteção Veicular, Molho Bom, Restaurante, Cozinha Industrial. Nós vamos ouvir os nativos ali a primeira vez. Dona Eulália diz: Moisés, faz tempo que eu não ouço aquela música dos nativos. Ela cantarolou um pouquinho pra mim. A primeira vez. A primeira vez que eu vi você, meu grande amor. A música é linda demais, né? Linda demais. Os nativos, a primeira vez. Na sequência, nós teremos o programa Momento Espírita e depois tem a Voz do Brasil. Depois da Voz do Brasil, tem o programa da Igreja Deus é Soberano. E após as 23 horas, aí segue a programação musical noturna da Rádio Condá FM. Ah, rapidão aqui então, ó, tava esquecendo, barbaridade. Amanhã, quarta-feira, sol com muitas nuvens durante o dia, períodos de céu nublado. Noite com muitas nuvens, não há previsão de chuva segundo o Climatempo. Na quinta, sol com muitas nuvens durante o dia, períodos de céu nublado, noite com muitas nuvens. Não está marcando chuva, 7 graus a mínima. Sexta, chuvoso durante o dia e a noite, 16,2 milímetros, 11 graus a mínima, 13 a máxima. Sábado, sol com muitas nuvens durante o dia, períodos de céu nublado, noite com poucas nuvens. 9 graus a mínima, 16 a máxima, 2,6 milímetros. Não é muita chuva para sábado, né? Talvez aí em alguns lugares nem chova. No domingo, daí não está marcando chuva para domingo. Sol com muitas nuvens, à tarde, à noite, o céu ainda fica com muita nebulosidade, mas não chove. São informações aí baseadas nas informações do site climatempo.com.br. Grande abraço, que Deus te guarde, que Deus te proteja, bom descanso, bom trabalho, ótima noite. Siga conosco na melhor programação do rádio, 8h45, até amanhã, se Deus quiser. Valeu, tchau, pessoal.
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música em nossas vidas. Conta-se que um dia, ao ouvir o silvo do vento passar pelo tronco oco de uma árvore, o homem o desejou imitar e inventou a flauta. Tudo na natureza tem musicalidade. O vento dedilha sons na vasta cabeleira das árvores e murmura melodias enquanto acarinha as pétalas das flores e os pequenos arbustos. Quando se prepara a tempestade, ribombam os trovões, como o som dos tambores marcando o passo dos soldados, em batidas ritmadas e fortes. Quando cai a chuva sobre a terra seca pela estiagem, ouve-se o burburinho de quem bebe com pressa. Cantam os rios, as cachoeiras, ulula o mar bravio. Tudo é som e harmonia na natureza. Mesmo quando os elementos parecem enlouquecidos no prenúncio da tormenta. E lembramos das poderosas harmonias do universo, gigantesca harpa vibrando sob o pensamento de Deus, do canto dos mundos, do ritmo eterno que embala a gênese dos astros e das humanidades. Em tudo há ritmo, harmonia, musicalidade. Em nosso corpo, bate ritmado o coração. Trabalham os pulmões em ritmo próprio. Escorre o sangue pelas veias e artérias. Tudo em tempo marcado. Harmonia. Nosso passo, nosso falar, é marcado pelo ritmo. A música está na natureza. E por sermos parte integrante dela, temos música em nossa intimidade. Somos música. Por isso é que o homem, desde o princípio, compôs melodias para deliciar as suas noites, amenizar a saudade, cantar amores, lamentar os mortos. Também aprendeu que, através das notas musicais, podia erguer hinos de louvor ao Criador de todas as coisas. E surgiu a música mística, a música sacra, o canto gregoriano. Entre os celtas, era considerada bem inalienável a harpa, junto ao livro e à espada. Eles viam na música o ensinamento estético por excelência, o meio mais seguro de elevar o pensamento às alturas sublimes. Os cristãos primitivos, ao marcharem para o martírio, o faziam entre hinos ao Senhor. Verdadeiras preces que os conduziam ao êxtase e os fortaleciam para enfrentar o fogo, as feras, a morte, sem temor algum. O rei de Israel, Saul, em suas crises nervosas e obsessivas, chamava o pastor Davi, que através dos sons de sua harpa o acalmava. A música é a mais sublime de todas as artes. Desperta na alma impressões de arte e de beleza. Melhor do que a palavra, representa o movimento,

que é uma das leis da vida. Por isso, ela é a própria voz do mundo superior. A voz humana possui entonações de uma flexibilidade e de uma variedade que a tornam superior a todos os instrumentos. Ela pode expressar os estados de espírito, todas as sensações de alegria e da dor, desde a invocação de amor até as entonações mais trágicas do desespero. É por isso que a introdução dos coros na música orquestrada e na sinfonia enriqueceu a arte de um elemento de encanto e de beleza. É por isso que a sabedoria popular adverte: quem canta, seus males espanta. Cantemos.

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2: 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As notícias do governo federal que movimentaram o país no dia de hoje.
3: Olá, boa noite.
4: Boa noite para você que nos acompanha em todo o país.
3: Terça-feira, 16 de junho de 2026.
4: Vamos ao destaque do dia. Presidente Lula se reúne com países mais desenvolvidos do Ocidente.
3: Em reunião do G7 na França, presidente defendeu que dívidas de países pobres sejam convertidas em serviços ambientais.
4: Destacou ações brasileiras para conter o aquecimento global e a redução da pobreza. Luana Karen.
5: Lula também falou de segurança. Defendeu que o combate ao narcotráfico seja feito junto ao combate de ilícitos, como lavagem de dinheiro e tráfico de armas.
3: E ainda, na nossa última reportagem sobre o Move Brasil, vamos falar das condições facilitadas para motoristas de táxi e aplicativos trocarem os carros.
4: Os profissionais poderão comprar carros de até R$150 mil, pagando a metade dos juros de mercado. Luciana Colares de Holanda.
6: A partir de 19 de junho, os motoristas habilitados poderão escolher veículos e procurar uma instituição financeira credenciada para solicitar o financiamento.
3: E a gente vai falar também de educação.
4: Termina amanhã o prazo para pagar as inscrições do Enem para os alunos que não estão isentos da taxa.
3: E os dados mais recentes divulgados pelo governo do Brasil mostram que o número de crianças dependentes do BPC na escola é o maior já registrado.
4: Hoje, na apresentação da Voz do Brasil, eu, Mariana Jungmann e Luciano Seixas.
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4: O presidente Lula segue na França, onde participou hoje da reunião de cúpula do G7, o grupo que reúne as nações mais desenvolvidas do Ocidente.
3: Em seu discurso, o presidente defendeu que os países ricos destinem mais recursos para os países em desenvolvimento.
4: Lula também manteve reuniões bilaterais com a Comissão Europeia e a primeira-ministra do Japão.
5: Na primeira intervenção na cúpula do G7 em Evian, na França, o presidente Lula alertou os líderes do grupo, que reúne algumas das maiores economias do mundo, que a desigualdade entre nações ricas e pobres aumentou nos últimos anos. A sessão foi fechada à imprensa e teve apenas o discurso escrito divulgado. De acordo com o presidente, ano passado, houve uma queda histórica de 23% na ajuda oficial ao desenvolvimento. Segundo Lula, a falta de recursos tem deixado milhões de pessoas ao redor do mundo sem alimentação, sem escola e vulneráveis a doenças que poderiam ser prevenidas. Por outro lado, o brasileiro afirmou que os gastos militares somam quase 3 trilhões de dólares